0: encontrou o seu gol de empate. A partir de agora, dentro da sua casa, tem totais condições de buscar essa virada, até porque o CRB também já não consegue manter aquela pressão da primeira etapa. É o jogo que se desenha para o Juventude agora, Helena.
1: Esse é o sexto gol de Alisson Safira pelo Juventude, o seu quinto na Série B. Com esse resultado parcial, o time de Maurício Barbieri chega a 43 pontos, um a menos que o Criciúma, atual líder do campeonato.
2: É o Juventude empatando e vai em busca da virada. E a situação no Mineirão, alô Lucianinho.
3: Começou Eduardo Costa no Mineirão. É duelo mineiro, Atlético e Cruzeiro, Cruzeiro e Atlético, 30 segundos de jogo, mas claro, a gente tá também ligado no Juventude, que vai buscar a virada aí no Jacone. Por enquanto é que a bola tá pela linha de lado, é lateral para a equipe do Cruzeiro fazer a cobrança.
2: Veio o Juventude, Safira invadiu a grande área, cortou o pé esquerdo, vai bater para virar, para virar, para virar, espalma Vitor Caetano, escanteio pro Juventude, era o gol da virada, Thiago.
4: Vitor Caetano faz um milagre, um chute potente, forte, cruzado, salvo o goleiro do CRB, Vitor Caetano, linha de fundo, escanteio, levanta o Jacone.
2: É chance da virada, o Juventude pressionando, empate em 1-1, busca a liderança, busca a ponta na tabela da Série B, escanteio, cobrança do MP na segunda trave, Vitor tira de soco, volta pro Natan na frente da grande área, dominou, botou na frente, vai pro cruzamento, chega pra cortar a defesa, a bola acaba saindo em lateral para a equipe do Juventude, 1-1 aqui no Jacone.
3: Primeiro minuto de jogo no Mineirão, lance feio, Lucas Katsurayama ficou no chão, o jogador do Atlético Juan, numa disputa de bola no alto, ele bateu com a cabeça no chão, chegou a dobrar o pescoço, mas felizmente tá recuperado ali, Lucas.
5: É, lance feio, mas tá bem o zagueiro do Atlético, Juan, ex-Grêmio, ele sobe para uma disputa aérea e aí o Caio Jorge, centroavante do Cruzeiro, vem pra disputa, acerta ele, ele cai de cabeça, de pescoço no chão, mas tá bem, 4, Juan, 0-0, 2 minutos do jogo.
3: Muito bem, deixa eu só pedir, Eduardo, aqui pro Lucas Katsurayama repassar rapidamente os dois times. O Cruzeiro tá em campo, Lucas.
5: O Otávio no gol, Wagner, Fabrício Bruno, Jonathan Jesus, Vigalba, Lucas Romero, 300 jogos hoje, Gerson, Matheus Pereira, Arroio, Wesley e Caio Jorge. O Atlético Mineiro tem Everson, Alan Franco, Juan, Vitor Hugo e Lodi, Michael, Kevin Castanho, Fred, Cuejo, Bernard e Cacierra.
3: 2,5 de jogo, 0-0, jogo já retomado por aqui, Eduardo.
2: Escanteio pro Juventude que segue na pressão em busca da virada. 25 minutos do segundo tempo, na cobrança do escanteio, Luan Martins vai pra bola, camisa 5, volante do Juventude, segue, empurra, empurra na área, Luan levantou, sigo na trave, o desvio de cabeça pro meio da área, cortou a defesa, voltou pro Natan na meia lua, recomeça no círculo central com Diogo Barbosa. É o Juventude buscando o empate e vai em busca da virada no estádio Alfredo Jaconi para buscar a liderança da Série B. Domina Pedro Rocha na intermediária, lança lá para o campo de ataque, vai subir, tocou com o peito, Amarilha, MP foi lançado pela esquerda, deixou pro Safira, MP, outra vez com Safira, pé direito, rolou para trás no Mineiro, ajeita na intermediária, consegue o toque pro Diogo Barbosa, na canhota com Lucas Mineiro, domina na perna esquerda, rola para trás no Luan Martins, lançamento na ponta direita pro Natan Santos, sozinho, dominou ao lado da grande área, limpou, vai cruzar, cruzou, o Vitor Caetano deu um toque na bola pro meio da área, volta pro Natan Santos, segue o Juventude próximo da área, cruzamento lá dentro, desvio pra fora! Amarilha passou a trave esquerda muito próxima, tiro de meta pra equipe do CRB, 26 minutos, 1-1 é o placar aqui no Jacone.
3: No Mineirão, 4 de jogo, primeiro tempo, o placar é 0-0, Copa do Brasil, mas praticamente a bola não rolou, Cristiano Monari, uma primeira impressão do clássico mineiro. Monari, boa noite.
6: Ah, boa noite, Lucianinho, já começou um jogo pegado, né? Teve um lance forte do Caio Jorge, no zagueiro do Juan, agora foi a vez do Cuejo acertar o argentino Vigalba. É um clássico mineiro, né, que teve muita polêmica, confusão na final do campeonato estadual, isso entra em campo também, e já começou com um tom de violência assim, um pouco acima, né, e enquanto eu falava veio mais um lance agora do Matheus Pereira, começa muito mais falta e nada de jogo até aqui.
3: Tá mais com cara de UFC o Eduardo Costa do que futebol por enquanto no Mineirão.
2: Clássico, clássico UFC. 27 minutos no segundo tempo aqui no Jacone, falta pra equipe do CRB. Vamos às trocas.
7: Trocas no CRB, saíram o Kevin e o Danielzinho entraram 32 Hereda e

0: E o 18, Giovani, as duas trocas na equipe do CRB, do técnico Fábio Matias.
1: 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E agora é a vez do Juventude armar o ataque, a vez de chegar ao campo ofensivo. Rodrigo San conduz a bola para a intermediária, ele ajeita na perna direita, toca por dentro no Luan Martins, outra vez com o Rodrigo San. Rodrigo San é apertado, consegue escapar da marcação, se manda pelo meio, foi derrubado, a arbitragem para e marca uma falta, falta para a equipe do Juventude. Maurício, Juventude empatou, vai em busca da virada, Maurício.
2: É, melhorou depois das mudanças do Juventude e ganhou confiança depois do gol, vai ter mais mudança no setor de criação, até porque o Juventude agora faz um ataque contra a defesa. O CRB baixou um pouco as linhas, não tem conseguido mais marcar, tão pressionando a saída de jogo do Juventude. Então é um Juventude pressionando para marcar o gol da virada e da liderança.
1: E chega de novo pela esquerda, MP, tabelou com o Diogo Barbosa, rolou pela canhota com o Lucas Mineiro, deixa a bola pro Luan Martins. Luan Martins ajeita na intermediária, pede aproximação, rolou na meia-lua pro Amarilha, toca para trás no Diogo Barbosa pela esquerda, domina Lucas Mineiro, perna canhota, rolou na área pro Diogo Barbosa, pra trás, ajeita MP pro Luan Martins, prepara, pode chutar, tem pouco espaço, agora rolou pro Gabriel Pires, Gabriel Pires conseguiu passe pro Rodrigo San, tudo isso no campo de ataque próximo da área da equipe do CRB, quase 29 do segundo tempo, lançamento na ponta esquerda pro Diogo Barbosa, ganhou da marcação, cruzou rasteiro pra Marília, vai na bola, Marília saiu da bola e a equipe do CRB ficou com a sobra 29, 1-1 aqui no Jacone.
3: No Mineirão, 6:50, 0 Cruzeiro, 0 Atlético. 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Vem o time do Cruzeiro, Arroio cruzou para a área, chega para fazer o corte, a defesa do Atlético. Fagner tenta ficar com a bola ali pelo meio, mas a arbitragem marca falta, um empurrão, é falta a favor do time do Atlético cometida pelo Matheus Pereira. O jogo para 7 minutos no Mineirão, 0-0.
1: E o Juventude segue no ataque. Gabriel Pires pela meia esquerda com a bola, recomeça na linha central com o zagueiro Tite, ele ajeita na perna esquerda, faz o toque pro Rodrigo San, lançamento pro Natan Santos, errado de cabeça, corta o jogador Heverson, cai aqui pela canhota com o Dadá Belmonte, escapa da marcação, foi desarmado, mas com falta, falta cometida pelo jogador Amarília.
4: Droga. Vem aí o camisa 7, Pablo Roberto, saiu 10, MP na equipe do Juventude. 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
2: Era uma troca que já poderia ter sido feita, entrou um meia mais criativo no lugar do MP, que pouco ajudou o Juventude hoje.
1: É, mudança na equipe do Juventude para buscar esse gol da virada, Lucianinho.
3: 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Domina o guarda Cruzeiro, Fagner. E o gol para Matheus Pereira, domina, tenta ali para a marcação. Fagner tem ali uma falta cometida pelo Bernard para o jogo. 8 minutos no Mineirão, o jogo andou pouco. 0-0, Eduardo Costa.
1: 30 minutos, etapa final no Jacone, 1-1 é o placar. O Juventude saiu perdendo, buscou o empate, pênalti convertido pelo Alisson Safira e agora busca a virada. Mais um gol, o Juventude assume a liderança da Série B. Vem pelo meio o zagueiro Lincoln, CRB no ataque, tentativa aqui.
3: Vem o Wesley, o chute no canto, passa à esquerda do gol da equipe do Atlético. Chute do Cruzeiro perigosíssimo, Everson pulou no canto, Katsurayama, quase o gol do Cruzeiro.
5: É, num lance que parecia despretensioso, sem muito perigo, Wesley do meio da rua arriscou, procurou o cantinho de baixo esquerdo do Everson, que teve pular pra conferir, a bola saiu em linha de fundo, 0-0.
1: É o futebol da Gaúcha na Série B, na Copa do Brasil, acompanhando todas as emoções para você que ouve o futebol da Gaúcha nesta noite de terça-feira. Juventude no ataque, Diogo Barbosa tentou o passe na esquerda para o Pablo Roberto. Diogo Barbosa na cobrança do lateral lá pela esquerda. Entrega para o Gabriel Pires. Ele recebe na intermediária, campo de ataque. O Ju recomeça outra vez com o Tite. Tite bem na linha central do campo. Ergueu a cabeça, conduziu na perna esquerda, faz a inversão da esquerda para pra direita, pro Nathan Santos, foi interceptado pelo Heverson.
3: Olha o Coelho, cruzamento veio pra área, fechado, a bola fez uma curva, caiu lá na esquerda, tem perigo ainda o time do Galo chegando, 9:40, 0-0 no Mineirão, Copa do Brasil, você ligado no futebol da Gaúcha, o chute do Castanho de longe, vai direto pra linha de fundo, tiro de meta, Cruzeiro, vai fechar 10 agora, 0-0, Cristiano Munari, um panorama do clássico mineiro na Copa do Brasil, Munari.
6: Depois do UFC começou o jogo, né? Um bom chute do Wesley de fora da área, o Castanho respondeu, os dois times se respeitando bastante no começo, mas fica claro, o Atlético que vai decidir, né, no seu estádio, tá pelo empate, já teve o goleiro fazendo cera, não sobe a marcação, o Cruzeiro é quem tem a iniciativa maior do jogo até aqui.
1: 32,5 aqui no estádio Alfredo Jaconi, foi chamado Allan Kardec. Allan Kardec chamado pelo técnico Maurício Barbieri, hein, Maurício Reulon?
2: É a mudança que se faz necessária. A Juventude tá conseguindo girar a bola tá passando pela área e não tem o finalizador para fazer esse gol. Quem sabe o Allan Kardec possa voltar a balançar as redes com a camisa do Juventude, algo que não acontece já há alguns jogos.
1: E o CRB avança pro ataque com Dadá Belmonte pela canhota, domina, tenta o passe pelo meio com o Pedro Castro, ele domina, conduziu, tentou pelo meio, face errado, recupera o Juventude, Safira não conseguiu, a bola tá fora do campo, apenas lateral pra equipe do CRB fazer a cobrança. 33 aqui no Jaconi, segundo tempo, 1-1 no placar.
3: 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Eduardo Costa.
1: Mudança no Juventude, Allan Kardec em campo. Vai recomeçar o jogo pela esquerda.
0: Tá? Sai o 18, Amarilha.
3: Tem um escanteio aqui pro Atlético.
1: Vai lá.
3: Lado direito. Vai bater 12 minutos. Deste primeiro tempo no Mineirão, o placar é 0-0. A dupla Grenal de olho no Cruzeiro e Atlético. Bernard cobrou, a bola tá viva, passa por todo mundo na grande área. Não tinha ninguém pra concluir. Ela sai lá do outro lado na linha lateral. Cruzou toda a pequena área por ali. Katsurayama, uma chance viva do Atlético.
5: Perigosa. Cruzamento do Bernard que veio da direita no primeiro pau e ali aparece o Coelho. Ele dá um leve desvio na bola e ela passa rente à trave, passa por toda a área e sai pela linha lateral. Mas lance perigosíssimo, 0-0.
1: O CRB chega lá pela direita, bola pro Thiaguinho, ajeitou na perna canhota, vai cruzar, tentou o passe por dentro, recupera o Juventude, Gabriel Pires lança pro ataque, pro Allan Kardec nas costas do Bressan, Allan Kardec sozinho pra marcar o gol, passou, bateu, gol, gol, gol, gol, gol, gol, gol, gol, gol, gol, gol, líder, líder, líder, líder.

0: Juventude, da liderança, da primeira colocação na Série B, de um time que não se entrega, de um time que dá aula de como se defende e quando tem que fazer gols também faz. Allan Kardec, 2 minutos em campo, entrou na vaga do Amarilha e ele foi escoltado pelo Bressan. Bressan, que surgiu aqui no Juventude, olhou Allan Kardec e disse: vai lá e faz. Allan Kardec pegou, caminhou, driblou, chutou e coloca o Juventude na liderança da Série B. É o Juventude na Série B, líder, líder, líder! Allan Kardec, 36 do segundo tempo, viram Juventude, líder Juventude, conta Thiago Nunes!
1: Pra assumir de vez a primeira colocação da Série B do Campeonato Brasileiro.
2: É o gol da... em que o Juventude tinha a situação de uma marcação mais alta do CRB, veio o lançamento longo e aí o goleiro e o Bressan ficaram se olhando. Quem vai na bola? Quem foi? Foi o Allan Kardec, que conseguiu tirar do goleiro Vitor Caetano e mandar para a rede. 2-1 para o Juventude líder da Série B, Helena.
3: Esse é o terceiro gol de Allan Kardec pelo Juventude nesta temporada. Com esse resultado parcial, o time de Maurício Barbieri agora é líder do campeonato com 45 pontos. Um a mais do que o Criciúma.
4: Juventude líder, Eduardo Costa em Caxias do Sul, aqui 14,5. 0 Cruzeiro, 0 Atlético. 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Serão da Gaúcha tá marcando 9:15 da noite. Tempo de jogo no Mineirão, 15. Primeiro tempo e o placar tá fechado. 0 Cruzeiro, 0 Atlético, Eduardo Costa.
0: É festa do torcedor do Juventude. Tomou um susto no primeiro tempo, viu um CRB forte fazendo seu gol, mas o Juventude é valente, o Juventude vira o jogo, faz 2-1 e vai chegando à liderança da segunda divisão nacional. 37 minutos da etapa final, vai pro campo de ataque o time do CRB com Bressan, abriu lá pela ponta, tentativa de passe lá pro jogador, o Estevão, volta pro Bressan, consegue o toque pelo meio, chega pro jogador, camisa 18, Giovani, abre pela canhota. Passe feito lá pro Heverson. Heverson no campo de ataque, agora todo defesa do time do Juventude, que tanto defende bem nesta Série B, tem a melhor defesa, mais do que nunca precisa dessa melhor defesa. Christopher conseguiu o passe na direita pro Bressan, dominou, preparou, rolou para trás com o Christopher, ajeita, tentou na entrada da grande área por baixo, Tite faz o corte, fica a bola no Gabriel Pires, não brinca na frente da área, foi derrubado, falta, falta, arbitragem marcou no campo de defesa, é pro Juventude, 38 do segundo tempo, vamos lá.
5: Saíram 21 Pedro Castro e o 17 Tiaguinho, entraram 26 Estevam e o 7 Douglas Baggio, na informação grupiesa.
0: 38 minutos aqui no Jacone, jogo parado, Luzaninho.
4: 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O jogo tá parado também no Mineirão, Katsurama, porque o Juan é que tá sentindo.
6: É, e é ainda aquele lance que a gente relatou bem no início da partida, né, Luzaninho? Ele vai para uma disputa aérea, recebe um contato abaixo ali pelo Caio Jorge e cai com o pescoço. E aí ele ficou mal naquele momento, recebeu atendimento, levantou, ficou bem. E agora, do nada, ele cai de novo sozinho, pede novamente atendimento médico do Rodrigo Lasmar, que é o médico do Atlético Mineiro da Seleção Brasileira, informação Sicredi.
0: 39, Juventude 2-1, domina pelo meio com o Luan Martins, tentou passe, o Allan Kardec tira a defesa, a bola tá fora do gramado, em lateral pra equipe do Juventude. E dois jogos em que o Allan Kardec aparece de forma efetiva, hein, Maurício?
2: É, em mais uma vez, né, ele consegue fazer com que poucos minutos em campo, né, o Juventude consiga fazer uma virada de placar contra o Goiás. Ele foi decisivo numa assistência e hoje na velocidade, que nem é a principal característica do Allan Kardec, ele tira do goleiro e aí a frieza de um centroavante experiente coloca para as redes e faz Juventude ficar mais perto dessa vitória importantíssima.
0: E o CRB tem a bola aqui pela esquerda, o Juventude se defende, agora vence por 2-1 de virada, chega na liderança da Série B pela primeira vez na 24ª rodada, passa o Criciúma. CRB no ataque lá pela direita, bem na recuperação, o Martins colocou para fora do campo em um lateral para a equipe do CRB. 40 minutos, 2-1 Juventude.
4: Bom, em seguida a troca no time do Atlético aí, Katsurayama.
6: Não vai dar pro Juan, ele se machucou bem no início da partida, aquele choque de cabeça no chão, seguiu na partida e agora pediu pra sair, vai entrar o 40, Vitão, zagueiro jovem que estreou contra o Inter no último final de semana.
4: Vem o time do Cruzeiro lá pelo lado direito, chega Vitor Hugo, mete a bola pra linha de lado, tem pressa o Cruzeiro, lance manual a ser cobrado, mas agora vai ter a troca, 18:30 de jogo, primeiro tempo, 0-0 no Mineirão, Eduardo Costa e o Juventude tá indo pra liderança, Eduardo Costa.
0: Líder, primeiro colocado na Série B, a equipe do técnico Maurício Barbieri, e tá no ataque a equipe do CRB, se defende o Juventude, já estamos com 41 minutos da segunda etapa, 2-1 de virada, o Juventude vai chegando à ponta da tabela, passe pela esquerda, Christopher domina, limpa a marcação do Allan Kardec, rola pelo meio, chega a bola para Giovani, entrega para Bressan recebe, próximo ao círculo central, abre pela canhota com o zagueiro Lincoln, tenta pelo meio, toque no Giovani, na ponta esquerda com o Heberson, botou na frente, foi pro chão, pediu a falta, não foi nada, Alisson Safira fica com a bola, quase que o Natan entregou, ele e o Natan entregaram, a bola tá fora do campo, lateral para a equipe do CRB, 41 minutos e meio, lateral para o CRB, lá próximo da bandeira de escanteio, vai pintar o levantamento para a área, cruzamento de cabeça, afasta o jogador Luan Martins, tá fora do campo, é novo lateral para o CRB que tá pressionando, tá buscando o gol de empate aqui pelo técnico Fábio Matias, ex-Juventude. Christopher na frente da grande área, Luan Martins corta, deixa pro meio com Luan Martins tem pelo meio pedindo Pablo Roberto, cai no gramado, pediu falta, não levou, e o CRB recupera, chegou próximo da área, dominou Mikael, tentou driblar, driblou, invadiu, bateu pra dentro da área, tira de qualquer forma o Tite, insiste a equipe do CRB, o Juventude fica com a sobra com o Pablo Roberto lá pela esquerda, vai pro chão, se jogou, não foi nada, a sobra do CRB com Mikael, vai cruzar rasteiro, a bola sai na linha de fundo, é escanteio pro CRB, Thiago.
5: Mikael foi pro cruzamento, o Lucas Mineiro interceptou, escanteio que vai ser cobrado pelo Estevão pra equipe do CRB, Juventude 2-1 para Tumeleiro.
0: 42:30, escanteio pro CRB, reta final de jogo aqui no Jacone, o Juventude tá vencendo de virada por 2-1, tá chegando na liderança da Série B, vai pra cobrança, perna esquerda, levantamento pra dentro da área, sub o Allan Kardec cortou a sobra com Gabriel Pires, ele domina na frente da grande área, não brinca aí, ele afasta parcialmente, Allan Kardec ajeita de cabeça, de bicicleta, girou e deu um bico pra frente, volta pro CRB, chega na intermediária pela esquerda, passe feito pelo Douglas Baggio na ponta canhota, pro Dadá Belmonte, tentou dentro da área outra vez com o Baggio, caiu, se jogou, não foi nada, a sobra do Juventude, afasta o Natan Santos, ela fica pro jogador camisa de número 26, Safira, corta a defesa do Juventude, o CRB insiste, pressiona, o Juventude é todo defesa, 43:30, passe pelo meio, Giovani chegou, rolou pelo meio pro Christopher, escapa da marcação, deixou pro Giovani, lançou errado, linha de fundo, é tiro de meta pro Juventude, 44 minutos, tiro de meta, 2-1 Juventude, Lucianinho.
4: 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Munari, estamos nos encaminhando aí para quase a metade deste primeiro tempo, placar fechado no Mineirão, Munari.
6: É, e assim, nenhuma chance clara de gol até aqui, né? Agora, essa perda do Juan é pesada pro Atlético, né? O Atlético já não tem o Bianco, que era o outro zagueiro titular, e aí entra o Vitão, que é um garoto de 18 anos, né? Que estreou no Brasileirão contra o Inter no final de semana, no jogo que o Atlético roubou, vai ter que encarar aí Caio Jorge, né? Matheus Pereira, é um duro teste pro garoto, E aí pode ser uma vantagem pro Cruzeiro, né? Explorar um jogador que não tem experiência ainda no grande jogo.
4: Eduardo Costa, eu vou contigo até o fim agora, Eduardo. Qualquer coisa eu te chamo por aqui, porque o mais importante é a liderança do Juventude.
3: Tem gol.
0: Tem gol, informe.
3: O Atlético Goianiense amplia 3-0 sobre o Botafogo de Ribeirão Preto no Antônio Ascioli.
0: 44:40. Já já vai subir a placa dos acréscimos. Expectativa aqui no Jacone. O CRB tem a bola pela esquerda com o Heverson. Vem na faixa central. Entrega pelo meio pro Bressan. Bressan dominou. Lançou lá na direita, lá no campo de ataque pro Hereda. Domina. Escapa da marcação. Foi desarmado. Volta a bola de graça. 7, né? É isso? 7 de acréscimo. Vem o Juventude. Pablo Roberto dominou, tenta escapar da marcação pela ponta esquerda, o corte feito da fora do campo, é lateral para a equipe do Juventude. 45, Maurício, mais do que nunca a defesa vai ter que trabalhar agora.
2: É, e fazer o que o Pablo Roberto fez agora há pouco, né? Segurar a bola no campo de ataques, fazer o passe curto, não deixar o jogo virar um ataque contra a defesa nesses minutos finais, é aquilo que o Juventude tem melhor feito até aqui na competição.
0: E o Juventude tá no ataque lá pela esquerda com o Diogo Barbosa, ele domina, tenta o passe à frente com Allan Kardec, tentou para trás com o Tite, foi desarmado, volta de graça para a equipe do CRB. Lançamento na ponta canhota, tentou o Dadá Belmonte, foi desarmado pelo Nathan Santos, fica com a bola para a equipe do Juventude, mas depois é desarmado novamente, outra vez recupera, tá fora do campo, lateral para a equipe do CRB, tá marcando a arbitragem e o CRB tem pressa. 46, ele deu 7 de acréscimos, vamos a 52. Bola pela esquerda, tentou o Baggio, por baixo o Lu Martins cortou para fora do campo e comemorou como se fosse um gol. Lateral pro CRB. 46. Domina pelo meio o jogador Lincoln, lança no Bressan, o CRB todo no campo de ataque, o Juventude todo na defesa, abertura pro Hereda, entrega pelo meio pro Christopher, deixa pra trás a marcação do Gabriel Pires, tentou pelo meio bem o Tite pra recuperar, tira a bola pra equipe do Juventude, se manda pro ataque, o Tite, solitário, vai com a bola pra gastar tempo, ele sai com bola e tudo em lateral, dá um bico pra fora do campo, lateral pra equipe do CRB. 47 minutos aqui no Jacone, reta final de jogo.
4: O cara deu muito acréscimo aí, Eduardo, com 7 minutos, hein?
0: Pra deixar o torcedor na expectativa, na emoção desse final.
4: Pra não dizer que não falei de flores, aqui o jogo é um jogo de meio campo, a bola não chega nas áreas, então tá tudo tranquilo. Tamo contigo aí com o Juventude pra segurar essa liderança, Eduardo Costa.
0: Cruzamento pra área, chegou o CRB, o desvio do Mikael, segura o Pedro Rocha dentro da área, Thiago.
5: Quase gol contra do Diogo Barbosa, porque o último toque foi dele, só que foi fraco. E aí o goleiro Pedro Rocha pegou, 2-1 Juventude para a Grupo IESA.
0: 47,5. CRB no ataque de novo, lançamento pro Hereda na ponta direita sozinho, dominou, cruzou pra dentro, dar o toque de cabeça do Paggio pra fora. Por cima do gol do Pedro Rocha, é tiro de meta pra equipe do Juventude, Thiago.
5: Ele se antecipou a marcação, acabou ganhando do Sam e aí tocou de cabeça o Douglas Baggio. Público 5.047 no Jacone, na informação, claro.
0: 48 de jogo. O CRB recupera mais uma vez pelo meio. Christopher com a bola, o Juventude agora fica todo atrás, todo mundo da intermediária para trás. Se possível, até o Barbieri entraria em campo ajudar na defesa. O Juventude recupera. Allan Kardec lançou na esquerda, Diogo Barbosa invadiu para marcar o gol. Salva o goleiro! Salva Vitor Caetano, Thiago!
5: Tentou o chute encaixado agora o Diogo Barbosa, só que daí caiu o goleiro e acabou pegando. Foi no canto certo, evitando que seria o terceiro gol do Juventude, na informação trilegal.
0: 48:40, quase que o Juventude matou o jogo, Maurício.
2: É, e agora vai ser isso, vai ter espaço para contra-atacar. O lance até foi, a bandeirinha assinalou o impedimento, mas depois do que ela fez naquele gol, no pênalti, não dá para confiar muito na bandeirinha.
0: Pois é, teve que o VAR salvar a arbitragem. 49, faltam 3. Faltam 3 minutos para o Juventude assumir definitivamente a liderança nessa 24ª rodada da Série B, subindo degrau a degrau para retornar à elite nacional. Domina o time do CRB no campo de ataque com Christopher, lançou pela esquerda, ajeitou, Heverson cruzou na área, sai do gol, Pedro Rocha tranquilo, fica com a bola para a equipe do Juventude. 49 e meio, é o Juventude de virada, conseguindo uma vitória importante, gigante, contra um adversário que foi difícil, fez um jogo difícil com o Juventude. Safira contra o zagueirão, na frente da área foi derrubado, falta e cartão para o defensor do CRB, falta para o Juventude, tá amarelado o Heverson, Thiago.
5: Falta, atropelou o Heverson, primeiro cartão amarelo do jogo, sai nos acréscimos do segundo tempo de partida. Safira novamente a ter total liberdade, é uma falta um pouco mais pelo lado direito. Vai ter a calma o Juventude, a posse e a chance de fazer o terceiro gol. Vai ganhando, assumindo a ponta da Série B. Na informação, Pão de Alho Santa Massa.
0: 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Muito mais Trilegal, 50 minutos é uma falta a 5 passos da grande área. O Juventude tem a chance, o Gabriel Pires já chamou a responsabilidade. É festa do torcedor por enquanto aqui no Jacone. O Juventude vencendo por 2-1. Quem é que bate aí, Maurício, aí nessa falta?
2: Ah, o Gabriel, né? O Gabriel pode fazer aquela... Tem ele e tem o Luan. O Luan pra bater por fora da barreira e o Gabriel pra fazer aquela cobrança sobre a barreira. Isso se o Juventude não segurar a bola no campo de ataque. Pode ter um
4: Reolon,
2: aqui pro Natan.
4: Há pouco aqui uma chance clara do time do Atlético. Vitor Hugo ganhou da zaga do Cruzeiro, cabeçou, mas o goleiro Otávio pegou com firmeza. 28, quase 29, 0-0 Clássico Mineiro.
0: 51, falta pro Juventude, Gabriel Pires e Luan Martins. Atenção, a árbitra já autorizou. Partiu, Gabriel Pires bateu lá na galera. Na arquibancada. Entramos no último minuto. 51 do segundo tempo. Domina o time do CRB na intermediária defensiva com Bressan. Aqui pela esquerda com o Lincoln. Parece final de campeonato, todo mundo pedindo o final do jogo. É o Juventude virando e assumindo a liderança. Falta pro CRB, bem na linha central do campo. Vamos chegando a 51 e 40. Últimos instantes aqui no Jacone. Pro Juventude confirmar esta vitória de virada. E confirmar a liderança. Passando o Criciúma. Falta pro CRB. Pode ser a última chance. É uma falta ao lado do círculo central. O Dadá Belmonte tá na cobrança. Vai chover na nada. Foi todo mundo. Só não foi o goleiro. Última chance do jogo. Dadá, pé direito, cruzou na meia lua, Christopher desviou, sobrou na área, ficou lá dentro, Giovani cruzado, salva o Tite pra trás, é escanteio, Thiago.
4: Giovani, uma pancada cruzada e agora o desvio pra trás, linha de fundo, escanteio. É o instante final no Jacone.
0: 52 e meio, escanteio pro CRB, é defender bem essa bola e acabou o jogo. Cruzamento na pequena área, desvio pra fora, Bressan por cima do gol, tiro de meta, Thiago.
4: E termina o jogo, Bressan de cabeça pra fora e termina no Jacone.
0: Termina o jogo no estádio Alfredo Jacone. Vira o Juventude, 2 Juventude, 1 CRB, e a situação do Juventude, Helena.
3: O Juventude é líder da Série B do Campeonato Brasileiro com 45 pontos, um a mais do que o vice-líder Criciúma. E volta aos gramados na próxima terça-feira, 19h30, enfrenta o Londrina fora de casa no Estádio do Café. Já o CRB enfrenta o agora vice-líder Criciúma nesse domingo às 18h em Maceió. Então a torcida do Juventude pode ficar de olho também nessa partida.
0: É festa, Lucerinho. Juventude líder da Série B.
4: Ah, eu acreditava que o Juventude ia virar o jogo, Maurício Reolon, e veio a virada. grande resultado. E o Gerson errou, mas o Fred não deu sequência para a jogada do time do Atlético. Reolon, que vitória do Juventude, o melhor gaúcho nas competições nacionais de pontos corridos. Vamos ver esse ataque do Cruzeiro. Caio Jorge foi para cima do Vitão na marcação, ainda Caio Jorge, recua a jogada, tem o time do Cruzeiro, Wesley foi desarmado. Reolon, o Juventude é líder da Série B, Maurício Reolon.
2: É um grande resultado naquela que dá para ser considerada a partida mais difícil do Juventude dentro de casa nessa Série B. Encontrou forças, encontrou qualidade do seu setor ofensivo, encontrou alternativas do banco de reservas para resolver a parada e virar sobre o CRB. O Juventude é o time gaúcho mais perto da Série A em 2027, Lucianinho.
4: É verdade. Bom, ficamos de olho, Eduardo Costa, com algum registro aqui. O jogo 32 do primeiro tempo, o placar é 0-0. Cruzeiro e Atlético no Mineirão, jogo de ida. E é vaga na semifinal que está valendo a partir de agora entre os mineiros. 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Bom, imagina a festa aí. Thiago Nunes, da torcida da papada, com esta vitória de virada, e de virada sempre é melhor, Thiago.
5: Os 5.047 jaconeiros que não deixaram até o instante final. Agora o grupo de atletas do Juventude vai pra galera, vai até a goleira onde saiu o gol da vitória de Allan Kardec. É festa no Jacone com coreografia e tudo mais. O líder da Série B, o Juventude, faz a festa com seu torcedor, Lucianinho.
4: Bom, Eduardo Costa, pé quente, que transmitiu a virada do Juventude, Eduardo Costa. Bom, acho que vocês podem voltar na sequência do Bola Parada quando tivermos o intervalo aqui do jogo em Belo Horizonte, do jogo do Mineirão, com algum registro, enfim, ou até mesmo no Esporte Companhia com o Rafael Colli. Vamos ver esse ataque, vem o Cruzeiro com perigo para Arroio. Sai atento ali, Everson, para fazer a defesa, Lucas.
6: Era um lançamento que vinha do...

0: lado direito, de muito longe, buscando o Arroio centralizado. Só que aí o Everson saiu bem do gol, goleiro do Atlético Mineiro, para segurar ela. 0-0, informação é Grupo IESA.
1: Então é isso, acho que dá para arrematar contigo aí, Maurício Reolon. Próximos passos do Juventude na Série B. Tem jogo já na terça-feira. Vamos ver esse ataque do Cruzeiro. Arroio tentou na área para o Matheus Pereira. Chega ali Fredinho para fazer o corte. Depois Castanho conclui, mas volta pro Cruzeiro na direita. Tem perigo. Matheus Pereira tocou na entrada da grande área para Gerson. Pode disparar o chute. Ele recua a jogada. Abre na esquerda Vijalba. Veio o time do Cruzeiro pela ponta aqui com Wesley. Ele domina, vai para cima da marcação. Tocou na entrada da grande área. Recebeu na sequência. Foi desarmado. Cuejo como atacante ali ajudando na recomposição, mas o Cruzeiro retoma de novo. Gerson faz a abertura para Vijalba, cruzou na área, corta Vitão, de cabeça afasta da grande área. A pressão é do Cruzeiro, a torcida toda é do Cruzeiro no Mineirão, que faz a festa, porque lá é torcida única. Hoje é a torcida do Cruzeiro, semana que vem é a torcida do Atlético. Torcida do Cruzeiro empurra o time. Não, mas tem torcida do Atlético também. Eu achei que ia ser só única, mas não, tem torcida do Atlético também, Catsurel.
0: Tem torcida do Atlético, são mais de 60 mil pessoas no Mineirão, lotado, cerca de 2.000 ingressos para a torcida atleticana.
1: É, lá vem Gerson abrindo aqui na esquerda, vem o time do Cruzeiro com o Wesley, botou na frente o Cuejo ali, Cuejo quase como um lateral, ajudando na marcação, ganha a bola, o Cuejo é falta, pegaram o Cuejo, é falta, 35 o primeiro tempo, 0-0, bom Reolon, para o próximo passo do Juventude, a caminho desse acesso, Reolon.
2: É, agora, depois de uma sequência de confrontos diretos, né, de jogos em que enfrentou times da parte de cima da tabela, vai enfrentar o Londrina na próxima rodada, que é uma equipe que está na zona de rebaixamento, e daqui a 3 rodadas tem o grande desafio, que é enfrentar o Criciúma lá no Heriberto Rios, e o Criciúma, que é outro postulante ao acesso. Juventude caminha forte para brigar por essas duas primeiras vagas que dão acesso direto para a primeira divisão no ano que vem.
1: Muito bem, obrigado Reolon, obrigado Eduardo Costa, grande transmissão do Eduardo Costa, nosso time da Gaúcha Serra, e claro, fica aí liberado o caminho na sequência, se tivermos aí o técnico do Juventude para falar dentro do Bola Parada, ou se não na madrugada aí com Rafael Colli no Esporte e Companhia, da grande vitória aí do Juventude. Valeu pessoal, grande abraço. Direto lá da Gaúcha Serra, Eduardo Costa, Thiago Nunes, Maurício Reolon, Helena Brum. Heleninha, segue conosco, Helena, porque daí vamos juntos agora com a Copa do Brasil. Até para repassar, como é que tá a situação da classificação, ponta de cima da Série B, Helena Brum?
3: O Juventude é líder da Série B do Campeonato Brasileiro com 45 pontos. Na sequência vem o Criciúma em segundo lugar com 44, apenas um ponto de diferença. Esses os dois classificados de forma direta até o momento. Fechando o G6, Vila Nova, Novo Horizontino, Fortaleza e Sport Recife.
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4: É, pouca coisa aconteceu, né, Lucianinho? Decepcionante o jogo até aqui, né? O Cruzeiro é o time que mais pontuou no Brasileirão desde a chegada do Arthur Jorge, o Atlético é o único invicto de times de Série A depois da Copa do Mundo, né? E eu esperava um jogo melhor.
1: Olha o Gerson na área, cruzamento do Arroio para dentro da área, afasta a defesa do time do Atlético. Volta pro Cruzeiro na pressão, Lucas Romero para Vijalba, o chute rasteiro, a bola ficou viva dentro da área, consegue fazer o corte ali o Vitão no meio do caminho.
4: É, eu esperava um jogo melhor. Claro que por ser um clássico decisivo, né, tá muito mais assim, um jogo no nervosismo, um jogo que os times arriscam um pouco. Começou aquela coisa tentando se impor no físico, né, a entrada do Caio Jorge no Juan, que tirou o Juan do jogo ali, acho que não precisava o Caio Jorge, a bola era toda do Rui, vai só no corpo, né? Derruba o zagueiro adversário, depois tem uma resposta do Vijalba no Cuejo, todo mundo tentando se impor na questão física, mas tecnicamente o jogo é pobre. O destaque até agora é o Fred, né? O Fred já cavou 4 faltas até aqui, fez algumas boas arrancadas pro Atlético, mas não tivemos nenhuma chance clara de gol, né? É um jogo até agora pobre tecnicamente.
1: Opinião de Cristiano Munari para Steel. E agora a torcida do Cruzeiro pede uma falta em cima do Bernardo, mas o jogo seguiu. O Atlético tá no ataque. Cacierra domina por ali, o atacante do time do Atlético no campo de defesa. Ele recua para Vitão. Vitão joga lateralmente. A bola com Vitor Hugo. Trabalha a bola o time do Atlético no campo de defesa. 38 minutos. Placar é 0-0. Mineirão, Belo Horizonte. 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E agora tem falta. Caiu por ali o zagueiro do Cruzeiro, mas tá no chão ali o Fred. Também o que o Fred caiu nesse primeiro tempo, hein, o Katsurayama?
5: E ele tá reclamando exatamente disso, que é a quinta falta que ele sofre, e aí tá pedindo até que seja amarelado algum jogador do Atlético pela sequência de faltas. E também tá no chão o 34, Jonathan Jesus, zagueiro do Cruzeiro, num lance que ele também teve uma disputa e ficou se levando a pior. 0-0, KTO, baixe o app e escolha se divertir. 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
1: 39 de jogo, Mineirão Belo Horizonte, 0-0. Primeiro jogo das quartas de final da Copa do Brasil, abrindo a fase de quartas de final. E quinta-feira tem Grenal. Pedro Ernesto, o homem Grenal, vai narrar na Gaúcha com Maurício Saraiva, CCD, Vaguinha, Eduardo Gabardo, Rodrigo Oliveira, todo o time da reportagem, Kek, Nani. Enfim, uma programação que vai começar a partir do meio-dia. Tem falta o time do Atlético lá na intermediária. Bola vem viajando para a entrada na grande área. Toque de cabeça ali do Fred nas mãos do goleiro Otávio. 9:40 da noite desta terça-feira. É hora de girar o tempo e o placar do futebol da Gaúcha. Mineirão, Belo Horizonte, 40 minutos do primeiro tempo, ninguém é de ninguém. Cruzeiro 0, Atlético Mineiro 0, Helena Brum.
3: Amanhã, pela Copa do Brasil, o Vasco da Gama recebe o Vitória em São Januário às 9:30 da noite. No mesmo horário, tem clássico Palmeiras e Santos no Nubank Park. As duas partidas são válidas pelos jogos de ida das quartas de final.
1: 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Vem o time do Atlético, Cuejo fez a abertura aqui na ponta, ponta direita, ataque com Alan Franco. Ele recua para Cuejo, trabalha o Galo. Placar é 0-0, Galo contra a Raposa, maior rivalidade de Minas Gerais. Tem o América, mas nada é maior do que Cruzeiro Atlético. Olha o Fred, Fredinho tentou infiltrar para entrada da grande área, corta a defesa do Cruzeiro. Se chega pro Bernardo, ali ele tava na cara do gol. Mas o que que aconteceu? Falta em cima do Fred Katsurayama.
5: É, eu não sou de ficar contando falta em cima de jogador, mas é que no Fred tá demais, né? Sexta falta, dessa vez do Arroio, uma disputa no meio de campo, ele coloca a mão no joelho esquerdo, meio campista do Atlético Mineiro, ex-internacional. É mais uma falta nele, e a informação é para Tumeleiro.
1: 41, falta pro time do Atlético, quem faz o Brasil girar, conta com o Sicred na Expo Inter 2026, Trilegal, diversão em prêmios para sua vida, muito mais Trilegal. A falta é muito longe, falta ali na meia esquerda, mas dá para tentar pingar uma bola dentro da área. Tá por ali o Maicon, ele que deve ir pra cobrança, camisa número 8, o volante do time do Atlético. 0-0. Vamos ver, refugou, vai o Maicon pra bola, jogadores todos alinhados na entrada da grande área, bola tocada pro tumulto, chega pra fazer o corte por ali o Jonathan Jesus. Bernard tocou pra dentro da área de novo, bate no paredão azul, volta pro Galo, de novo a bola com o Maicon, faz a ligação direta na ponta esquerda pro Lodi, cruzou pra área, chega pra fazer o corte por ali o Fabrício Bruno pra meter a bola pela linha de lado. 42 de jogo, Copa do Brasil, Tumeleiro, ninguém facilita tanto. É, no intervalo tem bola parada. Johnny Vasconcelos assume o comando para mais repercussões. O Juventude é líder da Série B. De virada venceu o CRB por 2-1. E na Copa do Brasil, esse jogo abre os trabalhos, Helena Brum, das quartas de final da Copa do Brasil.
3: É isso mesmo, essa primeira partida das quartas de final da Copa do Brasil. Amanhã ainda temos Vasco e Vitória às 9:30 da noite. E no mesmo horário, Palmeiras e Santos. E é claro, o clássico Grenal na quinta-feira às 8 horas da noite.
1: Vem o Atlético, vem o Atlético Helena. Breno, olha o Cuejo, cruzamento, bate em cima da marcação do Vijalba, escanteio pro Galo, ponta direita, o Galo é que tá no ataque agora, Katsurayama.
5: Uma disparada pelo lado direito, o Cuejo foi pra cima da marcação do Vijalba, tentou o cruzamento buscando o Cacierra, defesa do Vijalba, colocou pra escanteio, é lado direito de ataque, 0-0, informação trilegal.
1: 43, tem escanteio Galo, segundo escanteio do Atlético no jogo, mas grandes, grandes defesas dos goleiros não tivemos ainda nesse primeiro tempo. É, bola na ponta direita, tá ali o Bernard, alegria nas pernas pra fazer a cobrança. Hoje o mandante é o Cruzeiro, é o jogo da volta na Arena do Galo semana que vem. Vai pra bola Bernard, escanteio pro time do Atlético, ponta direita, a bola vai viajar na grande área, no miolo, a tentativa de cabeça, o cabeceio vai pro chão, vai direto pra linha de fundo, era ali o Vitor Hugo, mas cabeçou pro chão, a bola subiu, cobriu a meta do goleiro do time do Cruzeiro, o Otávio, é só tiro de meta Galo, Lucas.
5: Não foi bem no cabeceio, cruzamento no segundo pau, cruzando quase toda a área e aparece o Vitor Hugo, ele cabeceia pra baixo, ele chegou bem na bola, mas não mirou bem, e aí a bola saiu pela linha de fundo, sem muito perigo, 0-0, informação é claro.
1: 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não é investimento, futebol da Gaúcha que está contando a Copa do Brasil, abrindo os trabalhos das quartas de final, mas tivemos antes, o Juventude contado pelo Eduardo Costa, virada, 2-1 para cima do CRB, Calçados Pegada, marca da conquista no fim do jogo, vamos escolher o melhor, o craque pegado no fim, na loucura, a gente nem votou no craque lá em Caxias, né? Na correria, não votamos no craque. Daqui a pouco a gente vai escolher o craque. Quem fez o gol da vitória?
4: Vou votar, vamos escolher aí o gol. Não foi o Pressão, o craque do CRB.
1: Não, o Pressão, né? Não foi. Vamos pedir pelo WhatsApp aqui pro pessoal votar. Time da Gaúcha Serra. Sinal marcando 15 para as 10 da noite. Domina o time do Cruzeiro. Gerson, Fabrício Bruno. Joga curtinho. Lucas Romero domina ali pro meio. O time do Cruzeiro tem a posse de bola ali na meia direita. Placar é 0-0, 45. Em seguida, o tempo de recuperação. Katsurayama. Lá no Mineirão. Cruzamento vem pra área. Errou o Caio Jorge. Na conclusão, ele perdeu a chance de meter na rede. Katsurayama.
5: No lado direito, Fagner chegou a linha de fundo, fez um cruzamento rasteiro, passa por todo mundo, chega no Caio Jorge, ele fura em bola, perde a grande chance do Cruzeiro nesse primeiro tempo, mais 4 minutos, vamos a 49,
1: daqui a pouco bola parada com Jory Vasconcelos, domina o time do Atlético, do Cruzeiro. Cruzeiro forçando mais o jogo, o Atlético tentando, quem sabe, buscar um contra-ataque. Fagner para Fabrício Bruno. Joga a bola pelo meio para Matheus Pereira. Ele domina, faz a virada de jogo para Jonathan Jesus. Abertura aqui do lado esquerdo para Wesley. Ele vai para cima da marcação. Ainda Wesley. Fintou o Cuejo. Ainda Wesley. Dominou, foi pelo meio. Carregou demais. Demorou. Teve que recuar a jogada. Tá sentindo alguma coisa ali o Jonathan Jesus no ombro, hein? Olha ali, ó, como ele fica paradão ali, travadão. Jonathan Jesus, zagueiro do time do Cruzeiro, que tá com a bola. Na meia direita vai trabalhando o time azul, a raposa que busca fazer 1-0. O jogo da volta é na Arena do Galo semana que vem. Daí a bronca vai ser maior pro Cruzeiro. A pressão, quem sofre maior hoje é o Galo. Bola pra Gerson, pelo meio, trabalha. Na meia direita pra Wesley. Na meia esquerda, melhor dizendo. Ele cai no gramado, pede a falta, arbitragem marca. Falta no Wesley, falta pro Cruzeiro, Lucas.
5: Praticamente centralizada, talvez um pouco mais pro lado esquerdo e bastante distante da meta do goleiro Otávio. É na intermediária, dá pra classificar assim. É uma bola perigosa, o goleiro Everson, perdão, vem na bola, o Matheus Pereira tá posicionado, bola na área do Atlético Mineiro, 0-0.
1: 47 vai marcar o relógio, vamos a 49. Tem falta o time do Cruzeiro, 0-0. Expectativa no Mineirão. Torcidas fizeram muito barulho. Vai pra cobrança. O time do Cruzeiro, cruzamento, vem pra área. A bola era pro Jonathan Jesus, a bola não chegou, mas ele tá sentindo, né? E agora é lateral pro Cruzeiro lá na ponta direita. Tem mais 1,5 pra bola rolar lá em Belo Horizonte. 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Domina o Cruzeiro, Fagner recuou pra Romero. De novo na ponta pra Gerson, caiu. caiu, mas a arbitragem mandou seguir, ficou pro Atlético. E daí, na sequência, perdeu o Lodi. Cruzamento do Romero pra dentro da área, tem perigo no lance, ajeitou. O chute pro gol, a bola vai entrando, pega o no meio do gol. O goleiro do time do Atlético, Everson. Deu sorte o goleiro do time do Atlético. Galera pede um toque de mão, enfim, um lance confuso, mas salva o time do Atlético, Everson.
5: É, a jogada pelo lado direito, quando o Cruzeiro perde a bola, retoma com o Lucas Romero, faz um cruzamento, o Wesley ajeita pro Matheus Pereira, ele chuta, a bola bate prensada na zaga e amortece, cai no contrapé do Everson, mas ele chega a tempo para defender até com certa tranquilidade. E depois o jogo dá uma esquentada, uma dividida do Gerson, me parece que o Alan Franco... O Alan Franco, ele mesmo, tá no chão, o jogador do Atlético Mineiro, uma disputa que ele acerta com o rosto na altura do ombro do Gerson, não foi intencional.
1: Não, foi cotovelada, né?
5: É, não foi cotovelada, pega com o rosto mais ou menos na altura do ombro, do braço do jogador do Cruzeiro, que tava de costas, não foi um lance intencional, mas levou a pior o jogador do Atlético.
1: 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Vai terminar o primeiro tempo, vai bater 49, foi o tempo de acréscimo dado pelo árbitro Flávio Rodrigues de Souza. Mas ainda acho que ele vai dar mais um, né? Porque o jogo parou ou não? Não, já tá apontando ali, ó. Aponta o centro do gramado, fim de primeiro tempo. 0 Cruzeiro, 0 Atlético. Vamos lá, Johnny Vasconcelos.

0: Atlético empatam em 0-0. 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Lucas Katsurayama, a saída de campo no Mineirão, por enquanto 0-0, quem vai falar por aí?
1: Vamos escutar Bernard pelo lado do Atlético Mineiro, de carona com a Rede Globo Sport TV.
2: Edu, queria ouvir sua avaliação dessa primeira etapa e como fazer para ser mais eficiente ali, né, no último terço do campo, no segundo tempo.
3: Olha, a gente já imaginava que, como sempre, ia ser um jogo, muito difícil, muito complicado, se tratando de um clássico, se tratando de quarta de final de uma Copa do Brasil, todo mundo quer classificar, a gente sabe que ia ser um jogo, no início, estudado das duas equipes, tá tendo muita vontade, por isso que a gente acaba, não só o nosso time, mas como o time do Cruzeiro, criando mais chances justamente por esse jogo mais parado, um jogo mais de falta. Então, a gente vai ter que tentar, né, de alguma forma sair desse estilo de jogo, dessa forma de jogar, para que a gente possa criar mais oportunidades de gol. Então, mas a gente sabe que não vai ser um jogo complicado, são jogos de detalhes, qualquer falta de foco, concentração pode decidir um jogo como esse. Então, um jogo com nível tão alto como esse exige uma disciplina, uma competência, uma entrega também muito alta. Não, a gente estava conversando que ele chegou a falar que reclamaram que ele deu cotovelada, que no momento que eu bati nele ali, situação de jogo, eu pedi desculpa, ele também deu, chegou e me pediu desculpa, e eu falei com ele que acredito assim que todo mundo quer vencer, mas acredito que ninguém tá com maldade pra isso, pra ficar mais tranquilo, a gente concentrar no jogo, pra que, igual eu disse, ter mais jogo do que reclamações, do que faltas, é o que não só o nosso time quer, como todo mundo que tá assistindo também. Então, concentrar, focar e fazer o nosso melhor.
2: Muito obrigado.
1: Bernardo, alegria nas pernas no Mineirão, te lembra alguma coisa, Jorge?
0: Ah, alegria nas pernas do Mineirão, chega a me dar arrepios, Deus me livre, 12 anos atrás, Cruz Credo.
1: E agora o Fagner vai falar pelo lado do Cruzeiro, vamos escutar.
4: É normal, é jogo grande, é clássico, né? Acho que as duas equipes não querem facilitar, então acabou sendo um pouquinho mais truncado, muita faltinha também, mas é voltar melhor pro segundo tempo, né? Tem um pouquinho mais de frieza nesse último passo ali pra ver se a gente consegue fazer o primeiro gol.
1: Obrigado. Aí o Fagner pelo lado do Cruzeiro, 0-0, de hora, informação, KTO, baixe o app e escolha se divertir. 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
0: Times no vestiário, daqui a pouco tem análise dos primeiros 45 minutos no Mineirão, de Cristiano Munari, aqui dentro do Bola Parada, que é de 300, parceira do produtor do planejamento até a comercialização, oferecendo um ecossistema completo de grãos, insumos e indústria. 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Helena Brum, é só a abertura da fase de quartas de final da Copa do Brasil, porque ainda temos outras três partidas nesta semana.
5: É isso mesmo, do outro lado da chave, de Cruzeiro e Atlético Mineiro, tem

0: lugar, mas seguido da cola pelo Criciúma, que tem 44 pontos. Então ainda tem que tomar bastante cuidado na Série B. Inclusive, já aproveito para falar o craque do jogo da partida. Opa. Isso porque os nossos colegas votaram e deu Allan Kardec. O Thiago Nunes vota no Pedro Rocha, o goleiro, realmente foi muito bem na partida, mas os outros dois, tanto Maurício Reolon quanto o Eduardo Costa, ficaram com o Allan Kardec, autor do segundo gol, o gol que deu a liderança para o Juventude.
1: Podemos dizer que foi um gol espírita do Kardec aí, Munari?
2: É uma boa, né? Eu acho que foi. Eu não vi o gol, né? Porque eu tava aqui já no Cruzeiro e Atlético, mas sim. Tudo indica que sim.
1: Tudo indica que sim, né? Perfeito. É. Bom, Munari, os primeiros 45 minutos de Cruzeiro e Atlético, te ouvia e acompanhava o jogo, também esperava mais, Munari. Especialmente pela qualidade que o Cruzeiro demonstrou contra o Flamengo nos 3 enfrentamentos que teve recentemente, mas por um Atlético que não perdeu para ninguém depois da Copa, né? Então, é aquela coisa de clássico, né? Deu uma enfeiada no jogo.
2: É depois de Flamengo e Palmeiras, né? Que são nossos Real Madrid, Barcelona, Atlético e Cruzeiro são os melhores times ali. Colocar junto o Atlético Paranaense, que tá bem também, né? São esses 5 times, os melhores times do Brasil no momento. A gente teve 26 minutos só de bola rolando, tá? O primeiro tempo foi até 49. É pouco 26 minutos de bola rolando no primeiro tempo, né? O Cruzeiro, que é o mandante, que, né, é o Mineirão, mas agora o mando é do Cruzeiro, depois o Atlético joga no seu estádio. Teve uma chance, boa chance, que não foi nenhuma chance grande de gol, mas uma chance só, com o Matheus Pereira já aos 47 minutos, um chute que a bola ainda desvia no Vitão e o Everson defende. E o Atlético teve 2 bolas paradas, né? 2 escanteios que o Vitor Hugo. Uma falta lateral e um escanteio que o Vitor Hugo subiu sozinho. Numa ele cabeceou no meio do gol, o Otávio defendeu sem nenhuma dificuldade, na outra ele cabeceou pra fora. Foi só isso que a gente teve, assim, de ação ofensiva importante. Muitas faltas no Fred. O Fred sofreu 6 faltas no primeiro tempo. Um pouco também porque ele cavou, né? Ele soube cavar as faltas. O Cruzeiro fez 12 no primeiro tempo, 6 no Fred. Mas o Fred também foi esperto para cavar essas faltas. Acho que o juizão tá também colaborando pro jogo não andar. Mas eu esperava um futebol melhor, assim, pra gente, olhando o nosso lado, né? O torcedor do Inter e o torcedor do Grêmio, que tá vendo o jogo, que daqui a pouco tinha medo, ih, contra os mineiros. No primeiro tempo, o torcedor que olhou pensou, opa, daqui a pouco dá. Daqui a pouco dá pra sonhar e ir pra final da Copa do Brasil. Eu acho que eles serão favoritos, né? Quem passar aí entre Cruzeiro e Atlético será favorito contra a Inter ou Grêmio. Mas o primeiro tempo não assustou não, Diori.
1: 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Vamos atualizar aqui no Bola Parada as informações da dupla Grenal que se prepara para o clássico de quinta-feira no estádio Beira-Rio. Começando pelo Inter, fala Felipe Duarte.
3: Bom, recapitulando aqui no Bola Parada, a informação dessa terça-feira que dá conta de que o Inter foi acionado junto à FIFA e sofreu um novo transfer ban, dessa vez por uma dívida envolvendo a contratação do zagueiro Juninho junto ao Midland da Inglaterra. O clube, inclusive, notificou, lançou uma nota agora no início da noite confirmando essa situação. Tem de quitar essa dívida, senão ficará impedido de fazer movimentações na janela de transferências. Ainda existe uma outra cobrança também envolvendo o clube ganês, o Dansoman Wise, e a venda do volante Benjamin, mas nesse quesito ainda está apenas uma notificação. E o Inter, que ainda faz algumas movimentações no mercado e pode ter de se ver obrigado a vender alguns atletas, como Carboneiro, Johan Carboneiro, que virou alvo do Krasnodar da Rússia. Ainda não existe uma proposta oficial na mesa do presidente Alessandro Barcelos, mas o clube russo transformou Carboneiro em alvo depois de uma negociação com Everton Cebolinha, ex-Grêmio, hoje no Flamengo, não ter avançado da forma que se imaginava. Repito, não tem proposta oficial na mesa colorada, mas não se descarta uma negociação até pela necessidade de arrecadar fundos. O Inter, que nessa semana também já liberou outros atletas. O zagueiro Cleiton Sampaio, que foi negociado por empréstimo junto ao Fakel Voronezh da Rússia, foi oficializado como reforço desse clube russo na tarde dessa terça-feira. E o volante Richard, que está rescindindo seu contrato e está indo para o Coritiba, vai jogar a Série A do Campeonato Brasileiro, mas por um outro clube. Esses dois atletas que vinham treinando em turno separado no CT Parque Gigante aqui em Porto Alegre. Com os destaques do Inter no Bola Parada, Felipe Duarte.
1: Valeu, Felipe Duarte. 300, sempre parceiros, o ecossistema mais completo do agronegócio brasileiro.

0: 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Rodrigo Oliveira com informações do Grêmio.
1: Uma medida de motivação às vésperas do Grenal marca a segunda-feira tricolor. O clube antecipou o pagamento dos direitos de imagem que entrariam nas contas dos jogadores no início de setembro. Esse pagamento foi antecipado para esta semana, às vésperas dos Grenais da Copa do Brasil. Um claro ato de motivação pré-clássico para o jogo contra o Inter. De quinta-feira, no Beira-Rio, partida de ida da Copa do Brasil, o técnico Luiz Castro promoverá mudanças no ataque. Pavon e Carlos Vinícius retomam as suas condições no time titular. Na zaga, há uma dúvida. Gustavo Martins treinou normalmente, mas como está voltando de lesão, ele é dúvida e, caso ele não possa atuar, Kahneman será o escolhido. Com o Grêmio, Rodrigo Oliveira.
0: Valeu, Rodrigo Oliveira, trazendo informações do Grêmio. Até para reforçar a informação das últimas horas, o Grêmio emprestou Monsalve para o Estudiantes de La Plata. O clube argentino vai contratar, né? Está contratando o jogador que estava afastado pelo Grêmio neste momento. O Nari Monsalve, uma expectativa enorme por um jogador que deu uma resposta muito boa inicialmente, depois sucumbiu e agora vai para o Estudiantes. Que te parece essa chegada ao futebol argentino?
2: Ah, ele consegue um destino melhor, né? Porque se falou ali do Curitiba, né? De jogar um brasileirão para não cair. O Estudiantes está na Libertadores, foi campeão argentino ano passado. Mas ele vai tentar ter que se recuperar, né? Passa muito pelo extra-campo. A gente sabe que não foi só por bola no Grêmio. Agora ele vai para um time que tá jogando a Libertadores, vai enfrentar o Corinthians, né? Tem boa chance aí de chegar à semifinal. Que tá saindo agora o Farias, que era um jogador que também surgiu muito bem no futebol argentino.

0: domingo, tem que treinar bem de segunda a sexta, tem que dormir cedo, tem que comer direito. E só assim consegue ter vida longa, não é no futebol, não é só ter técnica. E o Monsalve até agora no Grêmio faltou assim, esse extra-campo pra ele conseguir espaço e acabou não conseguindo. E ainda vai pra um outro time grande do continente, né? O futebol tá dando mais uma chance pra ele. Tem que aproveitar.
1: 10h02. 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E daqui a pouco tem o segundo tempo lá no Mineirão, por enquanto 0x0 no clássico que abre a fase de quartas de final da Copa do Brasil.
2: Jori?
1: Fala, Helena.
2: Há pouco vocês falaram sobre a Copa Libertadores da América, tem outro brasileiro que tá conhecendo o seu adversário agora, hoje. Isso porque o Independente Del Valle tá recebendo o Tolima em Quito, o Independente Del Valle que venceu a primeira partida, ela que tinha sido atrasada em virtude dos terremotos no território da Colômbia. Então a partida de volta está sendo agora, nesse momento, começou 9:30 da noite, 0x0, mas a primeira partida foi 1x0 pro Del Valle. Então, por enquanto, o Del Valle vai sendo o adversário do Flamengo na próxima fase da Libertadores.
1: 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Tem gente que diz, Munari, que a ausência do gol qualificado acabou com os jogos de ida de mata-mata. Será?
0: Eu gostava, tá? Primeiro porque o gol, esse gol qualificado, ele foi criado lá atrás pra diminuir o número de decisão por pênaltis, né? Criou um critério a mais pra não ir pros pênaltis. E ele tinha uma diferença, né? Tu ia jogar fora de casa a primeira partida, tu tentava fazer o gol, tinha por que fazer o gol, né? Pra tentar, até mesmo um empate com gols era melhor que um empate em 0x0. Aliás, empatar 0x0 fora de casa nem era bom, né? Porque depois tu trazia o jogo pra tua casa na obrigação de ganhar com qualquer empate com gol sendo bom pro adversário. E é só que a gente tem a mania de copiar tudo da Europa, né? Quando a UEFA tirou lá, a Conmebol tirou na Libertadores e a gente tirou na Copa do Brasil. E eu, sinceramente, eu sinto falta, tá? Mas eu acho que agora não volta mais. Talvez o próximo caminho da Copa do Brasil seja ter jogo único, né? Porque hoje também, se a gente for olhar pra Europa, as Copas Nacionais, nenhuma se joga com ida e volta, né? Só na Itália que a semifinal é ida e volta. A Espanha tirou ida e volta, a Inglaterra já não tinha bastante tempo, a Itália tirou.
3: Mas aí termina então com a Copa do Brasil, né?
0: É, mas assim, como a gente copia tudo de lá, né? Mas assim, eu acho que o gol fora, ele tinha essa vantagem pro time de visitante no primeiro jogo tentar mais o gol, e agora a gente não vê mais isso acontecer.
1: 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Bom, daqui a pouco vai começar o segundo tempo. Tá 0x0 Cruzeiro e Atlético Mineiro. É o clássico que abre a fase de quartas de final da Copa do Brasil. Bom, será que... Bom, Munari, eu vou te fazer uma pergunta assim, bem

0: Você espera nada que não sai mesmo.
1: É, assim, tem um ponto, né? Por que Cruzeiro Atlético não tá bom? Porque são dois times bem organizados que estão arriscando pouco.
0: Sim.
1: É, Grêmio e Inter já não são tão organizados, né? Então, se eles arriscarem um pouquinho, pode até encontrar espaço. Eu acho que o Grenal de quinta-feira, pra ele ser bom, ele vai ter que ter um gol cedo. De qualquer um dos Sim. lados. Talvez uma boa parada. Eu acho que se alguém abrir o placar, aí o jogo pode ser bom. Se não, eu acho que vai ser um jogo parecido com aquele do Brasileirão lá, um 0-0, até pra essa questão aí do gol fora, não tem por que o Grêmio tentar jogar. O Inter é um time que quando ataca acaba, não vai bem, então não arrisca muito. Eu apostaria hoje num 0-0, tá? Mas quem sabe eles não surpreendam, né?
0: 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Vai devolvendo o comando do futebol da Gaúcha para Luciano Périco.
2: Vamos!
0: Para contar o segundo tempo.
2: Valeu, Diori! Bora, Foquesato! Olha aqui, ó, tem uma ambulância que tá aparecendo ali no Mineirão. Acho que é pra levar o Juan pra daqui a pouco apurar algum exame, né, Katsurama? Porque o lance foi muito feio, né?
3: Muito feio. Caiu com o pescoço, com a cabeça, assim, com o corpo virando bem na hora. Levou a pior o zagueiro do Atlético, que foi substituído. E saiu agora, no intervalo, o zagueiro do Cruzeiro, que tava sentindo o ombro. O Jonathan Jesus com a 34 para a entrada do 43. O João Marcelo, informação Pão de Alho Santa Massa.
2: Apita Flávio Rodrigues de Souza. Vamos juntos compartilhar todas as emoções do futebol da Gaúcha, Cruzeiro e Atlético, Copa do Brasil. Deixa pra mim. Vamos ver o que vai

0: Fredinho tomou tanta falta que agora, né, quando o cara ali bateu no companheiro dele, reclamou, né? Ninguém do Cruzeiro tomou cartão no primeiro tempo. Essa é a reclamação do Fred.
1: Mas não teve nenhuma falta tão forte assim.
0: Essa foi feia, falta feia.
1: Essa é pra amarelo mesmo.
0: Falta pro Cruzeiro. Bola viajando pra dentro da área do segundo pau. Passa por todo mundo, mas teve um desvio, um toquinho de cabeça do jogador do Galo. Conseguiu evitar e a saída pra linha de lado o Atlético. Mas fica a bola pro time do Cruzeiro. A bola recuada pro goleiro Otávio dentro da sua grande área. Aí o Otávio quase que ele adiantou demais, entregou de graça ali. Cacerra tava ali pra roubar a bola, hein, Katsurayama?
2: Tava atento o centroavante atleticano, pareceu uma bola fácil pro goleiro Otávio do Cruzeiro. Ele acabou se atrapalhando um pouco, não dominou a melhor forma. O Fagner tava esperando o passe, não recebeu, e aí veio o bicão pra se livrar de qualquer perigo. O jovem goleiro do Cruzeiro, 0-0, informações Sicredi.
0: 2 minutos de jogo, segundo tempo, Mineirão 0-0. 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Olha, o Lodi tentou o cruzamento, bateu na zaga, tem escanteio. Ele pede a galera que grite do Galo, é escanteio pro Atlético na ponta esquerda, Katsurayama.
2: Exatamente, Renan Lodi chegou à linha de fundo, tentou o cruzamento, a bola desvia no jogador do Cruzeiro, sai pela linha de fundo. É chance boa pro Atlético, 0-0, início de segundo tempo.
0: Ponta esquerda, a bola vai viajar na área do time do Cruzeiro. Toda a força era do Galo por lá, tem Vitor Hugo, tem Vitão. Vai Maicon pra bola, ponta esquerda, perna esquerda, Maicon, bola no segundo pau, afasta. Tava por ali pra fazer o corte, o João Marcelo que entrou no jogo. Deu rebote pro time do Atlético, lá na ponta direita. Tem a bola longa ali pro Castanho, correu demais, direto pra linha de fundo, é só tiro de meta para Otávio fazer a cobrança. 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Depois do futebol vem ele, o Barãozito da Madrugada, Rafael Colli, com o Esporte Companhia, claro, com a repercussão deste jogo que interessa a dupla Grenal, mas também com a grande vitória, a virada do Juventude, líder da Série B, passando o Criciúma. Domina Gerson, trabalha o time do Cruzeiro pela esquerda, com Vijalba para Gerson, sobredomina, 3 minutos, quase 4 de jogo. Matheus Pereira domina, troca passes do time do Cruzeiro, a bola recuada para João Marcelo, de novo, trabalha o time do Cruzeiro, ali não tem como avançar muito o Romero, ele devolve pro João Marcelo, que joga lá na ponta para Vijalba. Vijalba recua para o goleiro Otávio, que sai da sua grande área. 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Posse de bola do time do Cruzeiro. Só pra confirmando então que o Rua foi pro hospital, o Katsurayama mesmo, lá pra fazer exames, né?
2: É, porque ele sofre aquela entrada mais grave, mais dura, logo no início do jogo, fica mais de 10 minutos tentando atuar e depois pede pra sair. Tava meio tonto, recebeu atendimento médico em 2 oportunidades e aí precisou agora sair de ambulância. Juan, ex-jogador do Grêmio.
0: Domina o time do Cruzeiro, Fabrício Bruno, ele trabalha aqui pra esquerda, joga curtinho com Arroio. Arroio recua a jogada, vem buscar jogo para ali o Matheus Pereira. Domina o 10 do time do Cruzeiro com seu cabelo descolorido, joga com João Marcelo. Ele vai pro campo de ataque. 5 minutos, 0-0. A bola de novo pro Matheus Pereira, errada. Passe errado, fica pro Galo, que não consegue dar sequência ali com o Coelho. Retoma a posse de bola a Raposa. Wesley veio buscar jogo, recua atrás. Recomeça a jogada do time do Cruzeiro ali pelo meio. Falta. Não marcou a arbitragem, mandou seguir. O jogador do Cruzeiro ficou no chão, mas é o Atlético que vai pro ataque. Mas também outro passe errado, Monari. Vamos ver esse ataque antes. Arroio, dominou Arroio, cruzamento, fez a virada lá na esquerda. Matheus Pereira dominou, ajeitou pro Gerson. Alto sobre o gol, a bola subiu demais, se lamenta o Gerson. No erro do Galo, quase que o Cruzeiro chega lá, Lucas.
2: Uma das poucas boas oportunidades. Arroio pelo lado direito, fez toda a inversão já dentro da área pro Matheus Pereira. Ele domina e rola para trás. E aí vem o Gerson com tudo, fuzila, mas solta o pé, vai muito forte por cima do gol. 0-0.
0: É louco.

0: Munari, 5 minutos de jogo, quase 6 agora, vai virar 6 minutos. Melhorou o jogo um pouquinho na questão de tentativa e erro. O pessoal tá errando muito e tentando menos.
1: Continua errando bastante, mas o Atlético se solta um pouco mais. O Atlético voltou pro segundo tempo, saindo mais pro jogo. Mas como tá errando, já gerou 2 contra-ataques pro Cruzeiro. No primeiro, o Matheus Pereira podia ter dado passe, o lançamento pro Wesley, acabou não arriscando, e aí deu um passe pro lado do Lucas Romero. Mas na segunda jogada o Cruzeiro já conseguiu a finalização. O Gerson pegou mal na bola, foi muito por cima, mas era uma boa condição para finalização. A questão é ver, né, se o Atlético tentou sair, já tomou 2 contra-ataques, se não vai voltar para aquela postura mais defensiva. Mas pelo menos nesse começo do segundo tempo é um Atlético que se solta mais do que no primeiro.
2: Lucianinho?
0: Fale, Helena Bruna, Central de Esportes da Gaúcha, Leninha.
2: Esse é o segundo ano seguido que Cruzeiro e Atlético voltam a se encontrar em mata-matas da Copa do Brasil, depois do confronto das quartas de final da edição passada. Na ocasião, o Cruzeiro levou a melhor nos 2 jogos e acabou avançando. 2-0 na ida e 2-0 na volta. Então, ano passado, o Cruzeiro acabou caindo pro Corinthians, atual campeão da Copa do Brasil.
0: É o Cruzeiro que é um dos o maior ganhador de Copa do Brasil, né? Acho que 6 títulos, é isso, né? Essa campeão, time do Cruzeiro. Copeiro Cruzeiro. Pois o Grêmio é que tem 5 títulos. Bola tá fora de jogo, 7 minutos e meio. 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Mineirão lotadaço, hein? Lotadaço. Imagina o que vai dar de público e de renda nesse jogo. Vem o Cruzeiro, bola na ponta. Vem o Cruzeiro com perigo. Fagner deu para Matheus. Pro Fagner, caiu na entrada da grande área, na dividida, perdeu a bola. E daí o Fred tenta sair jogando. Deu toque ali do Fred, mas deu vantagem pro Cruzeiro. Olha o Gerson! Passa raspando a trave. Cruzeiro tinha um toque ali a seu favor, mas deu uma vantagem. E é de novo o Gerson, essa passou raspando a trave do Everson, Lucas.
3: Era um ataque do Cruzeiro e o Fagner perde a bola. Quando o Atlético vai puxar o contra-ataque, o Fredinho perde a bola numa roubada do Gerson. Gerson com o campo aberto, vai avançando, chuta com a perna canhota. Chute foi melhor dessa vez, mas ainda pra fora, 0-0, informa Grupo IESA.
0: E uma coisa, Munari, o Fred tem parado de cair um pouco também, né?
1: A gente falou, né, das 6 faltas que ele sofreu no primeiro tempo, pra mim 2 não foram. E aí a gente não sabe até que ponto, né, o árbitro vai pro intervalo, rever os lances, porque agora era, parecia até, não, eu acho que não foi falta, tá? Mas as 2 que ele, 2 das 6 que ele deu no primeiro tempo foram menos ainda que esse lance. E agora ele deixou seguir.
0: É amarelo ali pro Cuejo, hein?
3: Exatamente, jogador do Atlético, era uma bola no campo de defesa do Cruzeiro, e aí o João Marcelo, que entrou há pouco no intervalo, tava numa disputa normal de bola, e o Cuejo vem por baixo, dá um carrinho para tentar acertar a bola, trava perna com perna, leva pior o jogador do Cruzeiro, como foi a entrada do jogador do Atlético, amarelo para ele.
0: 9 minutos, 0-0, futebol da Gaúcha. 2 amarelos até agora no segundo tempo, um para Alan Franco e outro para Cuejo. No primeiro tempo não teve cartão amarelo. Errou o time do Cruzeiro, ficou pro Atlético. Lodi toca na frente para Bernard, fez o giro, caiu, falta. Falta em cima do Bernard. Para o jogo, a falta cometida pelo Matheus Pereira, que também vai tomar o seu cartãozinho, Katsurayama.
3: É, abriu o bolso agora o árbitro Flávio Rodrigues, dessa vez pro camisa 10 do Cruzeiro. Ele perde a bola pro Bernard e ele estica muito a perna e acerta em meio o jogador do Atlético Mineiro, leva a pior, cartão amarelo, primeiro pro Cruzeiro, terceiro da partida.
0: No primeiro tempo ele não trouxe o cartão no bolso, agora ele tá usando, mano.
1: É, voltou, mas a saída do Matheus Pereira tinha que dar o cartão, né? Foi bem forte, ainda mais escorregou, mas assim, se no Fred ele não deu as faltinhas, né, não deu a faltinha, as entradas mais fortes ele teve que dar o cartão. É um jogo, ele voltou naquele ritmo do início do primeiro tempo, né, um pouco mais pegado, depois acalmou no primeiro tempo. Vamos ver se acontece o mesmo agora.
0: 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Helena Brum, o cardápio da Copa do Brasil nesta quarta-feira, Helena.
2: Ah, a Copa do Brasil que tem 2 partidas de forma simultânea. Goiânia, amanhã às 21h30, Palmeiras e Santos no Nubank Park, também Vasco da Gama e Vitória em São Januário.
0: E na quinta?
2: Na quinta-feira é clássico, clássico Grenal às 8 horas da noite no Estádio Beira-Rio.

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1: É, começa cedinho já a partir de esportes ao meio-dia, daí não para mais, até às 3 da manhã, com o Barão Rafael Collin e o Esporte Companhia. 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E na Rede Gaúcha, obviamente, né? Olha o time do Cruzeiro. Bola para Royo, ponta direita, recua a jogada para Fagner. Toque na frente. Era pro Gerson, ali no atalho. Veio cortar o jogador Bernard, mas a arbitragem está marcando. Último toque do Gerson, é só tiro de meta, Lucas.
2: É, tentativa pelo lado direito agora do Atlético. O Bernard até se desculpa com os companheiros, não conseguiu chegar na bola da melhor forma. E tocou por último, por isso essa bola fica para a equipe adversária. 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
1: Grenal tem Pedro Ernesto, Maurício Saraiva, Vaguinha, CCD, Jory Vasconcelos, Eduardo Gabardo, Rodrigo Oliveira, Felipe Duarte, Nani, Quemelo, Keke, Rodrigues e Marcos Bertoncelo, Arroio, trabalha o Cruzeiro para Matheus Pereira, dominou o lado da grande área, ainda Matheus Pereira, finta a bola, tenta de calcanhar, ainda ficou para Matheus, na frente para o Fagner, vai sair o gol, passa na boca do gol, não mete na rede, perde uma chance Lucas Katsurayama, que não dá para perder, num jogo de mata-mata, o Vijalba tem que meter essa bola na rede, ele errou.
2: O gol ia ser do lateral esquerdo, o Vijalba, mas a jogada toda, um espetáculo do camisa 10, o Matheus Pereira, ele meio encurralado, consegue um passe de calcanhar pro Arroio, livra 2 da marcação, recebe de volta, dá a bola pro Fagner, que faz o cruzamento, por muito pouco o Vijalba cortando, não acerta, e aí ia ser um belo gol do Cruzeiro, não aconteceu, 0-0.
1: É, hora do 10, apareceu, vem o time do Atlético, Lodi, faz abertura para Bernard, escapa o Atlético pela ponta de esquerda, vem do Bernard, recuando para Lodi, Lodi tem uma espécie de munhequeira ali, uma espécie de proteção na mão esquerda, Maicon para Lodi, vai a torcida do Cruzeiro, ainda para Maicon, recua a jogada, campo de defesa, Vitor Hugo, é a mão do time do Atlético, domina para ali, Vitor Hugo, ele recua mais atrás para Vitão, aí o Atlético recua mais atrás ainda para Ederson, dentro da sua área, Everson, goleiro do time do Atlético, jogou errado, Cuejo perdeu, mas a arbitragem marca um toque ali para o jogo, teve toque do Vijalba, toque a favor do time do Atlético, 13 minutos, 0-0, jogo tenso, nervoso no Mineirão, Grupo IESA BYD, a sua concessionária BYD no Rio Grande do 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Golaço, golaço, golaço, golaço, golaço! Gol! Do Cruzeiro! Arroio! Arroio! Arroio! Mete na rede! Não apenas um gol, um golaço de placa, de potência, de pancada, de chutaço, metendo na rede do Ederson. O Cruzeiro abre vantagem. Arroio, Arroio, busca Ederson. Um golaço, um gol de cinema, absoluto cinema. Uma pancada de muito longe. Um pombo sem asas, sem chances pro Ederson. O Cruzeiro abre vantagem. Arroio, mete na rede. 1-0 Atlético, Lucas Katsurayama.
2: No dicionário, golaço, é isso que aconteceu agora. E Arroio está acostumado a fazer gols assim. Numa jogada pelo lado direito, Matheus Pereira. Pereira recebe dentro da área e de primeira dá um passe que surpreende todo mundo. Joga a bola para trás na intermediária onde está Arroio. Pelo lado direito ele domina em um toque e no segundo é uma patada com a pé esquerdo. Ele acerta o ângulo direito superior do goleiro Everson, que tenta chegar nela, não consegue. O Cruzeiro sai na frente no clássico, 1-0, Munari.
3: É, os elogios que a gente faz a Cruzeiro e Atlético, né, quando projeta o confronto lá de semifinal, tá muito também na qualidade técnica dos jogadores, né? O Arroio já tinha feito um golaço contra o Flamengo na Libertadores e agora de muito longe ele acerta um chute, mas assim, muito forte, né? Com precisão, muito bem batido na bola. É, o Everson tentou chegar, mas não tinha como mesmo. O Cruzeiro tava melhor, né? Já tinha tido a chance anterior que o Vigalba chegou atrasado e agora faz um belíssimo gol, um golaço mesmo, é, do Arroio, Helena.
0: Esse o sexto gol de Kenny Arroio pelo Cruzeiro na temporada, o segundo na Copa do Brasil. Com esse resultado parcial, o Atlético Mineiro volta a perder depois de 11 jogos. E o Cruzeiro vai levando a vantagem pro jogo da volta na Arena MRV na próxima terça-feira e pode classificar até mesmo com empate.
1: Olha, cruzamento para a Cacierra, tenta a conclusão, vai para a linha de fundo. Resposta do Atlético. Eu acho que ele deu escanteio, hein, Katsurayama?
2: Deu escanteio. Não,
1: não deu.
2: Voltou, ele tinha sinalizado meio esquisito, é. Agora tá sinalizando tiro de meta. Era uma disputa que ficou meio apertada, não deu pra ter certeza em quem bateu por último e o Cruzeiro vence por 1-0.
1: O Mineirão agora é um incêndio. Torcida do Cruzeiro vai fazendo a festa. Golaço do Arroio, 1-0. 17 minutos do segundo tempo. 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Vamos girar o tempo e o placar do futebol da Gaúcha. Belo Horizonte, Mineirão. Primeiro, segundo tempo de jogo, segundo tempo, 18 minutos, 1-0 Atlético. Helena Brum.
0: Na quinta-feira, às 8 horas da noite, o Internacional recebe o Grêmio no estádio Beira-Rio para a disputa do jogo de ida das quartas de final da Copa do Brasil. A volta é na outra quinta-feira, também às 8 horas da noite, na Arena do Grêmio.
1: 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E falta o time do Cruzeiro ali pela intermediária, lado direito o Fagner vai pra bola. Bola cobrada pra entrada da grande área, lá no segundo pau, deixadinha de cabeça o Vigalba, não tinha ninguém do Cruzeiro, não tava ali o João Marcelo. Falta pra Matheus Pereira, passa abertura pro time do Atlético, a bola pro Cruzeiro, perdão, domina o Wesley. Matheus Pereira, na frente pra Gerson, ingressou a área, cruzamento, vai sair o gol! Tentou de letra, o Caio Jorge não acertou, voltou para Vigalba, meteu na área para Wesley. A pressão toda do Cruzeiro, hein? Dono do jogo. De novo vem o cruzamento. Vigalba chuta em cima da marcação, mas escanteio. Bom, a pressão, ela é gigantesca do Cruzeiro, a Katsurayama.
2: E as duas vezes seguidas, agora do lado esquerdo, dentro da área, num buraco da defesa do Atlético Mineiro. Duas vezes com o Vigalba atacando o espaço que deixou. Escanteio lado esquerdo, já cobrado.
1: Cobrado escanteio, não foi no escanteio, foi depois na sequência, o Matheus cruzou, não tinha ninguém na área. Não, sai o time do Atlético, o Fred cai, trombada nele, segue o jogo, ficou no chão de novo o Fred. Fred tem que jogar mais em pé do que rolando no gramado. É a neymarização do Fred hoje no jogo, mano.
3: É, confundo demais, né? Quem vem da Europa, ele jogou na Inglaterra.
1: Daí vem, caiu a noite inteira.
3: Essas 7 faltas que ele sofreu no jogo na Inglaterra, ele não teria 6 não teria sido marcado.
1: Nas duas últimas ele não marcou, né?
3: É, agora no segundo tempo não. Mas assim, o Cruzeiro tá melhor no jogo, né? O Cruzeiro consegue encontrar espaço no Vigalba, que é um zagueiro de origem que joga na lateral esquerda. No primeiro tempo tava mais preso na defesa. e agora o Vigiaba tá atacando mais, e aí com isso o Wesley vem pra dentro, o Gerson ultrapassa por aquele setor, o Atlético não controla como marcar esse lado esquerdo do Cruzeiro, e o Cruzeiro segue melhor no jogo.
0: Lucianinho?
1: Perno. Fala, Helena Brum.
0: O Atlético Mineiro não perdia desde a derrota pro Corinthians em 24 de maio, antes da Copa. Desde então, foram 6 vitórias e 5 empates, e o Cruzeiro, por enquanto, tá acabando com isso.
1: É, vai quebrando essa invencibilidade do Atlético Cruzeiro.
2: Seninho.
1: Fala.
2: O Bernardo, dor nas pernas, né? Uma pancada.
1: De alegria, dor, é isso?
2: É. Tá mal.
1: 21.
2: Agora até parece que tá um pouquinho melhor, tá caminhando melhor, mas há pouco tava mancando bastante o camisa 1 do Atlético.
1: 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Metade do segundo tempo. O Atlético vai ficando em desvantagem pro jogo na Arena do Galo na próxima terça-feira. O jogo é o mesmo horário, Helena? 9 da noite?
0: Isso mesmo, no mesmo horário, no mesmo dia da semana. Terça-feira, às 9 horas da noite.
1: No mesmo bate-horário, no bate-canal. E eu aposto que vai ter transmissão de novo da Gaúcha. Olha o Atlético nas costas, tá valendo, vai sair o gol! Gol! Não valeu, está impedido o Cuejo. Eu segui porque não apareceu na imagem ainda o Bandeirinha, mas antes da conclusão já teria levantado. Eu tava muito na frente, né, Lucas?
2: Olha, mais um corpo à frente, o Cuejo. O arbitragem deixa seguir. Até tinha levantado a bandeirinha lá no fundo, mas a transmissão não mostrava, não aparecia pra gente. Lá no fundo aparecia ela levantando a bandeira, o Cuejo fez o que tinha que fazer. Recebeu a bola frente a frente com o Otávio, matou, fez o gol, mas logo na sequência viu que o gol havia sido anulado e o Cruzeiro vence por 1-0. Informação é tu, Meleiro.
1: Bom, olhando pro banco aqui, Monário, o Eduardo Domingues pode fazer o quê?
3: É, assim, essa é uma diferença, né? O Cruzeiro tem mais opções no banco. Daí não tem o Igor Gomes, ele não tem o Vitor Hugo à disposição, que seriam peças ofensivas. O Dudu, né, tá no final de carreira, já não consegue acrescentar muito. E tem o Alan Minda, né, que pode entrar pelo lado. E aí o centroavante, o Renier, que não é centroavante, mas vinha jogando como centroavante, né, uma opção. Mas também não são tantas opções assim pro Atlético no banco.
1: Cristiano Monari, opinião. Domina Gerson, trabalha o time do Cruzeiro. Fez o giro ali o Wesley, tomou um toco, hein? Falta do Fred. É, então, é falta pra cartão essa, não é, o Katsurama? Não deu mais.
2: É, podia ser.
1: Ele acertou o Wesley.
2: Forte, o Fred acertando o Wesley, pegou no pé dele, no calcanhar praticamente, derrubou o jogador do Cruzeiro. O Cruzeiro vai sair agora. Só sobre esse elenco que a gente estava falando, o levantamento do GE. O Cruzeiro investiu na temporada 299 milhões em contratações e o Atlético 166 milhões.
1: É, uma realidade financeira muito diferente, né? 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Placar é 1-0 Atlético. Tá dando a Raposa. Jogo de ida. Vem Bernardo, domina, abre pelo meio. Vira a jogada aqui pra esquerda. Vem o time do Atlético pra Cuejo, caindo aqui pela esquerda. Cuejo, passe à frente, tem perigo. Lodi, golaço! Golaço, golaço, golaço, golaço, Lodi! Gol! Do Atlético! Renan Lodi mete na rede, empata o jogo! Jogada do Cuejo pela esquerda, ele achou o Lodi dentro da área, chutou cruzado, o goleiro Otávio não conseguiu fazer nada, empata o Atlético Mineiro, Galo forte, vingador, busca o empate, golaço também, hein? Renan Lodi mete na rede, busca Otávio. 1-1, Katsurayama.
2: O time que não sabe perder não quer perder, não vai ceder assim pro seu maior rival, o Atlético Mineiro. Uma jogada que parecia até um pouco despretensiosa. Vem pelo lado direito, o lançamento pro lado esquerdo pro Cuejo, dentro da área, ele pisa na bola com calma, faz um passe em profundidade às costas de Fagner, encontra Renan Lodi. Ele chuta praticamente sem ângulo, surpreende todo mundo e empata a partida 1-1, Munari.
3: É, uma jogada do Atlético que tem o Cuejo saindo do lado direito, né? Vindo pro lado esquerdo, aí surpreendendo um pouco a marcação, tava o Cuejo aberto, o Renan Lodi apareceu por dentro, e ali o Fagner também deixou o espaço, mas o chute é forte, mas não tinha ângulo, né? Eu acho que ali o Otávio tinha que ter fechado mais a trave. O Otávio, que é um jovem goleiro de 20 anos, né? Ganhou a posição depois que o Matheus Cunha afundou após a lesão do Cássio, vinha jogando bem, mas nesse gol, assim, num jogo desse tamanho, o goleiro tinha que ir melhor, mas não foi. Aí empata o Galo, Helena.
0: Esse o quinto gol de Renan Lodi pelo Atlético Mineiro, o seu segundo na Copa do Brasil. Com esse resultado parcial, o Galo vai atingindo o seu 12º jogo de invencibilidade. Agora, tudo igual pro jogo da volta,
1: tá
0: na Arena
1: MRV. Sem goleiro, chegou o Atlético Cruzeiro. Onde é que foi? Helena, te interrompi porque o Everson saiu enlouquecido aqui na ponta direita, tava sem goleiro e o Cruzeiro não aproveitou. Complete, Helena Brum.
0: Tudo igual pro jogo da volta na Arena MRV na próxima terça-feira, Lucianinho.
1: É, enlouqueceu ali o Everson. Cruzamento, vem pra área. Gol, se atrapalha ali o Lodi. Caiu o Arroio na entrada da grande área, tá valendo tudo. Vem Gerson, dominou pela direita ainda o Gerson. Vai tentar chutar direto, bate em cima da marcação. Arroio ficou sentindo ali, hein, Capsuleno?
2: É, eu acho.
1: Tá rolando na
2: tá
1: grama.
2: Rolando até agora como se tivesse recebido um soco na cara. Mas assim, era uma disputa, não pareceu ser nada demais. O Serinho, acho que tentou valorizar o jogador do Cruzeiro. E ficou até agora no chão, enquanto sua equipe, inclusive, ataca.
1: Pois é, estranho, mas enfim, 29, quase 30, 28, quase 29. Um Cruzeiro, um Atlético. Domina Matheus Pereira, daqui a pouco vem toque, trocas por atacado ali na beira do campo. O tipo forte atacadista. Trocas por atacado no clássico. Abertura para Fagner, cruzou para a área. Perigo na bola, passa por todo mundo. Quem tava por ali para tentar de novo era ali o Vijalba para completar, não conseguiu. E agora sim, acho que a gente vai ter as trocas. Vamos ver, ó. Segura. Vai trocar todo mundo aí, Lucas. Vamos junto.
2: Vamos lá. Já vi que o Natanael é um dos que vai entrar do lado do Atlético Mineiro, camisa 2. Tá dando agora a sinalização da arbitragem. Mas acho que são dois jogadores do Atlético.
1: Lance do Arroio ali de novo, hein?
2: Nada. Ele com o Lodi. O Lodi perde o controle da bola.
1: Foi o rosto com o rosto.
2: Rosto com rosto realmente atinge o rosto do jogador do Cruzeiro. Mas ele valorizou bastante, ele aproveitando tentar cavar uma falta que poderia ser até ser pênalti ali, porque era bem na risca da grande área. Agora a conversa do Renan Lodi com a arbitragem ainda sobre aquele lance. E agora vai acontecer as substituições. São duas para cada lado. Wesley tá saindo no Cruzeiro, vamos ver quem entra.
1: Entra João Costa. E vai sair o Fagner também. E eu acho que vai entrar o William, né? É isso? Vamos ver, a TV vai nos ajudar aí, vamos ver.
2: Não mostrou pra gente ainda.
1: O Lodi tá no chão ainda com aquele choque do Arroio, né?
2: Tô mostrando agora atendimento médico pro autor do gol de empate do Atlético Mineiro, Fernando Lodi, lateral esquerdo. Aquele choque de cabeça.
1: No Atlético
2: cabeça.
1: Entra o Minda, sai o Bernardo, ô Carlos Freno. Vou te ajudar aqui porque eu consegui pegar. E tá entrando o Natanael no lugar do Maicon, número 8.
2: Então, as duas trocas do Atlético Mineiro. Enquanto isso, o Renan Lodi no chão ainda. Daqui a pouco vai precisar de mais uma troca. Vamos ver.
1: Porque o Alan Franco acho que vai pro meio, né, Munari? É isso?
3: Exatamente. O Alan Franco volta a jogar no meio, né? Ele vinha jogando. Aí a dupla titular de volantes era Alan Franco e Maicon, né? Wesley Fagner. E entra o João Costa, né? Que é um garoto que.
1: Ali, ó. Fagner e Wesley, entrada do William, que eu tinha dito que era o lateral no lugar do Fagner.
2: William Ex-Inter com a 12 entrando. É uma das substituições no lugar do Fagner. E a outra, o João Costa com a 67 no lugar do 20 Wesley.
1: Isso aí.
3: É, então o Atlético ganha um pouco mais de velocidade com o Minda no lugar do Bernard, né? Um jogador mais agressivo em relação a isso. Menos técnico, mas com maior velocidade. O Alan Franco volta para ser volante com a entrada do Natanael, né? Ele era a dupla titular de volante do Atlético, era Maicon e Alan Franco, mas o Castanho, que é um jogador de seleção colombiana, que veio do River, veio para ser titular, então agora vai ficar Castanho e Alan Franco ali no meio. No Cruzeiro, Fagner e Willian revezam bastante, né? Dificilmente quem começa o jogo termina, então ele vem fazendo esse revezamento na lateral. E também o João Costa é um garoto que foi contratado agora nessa janela, né? Um jogador que tem nacionalidade portuguesa, ele começou na base do Palmeiras, da geração do Endrick, foi pra Roma, na Itália, não conseguiu jogar na Roma, tava na Arábia Saudita. É, ali também o Wesley não tem completado os jogos, né, pra nossa troca de pontas, mas o Cruzeiro vai ter que voltar a ter o controle do jogo, né? O Atlético foi bem no lance do gol ali com a subida do Lodge, não fica na dúvida se vai conseguir seguir depois desse choque. O Atlético reagiu bem no melhor momento do Cruzeiro, que fez o gol e era superior.
1: Muito bem, jogo parado ainda, o Lodge foi atendido, vai ter acréscimo na sequência, né? Parou muito tempo o jogo. Em seguida vai ficar um pouquinho fora ali também o Lodge, né?
2: Isso, já cumprido aquele novo protocolo da CBF de arbitragem, vai ter que esperar um pouco porque precisou de atendimento mesmo.
1: 10h38 da noite da terça-feira, é hora de conferir o tempo e o placar do futebol da Gaúcha. Belo Horizonte, Minas Gerais, o Mineirão lotado, 31 do segundo tempo, tá tudo igual. Um Cruzeiro, um Atlético, Helena Brum.
0: De um lado da chave, na Copa do Brasil, estão Cruzeiro e Atlético Mineiro e Grêmio e Internacional. Do outro lado estão Palmeiras e Santos e Vasco e Vitória. A final da competição está marcada para o dia 6 de dezembro, ainda sem estádio definido.
1: 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Vamos ver esse ataque, não deu nada. 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Olha o contra-ataque do time do Cruzeiro. Bola para Gerson, na frente, para Caio Jorge. Chegou na área, ele botou pro lado. Mas quem chegou para tirar foi Natanael. Meteu para linha de fundo. Ponta esquerda tem escanteio. O time do Cruzeiro, Katsurayama.
2: É um contra-ataque perigoso, puxado pelo Matheus Pereira, centralizado. Ele tinha duas opções: o Arroio pela direita ou o Caio Jorge mais centralizado, um pouco pro lado esquerdo. Optou pelo centroavante, que foi fechado pelo Natanael. Escanteio, lado esquerdo, Matheus Pereira, camisa 10 na bola. Vem bola na área, 1-1.
1: Matheus Pereira vai pra bola. Tem Fabrício, tô sentindo um cheirinho de gol agora, não sei porquê. Escanteio pro Cruzeiro. Ponta esquerda, Matheus Pereira. Meteu pra área, bola tá viva. Chega bem ali pra fazer o corte. Vitor Hugo, zagueirão do time do Atlético. Bola recuada ali pra William. Campo de defesa. Campo, grande círculo, na verdade. Domina o time do Cruzeiro. Todo o Cruzeiro no ataque. O Atlético encolhidinho. 33 de jogo, segundo tempo. Escapa Vijalba na frente. Pra João Costa, cruzou pra área. A bola tá viva. Caio Jorge tava ali. Mas o Castanho bateu nele e foi pro goleiro Everson fazer a defesa, Lucas.
2: Era uma bola perigosa que partia do lado esquerdo, ataque do Cruzeiro. O cruzamento, ele é bom, é pra dentro da área, só que acerta o jogador do Atlético Mineiro, Kevin Castanho. Só que ele fura a bola, pega nele e vai pra trás. Sorte que não foi com força, ficou tranquila pro Everson. 1-1, empatou as equipes. 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
1: 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Munari, 33,5. Jogo indefinido no Mineirão, Munari.
3: É, e um segundo tempo bem mais animado que o primeiro, né? O gol do Cruzeiro favoreceu pra isso. É, o Atlético agora com o Minda e aqui no setor esquerdo de ataque, em cima do William, que acabou de entrar, né? É um jogador de velocidade. O Atlético volta a recuar pra apostar mais no contra-ataque. A bola é do Cruzeiro.
1: Olha o time do Cruzeiro, Caio Jorge Romero, pra Gerson, dominou Gerson, abriu na esquerda, pra jogada ali do Vijalba, dominou pra Gerson, pra Vijalba, troca passe do time do Cruzeiro. O Atlético fecha todas as linhas, fecha espaço, 34 de jogo, segundo tempo tá 1-1, clássico mineiro, quem passar pega Inter ou Grêmio, Grêmio ou Inter, primeiro Grenal na quinta, Gerson na linha de fundo, tenta jogada, cava um escandão, ele deu tiro de meta, porque bateu no cara do Atlético fora. Eu achei que era escanteio, não era, Katsurayama?
2: O Gerson também achava isso, tanto que foi reclamar com a

0: bate.
1: Não, não bate, não bate.
0: Realmente, acertou a arbitragem, porque tem uma proteção do Cuejo. Parece que vai tocar nele, mas não bate.
1: Olha o Cruzeiro de novo com espaço, tá aberto o Atlético. Pode ser a chance do gol, Romero. Bateu no desvio ali no Vitão. Tem escanteio o Cruzeiro.
0: Foi boa finalização, avançando centralizado o capitão Lucas Romero, que hoje completa 300 partidas pelo Cruzeiro. Pensei que ele ia tocar pelo lado direito, não, preferiu arriscar. Chutou bem, a bola bate na cabeça do jogador Atlético Mineiro, sai pela linha de fundo, é escanteio lado direito, William na cobrança.
1: Vai William pra cobrança, ex-Inter, vai pra bola 35, 1-1. Daqui a pouco tem Sport e Companhia com Rafael Collin a partir das 11. Tem escanteio o time do Cruzeiro. Mas tem bronca na área, tem alguém caído ali. Não dá pra ver quem é ali, Lucas. Vamos ver. Acho que é o Vitão, não. Não é o Vitão, não.
0: Alan Franco.
1: Alan Franco.
0: É. Antes da cobrança ali, ele, no primeiro par, ele tava disputando a marcação com o Fabrício Bruno.
1: Nossa.
0: Um empurrão desnecessário.
1: Não. Aí é o seguinte, ó. Ele empurrou no peito, tá? E o jogador bota a mão no rosto. Eu daria cartão pro jogador do Atlético.
2: É, esse é o tipo de lance que eu sou a favor do VAR ter autorização para interferir. Fingiu agressão, cartão amarelo.
1: Não, o cara empurrou no peito, não tem que empurrar no peito, mas se o cara bota a mão no rosto. Vamos lá, né? Escanteio pro time do Cruzeiro. William foi pra bola, perna direita, dentro da área, passa. Todo mundo, a bola tá viva. Briga ainda pela bola ali na linha de fundo. Aí deu falta de ataque, né? Falta de ataque do time do Cruzeiro. 1-1, 36, Katsurayama.
0: É, e nesse lance.

0: 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Primeiro time do Atlético com perigo dentro da área. Olha o chute do Minda, fraquinho, pegou Otávio. Agora pegou firme ali o Otávio, hein, Lucas?
1: É, e começou a jogada com o próprio Minda pelo lado esquerdo, fez uma boa fileira, tocou um pouco mais para dentro da área, o passe mais centralizado e ele recebe dentro da área. Com a marcação em cima, ele consegue finalizar meio fraco, não com muita força. E aí o Otávio faz a defesa 1-1 em forma clara.
0: 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Tem o time do Cruzeiro Vijalba, passe errado. A bola foi nas costas do João Costa, mas no fim deu certo na jogada pro Cruzeiro, porque teve uma falta cavada. Sinal de 15 para as 11. Arroio, chutaço de novo, bateu na marcação. Ele chuta, né? Ele não quer nem saber. Ainda o Arroio, ele que fez o golaço do Cruzeiro. Vijalba vira lá para Gerson na direita, domina Gerson. Ajeitou para Matheus Pereira, de novo para Gerson. Daí caiu Matheus Pereira. Bola na frente para Caio Jorge. Chega no atalho ali para fazer o corte Renan Lodi. No atalho ele escorrega. Deu sorte porque tinha o jogador do Atlético para fazer o domínio. Minda recuou.

0: consegue o passe à frente. Bola veio pro Gerson, dominou, gira para lá, para cá o Gerson. Os jogadores também vão sofrendo já o desgaste do jogo, hein, Munari? Nessa altura, 39, jogo de alta intensidade. Vamos ver, o Arroio dominou, deu passe na esquerda. O Arroio é um perigo, quando ele pega a bola, os caras do Atlético com tudo apavorado, né? Porque daqui a pouco vem um chutão, né?
1: É, ele é chuta-chuta, né? E Cruzeiro e Atlético que preservaram no final de semana no Brasileiro. Não times reservas, né? Mas times mistos, do Atlético contra o Inter e o Cruzeiro contra o Flamengo. Essa é a vantagem de estar bem no campeonato, né? Quando eles não estão com risco de rebaixamento, que é o nosso caso aqui, eles puderam priorizar a Copa do Brasil.
0: Olha o William, cruzou para a área, teve desvio, ficou na briga, na entrada da grande área, fica para o Atlético afastar de qualquer jeito, Alan Franco, mas ficou pro Cruzeiro. João Marcelo, bate e rebate, bola para cá, bola para lá, bola para cá, bola para lá. Acaba ficando pro time do Atlético, pro Cruzeiro. De novo o Romero, ele domina. 40 minutos, segundo tempo, placar 1-1. Cruzeiro é que quer ganhar o jogo, hein? O Atlético sabe que tem o jogo da volta terça-feira que vem, na semana que vem, lá na Arena do Galo, na Arena MRV. Então o Cruzeiro tem a bola, o Cruzeiro é que força. E daqui a pouco vai ter troca dupla no time do Cruzeiro e também dupla no time do Atlético. Te vira aí, Katsurayama. Em seguida, Fabrício Bruno. Isso é pra liquidar o repórter, né? Duas trocas de cada lado é pra ferrar a vida do repórter. Domina o time do Cruzeiro. 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Eu vou nos autores dos gols, mas tô pensando ainda. Vamos ver, trocas aí no time do Cruzeiro, Katsurayama.
2: Sai o Caio Jorge com a 19 para a entrada do 22, Vitia Real, ou Laser, que ele quer ser chamado agora, né?
1: Ele não quer nada, ele chegou como Vitia Real, vai ser Vitia Real.
2: É, vou chamar ele de Vitia Real. É.
0: Ah, mas tá escrito Laser ali, eu anotei Laser.
1: É, não, é que ele mudou de nome já, ele foi Vitia Real durante um tempo, e depois ele precisava ser chamado de Laser.
2: E Matheus Henriquez, Grêmio, com a 7 no lugar do Gerson, tá saindo o Fred pra entrada do CC com a 39. E aparentemente foi essa troca do Atlético, teve mais uma.
0: É, daqui a pouco a gente vê ali com a confirmação, ó. Saiu o Gerson e Caio Jorge. Caio Jorge fez pouquinha coisa hoje também, né? Não apareceu muito centroavante do Cruzeiro, né, Munari?
1: Não, fez pouco. Já tinha aparecido pouco contra...
2: Cassierra saiu para a entrada do Thiago Borbas com a 18.
1: É, o Caio Jorge ficou devendo naquela...
0: Olha o rebote, time do Cruzeiro tem a chance, pode fazer. Era o Vigia Real, também conhecido como Neyzer.
1: Neyzer, não conseguiu. É, o Caio Jorge já tinha fez pouco contra o Flamengo na Libertadores, né? E surpreende até entrar o Vigia Real, né? Porque tem o Vigia Real, porque tem o Lúcio Rodrigues, né? O uruguaio que foi a contratação do Cruzeiro nessa janela, né? Que tava no Bahia, foi vendido, voltou agora pro Brasil, até prefiro o Lúcio que o Vigia Real. E no Atlético, o Fred aguentou, né? Bastante tempo até, e jogou até os 42 do segundo tempo, entre o CC, um jovem. E o Borbas, que é o centroavante uruguaio, que era do Bragantino, né? O Inter tentou a contratação, acabou indo pro Atlético, ficou devendo também o Cassierra, né? O Cassierra não joga muita coisa, né?
0: Joga bem pouquinho, né?
1: Bem pouquinho.
0: 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Tô vendo o time do Cruzeiro. 43, mais dois fora o tempo de recuperação. Cruzeiro quer a vitória em casa. Vai decidir tudo lá na Arena MRV na próxima terça-feira. Helena Brum já avisou, 9 da noite. Vem o Cruzeiro, Vigia Real, abriu, Matheus Pereira, fez a jogada para William, devolveu para Matheus Pereira. Se ficar trocando para lá e para cá, tem que ser vertical, né, Cruzeiro? Senão não adianta. Fabrício Bruno abre a jogada na meia esquerda. Matheus Henrique na ponta, pra jogada do time do Cruzeiro, pra lá, pra cá, o Arroio, pra mim, por enquanto, o craque do jogo, cruzou pra área, pra ali o Lodi, tava no atalho, a bola não chegou pro William, Lodi recua pro goleiro Everson. Vou votar agora, azar. Pra mim, Arroio, craque, Calçados Pegada, marca da conquista. Vocês não precisam se atirar ainda.
1: Ainda não, podemos esperar.
2: Mas eu já vou contigo. O golaço que ele fez é gol de craque.
0: Não, golaço e assim, ó, o cara que tem chance, ele chuta em gol. Pra mim, Arroio, craque, Calçados Pegada. Momento

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1: Lucianinho, vamos ter uma sexta troca, portanto, o protocolo de condução foi ativado naquela troca do Juan. A primeira do jogo, bem no início da partida, porque ele cai no chão batendo a cabeça. Então teremos uma sexta troca, porque na sequência entrou o Lúcio Rodrigues. O Bruno Rodrigues, o 9 do Cruzeiro, né?
0: É, pode. O Cruzeiro também pode botar, né? O sexto.
1: O Atlético, no caso, o Cruzeiro que já tá mexendo a sexta.
0: Sim, sim. Bola vem pra área, passa por todo mundo. Bruno Rodrigues.
1: É, agora a sexta alteração do Cruzeiro.
0: Isso. E o Atlético pode fazer mais uma, até porque ele que acionou. Tá saindo o Arroio, meu craque pegado, hein? Ah, vai descansar o Arroio. Heleninha, o jogo é no mesmo horário semana que vem, né? O que que vai fazer terça-feira às nove da noite, Helena?
2: Olha, ainda não sei. Espero
0: pedir
2: escala.
0: Essa escala, nós queremos estar nessa escala todos nós de novo aqui, hein?
2: Eu quero.
0: Vamos, Katsurayama.
3: É, tô com vocês.
0: Temos que contar essa história do segundo tempo, né? Olha o cruzamento, nossa senhora! Que fez o Vitor Hugo pra trás ali, quase fez contra Katsurayama.
1: E não era uma bola difícil. O Matheus Pereira, atacando pelo lado direito, fez um cruzamento à meia altura e o Vitor Hugo se atrapalhou no corte, quase joga contra o próprio gol. Escanteio, lado direito, e é o Matheus Pereira que vem na bola.
0: Escanteio, o time do Cruzeiro quer a vitória. Já deu o acréscimo ali. Estamos com 46 já.
1: Mais 6.
0: Então nós vamos a 51. Escanteio pro Cruzeiro. Bola na área. Passa. Ninguém tava ali. A bola foi afastada. Deu rebote pro time do Cruzeiro. Romero. Lucas Romero. Faz abertura lá na ponta esquerda. Vem de novo o time do Cruzeiro. Natanael tá na marcação, mas o Cruzeiro é que chega. Mateuzinho tocou na frente. A bola é forte demais. Pijalba conseguiu tocar para trás, mas o João Costa não conseguiu concluir. O Vitão estava no lance e a bola está fora do jogo. 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Vai cobrar o tiro de meta o goleiro Everson. Não tem pressa o Galo. 47, vamos a 51. Depois do futebol, tem Esporte Companhia. Uma bomba explode agora no Morumbi, no Mineirão. Aliás, mais do que uma, várias explodiram, né?
1: E antes, na hora do gol do Atlético Mineiro, deu pra ver sinalizadores na torcida visitante.
0: Olha o Atlético Cruz.

0: contra o Vasco em São Januário nesse sábado às 9h20 da noite. Já o Atlético joga mais cedo às 8h30 da às 6h30 da tarde contra o Vitória na Arena MRV.
1: 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Castanho, domina o Galo. Natanael faz abertura para Preciado na ponta direita, lançamento na frente. O Atlético tenta manter a bola dentro da área do Cruzeiro. O cruzamento vem lá da direita. E agora a bola se perde pela linha de lado. É só lateral para o Galo, campo de ataque. O Atlético quer isso, né? Manter a bola longe da sua grande área. E vai que dá, né? Vem com perigo, olha o chute! Nossa senhora! O cara chegou livre na cara do gol ali, na tentativa do Borbas. O Cissé tentou, mas não conseguiu concluir direito ali, o Katsurayama.
2: Uma bola esquisita, ela ficou viva dentro da grande área quando ninguém esperava. E apareceu o Cissé do nada, ele finaliza bem errado, mas por pouco não vira a partida para o Atlético Mineiro. 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
1: 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Domina o time do Cruzeiro, Mateuzinho. É, resta pouco tempo pro Cruzeiro, mais um minuto. Um minuto para tentar levar a vitória pro jogo de volta na casa do Galo, hein? Da Arena do Galo, na bela Arena do Galo. O Romero tocou pra área, afasta por ali o Vitão. Fica a bola ainda pro time do Atlético, pro Cruzeiro, Matheus Henrique, domina Mateuzinho, dá o passe à frente, foi puxado ali, Matheus Pereira, é falta. E agora é uma falta pela meia esquerda, falta cometida pelo Cissé, vai todo mundo pra área do Cruzeiro, Lucas.
2: Uma falta talvez um pouco desnecessária, o Matheus Pereira pelo lado esquerdo tinha um pouco de espaço, mas o Cissé agarra ele por trás e talvez no último lance, num dos últimos lances, é uma boa oportunidade pro Cruzeiro jogando em casa com o seu craque camisa 10, Matheus Pereira na bola. 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
1: É, pode ser a última chance do Cruzeiro levar vantagem. Matheus Pereira, lado esquerdo, um homem na barreira, bola pingada dentro da área, Everson afastou, deu rebote, o chute pra fora, mas deu um choque feio ali. Veio Bruno Rodrigues com o goleiro do time do Atlético.
2: Os dois no chão nesse momento, sentindo, porque é um cruzamento fechado do Matheus Pereira partindo do lado esquerdo. O Everson sai do gol, dá uma porrada na bola, mas acaba acertando também o camisa 9 do Cruzeiro.
1: Uma pechada.
2: É, uma pechada, como a gente fala aqui no Rio Grande do Sul. E é assim, uma bola que ele sai totalmente para acertar a bola e, por consequência, acerta o jogador do Cruzeiro. Não foi intencional, mas levou a pior o camisa 9 da equipe mandante. Na sequência, a bola sobra fora da área e a finalização é uma porrada. Vai para fora, por pouco
1: bate
2: também.
1: Bate a cabeça, podia cabeça no uma, chão.
2: É, podia ser uma grande polêmica, né, Luceninho? Porque se acerta o gol, daí ia ficar se marcava falta ou não. Porque veio com tudo o Everson atingindo o jogador do Cruzeiro.
3: Ele não deu a falta, né?
1: Estão batendo no rosto do Bruno Rodrigues ali, hein? Será que ele tá desacordado? Porque foi uma pancada forte ali, Monari, hein?
3: Mas ele mexeu a perna agora, mexeu, né? Eu acho que não, é, acho que tá acordado.
2: Ele pelo menos cai acordado, não sei se agora como ele tá.
1: É
2: porque
1: que o cara tava batendo no rosto dele no close, no detalhe, né? Agora a câmera afastou.
2: E o médico tá tapando nossa visão sobre o rosto dele. Mas, é, agora dá pra ver o
3: lábio falando, né?
2: Mexendo ali, tá acordado.
1: Aí o juiz tá ali rindo e tal, não é nada tão grave assim.
2: É, mas foi forte mesmo o lance, nada proposital, como a gente descreveu, né? O Everson saiu pra acertar a bola e no meio do caminho tinha o centroavante.
1: Acidente de trabalho ali, né? O goleiro sai na bola e eu acho que ele tava olhando muito mais a bola do que propriamente a chegada do goleiro e daí teve o choque. Mas tá bem, já tá de pé ali o Bruno Rodrigues, que entrou há pouco tempo no jogo. Temos já 53. Vai sair de campo ali o jogador do time do Cruzeiro e vai terminar o jogo em seguida. Você ligado no futebol da Gaúcha. Quinta-feira tem Grenal com toda a equipe. Pedro Ernesto, Maurício, Gabardo, Rodrigo, Felipe, CCD, Vaguinha, Keke, Nani, Bertoncelo. Terminou! Apita! Flávio Rodrigues de Souza. Vai tudo igual, Helena Brum. Não tem gol qualificado. Um pro Cruzeiro, um pro Atlético. O que tem que acontecer semana que vem para sabermos quem vai pegar Grêmio ou Inter?

0: Helena!
1: Uma vitória de qualquer um dos lados já classifica o time escolhido. Então, ou Cruzeiro ou Atlético. Isso porque vai tudo igual pro jogo da volta também na terça-feira, também às 9 horas da noite. Já saberemos, então, o adversário de ou Grêmio ou Internacional na próxima fase da Copa do Brasil, Lucianinho.
0: Muito bem. Jogadores saindo de campo. Daqui a pouco a gente fica de olho que vai pra algum registro também, né? Katsurayama com carona no Sport TV.
2: É, pra aproveitar e projetar já o próximo jogo, que aí define o adversário de Grêmio ou Inter na semifinal da Copa do Brasil. Público e renda, Lucianinho. 59.225 torcedores para uma renda de 4 milhões.
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7: Vou protocolar esse pedido de empréstimo junto ao banco. Ok, boa sorte com o pedido de empréstimo. Mas eu peço a palavra para recomendar que você protocole esse pedido de empréstimo no banco, para evitar um vício de linguagem condenado pelas gramáticas. É que pela norma culta, junto a quer dizer perto de, próximo a, ao lado de. Então, junto ao banco pode ser uma clínica veterinária, por exemplo, ou um açougue, ou uma padaria. E nesses lugares, geralmente, eles não dão empréstimo. Mas você pode estacionar o seu carro numa vaga junto ao banco. Aí está tudo certo.
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4: Para sua reflexão, pensamentos que edificam. A vida é a arte do encontro, embora haja um desencontro pela vida. Vinícius de Moraes. 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
8: 23:04.
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gente, como vocês estão? A partir de agora tem o programa mais apaixonante do rádio, Cidade Love, no ar, com o melhor da canção romântica. A cidade toda ligada, aguardando Cidade Love. Vem comigo, Cidade Love já está no ar.

0: Muito boa essa sequência, uma melhor que a outra. Já já tem mais.
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1: 23:19. 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

0: Muito boa essa sequência, uma melhor que a outra. Já já tem mais.
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2: 23:51.
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5: 0:06.
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5: 0:06.
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0: 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Essas são as últimas de hoje do nosso Cidade Love. Obrigado pela tua audiência, pela tua companhia. Voltaremos na próxima edição.
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2: 0:19.
3: 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Encerra neste instante suas transmissões referente a este dia. A você que nos dá o carinho da audiência, mais uma vez, muito obrigado. Amanhã voltaremos a nos encontrar para mais um dia de trabalho, com muita informação, música e entretenimento. Boa noite.

0: 5 horas.
1: 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Senhor, no silêncio deste dia que amanhece, venho pedir-te a sabedoria, a paz e a força. Quero olhar hoje o mundo com olhos cheios de amor, ser paciente, compreensivo, manso e prudente. Quero ver teus filhos, meus irmãos, além das aparências, como tu mesmo os vês. E assim, não ver senão bem em cada um.

seja tão bondoso e alegre que todos quantos chegarem a mim sintam a tua presença. Reveste-me de tua beleza, ó Senhor.

5 horas, mais 5 minutos, 5 e 5 aí, minha gente. Bom dia! Bom dia, meu povo. Bom dia, Santa Helena. Bom dia a nossa grande região oeste do Paraná. Bom dia, Paraná. Bom dia, Brasil. Bom dia, mundo. Estamos chegando aí na madrugada com o programa Alvorecer de Minha Terra, Brasil.

Hoje já é quarta-feira, minha gente, meio de semana, hein? 5:05, 5:05. Agradecendo a Deus a oportunidade mais uma vez de estar aqui, né? Junto com vocês na madrugada, né? Madrugando. Bom dia amanhã aí, né? 17 graus aqui a temperatura. Pelo acordar, pelo trabalho, pela nossa amizade, pela saúde, pela família. E por tudo que vai ser, com certeza, um dia bom para todo mundo, o dia de hoje. Quarta-feira, 26 de agosto de 2026. 26/8/2026. Já vai ligando, vai participando aí da nossa madrugada, né? O nosso bom dia, meu amigo André. Já tá acordado, homem? Barbaridade. Acordando cedo ultimamente, hein? Tá dormindo cedo, acorda cedo. 5:07 agora, hein? Bom dia, daí, vocês estão ouvindo aí? Manda alô pra gente através do telefone WhatsApp 45 3268 1212.

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1: Aí sim, ó.
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1: É, minha gente, tomando um mato bem gostoso aqui na nossa madrugada junto com vocês, hein? Então vamos lá, vamos acordando, tá na hora, o pessoal já se mexendo, é, pessoal do interior fazendo a ordenha das vaquinhas, o nosso bom dia, pessoal que sempre está com, como diz assim, com o olho lá no chiqueirão, no aviário, pessoal que não descuida nunca, como diz, é o seu ganha-pão diário aí, né, do mês, pessoal do sítio, da granja, da fazenda. O nosso, bom dia. Bom dia, bom dia, bom dia. Deixa eu ver o que nós temos aqui. Vamos lá então, vamos começando o programa de hoje, trazendo aí a parte musical, com os desejos de uma maravilhosa quarta-feira, meu Brasil.

0: sofrer. 5 horas, 21 minutos, minha gente, 5:21, hein? Bom dia, meu povo. O nosso carinho especial a todos vocês aí do outro lado do rádio, né? Obrigado, gente, pela audiência de vocês. Quem também já está ouvindo o nosso programa, Marli. Ô, Marli, caiu da cama hoje, comadre. Barbaridade. Já tá acordada, comadre Marli de Fátima Bidim. Acordada cedo, manda a quarta-feira abençoada para nós. Um abraço para você e todos os familiares. Bom dia, bom dia, bom dia. Isso é verdade, meu amigo, o André. O André mandou aqui, ó. Ele, inclusive, agora tá. Que interessante essa chumbada aí, né? Para minha amada, esta carta apaixonada. Essa chumbada que você tirou foto é uma só, parece um troféu. Que chumbada é essa? Bom dia, bom dia, bom dia. Não tinha visto essa chumbada ainda. Ele falou, mandou aqui, ó. Falando nisso, eu tenho uns chumbos pra você fazer uns estanhos, na verdade, né? Pra você fazer umas chumbadas pra mim, o que você acha? Aí, enquanto a gente vai tomando um mate, aí a gente vai fazendo umas chumbadas, o que você acha? Estava fazendo chumbada e hoje vou fazer a limpeza delas, né? Tirar as rebarbas e tudo mais, né? Devemos fazer de tudo, menos roubar e matar. Isso é verdade. Meu amigo André Pescador nas horas vagas e fabricante de chumbada. Bom dia. Alô, Nica, tudo bem?
1: Bom dia, Cleni. A Cleni toca aquela música do João Mulato Douradinho, que é que canta Caçador. Beleza, um abraço, uma boa quarta-feira.
0: Como é que é o nome?

0: tem aqui, com quem que é mesmo que você pediu? Escreva para nós, por favor, aí, ô Nica. 5h23 que a gente já vai tocar aí na sequência. Aí sim, meu amigo André.
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0: Ele mandou foto aqui para nós, antes e depois. Show de bola. É, realmente, tem que fazer, fica sempre uma pontinha lá, né? Aí tem que cortar todas elas, as emendas e tal. Fica um pitinho, né? Aí sim, ô meu amigo André. Aquele abraço, hein? Eu tenho umas chumbadas lá em casa. Que o tempo que eu pescava.
1: É,
0: mas pescava de verdade, né? Pesa meio quilo cada chumbo. Aí tem que desmanchar aquilo lá, porque aqui não tem condição de pescar com aquilo lá, né? É para pescar em grandes correntezas, rios volumosos, muita água de correntezas, né? Acho que cada uma pesa uns 500 gramas.

assim, né? Deixa eu ver onde que tá. Onde que tá? Onde que tá? João Mulato e Douradinho. Caçador. Deixa eu ver se eu acho com um bom som aqui, né? Aqui no nosso programa, acredito que essa aqui é boa, né? João Mulato, 5h25, aí pra Nica que pediu, aqui no nosso programa.

0: 5 horas mais 40 minutos, 5:40, aí, minha gente. Bom dia, bom dia, bom dia, minha gente querida, bom dia. Vamos atualizando aí vocês com as informações nesta quarta-feira. Os destaques.
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0: A Globo, né, João? Acho que é o Jornal Nacional, não tenho acompanhado, mas os candidatos aí estão sendo sabatinados no jornal, né? Ontem acho que foi a vez do Caiado, que propõe o corte de gastos e defende a anistia a condenados do 8 de janeiro. Hoje é Renan Santos, né? Participa hoje da entrevista. Hoje é Renan Santos.
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0: Candidatos querem uso de tecnologia no combate ao crime nas fronteiras. Também é destaque aqui no nosso programa. Vaquinhas eleitorais passam de 8 milhões, 10 conselhos.

Também há destaque aqui no nosso programa, deixa eu ver. Estados Unidos suspendem agendamento para vistos de imigrantes em todo o mundo. A medida, inclusive, vale para o Brasil. Chuva forte avança pelo Sudeste, Sul e Centro-Oeste nesta quarta-feira. Ninguém acerta as dezenas e Mega Sena acumula em 25 milhões. Cruzeiro faz golaço e Galo busca o empate pela ida das quartas 1-1. É o clássico das Minas, né? Cruzeiro e Atlético Mineiro.

0: O robôs e perfis falsos tentam influenciar o debate nas eleições.
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0: Embaixador indicado pelo governo dos Estados Unidos cita impasse sobre eleições no Brasil. Quem tem dinheiro aí, né? Pode se habilitar a comprar aí, gente, ó. Tem uma ilha para a venda lá na Itália. Uma ilha

0: se você tiver, ó, 33 milhões de reais, você pode comprar uma ilha que foi do Napoleão.
1: É. O dia bem clareando.
0: O Ilha Conforte Napoleônico, que está à venda na Itália por 33 milhões de reais.

outros destaques ainda. Piloto sobreviveu. Nós tivemos aí um fato interessante, acho que foi ontem, né? Piloto sobreviveu ao acionar paraquedas de avião que caiu na Grande Belo Horizonte, ou BH.

bolsa com notas. Gari que devolveu dinheiro de cantor ganha música em sua homenagem. Mas nem uma gorjetinha aí pro Gari?

0: trazendo aqui as informações da nossa manhã e, claro, a sua participação.
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0: No Brasil, o CENIPA vai investigar a queda de um avião na região metropolitana de Belo Horizonte. O piloto sobreviveu depois de acionar o paraquedas do monomotor. Os moradores ficaram assustados. O monomotor, que tinha um paraquedas acoplado, foi perdendo altitude de forma lenta, em meio a muita fumaça, até atingir o chão. O piloto saiu do avião pouco antes do fogo destruir toda a estrutura. Esse modelo de monomotor tem uma alavanca que fica no teto da cabine. Em caso de emergência, ela pode ser acionada e abre um paraquedas que fica na parte de cima do avião, que permite uma descida mais controlada. O avião tinha certificado de verificação válido e aparece com a situação normal no registro aeronáutico brasileiro. Quando as equipes chegaram ao local do acidente, o piloto estava consciente e entrou andando no helicóptero dos bombeiros. É algo interessante, né? Pelo menos, vamos dizer assim, há uma chance, né, meu povo? Há uma chance. 5h47, alô, bom dia.
2: Ô, Cleni, bom dia. É o Tchauzinho, de volta. Aqui do Pacuri. Graças a Deus, agora já tô, né, ficando bom. Podendo pedalar um pouco a bicicleta para ir daqui lá no Alegrete fazer o que eu sempre fazia, né? Vou lá no Pega. Deu para trabalhar já uma semana e pouco já. Se a gente agradece quem? A nosso Pai. A Deus, que Ele ensina tudo para nós, a nossa vida. Cleni, eu tô desde as 5 aqui. Gostei demais daquela música do Lourenço Dorival que se tocou aí, o Filho. Antigamente era música que parece real, né?
0: Sim, verdade.
2: Tinha compositor que fazia música, né?
0: Verdade.
2: Acabou, hein? Cleni, eu quero pedir então a música aí pra você. É com Zico e Zeca Dona Jandira. E se possível outra aí com Lil e Léo, relembrando tempo de criança. Oferecer lá pro pessoal de São Roque. E aqui pra minha mulher aqui, a Santa, que foi, olha, foi a minha mãe do caos aqui com esses problemas que eu tive aí. Oferecer pros meus amigos aí da cidade, o Capitão Mané, todos os amigos aí que eu tenho aí, que eu sei que estão de ouvidinho no rádio.
0: Ok.
2: Cleni, é isso ali. Boa semana, tchau, fica com Deus. Valeu.
0: Será que ela não... Aí sim, meu amigo Tião aí do Pacuri, tá com saudade, eu vi a tua voz, teu recado aqui nas madrugadas. Abraço pra Dona Maria, que também tá sempre por aí, né? Aí sim, um grande abraço a toda a família Pires, do Allianz Pacuri. Devagarinho, devagarinho, devagar, vai voltando à normalidade. Ô, Tião!
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0: Muito, muito obrigado pelo carinho e audiência aqui na nossa madrugada. Querer ver.

5:51 aqui na madrugada, na Grande Lago, tradicionalíssimo aí, o alvorecer de minha terra. Vocês têm a oportunidade de ouvir as músicas lá do passado, né? Aquelas composições antigas, nossa. Grandes sucessos de... deixa eu ver, Lio e Léo aqui. Relembrando. Eu nem sei que ano esse aqui, né? Mas é lá de 1900 antigamente. Foi, foi postado aí os grandes sucessos, volume 2, lá em 2001. Então vamos ouvir. Primeiro relembrando, então, o Dona Jandira. Isso aqui deve ser antigo. Meu, isso aqui é antigo também. No original, graças a Deus também a gente agradece de uma certa forma as pessoas que colocam essas músicas no digital, no YouTube. Aí é só a gente, é muito difícil você hoje não encontrar, né? Ainda mais se você tem uma dica para vocês que gostam de música, não custa, não é muita coisa não, gente. Você paga por ano, acho, né? Aqui o Daniel, o pessoal da rádio tem aqui, né? E nós temos o YouTube pago. Não sei se é o YouTube Gold, né? Com uma coisa assim, ouro. Que daí você pode tocar música e ouvir, assistir coisas, enfim. Sem comercial, viu, gente? Sem intervalo comercial. Porque você paga, né? Pra não ter as propagandas. Então vamos ouvir a Zico e Zeca, a Dona Jandira. Bom dia.

0: acontece.
1: Nós vamos ao intervalo, gente. E também, claro, ao Momento Espírita, sempre um tema bonito, interessante. É, Momento Espírita, hoje, um segredo

0: Então não saia daí, eu volto já, rapidinho, tá? Enquanto isso, você vai organizando as coisas por aí. O pessoal, a turma das 6 também já está acordando. Bom dia.
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um segredo especial. É comum a separação dos casais por questões quase tolas. São questões que envolvem pontos de vista diferentes ou por professarem religiões diferentes. Às vezes, por se sentir carente de afeto, um dos cônjuges vai em busca de alguém que lhe supra a carência. Nessas circunstâncias, alguns esquecem dos próprios filhos, embora pequenos. O que a cada um interessa é somente a sua felicidade, idealizada na satisfação pessoal e nos seus próprios desejos. E vão se tornando raros os casais que comemoram bodas de prata, que dirá de ouro. Por isso, aquele casal surpreendeu amigos e parentes quando os convidou para a comemoração de seus 50 anos de união. A cerimônia foi simples. Ele repetiu perante todos os votos formulados no dia do matrimônio: amor, fidelidade, respeito. Ela ouviu outra vez emocionada e com sua voz trêmula fez o mesmo. Abraçaram-se, beijaram-se com as mãos entrelaçadas. Filhos, netos, amigos, todos os rodearam, tomados de emoção e alegria. Entre tantos abraços, afagos e felicidade, alguém resolveu perguntar ao marido qual era o segredo do sucesso de seu casamento. Como acontece com a maioria das pessoas idosas, ele respondeu à pergunta contando sua história. Sua esposa Sara fora sua única namorada. Ele crescera em um orfanato e trabalhara muito para conquistar o que desejava. Nunca tivera tempo para namorar, até o dia em que a conhecera. Depois da cerimônia nupcial, durante a festa, o pai de Sara lhe fizera recomendações a respeito do tesouro que lhe estava confiando: a filha querida. Mas o mais importante era que lhe entregara um pequeno embrulho dizendo: este é o meu presente para você. Dentro dele está tudo o que precisa saber para ser feliz no casamento. Nervoso, ele rasgara a fita e o papel, descobrindo dentro da caixa um relógio de ouro. Admirado, leu no mostrador uma frase muito importante. Com certeza, ele a veria todas as vezes que consultasse as horas. Ela continha o segredo do seu casamento feliz. Diga alguma coisa

bonita para Sara. Toda união deve ser revitalizada constantemente pelo afeto. Afeto que é demonstrado através de pequenos gestos, pequenas delicadezas. Elogiar o novo penteado, a força de vontade que fez com que fossem perdidos uns poucos quilinhos e assim tornada mais esbelta a silhueta. Agradecer pela organização da casa, pela pontualidade nos compromissos, pelo cheirinho de roupa limpa que vem do armário. Palavras bonitas alimentam a relação a dois. Por isso, antes que o tédio tome conta de seu relacionamento, pense nisso. Encontre e diga palavras bonitas ao seu par. Recorde os seus pontos positivos e ensaie as primeiras frases. Você poderá ter alguma dificuldade no início. Contudo, logo mais isso passará a ser natural em você. Mesmo porque você descobrirá como é bom deixar o outro feliz. Pense nisso. Comece hoje a tornar o seu relacionamento conjugal muito especial. A propósito, você se recorda quando foi a última vez que disse ao seu amor: "Amo muito você"?

E assim chegamos ao final de mais um Momento Espírita. Hoje, quarta-feira, 26 de agosto de 2026. 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

Muito bem, gente. Agora 6:08, já, hein? Bom dia, meu povo, aqui na nossa manhã.

0: Para hoje, quarta-feira, tempo bom. Quinta-feira, tempo bom. Sexta-feira, tempo bom. Sábado, tempo bom. Domingo está marcando 16, 17 milímetros, gente, com 98% de probabilidade. Terça-feira, 21, 22 milímetros, com 98% de probabilidade. Então, até a segunda-feira aí vai chover, hein? Tá marcando alguma coisa aí para a nossa região, viu? Agora, 6 e 8, Pedroso Despachante, o emplacamento, a transferência. Aí, né?
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0: o do seu veículo, a documentação, enfim. Venha para Pedroso Despachante. Eu vou trazer aqui, a gente às vezes critica e tal, né? Ah, porque fulana ganha bem pelos shows e tal, né? Aliás, eu já fui um crítico dela. Mas passei a admirar pelas ações que ela faz também. E pelo público que ela tem, né? O trabalho que ela faz aí. Como dizem, uma menina mulher, né? Uma mulher que está aí se destacando no mundo da música sertaneja e todo mundo gosta. A ação dela, né? Ela já esteve aqui em Santa Helena, eu tive o prazer de cumprimentar ela e apresentar ela, que foi a Ana Castela. E ela tá lá na festa de Barretos, fechou lá também e tal, né? E olha o que ela falou aqui, eu vou trazer para vocês, ó.
2: Tá doando o nosso cachê do nosso show também para o Hospital do Câncer.
0: Ela tá doando, já doou, né, o cachê dela, que é mais de 1 milhão, né? Não sei quanto, mas... para o Hospital do Câncer de Barreto, gente, para as crianças e tal. E ela tá aqui, ela fez, eu acho que foi ontem isso aí, né?
2: A gente tá fazendo do fundo do nosso coração, sabe? Pra realmente... Porque se a gente pode, se a gente tem, se a gente consegue, por que não, né, fazer o possível pra ajudar essas crianças, né? Que tanto precisa. A brinquedoteca que a gente fez agora, aqui no Hospital de Barretos, né? A gente também fez em Londrina. Eu espero isso com o meu coração, que deixa a criançada mais feliz ainda, né? Que possa ajudar de alguma forma. Porque brincar também é cura.
3: Então você não tá ajudando o Hospital do Amor. Você tá ajudando o Brasil inteiro. A imagem sua é muito importante. Essa alma bonita que você tem transpira para as crianças, que é o remédio. Então o Hospital do Amor tem muito orgulho de ter você.
2: Fiquei mais feliz ainda
3: como embaixadora do Hospital do Amor.
2: Obrigada. Eu,
3: pessoal, acabei de inaugurar um hospital em Goiânia. Então você pode saber que você é madrinha da matriz e já da filial de Goiânia.
2: Fico feliz.
4: E já pode contar com uma brinquedoteca.
2: Aí. Já pode contar com a brinquedoteca lá.
3: Aí, Goiânia, vocês, olha só como é.
2: Vão
3: que...
2: ganhar a brinquedoteca,
3: olha,
2: da Goiânia.
3: Quem é uma embaixadora? Ela, o coração não tem tamanho, já distribuiu uma brinquedoteca, nós vamos ter a brinquedoteca, é idêntica daqui. Então você está sendo um remédio, ou remédio, para ajudar a estimular outras gerações como você. Você talvez seja a artista mais jovem desse país, com tamanha responsabilidade que você tem, mas o maior é seu exemplo.
5: Como a atitude da Ana é uma posição muito bonita, a sua doação, o seu envolvimento no hospital, e agora em primeira mão dando notícia do Goiânia, só engrandece mais o seu coração, e seus fãs têm que ter orgulho. Isso sirva de exemplo para os outros cantores. É a locomotiva, Ana vai ser a locomotiva dos artistas.
2: É nóis.
5: Muita gente vai doar e fazer isso.
2: Muito obrigada.
5: É 100% SUS.
3: Por isso que ela é esse fenômeno, que o Brasil inteiro tem orgulho dela.
5: Em nome dos independentes, mais uma vez, obrigado. Você foi sensacional.
3: O Hospital do Amor está aqui para desejar para vocês.
2: Muito obrigada.
3: Com todo amor, que Deus abençoe vocês pelo esse projeto lindo, um personagem que tem esse carisma que você tem e essa voz que você
2: obrigada.
3: Tem.
2: Obrigada, muito obrigado. Feliz, gente.
3: Obrigado.
0: Tá, então, né? Ela doou todo o cachê.
6: Você doa, a gente continua.
0: Que legal, o pessoal de Barretos, né, que tem a festa de Barretos, que a grande maioria, acho que todos praticamente, né, fazem, principalmente os cantores e tal, eles vão lá, se apresentam e doam o cachê, né? Esse cachê, claro, tem o preço e tal, o contrato, mas eles não recebem. A grande maioria faz isso, né? E ela fez, doou o cachê de apresentação da festa de Barretos para o Hospital do Amor, referência no tratamento de câncer infantil e adulto, né? Gratuito pelo SUS. além de financiar a construção de uma brinquedoteca na instituição, né? Que legal, gente. A turma da boiadeirinha. Aí tem as imagens dela, né? Com alusão a ela, né? Só que uma menininha de chapéu rosinha, chapéu de boiadeira, muito, muito lindo, gente. Então, converteu em solidariedade o cachê aí e ajudou, então, a inaugurar um novo espaço aí, ou reformar, lúdico para as crianças em tratamento, né? Com a turminha da boiadeira, gente. A ação integrou um movimento de doações milionárias de vários nomes do sertanejo no Festival de Barretos. Que lindo, hein, gente? Que lindo. Aí depois tem gente que vai lá e diz, porque a Ana não sei o que tem. 6h14, minha gente. Bom dia, Brasil. Canta, Ana Castela. Com a Jaine.

0: 6:31, 6:31. Nós vamos a um intervalo rapidinho e logo na sequência temos aí o homem e a terra. O programa do IDR Paraná, o antigo programa da Emater, tá bom, gente? Então, não saia daí, eu volto já já na sequência.
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0: Olá, meu amigo, minha amiga, pedimos licença para chegar mais uma vez na sua casa e no seu trabalho, trazendo para você, para sua família, para todo mundo sempre, né? Mais uma nova edição do programa O Homem e a Terra, Serviço de Comunicação do IDR Paraná, que é o Instituto de Desenvolvimento Rural do Paraná e a Par Emater. Aqui na produção e apresentação, tô eu, Amarildo Alba, conversando com você nesta quarta-feira de lua crescente, 26 de agosto de 2026. Dia Internacional da Declaração dos Direitos do Homem e do Cidadão, Dia Internacional da Igualdade da Mulher e Dia do Despachante. Data ainda do aniversário, né, de Cruzeiro do Oeste, município da região de Moarama, que hoje completa 74 anos aí de sua emancipação política. Pois é, nas últimas semanas, o extensionista Antônio Eduardo Egídio, que trabalha no escritório de Piabiru, lá na região noroeste do estado, participou aqui do nosso programa, né? Dando várias dicas para você, produtor, conseguir maior eficiência dos agrotóxicos, né? Dos agroquímicos que está utilizando para tratamento das plantações. E também, claro, evitar a deriva deste mesmo produto para áreas vizinhas. Hoje ele volta a participar aqui do nosso trabalho, colaborar com a gente, falando sobre a importância do produtor conhecer o que os técnicos chamam de dureza da água e também destaca aí dois produtos adjuvantes, né? Mais dois produtos adjuvantes, é um que serve aí para evitar a formação de espuma no tanque do pulverizador e o outro que melhora a aderência, né? Do produto aplicado às folhas da planta. Vamos ouvir?
1: Então, tem certas regiões que ela tem muito cálcio na composição da água, aí essa água recebe o nome de água dura. São águas que elas interferem em algumas linhas de produto. Aí, neste caso, quando acontece isso, aí sim o produtor vai utilizar um produto que ele vai funcionar como um sequestrante desse cátion, no caso o cálcio, vai neutralizar ele, trazendo ele para uma condição onde ele não atue em cima de uma molécula que tenha necessidade de uma determinada composição da água. Por isso que quando está fazendo esse tipo de conversa, não pode ser totalmente específico, porque nós estamos trabalhando com um grupo que não é homogêneo na qualidade e composição das águas. Então, com essas variações, temos que ter uma vislumbração de qual região que nós estamos trabalhando para que se tenha o posicionamento adequado para se fazer uma indicação de uma utilização desses produtos. Ainda temos alguns tipos de água com a mistura de alguns produtos que elas espumam muito. Isso também está relacionado com o tipo de formação da água. Aí sim nós já temos os anti-espumantes. E ainda dentro do grupo aí dos apoiadores para o processo de redução da deriva, ainda nós temos também os umectantes, que eles retardam a secagem da gota após ela atingir a planta. Então ela vai retardar a evaporação dessa gota pelos fatores climáticos, que também auxilia muito a eficiência do produto, porque você vai ter a gota por mais tempo sobre essa folha. Se for um produto de contato, até que nem tanto, talvez, né? Desde que ele consiga ter aderido. Mas se for um produto sistêmico, quanto mais tempo ele passar em contato com a folha, mais tempo vai ter para que a folha possa absorver essa gota, fazendo com que você melhore ainda mais a sua pulverização.
0: Agora eu atualizo você sobre a situação de mercado dos principais produtos de nossa agricultura, de nossa pecuária, acessando o relatório com pesquisa de preços que o Departamento de Economia Rural, que é o DERAL, lá da Secretaria da Agricultura, divulgou nesta última segunda-feira, 24 de agosto. Vamos, médios praticados então, nesta mesma semana.

0: segunda-feira nas várias regiões aqui do nosso estado. Café beneficiado, bebida dura tipo 6 com esta classificação, né? Teve valorização aí de 2,7% em uma semana. Então foi vendido por R$ 1.610 a saca de 60 quilos. Erva mate em folha, produto colocado lá na indústria, né? R$ 18,38 a arroba. O arroz agolinha em casca, que também teve valorização aí de 11% em 7 dias, foi vendido por R$ 108 a saca de 60 quilos. O feijão preto, R$ 195. E o feijão carioca, R$ 289 a saca de 60 quilos. O preto se manteve estável, né, desde o último dia 17, mas o carioca registrou aí uma alta de quase 20%, né, saindo de R$ 243 a saca para R$ 289 agora, né, como a gente já tinha citado. Milho amarelo, R$ 58,65 a saca de 60 quilos. Mandioca padrão de amido, 580 gramas. 574 a tonelada, soja 131, é produto que também subiu 3%, né? Em 7 dias, aí desde 17 de agosto. Trigo para pão PH 78, 75 a saca de 60 quilos. O boi em pé, 357 a arroba. Vaca em pé com padrão de corte, 318. E o suíno tipo carne, preço aí é recebido pelo produtor independente, né? R$ 4,82 o quilo. E agora a gente abre espaço aqui para a participação do extensionista Jonas Bianchin, ele que tem algumas recomendações, né, orientações importantes para você que lida com a cultura da erva mate. São dicas, então, que devem ser levadas em conta no manejo do erval neste período do ano. Vamos ouvir.
1: Olá, amigos produtores! Nesse período do ano que está terminando o inverno e começando a primavera, várias atividades podem ser realizadas então nos ervais, como a poda, como plantio, adubação e calagem, além do controle de plantas daninhas e eventualmente pragas que possam surgir nesse erval. O inverno é o principal período de colheita da erva mate, sendo que ainda tem produtores que estão fazendo a colheita agora em campo. Para esses produtores que ainda estão fazendo a poda de colheita, é importante que sejam seguidas boas práticas de poda, especialmente aquela questão de deixar 20% e 30% das folhas, né, nas erveiras, para que essas folhas permitam o crescimento das plantas e a renovação da brotação. Além disso, nesse período também da saída do inverno e começo da primavera, é o período ideal para fazer aquela poda de renovação ou rebaixamento do erval, que é aquele processo muito importante para rejuvenescer, então, esses ervais, especialmente aquelas plantas que estejam danificadas, plantas adultas danificadas ou doentes ou com a copa muito alta. O plantio também é uma atividade que pode ser feita nessa época do ano, né? Tanto o plantio de novas áreas, quanto o replantio de áreas já estabelecidas devido à mortalidade de mudas ou de plantas adultas. Para aqueles produtores que vão fazer o plantio, a gente sempre recomenda que escolham mudas de boa qualidade, especialmente de viveiros registrados, porque a qualidade da muda é um fator muito importante no desenvolvimento e no bom crescimento desses ervais. É importante também que os produtores façam o preparo do berço de plantio, colocando adubo e calcário, incorporando ao solo, para que quando essa muda for colocada no berço de plantio, ela se desenvolva satisfatoriamente. E também é importante que na época que for feito o plantio dessas mudas, que seja uma época úmida e que eventualmente o produtor utilize hidrogel, que é um insumo barato e que vai facilitar o pegamento dessas mudas em campo.
0: Bom, a definição do espaçamento de plantio dessas novas mudas de erva mate, né? O Jonas falou pra gente que vai depender da fertilidade do solo. No geral, a recomendação é a seguinte, né? Nos plantios feitos em áreas de lavouras, de pastagens ou de bosque, se usa o espaçamento de 5 por 3 metros e nos plantios exclusivos, a pleno sol, o plantio pode ficar um pouquinho mais adensado, né? Com 3 metros entre cada planta, 3 metros entre linhas e 3 metros de distância entre as mudas na linha. Vamos terminando, né, o nosso trabalho de hoje, desejando a todos vocês uma ótima quarta-feira e até amanhã, quando estaremos aqui mais uma vez, né, nesta mesma emissora, neste mesmo horário, para trazer até você uma nova edição do programa O Homem e a Terra. Forte abraço para todo mundo, fiquem com Deus e até lá. 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

6 horas mais 45 minutos, 6:45, aí, minha gente. Bom dia! Alô, nosso ouvinte, a Celoni Bender tá na nossa audiência. Bom dia, minha comadre. Versículo do dia. Direi do Senhor, Ele é o meu Deus e o meu refúgio, a minha fortaleza, e nele confiarei. Bom dia! Meu amigo Célio Krau também, aquele abraço. Deus é milagre que me faz acordar e recomeçar todas as manhãs. Obrigado, Senhor, pela quarta-feira.

0: meu amigo,
1: o dia bem clarinho,
0: o Ari Moreira.
1: Estou
0: tá aí ligado, tomando um mate. Bom dia aqui no nosso programa. Tá pedindo o Almir Sater, tocando em frente.
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0: Obrigado aí, gente.
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0: Obrigado pela audiência, o pessoal todo aí, né? Ótima quarta-feira. Vamos tocando aí a nossa programação. Grande Lago, bom dia, bom dia, bom dia. É, aqui na nossa manhã, né? Especial sempre. E coisa boa. 6h46 agora, minha gente.

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0: amiga.
1: Muito bem, minha gente, na nossa manhã, 7h08, 7h08 com a Cetramac de Missal, onde você encontra implementos agrícolas, máquinas, para você, ó, precisou para melhorar o seu trabalho no sítio, na granja, na fazenda, venha, consulte o nosso revendedor Cetramac. 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
1: Mandando um abraço pessoal lá, né? Telefone 45 991 34 47 52 ou 45 3244 1746, gente.
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1: Também com a Ponto Forte Rede Bem Viver, aqui trazendo as informações do esporte.
2: É,
1: o destaque aqui no nosso programa. É, no programa Alvorecer de Minha Terra, a Copa do Brasil, gente. Copa do Brasil é o que tem aí, né? Principalmente essa semana. Ontem nós tivemos aí o primeiro jogo, né? Das quartas de final. Ontem o empate.
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1: Acabou entrando aqui, né? E o empate em 1-1 ontem no clássico das Minas Gerais, hein? Que coisa. 1-1 entre Cruzeiro e Atlético Mineiro. Hoje tem mais. Tem Palmeiras e Santos às 9:30 da noite. 9:30 hoje também tem Vasco da Gama e Vitória. E amanhã sim, hein? Amanhã que eu quero ver. Internacional e Grêmio. Grenal amanhã no Beira Rio, gente. Inter e Grêmio pela Copa do Brasil.
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1: Bom, vamos fechando aqui o programa. Já o pessoal, viu, gente? Já o pessoal aí do Jornal da Manhã já está preparado para trazer o melhor da informação. E eu tô indo para casa, tá? Daqui a pouco eu tô de volta, ok, gente? Daqui a pouquinho eu tô de volta na sequência aí com o Grande Lago Show. Hoje tem entrevista com a secretária de Educação aí, Ana Paula.

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2: Sete horas e 15 minutos.
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1: KDM Internet Fibra informa que 698 doses e avalia mais de 700 carteirinhas em Santa Helena. Primeira remessa de barcos e carretinhas chega a Santa Helena e beneficia pescadores. Retorno do livre do amador santa-helenense se aproxima com a arbitragem definida.

jogadora de Santa Helena, é eleita a melhor do Paranaense Sub-16. Acidente envolve moto e trator e deixa a mulher gravemente ferida. Averiguação de portão aberto termina com prisão de homem procurado pela justiça. Confronto entre polícia e suspeito de assalto interdita a avenida em cidade da região. Criança de 5 anos de idade é esquecida dentro de van escolar. Embarcação vinda do Paraguai é apreendida com mais de 0,5 tonelada de maconha em Santa Helena. Ex-policial procurado pela justiça.

0: por rede social e tem celular apreendido. Motorista morre após carro capotar por quase 500 metros e imagem de santa permanece intacta dentro do veículo. Polícia Federal deflagra a segunda fase de operação contra a organização criminosa. Três suspeitos de invadir casa, agredir vítimas e roubar carro são presos. Alunos recebem certificados por representar Pato Bragado em feira de iniciação científica. Tecnologia leva análise da qualidade do leite para a propriedade. Estas e outras notícias agora no Jornal da Manhã, edição desta quarta-feira, 26 de agosto de 2026.
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0: Hoje, o tempo segue instável com bastante nebulosidade e ocorrência de chuva de forma irregular ao longo do dia. As instabilidades se distribuem de maneira desorganizada pelo estado, com períodos de melhoria intercalados com pancadas de chuva. Entre amanhã e sexta-feira, as condições de tempo voltam a ficar estáveis no Paraná. O predomínio de sol favorece a elevação das temperaturas em todas as regiões, enquanto a possibilidade de chuva permanece baixa na maior parte do estado. O aquecimento se intensifica especialmente na sexta-feira, com destaque para o norte paranaense, onde o tempo fica quente e abafado e as temperaturas máximas podem ultrapassar os 30 graus. No fim de semana, a aproximação e o avanço de uma nova frente fria pelo sul do Brasil devem provocar mudanças nas condições do tempo no Paraná. Entre sábado e domingo, os efeitos do sistema começam a ser sentidos principalmente na metade sul do estado, com aumento da nebulosidade e retorno das instabilidades. Há previsão de pancadas de chuvas e trovoadas isoladas, enquanto nas demais regiões, as mudanças devem ocorrer de forma mais gradual. A previsão do tempo indica para hoje em Santa Helena, céu claro com temperaturas de 18 a 27 graus. Para amanhã, céu claro com temperaturas entre 20 a 29 graus. Sexta-feira terá céu claro com temperaturas de 23 a 32 graus. Sábado, a previsão é para céu claro com temperaturas entre 24 a 32 graus. Domingo próximo teremos dia parcialmente nublado com pancadas de chuva e temperatura oscilando entre 22 a 31 graus. Domingo terá muitas nuvens e temperaturas de 26 a 32 graus.
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3: Acidente entre moto e trator deixa a mulher gravemente ferida. Um grave acidente foi registrado no interior de Mercedes. Uma moto e um trator colidiram na região de Sanga 15. Conforme as informações, a condutora de uma moto Honda Bros seguia do Arroio Guaçu para Mercedes quando colidiu violentamente na traseira de um espalhador de esterco acoplado a um trator. Com ferimentos graves, a condutora da moto foi socorrida pela ambulância do município e encaminhada ao centro de saúde de Mercedes. Devido à gravidade dos ferimentos, o SAMU foi acionado e fez a transferência da vítima para o Hospital Bom Jesus, em Toledo. A averiguação de portão aberto termina com prisão de homem procurado pela justiça. O homem comandado de prisão em aberto foi detido pela polícia militar no bairro Renascer, em Missal. A prisão ocorreu durante patrulhamento realizado por uma equipe do 14º Batalhão da Polícia Militar. Os policiais passavam pelo local quando perceberam que o portão de uma residência estava completamente aberto e apresentava sinais de possível arrombamento. Diante da situação, a equipe realizou a averiguação do imóvel. Durante a abordagem, um homem se apresentou aos policiais. Após consulta aos sistemas policiais, foi constatado que havia um mandado de prisão em aberto contra ele, expedido pelo juízo de Medianeira e com validade até junho de 2029. Diante da confirmação da ordem judicial, o homem foi informado sobre o mandado e seus direitos constitucionais, recebeu voz de prisão e foi encaminhado à cadeia pública de Medianeira. Confronto entre policiais e suspeito de assalto interdita avenida de cidade da região. Ontem o confronto aconteceu na Avenida Beira Rio, em Foz do Iguaçu. A situação aconteceu nas proximidades da Ponte Internacional da Amizade. A pista ficou com o trânsito interditado. Por volta das 11 horas, três equipes da Polícia Militar da base da Rocan foram até o local, fazendo um trabalho de rotina, quando uma van com placa paraguaia que estava passando pelo local e o motorista apontou uma arma para os policiais. Então houve a reação dos agentes. Segundo a Polícia Militar, o homem teria assaltado o veículo onde estavam vários aparelhos celulares. O verdadeiro motorista da van foi encontrado e confirmou a situação. O suspeito foi baleado e encaminhado ao hospital municipal. A equipe da perícia foi acionada na região e depois do trabalho, o trânsito foi liberado na avenida. A polícia faz buscas agora por um veículo vermelho que estaria realizando a escolta da van. Criança de 5 anos de idade é esquecida dentro de van escolar. Uma criança de 5 anos de idade foi encontrada

0: dentro de uma van escolar na tarde de ontem na rua La Salle, próximo ao cruzamento com a rua Estilac Leal, no bairro São Cristóvão, em Cascavel. Segundo informações apuradas no local, a criança teria sido esquecida dentro do veículo que estava estacionado na via. A equipe do Corpo de Bombeiros foi acionada para fazer a abertura da van. A criança foi retirada do veículo em segurança e recebeu atendimento dos socorristas do SIAT. Após ser retirada, ela permaneceu acompanhada pela equipe dentro da ambulância. A Polícia Militar também esteve no local para prestar apoio à ocorrência. A criança não ficou ferida. Motorista e responsáveis pelo transporte escolar precisam conferir o interior do veículo ao final de cada trajeto, garantindo que nenhuma criança permaneça dentro da van, especialmente em dias de temperaturas elevadas, quando a permanência em um veículo fechado pode representar risco à saúde. A mãe dessa criança afirmou que não pretende representar contra o motorista. Segundo Viviane Ferreira, o profissional presta serviços à família há cerca de 15 anos. A relação começou antes mesmo do nascimento do menino. O motorista levava o filho mais velho de Viviane, atualmente com 17 anos de idade, para a escola durante aproximadamente 12 anos. Há cerca de 3 anos passou também a transportar o filho mais novo. Por causa do histórico e da relação de confiança construída ao longo dos anos, Viviane disse que não pretende tomar medidas contra o motorista. Ela disse que o seu filho é uma criança dorminhoca, que acontece. Aliviada, ela disse que Deus foi bom com ela e acordou ele e deu tempo. Apesar da decisão da mãe, os procedimentos relacionados à ocorrência foram realizados e o motorista foi encaminhado à delegacia para prestar esclarecimentos. Segundo o segundo tenente Juan Marco, a criança acordou e fez sinais indicando que estava presa dentro da van. Naquele momento, o motorista havia saído para ir ao mercado. Embarcação vinda do Paraguai e apreendida com mais de 30 toneladas de maconha em Santa Helena. Uma grande apreensão de drogas foi realizada na tarde de ontem no interior de Santa Helena, na localidade de São Vicente Chico. A ação conjunta envolveu equipes do Batalhão de Polícia de Fronteira, BPFRON, de Santa Helena e da Polícia Federal por meio do NEPOM de Foz do Iguaçu. Segundo as informações, uma embarcação oriunda do Paraguai atravessou o lago de Itaipu e atracou em um porto clandestino localizado na margem da comunidade. Neste momento, as equipes realizaram a abordagem com os policiais do BPFRON, atuando por terra, e a Polícia Federal realizando o cerco pela água. Os indivíduos que estavam no porto e também na embarcação fugiram em direção a uma área de mata antes de serem abordados. No local, as equipes conseguiram apreender a embarcação e uma grande quantidade de maconha, que após ser pesada, totalizou 540 quilos. O prejuízo estimado ao crime organizado é de aproximadamente R$ 1.115.000. A droga e a embarcação foram encaminhadas à Delegacia de Polícia Federal, em Foz do Iguaçu. Ex-policial civil procurado pela justiça é preso em unidade de pronto atendimento. O ex-policial civil com mandado de prisão em aberto foi detido na UPA Tancredo, em Cascavel. A equipe policial recebeu informações de que o homem procurado pela justiça estaria na unidade de saúde e foi até o local. Durante a abordagem, foi confirmada a existência do mandado expedido pela vara criminal de Quedas do Iguaçu. Com o homem foram encontrados R$ 5.500 em dinheiro, um telefone celular e uma carteira. O homem ou material foi relacionado no registro da ocorrência. Por se tratar de um ex-integrante da Polícia Civil, a corregedoria da instituição foi comunicada. Conforme o registro policial, a equipe foi informada de que o homem já havia sido excluído da corporação e, por isso, não seria necessário o acompanhamento da corregedoria durante o procedimento. Após a abordagem, o ex-policial foi encaminhado à carceragem da 15ª Subdivisão Policial de Cascavel. O registro da ocorrência não informa o motivo pelo qual a ordem de prisão foi expedida.
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8: 7h28.
0: Ex-policial civil procurado pela justiça é preso em unidade de pronto atendimento. O ex-policial civil comandado de prisão em aberto foi detido na UPA Tancredo, em Cascavel. A equipe policial recebeu informações de que o homem procurado pela justiça estaria na unidade de saúde e foi até o local. Durante a abordagem foi confirmado.

A equipe foi informada de que o homem já havia sido excluído da corporação e, por isso, não seria necessário acompanhamento da corregedoria durante o procedimento. Após a abordagem, o ex-policial foi encaminhado à carceragem da 15ª Subdivisão Policial de Cascavel. O registro da ocorrência não informa o motivo pelo qual a ordem de prisão foi expedida. Falsas promessas de trabalho atraíam mulheres para exploração sexual em cidades da região. O esquema que teria trazido mulheres do Paraguai e Argentina para o oeste do Paraná com falsas promessas de trabalho e remuneração é investigado pela Polícia Federal. Segundo as apurações, as mulheres eram transportadas clandestinamente pela fronteira e acabavam submetidas à exploração sexual e à cobrança de dívidas. A investigação é alvo da Operação Puro Engano, deflagrada ontem. Foram cumpridos 5 mandados de busca e apreensão, sendo 2 em Missal, 2 em São Miguel do Iguaçu e 1 em Itaipulândia. A operação começou depois que autoridades argentinas comunicaram o desaparecimento de uma jovem estrangeira em situação de vulnerabilidade na região de fronteira. O caso foi compartilhado entre os países por meio do comando tripartite. Em novembro do ano passado, policiais federais localizaram a jovem no interior de uma casa noturna na zona rural de Missal. A partir desse caso, novas informações levaram os investigadores a identificar indícios de uma estrutura voltada ao transporte de mulheres estrangeiras para exploração sexual. De acordo com a investigação, um agenciador era responsável por transportar as mulheres pela fronteira em veículos com placa estrangeira. Cada viagem custaria cerca de R$300. O valor inicialmente pago pelos proprietários dos estabelecimentos seria posteriormente transformado em dívida para as próprias mulheres. Com isso, elas chegariam aos locais de trabalho já com valores a pagar e permaneceriam submetidas às cobranças. Os investigadores também encontraram indícios de que eram aplicadas multas de até R$1.000 quando as mulheres descumpriam regras impostas pelos responsáveis pelos estabelecimentos. A Polícia Federal investiga possíveis crimes de tráfico de pessoas para exploração sexual, manutenção de casa de prostituição, rufianismo e favorecimento da prostituição ou exploração sexual de criança, adolescente ou pessoa vulnerável. Em um dos estabelecimentos vistoriados, os policiais encontraram 3 mulheres paraguaias em situação migratória irregular. Elas foram identificadas e ouvidas pelas equipes. O consulado do Paraguai e a assistência social municipal foram acionados para prestar a orientação e auxiliar nos procedimentos de regularização migratória. Durante o cumprimento dos mandados, um homem também foi preso por posse ilegal de arma de fogo. O caso que deu origem à investigação envolve uma jovem estrangeira que desapareceu na região de fronteira e foi localizada posteriormente em uma casa noturna de Missal. Segundo a Polícia Federal, o nome da operação Puro Engano faz referência às falsas promessas que teriam sido usadas para atrair mulheres em situação de vulnerabilidade para o Brasil. Além dos possíveis crimes relacionados à exploração sexual, a investigação também aborda a entrada clandestina de estrangeiros no país. A promoção de imigração ilegal é prevista no artigo 232-A do Código Penal e pode resultar em pena de 2 a 5 anos de reclusão. As investigações continuam para identificar outros envolvidos e esclarecer a extensão do esquema. Homem é investigado por aliciar crianças pelo Instagram e tem celular apreendido. 2 crianças de 8 e 9 anos de idade teriam recebido pelo Instagram mensagens de um homem.

celular apreendido durante a operação. O aparelho será encaminhado para análise da polícia científica, que deverá verificar as conversas e outros arquivos que possam estar relacionados à investigação. De acordo com a delegada Ana Paula Cunha Carvalho, as mensagens recebidas pelas crianças foram apresentadas à polícia e passaram a fazer parte do inquérito. A investigação apura suspeita de aliciamento de menores de 14 anos de idade por meio da internet para a prática de atos libidinosos. Durante interrogatório, segundo a Polícia Civil, o investigado admitiu ter enviado as mensagens e solicitado as fotografias das crianças. A perícia do celular também poderá apontar se existem outras vítimas e ou outros elementos relacionados ao caso. A investigação continua. O caso tramita sob responsabilidade do Nucria de Ponta Grossa. A Polícia Civil orienta pais e responsáveis a acompanhar o uso das redes sociais por crianças e também adolescentes e ficarem atentos a contatos feitos por desconhecidos. Em caso de abordagem suspeita, a recomendação é preservar as mensagens e procurar as autoridades. Motorista morre após carro capotar por cerca de 500 metros. Imagem de Santa permanece intacta dentro do veículo. Um grave acidente terminou com a morte de um homem na tarde de ontem na PR-239, no trecho entre Jesuítas e Assis Chateaubriand, nas proximidades de uma pedreira. O acidente envolveu um Renault Scenic com placa de Poços de Caldas, Minas Gerais, e um Volkswagen Fusca com placa de Jesuítas. Segundo as informações apuradas no local, os dois veículos seguiam no sentido Jesuítas a

0: dos jesuítas, mas não resistiu aos ferimentos e morreu posteriormente. No Fusca estavam duas pessoas que não ficaram feridas. O veículo sofreu danos principalmente no paralama esquerdo. A Polícia Militar, por meio do 31º Batalhão, realizou o atendimento inicial da ocorrência. Posteriormente, a Polícia Rodoviária Estadual assumiu os procedimentos e deverá apurar as circunstâncias do acidente. Um detalhe chamou a atenção durante o atendimento: uma pequena imagem de Nossa Senhora Aparecida, que estava no painel do Renault Scenic, permaneceu aparentemente intacta, mesmo após o veículo ficar completamente destruído pelo capotamento. As causas do acidente ainda serão investigadas pelas autoridades. Polícia Federal deflagra a segunda fase da Operação Crisós contra organização criminosa. A Polícia Federal deflagrou ontem a segunda fase da Operação Crisós, que busca desarticular uma organização criminosa transnacional ligada ao financiamento e à manutenção de uma fábrica clandestina de cigarros falsificados. Por determinação da Justiça Federal de Guaíra, são cumpridos 8 mandados de prisão preventiva e 7 mandados de busca e apreensão em Guaíra, Umuarama, Cascavel e Londrina, no Paraná, Mundo Novo, no Mato Grosso do Sul, e Barueri, em São Paulo. A operação também prevê o sequestro de bens móveis e imóveis de 16 pessoas físicas e jurídicas, além de um imóvel em Itapema, Santa Catarina, e de veículos encontrados na posse de investigados. Também foi determinado o cancelamento de um CPF e 7 CNPJs. Segundo a Polícia Federal, a ação busca identificar os financiadores, desarticular o núcleo responsável pela lavagem de dinheiro e prender o líder apontado pela investigação como responsável pela organização. A primeira fase da Operação Crisós ocorreu em julho do ano passado, quando uma fábrica clandestina de cigarros falsificados foi desmantelada em Ourinhos, São Paulo. 3 suspeitos de invadir casa, agredir vítimas e roubar carros são presos. 3 pessoas investigadas por um roubo que deixou vítimas gravemente feridas dentro de uma residência foram presas na tarde de ontem em Foz do Iguaçu. A operação foi realizada pela Polícia Civil do Estado do Paraná com apoio do 14º Batalhão da Polícia Militar e da Guarda Municipal. As ordens judiciais foram cumpridas na comunidade conhecida como Favela do Cemitério, na região central da cidade. O crime investigado aconteceu durante a madrugada do dia 4 de julho em uma residência no bairro Vila Yolanda. Segundo a Polícia Civil, os criminosos invadiram o imóvel armados e anunciaram roubo. Durante a ação, as vítimas foram agredidas e sofreram ferimentos considerados graves. Depois de permanecerem na residência, os autores ainda teriam roubado o veículo das vítimas e fugido. Mesmo ferida, uma das vítimas conseguiu sair do local e procurar ajuda em uma residência próxima. As forças de segurança foram acionadas na sequência. A partir das diligências realizadas desde o crime, investigadores da 6ª Subdivisão Policial identificaram pessoas que estariam relacionadas ao assalto. Com o avanço da investigação, foram expedidas as ordens judiciais cumpridas ontem. Os 3 investigados foram presos. Conforme a Polícia Civil, o caso é apurado como roubo com resultado de lesão corporal grave. A investigação continua para esclarecer a participação de cada envolvido e demais circunstâncias do crime.
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3: 7:40.
4: Dia D da multivacinação aplica 698 doses e avalia mais de 700 carteirinhas em Santa Helena. As 6 unidades básicas de saúde abertas no último sábado aplicaram 698 doses de vacina durante o dia D de mobilização da campanha de multivacinação 2026 em Santa Helena. A equipe da Secretaria de Saúde avaliou 728 carteirinhas ao longo do dia, 517 de menores de 15 anos de idade e 211 de maiores de 15 anos de idade. A vacina contra a influenza concentrou a maior procura, com 353 doses. Em seguida, aparecem a poliomielite inativada, com 63 doses, a dengue, com 62, a covid, com 19, pediátrica, com 39, a dupla adulto, com 38, HPV, com 29. Também foram aplicadas doses de febre amarela, varicela, meningocócica, tríplice viral, hepatite B, pentavalente, pneumocócica e rotavírus. O dia D funcionou das 8 às 17 horas, sem intervalo, nas unidades básicas do centro, na Maria Alegrete, no bairro São Luís, subsede Vila Celeste, Moreninha e São Roque. A data de sábado foi escolhida para atender as famílias que não conseguem procurar a unidade durante a semana. Quem não conseguiu ir ainda tem prazo. A campanha de multivacinação segue até o dia 1º de setembro, nas 7 unidades básicas de saúde, de segunda a sexta-feira, das 7h30 às 11h30 e das 13 às 17 horas. É preciso levar a caderneta de vacinação e um documento de identificação.
5: Primeira remessa de barcos e carretinhas chega a Santa Helena e beneficia pescadores. Já chegou a Santa Helena a primeira remessa dos novos equipamentos destinados a pescadores do município. São 20 barcos e 20 carretinhas, que fazem parte de um projeto que prevê ao todo 40 embarcações e 40 carretinhas para a colônia de pescadores Nossa Senhora dos Navegantes. O investimento total do convênio é de aproximadamente R$ 780 mil. Além dos barcos e carretinhas, o projeto também contempla coletes, remos, placas solares, congeladores, geladeiras e outros equipamentos. Para o presidente da colônia de pescadores, Lírio Hoffman, a conquista representa a realização de um sonho para a categoria. Segundo ele, a conquista foi possível graças à parceria com a Itaipu Binacional, Caixa Econômica, Administração Municipal e também o trabalho de pessoas que acompanharam o projeto desde o início. Uma nova remessa já está programada para o próximo sábado, quando serão buscados mais 20 barcos e 20 carretinhas. A distribuição dos equipamentos segue critérios de pontuação definidos pela diretoria da colônia e Itaipu, considerando fatores como participação nas atividades, reuniões e regularidade junto à entidade. E a previsão é de que a nova remessa seja destinada a outros pescadores em novembro. A iniciativa representa um avanço importante em investimentos na atividade pesqueira de Santa Helena, garantindo mais estrutura, segurança e melhores condições de trabalho aos pescadores, como destaca o presidente da colônia, Lírio Hoffman.
6: É o sonho do pescador, porque o pescador nunca teve uma oportunidade de ganhar um implemento tão importante, barco, caretinha, colete, remo, tudo completo. Então a gente tem só agradecer a Itaipu, a Caixa Econômica, e a gente tem que agradecer muito a Wendy. A Wendy foi uma parceira que ela batalhou aí, ó, do começo ao fim, e batalhou que tinha que sair, né? E a administração municipal, prefeito, secretário, os motoristas, olha, os motoristas estão desde ontem aí na estrada, deixaram sua família e vieram para ajudar nós, né? E sábado estamos indo de novo para buscar outra remessa de mais 20 barcos, mais 20 caretas e tudo ajeitado. Viu a carga que é? Imagina se um outro município vai ajudar tanto. E dois caminhões e uma careta. Quanto despesa que não dá, né? E o prefeito não mediu esforço para fazer essa parceria com a colônia.
7: Lírio, qual que é o valor do investimento aí de todas essas embarcações?
6: Ela está em torno de 600 mil. Então, o convênio que fizemos e tudo é 780 mil que veio, que tem as placas solar e mais os congeladores, geladeira e tudo. Então, é uma conquista muito grande aí para a colônia de pesca e os pescadores. Então, eles, assim, a gente sempre falou assim, pessoal, nós temos que pegar e fazer ficha para Itaipu, quem é, não é visto, não é lembrado. E daí foi por pontuação. O cara que entregou a ficha um ponto, o cara que fez limpeza outro ponto, o cara que está em dia com a colônia outro ponto, e o cara que participa das reuniões outro ponto. Então, não foi, os caras não podem dizer assim, não, foi dado para esse porque era puxa-saco. Não, a diretoria sentou e fizemos isso aí. Novembro vai ter outra remessa aí que vamos mais para quem está em dia aí com a colônia.
4: Alunos recebem certificados por representar Pato Bragado em feira de iniciação científica. Alunos do quarto e quinto ano da Escola Municipal Marechal Deodoro foram homenageados e receberam certificados por representarem Pato Bragado na Feira de Iniciação Científica SESI Paraná. A entrega ocorreu na tarde da última segunda-feira na Prefeitura. Os certificados foram entregues pelo prefeito John Nodari e pela secretária de Educação e Cultura, Cristiane Bonato, aos estudantes que participaram da feira realizada no dia 14, em Londrina. Entre os projetos apresentados pelos alunos, estava um elo entre escola e fábrica, um projeto de robótica para valorização da indústria local, desenvolvido em parceria com a indústria de calçados Beira-Lago. O impacto do inglês na competitividade de indústrias exportadoras, um estudo de caso sobre a Chemac. A feira tem como objetivo incentivar a pesquisa e a criatividade, além de aproximar estudantes, professores e a comunidade do setor industrial, fortalecendo a integração entre educação, ciência e indústria.
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3: 7:49.
12: Tecnologia leva análise da qualidade do leite para a propriedade. A informação com o repórter Daniel Carvalho.
13: Uma tecnologia desenvolvida para aproximar o laboratório da realidade do campo pode dar um novo impulso à produção leiteira. A solução foi apresentada em Cascavel, durante encontro com produtores rurais e técnicos no Espaço Impulso, iniciativa da Copavel, em parceria com a Itaipu Parque Tech. O evento marcou o pré-lançamento no Paraná Zeitz Qualis, equipamento portátil desenvolvido pela startup gaúcha Zeitz para análise rápida de qualidade do leite diretamente na propriedade. A tecnologia resulta de mais de 3 anos de pesquisa e foi criada a partir de uma necessidade identificada pelos pesquisadores. Embora os laboratórios façam análises completas do leite, os resultados nem sempre chegam ao produtor em tempo suficiente para que ele tome decisões rápidas de manejo do rebanho. o Zeit Qualys, procura reduzir esse intervalo. O equipamento funciona conectado ao celular, não depende de internet para realizar análise e apresenta o resultado em 35 segundos. Quando o produtor dispõe de conexão, os dados podem ser enviados para uma plataforma digital, permitindo acompanhar os indicadores e construir o histórico do rebanho. Entre as informações que podem ser obtidas estão os teores de gordura, proteína, lactose, sólidos totais, além da contagem de células somáticas. Esses dados ajudam a identificar alteração na qualidade do leite e pode apoiar decisões relacionadas à nutrição, à saúde dos animais e ao manejo. A análise pode ser feita tanto a partir do leite armazenado no tanque, que representa a produção conjunta dos animais, quanto individualmente, quando a propriedade possui sistema de coleta por animal. Com isso, o produtor passa a ter condições de identificar diferenças dentro do próprio rebanho e agir de maneira mais precisa. Na prática, a tecnologia pode ajudar, por exemplo, a avaliar se a dieta está adequada ou se determinado animal apresenta sinais que indiquem a necessidade de uma melhor investigação. O acompanhamento dos sólidos do leite também tem impacto econômico, principalmente em sistema nos quais a remuneração considera critérios de qualidade. Se o produtor não está produzindo mais sólidos no leite, ele está perdendo dinheiro, explica o técnico Renan. Para uma atividade em que nutrição, saúde animal, qualidade e remuneração estão diretamente conectadas, ter informação rápida pode representar mais do que ganho operacional. Pode significar, de fato, produzir melhor, reduzir perdas, identificar oportunidades de aumentar a eficiência do rebanho. Vamos trazendo agora as cotações de acordo com o Deral Praça de Toledo, ao qual Santa Helena pertence. A saca de milho começa amanhã dessa quarta-feira, cotada R$58, a de soja R$130, o trigo R$75, boi em pé arroba R$375, a média do quilo do suíno no Paraná em R$4,79, a tonelada da mandioca em R$577,92, o dólar em 5,14 e com o real você compra 1.162 guaranis.
12: Medida provisória das dívidas rurais entra na reta final sem garantir renegociação. A medida provisória, criada para permitir a renegociação de mais de 100 bilhões de reais em dívidas rurais, entra nesta semana em uma fase decisiva no Congresso sem que produtores tenham acesso amplo e uniforme às novas linhas de crédito. A partir de sábado próximo, dia 29, o texto passa a tramitar em regime de urgência e começa a bloquear a votação de outras matérias na Câmara dos Deputados. O primeiro período de vigência da medida provisória termina em 12 de setembro próximo. O prazo pode ser prorrogado por mais 60 dias caso a votação não seja concluída, mas o calendário expõe a distância entre a urgência financeira das propriedades e o ritmo de execução da medida. A comissão mista encarregada de analisar o texto foi instalada em 12 de agosto e ainda precisa aprovar um parecer antes que a proposta siga para os plenários da Câmara e do Senado. Enquanto o Congresso discute alterações, os produtores enfrentam dificuldades para transformar a autorização legal em contratos. A regulamentação do Conselho Monetário Nacional, CMN, foi publicada em 23 de julho passado, mas a portaria que permitiu ao Tesouro Nacional equalizar as taxas de juros saiu apenas em 13 de agosto, quase um mês depois da edição da medida provisória. A portaria autorizou limites próximos de 25 bilhões e 800 milhões de reais para operações com juros subsidiados. Os recursos foram distribuídos entre 10 bancos e sistemas cooperativos, incluindo Banco do Brasil, Banrisul, Banco da Amazônia, Banco de Brasília, Banpará, Sicoob, Sicred, Cressol, Crédico Amo e Banco DLL. A publicação retirou um dos principais entraves regulatórios, mas não tornou a contratação automática. Cada instituição ainda precisa organizar seus procedimentos internos, verificar o enquadramento das dívidas e analisar a capacidade de pagamento, o risco e as garantias apresentadas pelo produtor. Até agora, não foi divulgado um balanço nacional consolidado que mostre quanto dos 25 bilhões e 800 milhões de reais já se converteu efetivamente em contratos. A diferença entre o volume autorizado e o tamanho do problema também aumenta a pressão. Levantamento elaborado a partir de informações do Banco Central aponta que o crédito rural acumulava 197 bilhões e 200 milhões de reais em saldos considerados problemáticos em junho, equivalentes a aproximadamente 22,5% da carteira ativa. Desse total, 38 bilhões e 100 milhões de reais estavam inadimplentes, 20 bilhões e 900 milhões de reais correspondiam a operações em atraso, 31 bilhões e 600 milhões haviam sido prorrogados e 106 bilhões e 400 milhões de reais estavam em financiamentos já renegociados. Os números indicam que o valor disponível nas linhas subsidiadas poderá atender apenas a uma parcela da demanda. O próprio Banco do Brasil, principal financiador do campo, identificou uma carteira potencial de até 100 bilhões de reais que poderia ser enquadrada na medida. O montante envolve aproximadamente 113 mil clientes entre produtores inadimplentes e tomadores com contratos anteriormente prorrogados ou renegociados. Ministro confirma que Brasil e Estados Unidos terão reunião para discutir tarifaço. O ministro do Desenvolvimento, Indústria, Comércio e Serviços, Márcio Elias Rosa, e o representante comercial dos Estados Unidos, USTR, Jameson Greer, vão se reunir na próxima segunda-feira, dia 31, às 14 horas e 30 minutos, no horário de Brasília. O encontro será virtual e foi confirmado pelo Ministério à Agência Brasil. A retomada das tratativas foi acertada durante telefonema entre os presidentes Luiz Inácio Lula da Silva e Donald Trump, ocorrido na última sexta-feira, dia 21. A conversa durou cerca de 1 hora e 20 minutos e, segundo o Palácio do Planalto, ocorreu de forma cordial. Os dois líderes abriram um novo canal de diálogo entre Brasília e Washington em meio à disputa comercial provocada pelas tarifas impostas pelo governo norte-americano sobre produtos brasileiros. Durante a ligação, ainda de acordo com o Planalto, o presidente brasileiro defendeu a retomada das negociações comerciais e afirmou que as justificativas apresentadas pelo governo norte-americano para a adoção das novas tarifas são infundadas. Entre os argumentos utilizados pelos Estados Unidos para fundamentar as medidas estão questões relacionadas a desmatamento, acordos preferenciais, propriedade intelectual, combate à corrupção, PIX, etanol e importações de produtos associados a trabalho forçado. Lula afirmou que as tarifas prejudicam tanto o Brasil quanto os Estados Unidos e defendeu o diálogo como caminho para preservar a relação comercial entre os dois países. Trump concordou com a necessidade de manter os vínculos comerciais e sinalizou a retomada do contato entre as equipes dos dois governos. O governo brasileiro já havia apresentado um pedido de consultas no sistema de solução de controvérsias da Organização Mundial de Comércio, OMC, argumentando que as tarifas aplicadas são inconsistentes com as regras definidas pela entidade. Em resposta, os Estados Unidos aceitaram o pedido para participar das consultas no âmbito da OMC. Desde o início das taxações por parte do governo Trump, o Brasil vem reforçando que na relação comercial entre os dois países, os Estados Unidos são superavitários, ou seja, vendem mais do que compram. Na nota em que anuncia a abertura do processo de reciprocidade econômica, o governo brasileiro aponta que seguirá atuando para reduzir os danos causados pelas tarifas à economia e à renda dos brasileiros.
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14: 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Um papo rápido sobre a nossa língua portuguesa.
15: Ela sequer percebeu que eu estava aqui. Não fique triste, mas eu peço a palavra para lembrar que ela nem sequer percebeu que você estava aí, segundo as gramáticas. É que o advérbio sequer não tem sentido negativo por si só. Então, precisa sempre estar acompanhado por uma partícula negativa, como não, nunca. O sequer sem uma partícula negativa quer dizer pelo menos. No caso daquela frase, por exemplo, a pessoa estaria dizendo ela pelo menos percebeu que eu estava aqui, que não era a intenção. Então, não esqueça. Na frase do sequer com sentido negativo, coloque um não, ou nem, ou nunca.
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12: Retorno do livre do amador santelenense se aproxima com arbitragem definida. Jogadora de Santa Helena é eleita a melhor do Paranaense sub-16.
13: O retorno da categoria livre do Campeonato Municipal de Futebol Amador de Santa Helena está cada vez mais próximo. A licitação para a contratação da arbitragem foi finalizada na última sexta-feira e homologada nesta segunda-feira, representando mais um passo importante para a retomada da competição. A empresa vencedora do processo é novamente a Leaf Eventos Esportes Limitada, de Taipulândia, que já havia sido a responsável pela arbitragem no Amador em temporadas anteriores, inclusive nesta. Agora a expectativa é pela realização de uma reunião com representantes dos clubes na próxima semana. O encontro deverá ser decisivo para definir, em conjunto com a equipe, principalmente calendários da competição e os próximos passos.

0: No final de semana da etapa do Campeonato Paranaense de Voleibol Feminino Sub-16 Série B 2026. E além de sediar a etapa decisiva, o voleibol de Santa Helena também teve destaque na premiação individual. A atleta Ana Goulart, da Asa Vôlei Santa Helena, foi eleita a melhor ponteira do Campeonato Paranaense. O reconhecimento coroa a boa participação da jovem atleta ao longo da competição e valoriza também o trabalho desenvolvido pela Asa Vôlei na formação das atletas. Jogando em casa na última etapa, a equipe santelenense encerrou sua participação no campeonato na quinta colocação geral. A escolha de Ana como melhor ponteira demonstra o destaque da atleta durante a campanha e coloca mais uma vez Santa Helena entre os protagonistas do voleibol de base paranaense. Com orgulho dos pais, Jair dos Santos e Flávia, Ana Goulart segue seu caminho no voleibol. Parabéns! Com as informações do esporte local, repórter Grande Lago, Daniel Carvalho.
1: Flamengo descobre adversário e se prepara para duelo decisivo na Libertadores. Na Copa do Brasil, tudo igual depois que mineiros empataram em jogo muito disputado. FIFA define quando e onde será o sorteio da Copa do Mundo de Futebol Feminino de 2027. As informações do esporte com Daniela Esperon.
2: O Flamengo conheceu na noite desta terça-feira o seu adversário nas quartas de final da Libertadores. O rubro-negro carioca vai enfrentar o Independente Del Valle do Equador, que confirmou o favoritismo e voltou a vencer o Tolima da Colômbia. Em casa, os equatorianos fizeram 3-1 e avançaram sem grandes dificuldades. Agora, Del Valle e Flamengo se enfrentam em setembro por uma vaga nas semifinais. Por conta da melhor campanha geral da fase de grupos, o Flamengo decide em casa. Além desse duelo, as quartas de final da Libertadores ainda tem Palmeiras e LDU, Fluminense e Platense e Corinthians e Estudiantes de La Plata. Terminou empatado o primeiro jogo das quartas de final da Copa do Brasil em Belo Horizonte. Jogando no Mineirão com 90% dos torcedores na arquibancada, o Cruzeiro só empatou com o Atlético em 1-1 e não levou vantagem para o duelo de volta, que será na semana que vem na Arena MRV. A Raposa até abriu o placar com o Arroio no início do segundo tempo, mas o Galo empatou com o Renan Lodi, dando números finais ao clássico. O meio-atacante Bernardo Galo diz o que, que o Atlético precisa fazer para conseguir a classificação.
3: Imaginava que, como sempre, ia ser um jogo muito difícil, muito complicado, tratando de um clássico, se tratando de quartas de final de uma Copa do Brasil. Todo mundo quer classificar, a gente sabe que ia ser um jogo no início estudado das duas equipes, está tendo muita vontade, por isso que a gente acaba, não só o nosso time, mas como o time do Cruzeiro, criando mais chances justamente por esse jogo mais parado, um jogo mais de falta. Então, a gente vai ter que tentar, né? De alguma forma, sair desse estilo de jogo, dessa forma de jogar, para que a gente possa criar mais oportunidades de gol.
2: Agora, os times voltam a se enfrentar na terça-feira que vem, novamente, às 9 horas da noite. Quem vencer avança e um novo empate leva a decisão da vaga para os pênaltis. Nesta quarta-feira, outros dois duelos serão abertos. Vasco recebendo Vitória em São Januário às 9:30 da noite e no mesmo horário, o Palmeiras pega o Santos no Clássico Paulista no Nubank Park. A FIFA confirmou o sorteio da Copa do Mundo Feminina de 2027 e será no MAM, Museu de Arte Moderna, situado no Rio de Janeiro, no dia 11 de dezembro. O evento vai definir a composição dos grupos e também vai dar às equipes uma visão mais clara da trajetória que terão pela frente no Mundial. A escolha do local não foi por acaso. Segundo a entidade, o MAM representa uma proposta de aproximar o torneio da ideia de futebol arte, associando a criatividade presente dentro de campo à produção artística brasileira. A FIFA pretende transformar o evento em uma celebração que vai além da definição dos grupos. A entidade relacionou o futebol à expressão artística e destacou a criatividade como um dos elementos que aproximam o esporte da identidade cultural brasileira. A A expectativa é que mais de 1.000 pessoas participem do sorteio entre integrantes das delegações.

0: criações, jornalistas, parceiros comerciais, autoridades locais. O horário da cerimônia ainda não foi divulgado e deve ser confirmado pela FIFA mais próximo da data.
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Bom dia a nossa região oeste do Paraná. Bom dia, Paraná, bom dia, Brasil, bom dia, mundo. Estamos chegando aí na manhã, Grande Lago, com mais um programa Grande Lago Show aí, meu povo. E hoje é quarta-feira, né, gente? Quarta-feira, dia de feira, dia de namorado, dia de futebol. Mais um dia pra gente ser feliz, tempo nublado aí, né, gente? Bom dia, bom dia, bom dia, bom dia! A nossa manhã é especial com vocês aí. O nosso bom dia do outro lado do rádio, na programação 1580. Vai ligando aí pra gente através do telefone WhatsApp 45 3268 1212. Participando aqui da nossa manhã, bom dia. Bom dia as mulheres, bom dia mamãe, bom dia dona de casa, bom dia secretária do lar, bom dia a empregada doméstica, cuidadores, diaristas, enfim, né? A todas vocês aí na nossa manhã, bom dia. As mulheres, né? De casa, já aí trabalhando, ouvindo a gente, bom dia.

Bom dia aos jovens, às crianças, né? As crianças, os jovens, o vovô, a vovó, o biso, a bisa, bom dia. Na audiência aí do nosso programa, 8 horas mais 14 minutos, 8 e 14.

só nos dando uma carona, acompanhando o nosso programa. Bom dia. Vamos lá, gente. Mais um dia pra gente ser feliz. Bom dia, bom dia, bom dia na manhã, Grande Lago. Vamos nessa, hein? 8 horas mais 14 minutos e meio. 8 horas, 14 minutos e meio. Bom dia.

Que beleza, hein, gente? 8 horas mais 16 minutos, 8:16. E já vamos trazendo aí na sequência da nossa manhã o destaque para um momento de reflexão. A mensagem do dia.

E o destaque hoje aí na manhã, a mensagem do dia. Vivemos em um tempo em que tudo parece descartável. Trocam-se objetos com facilidade e muitas vezes também as pessoas. Quando surgem as primeiras dificuldades, em vez de fortalecer os laços, muito simplesmente seguem em frente como se os sentimentos pudessem ser substituídos. Mas o coração humano não foi feito para viver de

despedidas. Ele precisa de presença, de cuidado e de relações que resistam ao tempo. Quando os afetos se tornam superficiais, cresce a solidão, a ansiedade e o medo de confiar novamente. Talvez seja a hora de redescobrir o valor de permanecer, de ouvir mais, julgar menos e cuidar das pessoas enquanto elas ainda estão ao nosso lado. Porque os vínculos mais verdadeiros não nascem da pressa. Eles são construídos com paciência, respeito e amor. E no fim, são esses laços duradouros que fortalecem a alma e dão sentido à nossa caminhada. Bom dia.

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Muito bem, gente, agora 8:28, 8:28, e já vamos trazendo também na sequência aqui da nossa Manhã Grande Lago. Vem aí!

destaque para as principais informações aqui na nossa manhã. Pesquisa Quest traz números à corrida presidencial em 17 estados e no Distrito Federal. Candidatos defendem contas em ordem para baixar juro, mas não detalham.

No giro de entrevistas aí com candidatos, eleições aí, né? Caiado propõe o corte de gastos sem explicar onde e defende a anistia do 8, no 8 de janeiro. Renan Santos participa hoje, né, de entrevista, então, no rodízio de entrevistas da Globo. Renan Santos. Chuva forte avança hoje pelo Sudeste, Sul e Centro-Oeste. Rússia confirma visita de diretor da CIA, mas nega encontro com Putin. Embaixador indicado por Donald Trump cita impasse sobre eleições no Brasil. Jovem que perdeu R$500 mil em bets vende café em semáforo para superar vício.

mas o pessoal podia, podia ter dado um pouquinho pro senhor aqui, né? Tribunal nega recurso de motorista que recebeu 131 milhões por engano. Ah, de repente não quer abrir precedentes aí, né? Esse senhor aí ficou rico, bilionário de um dia para o outro, né? O motorista recebeu 131 milhões por engano. Ele gari, né? Também devolveu dinheiro, ganha música em homenagem ao Rio de Janeiro. Em homenagem, né? No Rio. No interior de São Paulo, educadora é afastada após recomendar aí, gente, biografias de Hitler e Mussolini. Que coisa séria, hein? Vaquinhas eleitorais de 8 milhões de reais. Robôs e perfis falsos tentam influenciar conversas sobre eleições nas redes sociais. Também é destaque, Estados Unidos suspendem agendamento para vistos de imigrantes em todo o mundo.

Das quartas de final aí da Copa do Brasil, tivemos ontem o clássico das Minas Gerais. Em jogo de golaços, Cruzeiro e Galo empatam pela ida das quartas. 1-1. Hoje tem Palmeiras e Santos, Vasco e Vitória. Amanhã tem Grenal, Inter e Grêmio.

destaques aí na nossa manhã. Golpes evoluem do roubo de senhas à clonagem de pessoas com a inteligência artificial.

principais destaques aqui no nosso programa. Agora são 8 horas 34 minutos. Trazendo aqui a respeito das eleições, né? As vaquinhas. Os eleitores brasileiros já doaram no menos ou ao menos 8 milhões e 800 mil reais por meio de vaquinhas para campanhas de 2026. Metade desse valor está concentrada em apenas 10 candidatos. Os dados são consultados nesta terça-feira, ontem, pela plataforma Divulga Quente. Foram informados ao Tribunal Superior Eleitoral, o TSE, por 4 empresas de financiamento coletivo que já começaram a prestar contas. O levantamento considera os valores informados pelas seguintes empresas de financiamento coletivo: Elegis, R$ 336.486,48. Conectei, R$ 20.212. Contribua, R$ 20.236,59. E quero apoiar com R$ 8.481.538,80. E é uma atualização constante, né? Todo momento, então. Então, vamos lá. Quem recebeu mais dinheiro até agora? Vaquinhas de candidatos. Candidato e cargo que pretende disputar. Nós temos aqui, em primeiro está liderando a presidência o Renan Santos, do Missão, com R$ 1.262.412,54. 20.560 apoiadores aí doaram para ele. Marcel Van Hatten, do Novo, senador, né? Concorre a Senado pelo Rio Grande do Sul. Até agora, arrecadou, segundo colocado, R$ 743.762,33, com 9.035 apoiadores. Me parece aí nessa situação principalmente do Van Hatten, né? Me parece que ele não vai utilizar dinheiro, enfim, né? Somente as doações, né? Do fundo eleitoral, alguma coisa assim, né? Jones Manuel do PSOL, deputado federal, concorre, né, por Pernambuco. R$ 573.473, com 11.697 apoiadores. Rodrigo Espada, R$ 469.598, R$ 598.048. Ele é candidato a deputado federal por São Paulo. O estranho aqui é que apenas 420 doaram para ele, né? Os outros são 11 mil, 9 mil, enfim. Bom, doaram bem, hein, o pessoal doou bem para ele. 420 pessoas, já tem meio milhão, hein? O Kim Kataguiri, do Missão, deputado federal por São Paulo, R$ 216.512,14. 2.905 pessoas já doaram para ele.

E por aí vai, né, gente? Inclusive tem aqui, além de deputados, né, candidatos a deputados, senadores, apareceu aqui o Flávio Bolsonaro à presidência com 203.137,56 reais. 4.975 pessoas doaram para ele. Está aí, né? Um pouquinho para vocês aqui na nossa manhã. Oito horas, mais 40 minutos, 8:40.

Destaque também, Lula se reúne com Mota e Alcolumbre para discutir taxa das blusinhas, gente. E outras prioridades, que legal, né? Tira taxa, coloca taxa, tira taxa, coloca taxa. No final, na corrida final, o pessoal se entende, né? Aí tem o... Antes estava uma briga danada, hein, né? Alcolumbre, Mota, Lula, agora... Estamos aqui, que linda foto deles, né?

Destaque do... A entrevista do Caiado ontem, dos candidatos, né? Caiado rebate pergunta da Renata, acho que é, né? Sobre reformas. Não estamos numa mesa examinadora.

Construtora paga 1,4 milhão à oficina de fachada ligada a deputados. Está lá no destaque aí, né? Do Metrópolis.

outros destaques ainda. Coordenadora da campanha de Renan Santos grava suposta oferta de propina. Grávida de 7 meses é resgatada após ser estuprada e mantida em cárcere no Distrito Federal. Que coisa séria, hein?

0: Moradora de rua flagrada quebrando carros. Queria ser presa para comer e tomar banho. Que coisa séria. Trabalhar não quero. Que coisa séria. 8 horas 44 minutos, 8h44 na nossa manhã. Bom dia para vocês aí no rádio. Que tristes situações, hein, gente? Quebrando os carros para ser presa, para poder tomar banho e comer.
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0: É isso aí, gente. Bom dia, 8 horas 49 minutos, 8h49 na nossa manhã.
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8: Alô, turma! Tô chegando! Salve, salve, simpatia! Tá começando mais um campeão de audiência, o meu, o seu, o nosso Giro Astral. Hoje é quarta-feira, meiuca de semana, dia de sofá. É 26 de agosto de 2026. Eu, Silva, trago o nosso Giro Astral com as previsões para o seu signo. E eu começo sempre com ele, Áries. Seu otimismo está em alta e ajuda você a enxergar o lado bom das coisas e das situações. Tem coisas boas chegando por aí, tá bom, Ariano e Ariana? Então aproveite essa energia positiva do ar. Só evite se precipitar ou testar suas forças por impulso. Pense no longo prazo e administre melhor seu gasto de energia. Número da sorte é o 2. Alô, Touro! Você vai precisar de perseverança e de um ritmo mais tranquilo para conseguir se libertar de uma trava. Evite discussões acaloradas que apenas drenam sua energia. Ao escolher um caminho mais sereno, você só tem a ganhar. A meditação também pode ajudar a recarregar suas energias de maneira positiva. Número da sorte é o 20. Alô, Gêmeos! Você vai viver momentos de satisfação que poderão ser compartilhados ainda mais com as pessoas ao seu redor. Porém, ambientes com muito barulho ou multidões podem deixar você no limite. Procure respeitar essa necessidade de tranquilidade. O contato com a natureza será uma ótima maneira de recarregar suas energias. Número da sorte é o 14. Daqui a pouco eu volto com o segundo bloco, destacando previsões para Câncer, Leão e Virgem. Segura, turma!
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0: É isso aí, gente. 8h52 agora na sua manhã. Bom dia, gente. 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Simbora, gente, na nossa manhã, na manhã Grande Lago. Bom dia, bom dia. Alô, comadre Marlinda e Fátima Bidim, desde a madrugada aí ouvindo o nosso programa. A fé amadurece quando aprendemos a confiar mais em Deus do que em nós mesmos. Boa quarta-feira, bom dia. Alô, alô, bom dia, Cleni, tudo bem? Quero agradecer no momento de oração e colocar todo mundo aí e agradecer na oração com o padre Reginaldo por uma graça alcançada. Gostaria que tocasse com o Rick. Não perca a sua fé. Se for atendido, agradeço. A Ana Lúcia está. Ô, dona Ana Lúcia, bom dia. Tudo bem? Bom dia, bom dia, bom dia. Acalma o teu coração e espere Deus, que tem algo lindo guardado para você. Bom dia. Mandar um abraço também. Bom dia, Cleni. É a Patrícia. Quero oferecer para Júlia a música Com Céu e Cantos, Morena Misteriosas. Grande abraço. Obrigado a Patrícia. Obrigado pelo carinho. Quem mais aqui na nossa manhã? A Celuir. Senhor, que o dia de hoje seja poderosamente abençoado, rico da tua presença e do teu amor. Bom dia. Tem gente aí mandando uma alôzinha aqui na nossa manhã. Um alô, bom dia.
1: Bom dia, Daniel, sou Lorena Flores, quero oferecer.
0: Ô, dona Lorena, é o Cleni, viu?
1: O programa do padre Reginaldo a todos, em agradecimento por uma bênção recebida. Sou Lorena Flores.
0: Que coisa, hein, dona Lorena Flores? Bom dia. É o Cleni, dona Lorena, tudo bem? Bom dia para a senhora. Quero mandar um abraço a todo o pessoal aí na nossa manhã, no programa Grande Lago Show. Quanto é importante, né? Eu, você e todo mundo, a gente ter saúde, não é mesmo, gente? Saúde, eu acho que é a coisa mais importante do mundo. É você ter saúde. Eu não sei, pra mim é, não sei pra você, né? E a gente só realmente dá valor, mas valor mesmo, quando a gente não tem saúde. Eu tô falando de mim, né? Por exemplo, hoje eu tô com a rinite daquelas que não consigo nem falar, né? Como é ruim, né, gente? Mas eu quero mandar aqui um abraço e desejar muita, muita saúde a nossa ouvinte, colaboradora também aqui da programação da rádio, né? A Carla Metzner. Ah, você tá de aniversário hoje, né? Apareceu lá até. Tava até esquecendo, né? Outro foi a Dona Amélia, né? Acho que foi 80, né? 80 primavera ontem, é isso?

Lá. Muitas e muitas felicidades, muita saúde, saúde, saúde, né? Paz, alegria junto com a sua família, tá bom? Abraço, Carla. Carla Metzner. Sempre aos sábados aqui, o programa da Carla.

saúde, saúde em primeiro lugar, como se diz, né? E eu quero mandar aqui também, a gente não comentou, né? Porque mas também a gente estava sempre colocando nas orações eles que já voltaram para casa, né? O Maico Braghini, que é filho do nosso colega aí, o Mauro, né? Que sofreu um acidente bem complicado, grave. Ficou 24 dias em coma induzido. Acabou pegando infecção hospitalar, pneumonia, alguma coisa assim também. Mas agora, graças a Deus, está em casa. Voltou aí na sexta, no final de semana. Ontem eu fui visitar ele lá, né? No BNH, Jardim IP, né? Conversar um pouco, né? Que bom que está aí se recuperando aos poucos, e tudo é devagar, né? Por isso que eu falei na situação, como é importante saúde, né, gente? Porque a gente tem saúde, a gente corre pra lá, a gente realiza, vem pra cá, vai pra lá. Então, ó, muita paciência, o Michael, né? Um abraço pra Ivone também lá, né? Mamãe sempre muito, muito paciente. O Galdério, toda a família, né? O Mauro, nosso colega aqui também, passou, né? Por esse momento, mais uma vez, de provação. Então aí, né, desejando aí tudo de bom, saúde, saúde. Assim como o próprio vereador, o Francis, né, Schillai, também nosso ex-colega de rádio, já voltou, tá em casa já. Então, conversei um pouquinho com o Francis ontem, né? Já aos poucos.

0: Celeste lá, a Suzy, a Mana, a Elisete, a Salete lá, todo mundo curtindo aí.
1: Valeu. Um grande abraço, obrigado aí pelo carinho aqui na nossa manhã. Eu vou trazendo mais uma parte aí do horóscopo, eu volto já já na sequência.
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3: Alô você, galera, estamos de volta com mais um bloco segundo de hoje do Giro Astral desta quarta-feira. Agora é hora de conferir previsões para Câncer, Leão e Virgem. A gente começa com você, Câncer. Este dia, esta quarta, favorece diferentes tipos de associações e você estará cheio de inspiração para fechar as propostas que surgirem. Aproveite esse movimento e saia um pouco da sua concha. É hora de mostrar suas qualidades e deixar sua capacidade aparecer. Ninguém está ameaçando você, muito pelo contrário, viu, Câncer? As intenções ao seu redor são positivas. O número da sorte é o 27. Alô, Leão, chega mais! Seu realismo estará em alta nesta quarta e vai impedir que você se perca em ilusões difíceis de realizar neste momento. Você também estará muito inspirado, isso é legal, hein? Para fortalecer sua resistência diante de esforços constantes. Mantenha essa disposição de forma equilibrada. Assim, sua energia ganha fôlego e suas reservas aumentam. Número da sorte é o 10. Alô, Virgem! Para fechar o bloco, você vai conseguir conciliar muito bem exigências que pareçam estar em lados opostos. Seu desempenho tende a ser excelente e isso merece ser, sim, valorizado. Algumas emoções também estão prontas para serem colocadas para fora. Expressá-las pode evitar ansiedades mais tarde e ainda ampliar sua energia. Número da sorte é o 30. No próximo bloco tem previsões para Libra, Escorpião e Sagitário. Segura!

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1: Tomara que esse investimento seja mesmo assertivo. Boa sorte no investimento, mas eu peço a palavra para lembrar que os dicionários ensinam que assertivo não tem nada a ver com acerto. Tanto que assertivo é com SS e acerto é com C. A semelhança é apenas fonética. Na verdade, assertivo significa categórico, definitivo, convincente. Vem da palavra asserção, também com SS, que quer dizer afirmação. Em resumo, assertivo indica somente firmeza numa declaração. Por isso, qualquer investimento pode até ser acertado, mas não é assertivo.
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0: Tá aí, gente, na nossa manhã, agora 9:10, 9:10, no programa Grande Lago Show. Bom dia. Estamos recebendo aí a secretária de Educação e Cultura do nosso município, Ana Paula, falar um pouquinho sobre o desfile 7 de setembro, não só aqui na cidade, na sede, também nos distritos, quando vai começar, o pessoal já está nos ensaios por aí. Bom dia, Ana, tudo bem? Bem-vinda.
1: Bom dia, Cleni, bom dia a todos os ouvintes e mais uma vez agradecemos aí pelo espaço para divulgação das próximas ações da Secretaria de Educação e Cultura.
0: E o ano voando, hein? Já estamos, vamos para o mês 8 já, né?
1: Para o mês 9, né?
0: Finalizando. Verdade, mês 9 já, né? Que loucura!
1: Já estamos aí com tudo preparado, próxima semana, começando a Semana Cívica, já alusiva à independência do Brasil, né?
0: A Semana Cívica começa sempre em frente ao Paço Municipal, né?
1: Isso. Esse ano nós vamos iniciar as atividades no dia 2, Clenit, né? Uhum. O período ali de 2, 3 e 4. A gente faz esse momento cívico com apresentações e também entoação do hino nacional às 8 horas, entre os prédios da Secretaria de Educação e Cultura, e junto com a Agricultura ali, né? Uhum. E a Câmara de Vereadores. Então é atrás ali no estacionamento. A gente consegue ofertar mais segurança, vem todas as instituições aqui da sede, né? Conseguem participar, apresentando, é um momento muito bacana aí. E faz parte dessa programação alusiva aos 204 anos de independência do Brasil. E também, Clenina, já estamos abertos, né? E é isso que a gente está aí chamando a atenção de todas as instituições. Uhum. Estamos com o período de inscrições para participar do nosso desfile cívico aqui da sede, no dia 7 de setembro. A gente tem que organizar aí todos os pelotões, né?
0: Sim.
1: E vai até dia 2. Então, né, todas as instituições, entidades que têm interesse em participar do desfile na segunda-feira, feriadão, né? Dia 7.
0: Na segunda, hein? Que beleza.
1: É isso aí. Às 8:30 vamos iniciar o desfile, né? Mas lembrando que, Clenir, as pessoas precisam compreender o processo de que para a gente começar às 8:30, tem um motorista que está às 4:30

0: organizar tudo, né?
1: Com certeza.
0: É uma loucura, né?
1: É uma loucura. Esse ano a gente também fez aquisição aí de uniformes novos para alguns grupos de fanfarras, equipamentos também, né? Para os alunos aí, valorizando todo esse trabalho que é realizado, que contribui muito para desenvolver habilidades que vão ser utilizadas para a vida, né? A Verdade. Questão dos ensaios, a assiduidade, o respeito, a sincronia entre os colegas que estão tocando, né? Uhum. Então é um trabalho muito bacana que os nossos professores, instrutores realizam. Esse trabalho está sendo mais, né? Está na coordenação da cultura e com a Débora, que faz contato com todos os maestros.
0: Okay.
1: E está tudo preparadinho aí para os desfiles. Então, lembramos que começamos dia 2, né? 2, 3 e 4, em frente à Secretaria de Educação, com os momentos cívicos, 8 horas. No dia 4, já vamos ter 3 desfiles, tá? Olha. Então, os distritos de São Clemente, Moreninha e São Roque já farão os seus desfiles. Na sequência, tem algumas atividades de confraternização, né? Jantas com a comunidade local. Então, a gente convida a todos para prestigiar também.
0: Vai ser no mesmo horário?
1: Isso, no dia 4 vai ser à noitinha, né? No 18 horas está marcado para iniciar os desfiles nesses distritos, tá?
0: Ok.
1: São Clemente, Moreninha e São Roque.
0: Dia 4 é um...
1: Sexta-feira.
0: Sexta-feira, né?
1: Uhum.
0: Ok.
1: E aí, no dia 7, então, né? No feriado tradicional desfile cívico aqui na Avenida Brasil. Esse ano nós vamos fazer na via de cima, então a gente vai vir da Praça Santos Dumont para cá, até na Praça do Colono, né? A Praça do Trânsito, onde vai ser a dispersão. Isso, esse ano vai ser. A gente vai fazer a frente de honra ali, o cerimonial com autoridades e todos os convidados e a população em geral na Praça Central, a Praça Antônio Tomé. E aí damos sequência ali até a Praça do Colono, né? Do Trânsito.
0: Ok.
1: Ainda...
0: Bem extenso, né?
1: Sim.
0: É bem extenso. Longo, né?
1: É mais ou menos o que nós fazíamos, mas era numa posição invertida, né? Porque nós começávamos aqui, até na praça ali do trânsito, sempre tinha pelotões.
0: Isso, daí.
1: Até na Santos Dumont, né? Então invertemos realmente. Mas, assim, é bem tranquilo, né? O pessoal, a gente sempre organiza primeiro as Forças Armadas, né? Que tem que passar e seguir o seu trabalho aí, policiais, isso. Polícia Militar que nos apoia, bombeiros, Defesa Civil. Na sequência entra sempre a PAI, os CMEIs, que são crianças menores, né? Para não ficar tão longo a caminhada, tão longa a caminhada para eles. Sim. E depois aí vem a galera que está com os carros, né? Das empresas, outras entidades e instituições.
0: Muito bem.
1: Então, para esta data a gente tem inscrição, tá lá no site oficial do município, tem o banner lá, desfile cívico. Então, os interessados precisam acessar, fazer a inscrição, colocar um breve histórico para a gente organizar todos esses pelotões, onde ficarão, né, à disposição na avenida, que a gente forma aí um grupo depois por WhatsApp e passa esse mapinha com todas essas informações. E ainda, Cleni, também continuando, nós temos desfiles nos dias 11 e 12, tá? Olha. Dia 11 no distrito de Vila Celeste, às 17h30, e no dia 12 no distrito de Subsede, às 16h30.

0: cumprindo o nosso dever aí de cidadão, né? E eu sempre digo, Cleni, pátria, quando a gente fala de pátria, pátria somos todos nós, né?
1: Sim.
0: Então é a gente elencar aí a questão do respeito, respeito ao outro, ao convívio mútuo, respeito ao patrimônio público, né? É nós fazermos o nosso papel.
1: É, depois, tem mais alguma outra informação que gostaria de trazer da secretaria?
0: É, essa semana também, Cleni, antes aí da próxima, né, nós estaremos realizando em parceria com a UTF o quarto seminário de educação e práticas docentes, já é também, né, uma tradição, estamos realizando todos os anos. É um momento que a educação básica e ensino superior, né, se unem. Então, começa amanhã à noite e segue durante toda sexta-feira com parte da programação no balneário, né, são mais de 700 professores, profissionais de educação envolvidos, estudantes da UTF também. E aí a parte de oficinas, minicursos, apresentação de trabalhos ocorre na UTF, né, no dia 28. Então, a gente nesse dia não tem aula na rede municipal, é um momento que a gente precisa dedicar, a educação é dinâmica, a sociedade é dinâmica, então o professor ele tem que passar por formações, sim, ele precisa desses momentos, né? Então, com certeza, o objetivo disso é melhorar o atendimento educacional como um todo. Então, são momentos necessários e muito importantes. Amanhã a gente vai estar recebendo aí profissionais renomados, né? Nós vamos ter a doutora Thaís Faria Coelho fazendo um momento de interação com todos os nossos professores, profissionais de educação, e seguimos com outras palestras, oficinas, minicursos e apresentação de trabalhos no dia 28 no Balneário, parte da programação e parte na UTF-PR.
1: Show de bola, só coisa boa então por aí, né, Ana?
0: É, com certeza, né? Acho que assim, a gente está numa fase de comemorar resultados, né? Um trabalho de uma equipe inteira, né? Hoje na educação nós somos mais de 800 colaboradores e é cada um fazendo a sua parte, é desde o vigia, né? A merendeira, a limpeza, a parte administrativa, o professor, o coordenador, o diretor, a equipe da secretaria, do órgão gestor. Então é um conjunto, cultura, né? CEAP, essa união de esforços aí é que trazem os bons resultados, sempre lembrando, Cleni, que o nosso principal objetivo é o desenvolvimento do aluno, né, do cidadão, e é um trabalho de muito comprometimento, muita dedicação, a gente só tem a agradecer aí realmente todas as pessoas que dedicam parte da sua vida à educação, né?
1: Muito se faz também, né, Ana, junto com a Secretaria de Esporte, né?
0: Com certeza, né? Acho que quando a gente fala em educação, cultura e esporte, elas contribuem demais, né, para a formação desse cidadão, para a formação integral, porque o aluno não é só português, matemática, né? O aluno tem muitas outras habilidades, então é um conjunto realmente.
1: Obrigado então, Ana.
0: Nós que agradecemos, Cleni, pelo espaço e convidamos a todos então aí para se inscrever, participar desse momento, né? Fazendo, desenvolvendo as atividades alusivas à independência do Brasil, aos 204 anos de independência no ano de 2026.
1: Valeu! Aí conversamos com a secretária de Educação e Cultura, a Ana Paula, aqui na nossa manhã, trazendo informações importantes, principalmente sobre o desfile, né, do 7 de setembro, que acontece em nosso município, mais uma vez, com o momento cívico, começando
0: dia 2 de setembro, próxima semana.
1: Próxima semana, né? Então, ali, entre a Câmara e a Prefeitura, tá bom, gente? O pessoal vai estar por ali, então, para fazer um momento especial cívico, começando as comemorações alusivas à pátria brasileira. Eu vou ao intervalo, volto já já.
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1: Muito bem, aí gente, vamos fechando as previsões do horóscopo aqui na nossa manhã, agora 9h22.
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3: Muito bem, galerinha, estamos de volta, que pena, último bloco, reta final aqui do Giro Astral desta quarta-feira. Agora tem previsões para Capricórnio, Aquário e Peixes. Alô, Capricórnio! Todo esforço que você fez começa a mostrar resultado. Hoje, você poderá se parabenizar, porque os avanços já estão bem visíveis. Aproveite essa percepção para continuar evoluindo. Você também ficará mais atento a algumas rotinas que não têm ser ajustadas. Número da sorte 31. Alô, Aquário! Seus relacionamentos pessoais estarão ainda mais gratificantes hoje. Aproveite a oportunidade para se reencontrar com as pessoas que ama, especialmente familiares e amigos. Esses contatos podem proporcionar momentos muito agradáveis. Também vale conversar e trocar experiências com pessoas que vieram de outros lugares e realidades. Número da sorte é o 7. E pra fechar todas as previsões, alô, peixes, chega pra cá. Você vai encarar uma situação complicada com bastante cuidado. Sua habilidade ajuda a superar esse momento com sucesso. O resultado tende a ser ainda melhor quando você reduz a velocidade e evita a pressa. Diminua o ritmo, porque é justamente assim que você recupera a sua energia. Número da sorte 25. E o nosso giro astral desta quarta vai ficando por aqui. Eu sou o Silva Júnior, agradeço a sua audiência e prometo voltar amanhã, se o papai do céu deixar, com mais uma edição do giro. Grande abraço, fiquem todos com Deus e até lá.
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A gente está ouvindo aí a música Nikita, Elton John. Você já teve a curiosidade para saber o que é Nikita? Nikita é uma personagem fictícia que representa uma guarda de fronteira da Alemanha Oriental durante a Guerra Fria. Na música lançada por Elton John em 1985, a letra escrita por Bernie Taupin retrata um amor platônico e impossível. O narrador é um homem do lado ocidental que se apaixona por Nikita à distância, mas não pode se aproximar dela por causa do Muro de Berlim e das rígidas barreiras políticas da época. Nome masculino. Embora Nikita seja tradicionalmente um nome masculino na Rússia, Elton John e a produção optaram por retratar a personagem como uma mulher no videoclipe oficial. Atriz do clipe, a personagem no vídeo musical foi interpretada pela atleta, modelo e atriz inglesa Enya Major. Ela também ficou famosa por estrelar o icônico comercial 1984 da Apple. Tá, então, você não viu ainda o clipe? Então vai lá, tem no YouTube, né? Um destaque para essa música, né? Que chama atenção, né, gente? De uma certa forma. Por que que essa música também fez tão sucesso, né? Vamos em frente com a nossa manhã. Quem está aqui comigo também hoje é a Nena lá da Maranata Calçados. Ela já vai trazer pra gente aqui as promoções especiais. Bom dia, Cleine, tudo bem? Quero pedir orações com o padre Reginaldo para os aniversariantes do mês, mais em especial pela mana Lenir Koch, Clarice Link, Rafael Hippler, Alessandra Ruidel.

o Riddle, Lourdes Schneider e para vocês aí da rádio. Ótimo dia para nós. Valeu aí, então. Ô, Martina, Martina Link, lá para as bandas de Dom Armando Missal. Bom dia, bom dia. Aí, minha comadre, na manhã, Grande Lago no seu programa Grande Lago Show.

0: Simbora, gente, na nossa manhã. E a Nena tá por aqui, da Maranata. Tudo bem, Nena? Bom dia, comadre.
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0: Na nossa manhã, 9:37, 9:37, vou trazendo o intervalo, eu volto já já, na manhã Grande Lago.
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0: Muito bem, gente, na nossa manhã, 9:40. Alô, bom dia.
6: Eu quero pedir as bênçãos do Padre Genildo, agradecendo pela saúde de nossas, da minha família, de todas as pessoas que me citam, a minha mana que sofreu um acidente também, meu cunhado, graças a Deus também, outra cunhada fez cirurgia das vistas, para meus irmãos, a proteção divina, as bênçãos do Padre Reginaldo e para todas essas pessoas que estão adoentadas, que é essa hora que nós precisamos um do outro, né, Clínio? A visita, uma palavra qualquer que já nos reforça, nos levanta. Que Deus abençoe cada um dessas pessoas e toda a minha família. Família Silva, família Berini, essa família Rossoni, que é minha mana, casada com o Nildo Rossoni, que Deus abençoe e fortaleça eles e boa melhora para os dois, mas valeu. Também melhor, graças a Deus. Só agradecer a Deus pela proteção divina.
0: Valeu, dona Tereza, estamos aí, ó, na torcida. 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

0: que você me diz aí, homem? Tudo certo? E o Ferron de Bagre, homem, tá doendo até agora, homem? Falou, um abraço aí, tudo de bom.
1: Não, não, pode parar, né? Meu, digo, tem que ser assim mesmo, será? É, tem que se cuidar pra arremessar a carretilha, mas que barbaridade. Ah, é o Ferrãozinho, né, de Mandia aí. Ei, rapaz, ficou meio sem foco, mas dói, hein? Dói. Dói. Falando de... O meu ficou grudado, o meu deu bem na junta do dedo, na mão direita. Eu segurei ele assim, no anzol, né, na linha, né? Era um mandi considerável, de um palmo. Palmo e um pouquinho, né? Mandi mesmo não dá, não é tão grandão, né? Mas tem uns ferrãozão, cabeça dura que Deus ali. Tipo alguns que eu conheço por aí, né? Cabeça dura. Aí segurei da linha, né? E fui pegar ele. Quando eu fui pegar, ele se bateu, sabe que ele se bate, né? Assim. E o ferrão veio direto na junta do dedo. Ficou grudado. Quando eu puxei, puxei o couro do dedo junto. Bem na junta, gente. O veneno entrou, né? Valendo. Não sei como é que pode, né? Que incrível. Chegou a ficar azul.

0: quarta-feira. Bom dia, bom dia, bom dia, esses pescadores, hein? Barbaridade. Mandar um abraço pra Nica também, ó. A Nica já chegou, acabou de chegar do lago ali. Apesar que é pertinho ali, é só subir com o carrinho de mão, né? Com as caixas cheias de peixe e balde e tudo. Mas hoje pegou bem, hein? Pegou piau aí dele. Perna de moça, é isso, né? E barba chata, né, Nica? Um abraço pra você. Ela mandou aqui, ó. Bom dia.
1: Bom dia. Bom dia, menino. Essa foi a nossa pescaria de hoje, tá? Agradecendo a Deus as bênçãos de todo dia. Tá bom? Um abraço.
0: Valeu, Nica. Aquele abraço pra você. Bom dia, Cleni. Legal. Podemos sortear um... Vamos pra quem participar da manhã. E sexta, pode ser. Amanhã e sexta, então. 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Amanhã vou fazer a promoção, né? Quem participar, ó, quer participar amanhã, gente, não hoje, amanhã da promoção, então vai concorrer ao Vale Compras de R$100 aí da loja. Pessoal pediu aqui na nossa programação e eu vou trazendo, não perca a sua fé.

0: tua fé.
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4: Muito bem, agora 9:52 e meio, 9:52 e meio. Bom dia, bom dia, bom dia, meu povo.

minutos, 9h54, gente. Nós vamos fechando aqui o nosso programa. Bom dia, Cleni, para hoje, saúde, amor e gratidão. Bom dia, Mara, tudo certo? Obrigado aí. Bom dia, obrigado pelo carinho.

Campeonato dos Peixes, hein? Pessoal pegou bem hoje, hein? Bom dia, bom dia, bom dia, meu amigo Demi. Bom dia. Obrigado aí pela audiência na nossa manhã, hein? Bom dia. Show de bola, hein? Meu amigo Fábio Baldo sempre fala, né? Show de bola, show de bocha. Valeu, meu povo. Fechando aqui o nosso programa. Tchau, tchau, Brasil. Um grande abraço. Valeu, meu povo.

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7: 9:58.
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1: Louvado seja nosso Senhor Jesus Cristo. Para sempre seja louvado. É quarta-feira, Mariana, Nossa Senhora. Maria, minha mãe Maria, quero te falar de amor. Nossa Senhora do Carmo, madrinha da obra Evangelizar é Preciso, rogai por nós. Nossa Senhora do Carmo, mãe do Santo Escapulário, intercedei por nós. É, Maria, minha mãe Maria, nós estamos em plena novena de Santa Mônica, Santo Agostinho, sexto dia, insistindo, pedindo, clamando a nossa própria conversão e a conversão de alguém por quem estamos fazendo.

lá. Entra no YouTube e se inscreva tão fácil. Você não tem nem noção. É só entrar, apertar um botão, inscrever-se no YouTube Padre Manzotti. Faça isso. Saúdo também por todos que acompanham pelo aplicativo da Associação Evangelizar é Preciso e todas as plataformas digitais. Mês de agosto, mês vocacional, comunidades vocacionais, encontro, testemunho e missão. Vamos juntos? Embalados por Nossa Senhora, em nome do Pai, do Filho e do Espírito Santo. Amém. Naquele tempo disse Jesus: ai de vós, mestres da lei e fariseus hipócritas, vós sois como sepulcros caiados, por fora parecem belos, mas por dentro estão cheios de ossos de mortos e de toda podridão. Sepulcros caiados.

cultura, onde é passado cal. Para os judeus, eles não fazem, inclusive, visitei vários cemitérios na Terra Santa. Eles não colocam mármore, não colocam azulejo, eles não colocam outra coisa, nem cor. É apenas passado um cal. Por isso são todos brancos. Então Jesus diz, por fora, passado cal. Mas por dentro, o que é que tem dentro de uma sepultura? Ossos de mortos e toda a podridão. E Jesus diz isso para dizer, mestres da lei, mas não é só eles, é a mim, a você também. Por fora, pareceis justos diante dos outros, mas por dentro estão cheios de hipocrisia e injustiças. Jesus continua, ai de vós, mestres da lei e fariseus hipócritas, vós construís sepulcros para os profetas e enfeitais os túmulos dos justos, e dizeis, se tivéssemos vivido no tempo dos nossos pais, não teríamos sido cúmplice da morte dos profetas. Com isso confessais que sois filhos daqueles que mataram os profetas. Completai, pois, a medida de vossos pais. Senhor, por intercessão de Nossa Senhora, nós te pedimos a graça de não sermos sepulcros caiados, por fora ajeitados, arrumados, mas por dentro a podridão. E Jesus dá nome a esta podridão. Ele fala de duas coisas, hipocrisia e injustiça. A hipocrisia, que é o princípio do fingimento. Livra-nos, Senhor, da hipocrisia. Livra-nos, Senhor, da hipocrisia, do fingimento. Mas livra-nos, Senhor, de que sejamos ou possamos causar qualquer injustiça. Qualquer injustiça. Que, pelo contrário, sejamos fazedores e provocadores da justiça. Nossa Senhora, faça-me caminhar por teus caminhos, o caminho da santidade, o caminho da obediência, da retidão, exatamente livrando-nos da hipocrisia. Nossa Senhora, de tantos títulos, de tantos nomes, pegue agora as nossas intenções e eu convido você, com confiança, entregar, mãe, faz o teu gesto, mãe, eu te entrego.

E ajude-me, mãe. Ajude-me, mãe. Eu recorro a vós, mãe. Me ajude. Olha para o teu filho, olha para a tua filha. As nossas orações são tão imperfeitas, mãe. Então acolha os nossos pedidos. Como uma mãe que sempre defende seus filhos. Mãe terna. Mãe piedosa. Mãe amorosa. Ronde, passe por todos os lugares que estão com o rádio ligado, que estão com a internet, estão acompanhando os televisores. Entre nas casas, mãe, nos lugares mais sombrios, onde a dor se faz tão presente, sinais de morte, podridão. Vá nesses lugares e leve a luz do teu filho, Jesus.

0: nada me importa, mãe, vou caminhar com tua ajuda e vou conseguir. Nossa Senhora, rogai por nós. Nós só começamos o programa. Eu vou pro intervalo e eu volto e olha, tem tanta coisa. E acredite, não é por acaso que você está aí. Deus te reserva uma grande graça. Voltamos já.
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0: Vivo Direto. Bom dia, filha de Deus. Alô? Bom.
1: Alô, oi padre, bom dia.
0: Deus abençoe, filha de Deus. De onde você fala?
1: Eu falo aqui do Mato Grosso do Sul.
0: De Mato Grosso do Sul. Você pediu anonimato. O que que tá acontecendo?
1: Padre, primeiramente eu queria pedir oração, né?
0: Tá.
1: A benção pela gravidez.
0: Tá.
1: Pela vida e a saúde dos meus pais.
0: Só um minutinho, gravidez.
1: É que tô um pouquinho nervosa.
0: Calma, calma. Eu só preciso anotar a saúde dos pais, tá bom?
1: É, do meu marido também, pela vida e a saúde dele.
0: Tá bom.
1: E padre, eu queria dar um testemunho.
0: Por favor.
1: É, sobre o meu relacionamento com meu marido.
0: Diga lá, filha.
1: Eu vou dar uma resumida.
0: Mas tente falar um pouquinho mais alto, tá bom?
1: Tá. Padre, eu conheci o meu marido com 15 para 16 anos.
0: Tá.
1: Mas nessa fase eu já andava por caminhos errados.
0: Certo.
1: A gente começou a namorar. Depois de um certo tempo, ele começou a construir a nossa casa. E ele sempre foi um homem de caráter, trabalhador, de cabeça, sabe?
0: Tá.
1: Ele construiu a nossa casa sozinho, chegava do serviço, ia construir a nossa casa, mas eu não via esses esforços dele. Eu só fazia coisa errada, eu traía ele, padre.
0: Você não tem medo de estar falando isso no rádio, filha?
1: Eu tenho um pouco, padre, mas...
0: E se ele escutar?
1: Não, mas nessa parte eu acho que ele não vai se importar, não, porque...
0: Ele sabe?
1: Sim, ele sabe.
0: Ah, tá. Tá bom, vai lá.
1: Então, padre, eu traía ele, eu vendia o meu corpo, padre. A palavra certa, eu me prostituía.
0: Certo.
1: Durante os 7 anos que a gente ficou junto. Até que a gente casou, fomos morar juntos. E com 5 meses morando juntos, meu marido descobriu. Ele descobriu essa traição e dessa traição ele descobriu todas as outras.
0: Entendi.
1: Aí ele me perguntou se era verdade, eu confessei tudo pra ele. E nisso foi um baque, né? Com toda certeza. A gente ficou 1 ano e 2 meses sem se falar. Aí depois a gente voltou a se falar e a ficar, mas sem compromisso.
0: Tá.
1: E eu queria muito, padre, meu casamento de volta. Aí até que, vez eu buscar pelos caminhos de Deus, eu comecei a buscar através por feitiçaria.
0: Misericórdia, vai lá.
1: Até que uma vez, Deus permitiu que ele pegasse meu celular e viu a mensagem lá, eu conversando, né? Aí ele pegou e falou pra mim que ele não confiava naquilo ali. E que ele confiava em Deus, que nenhuma feitiçaria ia pegar nele.
0: Certo.
1: Padre, ali foi um choque de realidade que eu tive, sabe? O mal que eu tinha feito... E que eu tava fazendo, né?
0: Sim.
1: Ali foi a primeira vez, padre, que eu orei pra Deus. Falei e pedi novamente uma nova chance pro meu casamento.
0: Certo.
1: Se fosse a vontade de Deus, o meu relacionamento com meu esposo, que Deus me mostrasse o caminho certo.
0: Perfeito.
1: E que eu entregaria a minha vida pra Deus.
0: Amém.
1: Pedi perdão pra ele, pro meu esposo, primeiramente. E fui na casa dos pais dele, pedi perdão também pra família dele.
0: Certo.
1: E falei que eu mudaria. Não só por fora, mas sim por dentro.
0: É o evangelho de hoje. Evangelho de hoje. E aí?
1: Então, padre, foi onde eu busquei a Deus primeiramente. Comecei a mudar. Comecei a fazer propósito com Deus. Jejum.
0: Certo.
1: Até que eu tenho até 2 cadernos aqui de orações, de propósito e de jejum.
0: Deus seja louvado.
1: E padre, para honra e glória de Deus, eu e meu esposo, a gente começou a se aproximar.
0: Certo.
1: Mas eu via no olhar dele ainda que tava frio e de desprezo, né?
0: Não por mas menos, eu não, né?
1: Sim. E eu não desisti, padre. Continuei lutando, buscando, fazendo propósito. Até que no ano de 2024, eu fiz um propósito de 4 meses para que Deus e Nosso Senhor Jesus viesse tocar no coração do meu marido, né? Que tirasse o coração de pedra dele e transformasse em coração de carne. Padre, antes de completar os 4 meses, eu comecei a ver a mudança no meu esposo. O olhar dele começou a ter mais brilho, sabe, comigo. A gente começou a brincar, ter um relacionamento mais saudável.
0: Louvado seja Deus. E?
1: Depois de 3 anos, padre, lutando, passando por provações, porque a gente passa, né? Claro. Quando a gente começa a se apegar com Deus, por provações, perseverança eu mantive. Quando é da vontade do Senhor,
0: sim,
1: pode passar anos, padre, que Deus age.
0: E como vocês estão hoje?
1: Hoje a gente tá bem, padre. Hoje a gente, como fala? Nos reconciliamos. Eu vou voltar já a morar com ele novamente. Eu, graças a Deus, não me prostituo mais, não vendo mais o meu corpo, não mexo mais com feitiçaria.
0: Certo.
1: Continuo seguindo a igreja. Eu sirvo na igreja.
0: Filha.
1: Sou uma das dizimistas.
0: Filha, louvado seja Deus. Então, eu digo pra você. Diga comigo, obrigado, Senhor.
1: Obrigada, Senhor.
0: Pela minha vida transformada.
1: Pela minha vida transformada.
0: E eu digo a mesma frase que Nosso Senhor disse àquela mulher que estava na praça pública para ser apedrejada. Se ninguém te condenou, também não eu. Mas vá e não peques mais. Agora, filha, se você quiser realmente fazer um processo, você tem que procurar um padre, fazer uma boa confissão.
1: Eu fiz, padre.
0: E procurar e pensar no casamento sacramental com teu marido.
1: Sim.
0: Não dá pra ir morar junto. Uhum. Se quer realmente fazer o caminho certo, é confessar, casar na igreja.
1: Sim.
0: Pra poder comungar. Você escutou?
1: Sim.
0: Vai seguir esse caminho?
1: Vou, padre. Eu procurei o padre, me confessei com ele, aí sempre eu tô conversando com o padre, né? E o padre falou, não, minha filha, no momento e na hora certa, Deus vai tocar no coração do seu esposo, né?
0: Do seu companheiro atual.
1: Isso.
0: Porque esposa é depois do matrimônio. Mas, filha, você já fez o mais difícil. Agora, alô?
1: Oi.
0: O mais difícil foi feito. Agora tá no trilho. Agora sim, faça certo. Você entendeu?
1: Aham. Uhum.
0: Que Deus te abençoe nesta vida transformada, filha.
1: Amém, padre.
0: Que Deus a abençoe. Mas faça os passos de casar na igreja, de voltar a comungar, de realmente se afastar de tudo o que lembra a mulher velha que você foi.
1: Sim.
0: Deus abençoe neste propósito. Gente, eu fiquei arrepiado escutando a história. E é uma história de vida. Que Deus lhe conserve neste propósito de santidade. Amém. Vidas transformadas em Deus. Eu vou para o intervalo e volto com a leitura orante. E você comentou a leitura de ontem, que nós inclusive foi tão forte que colocamos no Instagram. Eu volto com a leitura orante, volte comigo.
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0: É, gente, foi muito forte a leitura, a partilha muito forte da filha de Deus lá de Mato Grosso do Sul. Uma vida transformada. Eu ia para o intervalo e eu falava do YouTube, que ontem a palavra de Deus foi extremamente confortadora e ao mesmo tempo consoladora. E eu pergunto, você escutou? Se não, vai lá, YouTube Padre Manzotti, a leitura orante de ontem. E nós vamos dar continuidade hoje. Inclusive no Instagram, eu coloquei a foto para você comentar. Onde você sentiu a consolação de Deus? Também quero lembrar a todos que ontem tivemos a catequese. A catequese, tudo a ver, tanto com o evangelho de ontem quanto de hoje. A necessidade de purificar a fé. Hoje a filha de Deus falava de feitiçaria. Eu expliquei. Tem coisas que contrapõem a fé católica. Feitiçaria, ocultismo. Isso está tudo na catequese de ontem. Então, escute a catequese de ontem. Você está lavando louça, você está dirigindo, você está fazendo seus afazeres, faça como um podcast, deixa o padre falar, você não precisa ver. A vantagem dessa catequese é simplesmente você ouvir, é um aprofundamento da fé. Escute o que as pessoas têm dito sobre a leitura orante e nós vamos continuar. Vai lá, sacristão.
1: Sou Roseli.
0: Olá.
1: Martins, moro no sítio Santaria, Ipiranga, Paraná. Escuto o senhor pela televisão evangelizar. Eu digo escuto porque sou deficiente visual.
0: Opa.
1: Padre, a leitura orante vem para dar um chacoalhão em nós. E com o senhor a gente aprende a entender melhor a leitura. Eu me encaixava na leitura orante dos talentos. Pois, pelo meu problema de saúde, hoje eu não consigo mais ir servir as pessoas. Eu servia a Deus e a igreja. Era catequista e fazia parte da leitura das celebrações no domingo. Então eu tinha uma tristeza no meu coração, pois não podia mais ir até as pessoas para ajudar. Então quando o senhor fez a leitura orante dos talentos, eu me vi com outros vários talentos. Então eu coloquei em prática. E então hoje eu não sinto mais essa tristeza no meu coração. Rezo o terço todos os dias com o senhor, o terço das Santas Chagas. E o terço mariano. A primeira dezena é sempre para o senhor.
0: Obrigado.
1: Um abraço, padre Reginaldo. Com muito carinho e amor, Roseli Martins.
0: Obrigado, Roseli Martins. Que maravilha que eu pude ajudar você a ressignificar a sua vida. Você viu que a Roseli falava, ela perdeu a visão. Ela não podia fazer o que ela fazia de bens aos outros. E ela ficava triste.

Mas falando dos talentos, ela compreendeu que mesmo ela não podendo visitar os outros, ela tinha um grande ministério da intercessão. É. E obrigado. Obrigado por rezar por mim. Reza comigo e uma dezena do Terço Mariano por mim. Louvado seja Deus. E eu convido todos, gente. 3 horas da tarde e na madrugada nós temos o Terço das Santas Chagas. E 6 horas da tarde nós temos o Terço Mariano. Meu grande abraço, Roseli. Muito edificante, viu? Olha, edificante demais. Ultimamente os programas estão sendo maravilhosos. E a Roseli deu um testemunho ali de Ipiranga, Paraná, pertence à diocese de Ponta Grossa, Dom Bruno Eliseu Versari. Bíblia aberta, cartilha de oração.

0: servo.
1: Vamos lá.
0: Fala.
1: Segundo Coríntios.
0: A palavra, Senhor.
1: Capítulo 7. Versículo 5. Mesmo depois de termos chegado à província da Macedônia, não descansamos nada. Em todos os lugares, continua Paulo falando, tivemos problemas. Escute lá. Lutas com os de fora e medo do nosso coração. Gente, Paulo não nega o que ele vive. Você sabe que Paulo, um dos maiores apóstolos de todos os tempos, ele chega a dizer isso. Escute isso. Em todos os lugares tivemos problemas. Lutas com os de fora. Então é como se ele dissesse: lutas que eu enfrentei fora de mim. E segundo, e medo no nosso coração. Paulo admite, e não é isso. Nós não vivemos assim. Temos verdadeiros leões a derrotar todo dia. Cada dia tem um dragão, um leão para derrotar. Mas dentro de nós também temos os nossos medos. Eu vou escrever aqui, ó, medos. E Paulo nos ensina a não fugir dos nossos medos. Quais são os seus medos? Quais são os meus? Então, padre, onde o senhor está lendo isso? Ah, agora acordou, né, filho? Capítulo 7, versículo 5 seguintes. Em todos os lugares houve problemas, lutas com os de fora e medo no nosso coração. Versículo 6, agora vem a melhor parte ainda. Porém Deus, que anima os desanimados, nos animou com a chegada de Tito. Deus que anima os desanimados. De novo, olha que palavra fortíssima. Vou colocar até um asterisco aqui do lado. Vou até grifar. Deus que anima os desanimados. Você está vivendo uma luta fora de você? Uma luta na família, uma luta no emprego, uma luta, sei lá. Você está travando uma luta externa, mas não esqueça da interna, o medo. Mas não esqueça mais ainda dessa palavra de Paulo: Deus que anima os desanimados. Deus te anima. Deus é teu ânimo. Deus é tua força. Toca o sino, sacristão. Toca a corneta, sacristão. Toca. Versículo 7. E não foi somente a chegada dele, está falando de Tito, que nos animou, mas também a informação dada por ele de que vocês o animaram. Ele contou que vocês estão com saudade de mim. Que vocês estão com saudade de mim e disse que estão muito tristes e estão prontos para me defender. Por isso, estou agora mais feliz ainda. Não sei se você lembra, eu comentei, não faz muito, lá na primeira carta aos Coríntios, que essa comunidade de Corinto fez Paulo sofrer muito. Machucou muito Paulo. Criou muita divisão. Lembra? Eu sou de Paulo, eu sou de Apolo, eu sou de Pedro. Lembra, eles criticaram Paulo muito. E ele escreve a primeira carta carregando a tinta. Esta segunda carta, se percebe que é um outro Paulo. A primeira, ele era tenaz, corrigia, brigava, escrevia como a gente escreve quando você manda um texto em caixa alta, é gritar, né? Você sabe disso. Quem escreve com caixa alta é que você está gritando, mesmo no WhatsApp. Paulo fez isso. Agora é outro Paulo. Mas nós vamos continuar com a leitura orante. Eu quero mais um pouquinho. Voltamos já.

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0: tive um intervalo, mas eu continuo o raciocínio sem voltar. A primeira carta, Paulo, foi tenaz. Escreveu em caixa alta. Já expliquei que quando se escreve isso no WhatsApp, você está gritando com a pessoa. Essa segunda carta é outro Paulo. E ele diz: não me arrependo de ter escrito aquela carta. Que aquela carta? Primeiro aos Coríntios. Embora vocês tenham ficado triste por causa dela, quando soube que a carta os deixou triste por algum tempo, eu poderia ter ficado arrependido. Mas agora estou alegre. Não porque vocês ficaram tristes, mas porque aquela tristeza fez com que vocês se arrependessem. Esse foi o objetivo sempre de Paulo. E ele foi firme, viu? Paulo corrigiu veementemente. E se a tristeza trouxe arrependimento, valeu a pena. Você compreende isso? Um pai corrige o filho não por sadismo. Corrige o filho porque não quer o filho feliz. Deus não faz assim conosco? Nos corrige porque nos ama? E vou parar por aqui. Mas eu fico, volto um pouquinho antes. Vamos lá. Vamos ver se ficou isso da leitura orante. Primeiro, existem lutas que estão fora de nós. Existem lutas que estão dentro. E Paulo cita o medo. Mas a última afirmação para ficar no teu coração e no teu ouvido: Deus que anima os desanimados. Deus é aquele que anima os desanimados. Esta foi a leitura orante de hoje. Meu Deus, um dia melhor que o outro. Toca a corneta, sacristão. 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
1: Bom dia, padre. A sua bênção.
0: Deus abençoe. Você fala de onde?
1: Eu falo de Mirassol, São Paulo.
0: Mirassol, São Paulo. Como é que você me acompanha ali em Mirassol?
1: Eu acompanho pelo YouTube, padre.
0: Tá certo, querida. Diga lá.
1: Padre, eu gostaria de dar dois testemunhos bem rapidinho.
0: Por favor, palavra sua.
1: O primeiro é, eu trabalho no SEASA Moqueto aqui, mas além de trabalhar, eu também participo de competição montada a cavalo de três tambores no rodeio.
0: Ah, e, muito bem.
1: E em junho, eu estava participando do rodeio aqui em Bajo da City, que é uma cidade perto, e acabei caindo do cavalo.
0: Misericórdia.
1: E fui direto para o hospital, porque eu não conseguia pisar o pé no chão.
0: Sim.
1: Chegando no primeiro hospital, na Unimed aqui de Rio Preto, a médica pediu um raio-x e descobriu que eu tinha quebrado o tornozelo.
0: Sim.
1: Aí ela falou que precisava de cirurgia urgente, que não tinha outra solução a não ser cirurgia.
0: Sim.
1: Só que ela falou que era melhor eu ir sozinha pro HB, com meu marido me levar pro HB, que é outro hospital aqui de Rio Preto, pra... senão ia demorar a internação.
0: Entendi.
1: Aí, enquanto isso, nesse intervalo, assim que eu saí da sala, eu liguei pra minha mãe. E pedi pra minha mãe, pra ela rezar pra mim, e pedi a intercessão de Nossa Senhora Aparecida e Jesus da Santa Chaga.
0: Certo.
1: E aí ela começou a orar, eu também comecei a orar e pedi intercessão. Quando chegou no outro hospital, fizeram outro raio-x e disseram que eu não precisaria de cirurgia.
0: Meu Deus.
1: Que era só eu usar o gesso por 3 dias e depois usar a bota.
0: Certo.
1: E graças a Deus e a intercessão de Nossa Senhora Aparecida, Jesus de Santa Chagas, hoje eu já tô pisando o pé no chão, já voltei a trabalhar e graça recebida, graça testemunhada.
0: Toca o sino, diga.
1: Toca o sino, sacristão.
0: Amém. Esse foi o primeiro testemunho, filho.
1: Esse.
0: E o segundo?
1: O segundo testemunho é que a minha mãe me apresentou ao Senhor, né? E, por esse de Deus, eu escuto todo dia.
0: Que bom.
1: E o meu marido era evangélico, a gente é casado no civil há 11 anos. Só que eu nunca falei pra ele se converter em nada, sempre deixei ele descobrir por ele, né?
0: Sim.
1: E aí, de tanto eu escutar o Senhor, ele começou a ouvir também.
0: Verdade.
1: E aí ele monta em boi e um dia antes dele ir pro rodeio, escutando o Senhor, tava na novena de São José, ele pediu pra São José fazer uma revelação pra ele. Se ele conseguisse bem no rodeio, se ele parasse no boi, ele teria a certeza de que era aquele caminho que ele ia seguir. E São José rogou, São José providenciou.
0: Meu Deus!
1: E ele parou no boi e ele se converteu, né? Se batizou.
0: Meu
1: e agora, dia 19 de setembro, a gente vai casar.
0: Ô, filha! Eu tô muito feliz, Bianca! Sacristão vai fazer coar esse testemunho, né? Que vida transformada, mulher de Deus.
1: Sim, e ele é associado e me cadastrou na associação. Hoje ele é associado.
0: Como é que é o nome dele?
1: Bruno.
0: Dê um abraço ao Bruno e que Deus abençoe você e abençoe o Bruno. Proteja você que faz hipismo, né?
1: É três tambores.
0: Três tambores, tá. Três tambores, ele que muda no boi, que Deus proteja, né? E a São José rogou, São José providenciou, Bianca.
1: Providenciou.
0: Deus seja louvado.
1: Padre,
0: fala.
1: Só mais uma observação, a minha filha, a gente tem uma filha de 7 anos, ela só dorme cantando Mãezinha do Céu e ela pediu pra te mandar um abraço.
0: Como é que é o nome dela?
1: Helena.
0: Dê um abraço a Helena por mim também, Bianca. Deus abençoe você, Helena. Deus abençoe, Bianca. Gente, que testemunho diferente, né? De tudo que a gente escutou. Por isso que eu falo, gente, evangelizar realmente vale a pena e é preciso. Meu abraço, Bianca de Mirassol, São Paulo, acompanha pelo YouTube, Bispo Dom Antônio Emídio Vilar, da Diocese de São José do Rio Preto. Bom, você escutou que o marido dela, o Bruno, era evangélico, ficou católico, se associou e associou a Bianca. Que tal você que há tanto tempo me acompanha se tornar um associado da obra Evangelizar é Preciso? Ah, não vou não, pá. Olha, tá vendo? O inimigo tira isso do seu coração. Faça o exemplo da Bianca, faça como o Bruno. Aproveite agora, ligue para os nossos atendentes. São moças, rapazes que estão ali te esperando. 0800-410-6060. Você não vai falar com máquina, é com pessoas. E 41-3221-6060, manda um WhatsApp. Torne-se um associado agora. Eu volto já, volte comigo.

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1: Morei na roça há muito tempo atrás. Eu acredito, mas eu peço a palavra para lembrar que, segundo o bom uso da gramática, ou você morou na roça há muito tempo, ou você morou na roça muito tempo atrás. Como nessa frase o há do verbo haver já indica passado, se você usar o atrás na mesma expressão, fica sendo uma redundância, igual a subir para cima ou descer para baixo. Use há muito tempo ou então muito tempo atrás. Vale lembrar que existe também o há para futuro, que é a preposição de uma letra só e não o verbo haver. Assim, vou viajar daqui a 2 dias.
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gente do céu, hoje o programa, quer dizer, ultimamente, né? Meu Deus. Mas o que foi hoje a primeira partilha? Se perdeu? Tem 10 da noite. Tá no YouTube. Eu ainda tô sob efeito daquela partilha. Da mulher que vendia o corpo, pois ela admitiu se prostituir, uma vida restaurada. E agora a partilha da Bianca. Indique uma experiência de Deus. Indique. Hoje é aniversário da rádio Campo Grande. Perdão, cidade de Campo Grande, Mato Grosso do Sul, que está completando 127 anos. E lá temos a TV Evangelizar, canal 50.1. Aniversário da rádio Iracema de Ipu, AM Ipu, Ceará. Nativa Mix FM, Goioxim, Paraná. E aniversário do meu sobrinho, Carlos Venâncio Manzotti, que Deus o abençoe. Ele que é um homem muito sério nas coisas de Deus, muito reto com a família, que Deus o abençoe e o faça sempre esta pessoa tão devotada a Deus. 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Quero lembrar que o Evangelizar é preciso dia 31 de outras caravanas, povo para Fortaleza, e o tema será Inabalável.

camisetas oficiais já estão em todas as lojas Pio de Fortaleza e região metropolitana. Já se organizou para setembro a festa das Santas Chagas. Eu vou estar todos os dias, do dia 21 a 27 de setembro. Gente, venha para Curitiba. Vamos juntos celebrar. Vale a pena. Missas, terços, adorações, show de evangelização, procissões, via sacra, testemunhos que evangelizam. Eu sou apaixonado pela semana da festa das Santas Chagas. Tá aí, gente. E eu quero ler esse testemunho hoje. Sua bênção, Padre Reginaldo, de algum lugar do Brasil. Através desse testemunho, eu não posso mostrar foto, porque não posso sim. Vim através desses testemunhos expressar meu agradecimento ao senhor, Padre Reginaldo. Contar que através da novena de Jesus das Santas Chagas, já fui abençoado com 4 milagres. Primeiro, meu esposo José tem doença do mal de Chagas. Chegou a pesar 35 quilos, pois a doença atingiu o esôfago, diminuiu a passagem da comida. Mas graças a Jesus das Santas Chagas está se recuperando bem. O segundo testemunho, graças a Jesus das Santas Chagas, a cirurgia para retirada da catarata saiu rápido. Terceiro testemunho, Jesus das Santas Chagas cuidou da minha neta Isabelle durante um parto complicado, onde havia um nono cordão umbilical, mas graças a Jesus veio ao mundo com muita saúde. Quarto testemunho, Jesus das Santas Chagas cuidou e guardou meu neto Kaique em um acidente grave, livrou-o da morte. Hoje, encontra-se recuperado muito bem. Eu agradeço a Jesus das Santas Chagas por todos os milagres recebidos. Ela assinou, Ana Maria Melo, de algum lugar do Brasil. Ana, que me permita dizer, se contou 4 graças. Ah, ela é mensageira da capelinha, vi agora. Eu ia falar, já que você recebeu 4 graças, torne-se mensageira da capelinha de Jesus das Santas Chagas. Mas ela já, então pega mais uma, filho. Vai lá, torne-se mensageiro. Bora lá, povo de Deus. E vamos para a novena de Santa Mônica, Santo Agostinho, sexto dia. E eu vou fazer do Jornal do Evangelizador. Por quê? O jornal, gente, por favor, não é para acender fogo, não. E nem é para colocar, como é que disse a mulher outro dia, embaixo, pro gatinho e o cachorrinho fazer pipi. Eu escutei no rádio. Vocês que falaram. Nunca tinha pensado isso. Eu jamais faria, não faço isso com folheto de missa, vou fazer com uma estampa que tem santo. Vamos lá. Santa Mônica, Santo Agostinho, levai a verdadeira conversão. Santa Mônica, Santo Agostinho, levai-me a verdadeira conversão. Santa Mônica, Santo Agostinho, levai-me a verdadeira conversão. Ó Santa Mônica, que pela oração e pelas lágrimas alcançaste de Deus a conversão do vosso filho e do vosso marido, olhai para o meu coração amargurado. Rezo agora por esta pessoa que tantos dissabores e sofrimentos causa ao meu coração e a toda a minha família. Diga qual é. Diga. Santa Mônica, que vossas orações se juntem às minhas para comover o bom Deus, a fim de que Ele, Deus vivo e verdadeiro, faça com que esta pessoa por quem rezo possa voltar ao bom caminho. Santa Mônica, fazei com que o Pai do Céu chame de volta a casa paterna este filho pródigo. Dai-me esta graça e serei para sempre agradecido. Oremos. Ó Deus, consolador dos aflitos, saúde dos que em vós esperam, que aceitaste misericordiosamente as piedosas lágrimas da bem-aventurada mãe Mônica pela conversão do filho Agostinho e do marido Patrício. Concedei-nos pela vossa intercessão que choremos nossos pecados e encontremos as indulgências da vossa graça. Por nosso Senhor Jesus Cristo, vosso Filho, na unidade do Espírito Santo. Amém. O Senhor esteja convosco, Ele está no meio de nós. Abençoai, Senhor, a água, a roupa dos enfermos, as fotos de família. Por intercessão de Nossa Senhora do Carmo, São Pio de Pietreutina, nos méritos das Santas Chagas, Pai, Filho, Espírito Santo, amém. Eu quero dizer, indique o programa de hoje.
indique, faça, peça para alguém ouvir. É muito edificante. E eu me despeço com o clipe Como é Bom Ter Fé. YouTube Padre Manzotti. Evangelizar é preciso.

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dia! Senhoras e senhores, ladies and gentlemen, estamos chegando! Tá começando mais um Rádio Atividade por aqui, na sua e na nossa Grande Lago, AM580, canal 330, a melhor companhia do seu rádio. Bom dia, bom dia!

alô, estamos aí, estamos aqui, estamos acá, buenos dias, good morning, bom giorno, bonjour, mais uma programação na sua Grande Lago, agora é Rádio Atividade comigo, Daniel Carvalho, junto com você, fechando amanhã, indo pro almoço, e você aqui na melhor sintonia, na M580, canal 330, Rádio Grande Lago, de Santa Helena, para toda a região oeste do Paraná, leste Paraguaio, Brasil e mundo, através da internet.

Quarta-feira, dia de sofá, dia de namorar, dia de feira, meiota da semana. Ah, que maravilha, né? Pois é. Quarta-feira, dia 26 de agosto de 2026, 26/8. Hoje comemora-se, é lembrado como Dia Internacional da Igualdade Feminina. É dia que nasceu o talentoso músico e arranjador carioca Dori Caymmi, também o ator e cantor norte-americano, ele é cantor hoje, sabia? Macaulay Culkin, o astro do famoso Esqueceram de Mim, astro mirim, né? Também o dia em que morria a cantora e atriz pop mexicana Thalia. Não, que nascia Thalia, pelo amor de Deus, já falava, é finada Thalia? Não, nasceu hoje a Thalia, tá vivíssima. Thalia, aliás, é a Maria del Bairro, entre outros clássicos das novelas mexicanas. É o dia que nascia Madre Teresa de Calcutá, em 1910. Também nascimento de Albert Sabin. Hoje ainda, o dia em que Antoine Lavoisier, considerado por todos o pai da química moderna, também nascia. Isso mesmo. Hoje ainda é dia de São Zefrino, Papa e mártir dos primeiros séculos do cristianismo. Dia de Santa Micaela do Santíssimo Sacramento. Estamos numa quarta-feira. Quarta-feira de emoção prevista também nos gramados do Brasil.

0: Amigos, hoje tem Copa do Brasil e hoje tem clássico em Palmeiras e Santos.
1: E o Palmeiras passou.
0: É, eu vou dizer um negócio aí, não vai ser fácil não, hein? Clássico é clássico e vice-versa. E hoje é o duelo aí dos animais, um mamífero contra um marinho, porco contra peixe.
1: Santos!
0: Hoje também tem Vasco e Vitória, né? Ontem já teve o primeiro jogo pelas quartas de finais da Copa do Brasil, dessa quartas de finais cheia de clássicos, né? Cruzeiro e Atlético Mineiro, a Raposa e o Galo ficaram empatados. 1-1 no Mineirão. Decisão ficou para a próxima semana, né? E lembrando que quinta-feira, meus amigos, quinta-feira o bicho vai pegar, hein? Começa a definir o ano, pra mim define o ano esse jogo, pra um dos times, tanto o Inter quanto o Grêmio. Quem ganhar, quem ganhar escapa do rebaixamento. Com certeza vai dar aquele ânimo e tal. Agora quem ficar, fica mais perto da Série B, hein? Vou dizer um negócio pra vocês. Olha, vocês se cuidem, porque quinta-feira tem...

0: meus amigos. Bom, vamos ver, né? Vamos ver no gauchão. Eles estão juntinhos, né? Pertinho, dormindo de conchinha, perto da Série B. Mas na Copa do Brasil, um vai ter que ficar pelo caminho, né? Não dá. Não dá pra ficar de mão dada. Vai ter que decidir. Ou vai ou racha. O Grenal é na próxima quinta-feira. Falaremos sobre isso também durante o programa de hoje. Além disso, vou trazer pra vocês aqui no Dicas e Truques uma dica muito interessante pra vocês deixarem seus talheres brilhando como novo. É, você tem aquele talher antigo e tal, aquela herança de família praticamente. Tem um jeito simples e fácil de você lavar os seus talheres e deixá-los brilhando, brilhandinho aí, tá? Já na nossa receita do dia, eu vou ensinar vocês a fazerem uma receita de escondidinho de frango com batata doce. A gente ia passar ontem, mas devido aí, né, programa correr demais, pouco tempo, muita coisa, a gente deixou pra hoje. Então hoje sai, escondidinho de frango com batata doce. Isso aqui é uma delícia, hein, gente? Ainda tem os destaques de Santa Helena e região também, as últimas informações da manhã, a sua participação, o que que tá saindo de almoço e claro que tá concorrendo a prêmios, hein? Nós temos aqui dois sorteios pra vocês. 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E também, não sei se vocês estão sabendo, hein? Abaixa o volume. 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E você, claro, participa também da nossa programação. Tô esperando a sua ligação. Tô esperando o seu WhatsApp. Tô esperando o seu áudio. Manda aí 3268-1212. Vem fazer amanhã com a gente. Vamos junto. Radioatividade tá no ar.
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0: Começando por aqui com o nosso Dicas e Truques e Receita do Dia, no oferecimento da Loja Arco-Íris. 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Bom, vamos lá. 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Nossa, aquela massa caseira gostosa, hein? Gente do céu, eu já encomendei agora um frango caipira com meu amigo João Simonetti. Falei, João, tem mais um frango daqueles criado à moda Tião Carreira e Pardinho lá? Isso, aqueles que já sabem, são tão caipira que já sabem tocar viola, eles não fazem piu-piu. Eles fazem pir-pir, de tão caipira que são. O João falou, sim, tá lá pronto, segunda tá na mão. Muito bem, obrigado. Pro João Simonetti, pai velho também, né? Frango caipira, caipira. Tem também os caipiras suíços, que é do branco, né? Aí são galinhas e frangos criados à moda suíça, lá nos Alpes do Sete Pecados, né? Chega final de semana, lá no tratador, né? Lá nos recipientes para eles tomar água, tem espumante. Sim, vinho branco. Mas esse branco tá louco, cuida bem. Mas é uma delícia. Bom demais também. Frango caipira de qualidade também, do meu amigo branco, né? Lá no Sete Pecados. O homem que instalou um ar-condicionado numa Kombi. Ai, ai, um abraço pra vocês aí, as penosas do branco. Inclusive agora o branco que recebeu novamente em Santa Helena, com muita satisfação e alegria, seu grande amigo, mestre, tirou a União da fila, foi cotado para ser treinador, inclusive, da Argentina. Hoje, novamente morador de Santa Helena, para nossa grande alegria, está novamente nos nossos redutos ou nas nossas terras, professor Teixeira. Ao mestre, com carinho, um abraço, professor, né? Tá por aqui, tá nas redondezas, tá de volta a Santa Helena, muito bem. Estava em Marechal, mas falou, olha, vou te falar, hein? Eu gosto mesmo dessa terrinha aqui, vou voltar pra cá, que aqui é o meu lugar, aqui tem meus amigos, aqui tem o meu amigo branco pra trazer uma galinha caipira, aqui tem o meu amigo Igor pra incomodar, tem o Barba pra mim se bronzear de vez em quando lá no pé de manga, né? Tem o esporte de Santa Helena que eu sou apaixonado. É, tá aí, professor Teixeira, tá de volta, hein? Bem-vindo, Teixeira! Vamos ter que pegar umas galinhas dessas do branco aí, né? Essas, é a moda suíça aí. Bom, mas antes eu vou ensinar vocês como deixarem os seus talheres brilhando, brilhandinho, de um jeito simples e fácil, gente. Não é preciso comprar nenhum produto específico, não. Os ingredientes, provavelmente, você tem na sua casa, se você acompanha o nosso quadro aqui com eufanismo ou com atenção, né? E você pode, inclusive, também, se precisar comprar, gastar bem pouco, porque são ingredientes simples de fazer. Um deles a gente sempre passa aqui no Dicas e Truques, é o campeão de estar no Dicas e Truques, que é o tal do bicarbonato de sódio. Não tem jeito, esse aí é tira e queda. Ele é bom para tirar acidez de molho de tomate, ou seja, ele é bom na culinária, e ele é bom para limpar a cozinha também, para limpar a casa, para limpar tênis. Gente, o bicarbonato de sódio é um santo remedinho aí, hein? Para as minhas amigas donas de casa, talvez o melhor aliado de vocês aí na limpeza. Então, sempre é bom ter, né? Vamos lá. Lista de materiais para a gente deixar os talheres brilhando sem esforço nenhum. E assim, tudo bem, né? A gente até que trabalha, faz esforço, mas se não precisar é melhor, né? Essa aqui vai lá pro meu amigo Dova. Ô Dova, aprende aí, ó, como deixar os talheres brilhando aí pra todo mundo pensar. Tá esfregando muito as mãos e o homem perdeu as digital da mão, gente, de tanto lavar louça. Um alô pra ele, pra dona Celi, né? Já estão me adotando lá. Ontem passei por lá de novo. Tropecei, na verdade, né? Tava indo, dar uma volta aí, meio-dia, depois do programa aqui. Aí fui passar na esquina, tropecei na pedra, caí lá dentro. Quando eu vi, tava lá dentro. Falei, opa! Fiz desculpa aí e tal, não precisa ninguém me juntar, só tô levantando, tô indo pra casa e tal, tem que fazer almoço aí. Não, almoço aqui e tal, então beleza. Brincadeira, né? Um abraço aí pra família Dova, o Dova, pro Otávio, pra Silvana, né? O Otávio agora viu a vovó ir lá pra Bahia de novo, né? Mas o Biza tá lá, o Biza, o Silvaquinho do Biza, Pô, tava dormindo na rede à tarde e tudo mais. Aquele alô pra vocês. Ó, Nova, pega a dica aqui, ó, pra deixar os talheres brilhando. Água suficiente pra cobrir os talheres. Algumas gotas de detergente neutro. 2 colheres de bicarbonato de sódio. 1 tigela grande, 1 esponja, 1 escovinha de dente, que é bom também pra criar aqueles talheres que são mais cheio de freak-freak. E 1 paninho macio e seco. Olha só, você vai colocar os talheres de aço inoxidável dentro de uma tigela, recipiente resistente ao calor. Aí você bota água quente, você tá fervendo, né? Água quente, até cobrir completamente as peças. Aí você

0: de novo lá no armarinho. Não, não, não, hein? Tem que ser uma escova separada, tá? E aí, você, nas partezinhas que tem detalhezinhos e tal, alguns talheres tem, com a escova de dente você consegue tirar também. Você vai ver. Você vai ter aquele talher da vovó, aquela colher que você lembra da mãe, é, do pai, isso, da avó, do vô, ainda brilhando. Eu sei que muita gente tem em casa, inclusive, essas heranças que marcam a gente, né? Heranças aí de... Seja uma tigela, ou essa aqui, ó, essa gamela aqui, ó. Tá vendo, Daniel? Essa gamela. Essa aqui era da minha vovó e tal, ficou de herança. Tem gente que tem aí os talheres. Tem gente que tem aí as porcelanas, ou os pratos que antigamente faziam coisa que durava, né? É. E aí estão lá. Jogo de copo, pires, xícaras, que remetem à saudade dessas pessoas que... marcam a nossa vida e não podia ser diferente. Pai, mãe, vô e vó, né? Heranças que ficam na lembrança. Ei. Você tem uma dessas aí? Manda foto pra mim ver. Hã? Um abraço pra minha amiga Dona Isa. Isa Vazata. Ô, Mali, que um dia vão ter que baixar aí semana que vem, né? É, tem que ver se a Isa ainda sabe fazer polenta, porque eu tô preocupado. Vai que ela esqueceu. E lá ela tem algumas heranças aí também. Manda um abraço pro seu Forquinho, Forquezato. Esse também tem bastante, bastante herança pendurada, principalmente nas paredes lá, né? Da sua casa. Um abraço, seu Forquezato. Lá perto dos dois irmãos. A Santa Helena Velha.
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0: E você tem aí algum utensílio doméstico? Uma panela? O meu amigo domador de bicicleta, o João Angola, o angolano, né, o angolano mais polaco que existe, ele tem uma panela de 100 anos. E eu vi a panela mesmo. Olha, não tinha a data de nascimento da panela, mas pela cara tinha 100 anos mesmo. Bem cuidado e tal, daquelas que dá pra ver que era material diferenciado, né? Aquelas panelas que... E faz comida boa, né? Afinal, panela velha, né? Abraço pro João Angola aí. Tudo de bom pra ele, né? Domador de bicicleta. E rapaz do céu, tem que passar aí o número do João Angola pra um amigo nosso aí. Que se machucou aí semana passada, gente. Não sei se vocês sabem. É, tava. Tá, agora tá melhorando, tá tudo bem, mas ó. Sofreu uma queda aí. É. Queda do cavalo. Na verdade, era da escada que ele ia subir no cavalo. Quem sabendo aí, né, Deco? Bom, daqui a pouco eu conto essa história pra vocês aí. Espera só um pouquinho. Deixa eu passar essa receita aqui do escondidinho de batata doce. Fiquei sabendo, rapaz. Tava lendo aí uns. Ah, lendo uns comentários e tal na internet. Eu descobri. Rapaz do céu, João. Temos que ensinar. Como é que faz aí pra subir em bicicleta mal domada? É, com escada. Sobe no meio fio, né? Pega um degrauzinho e pula pra bicicleta. Mas tem ali, deve ter um segredinho pra não cair, pra manter o equilíbrio e tal. Ainda mais por perto de subida. Queria saber como é que é também pra subir em cavalo aí e tal. Porque tem gente que tem sofrido aí pra subir no cavalo. E o cavalo é domado, mas o problema era a escada era redomona. Eu vou ensinar vocês a fazer aqui um escondidinho de batata doce com frango. 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

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Não é nem do cavalo. Queda da escada do cavalo. 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Bom, mas vamos lá, daqui a pouco eu conto mais essa epopeia que aconteceu lá pras bandas de Santa Terezinha, né? Nosso amigo Zorro. É, não é mais Deco, não, vocês estão sabendo? Não é mais Deco. Tem peão que fica 7 segundos em cima do touro, né? Tem peão que fica 2, tem peão que fica 3. Mas tem uns peão que nem sobe. Vamos então aí aos ingredientes pra fazer esse escondidinho aqui. Você vai precisar de 0,5 quilo de batata doce, fiozinho de azeite, cebola picada, uns 2 dentes de alho também, uma xícara de creme de leite, que é pra dar aquela cremosidade, que você já vai entender, e sal a gosto. Tá, pro recheio, aí você pega lá, né, uns 0,5 quilo também de frango desfiado, pimentinha do reino, um alho, uma cebola, queijinho falcão, né, 100 gramas de queijo parmesão ralado, ou pode ser o queijo defumado falcão ralado, muito gostoso, muito parecido com o parmesão também, né, uma das 8 opções de queijo que o falcão tem pra vocês, hoje tem na feirinha, né. E também meia xícara de molho de tomate pro recheio, né? Bom, você vai fazer o seguinte: cozinha as batatas doces e amassa elas, deixa reservado. Numa panela, você vai aquecer um fio de azeite e refogar a cebola ou alho, né? E aí, quando tiver refogado, você junta aquelas batatas doces que você já esmagou aí nesse refogado, né? Com cebola e alho. Acrescenta o creme de leite nessa hora, tá bom? Mexeu ali, bota o creme de leite, você vai ver que ela vai dar aquela cremosidade, como se fosse um purê, né? Conserte o sal e tal, misture bem e deixa lá reservadinho. Na outra panela a gente vai fazer o recheio de frango, né? Do jeito que você gosta de fazer. Desfia o frango. Tem gente que já compra desfiado, se não, faz aquele, né? Que a gente já ensinou aqui. Cozinha bem, quando tiver bem cozido, desliga, tira a pressão, né? Desliga o fogo, tira a pressão, tira aquela água, reserva aquela água, você pode usar ela no molho depois, né? Pra fazer o preparo do molho. E dá uma agitada, agita, mas com vontade aquela panela, você vai ver que o frango vai sair desfiado lá de dentro já. Isso mesmo, é só mexer bem a panela, mexer bem o panelão aí, tá? E aí tempera do jeito que você quer, enfim, faz aquele guisado com o frango desfiado. Muito bem. Aí numa travessa, você vai colocar, faz fora, né, o piso de batata doce, né, na tigela. Depois você mete o frango por cima, bota mais batata doce, queijo ralado, se quiser pode botar umas azeitonas, uns tomates para enfeitar. Forno, 25 minutos. E aí, meu amigo, você vai ter esse escondidinho, que é super saudável, é mais leve do que você fazer com batata inglesa, e é uma delícia, hein? Ô, rapaz, que é coisa boa, hein? De repente um jantar aí hoje para assistir o jogo do Palmeiras e do Santos, né? Seria bom.

É bom, mas então, pois é, ô João Angola, se você tiver horário disponível aí, é, estou levando um aluno para aprender a escalar cavalo aí, redomão, tá bom? O cavalo é até manso, mas o problema é a escada, rapaz, ó, é por isso que meu amigo Baixinho Pintor, por exemplo, ele que artista de rodapé, campeão de pintar rodapé, tirou 2 degraus da escada dele, porque é perigoso, ele falou, nada, né, não precisa de tantos degraus assim para pintar os rodapé, tendo uns 4 tá bom. Aí ele foi lá e tirou 2. O nosso amigo Deco arrumou um cavalo. Só que o cavalo é muito alto, rapaz. O Deco é mais ou menos do meu tamanho, né? Eu sei o que ele passa. E aí, foi lá, teve que arrumar uma escada pra subir no cavalo. Mas a escada era redomona. Chucra. Não foi domada. Então, como diz o meu amigo João Gola, Daniel, tem que domar a bicicleta, mas também tem que domar o degrau que tu vai usar pra subir na bicicleta. Porque até isso pode ser chucro. Isso, dependendo das alturas do campeonato, né? Dependendo de várias coisas. E aí o nosso amigo Deco, também conhecido como Zorro, acabou aí pegando uma escada dessas. Chucra, mas chucra. Ruim de, né? Ruim de domar. Não contava com a astúcia da escada. Acabou, infelizmente, sofrendo uma queda. Já tá tudo bem com ele, né? Mas, infelizmente, tá fora das Olimpíadas daqui 2 anos, né? As Olimpíadas que vão ser em Los Angeles. Já foi o médico do nosso amigo Deco, já disse, viu? Não adianta, o Deco tá fora das Olimpíadas. Ele já não ia mesmo, né? Antes da queda. Então, depois, agora aqui não vai mesmo. Um abraço pro nosso amigo Ginete Deco!

0: tipo assim, rapaz. Domador de escada, meu amigo Deco. Aquele abraço, né? Quase, quase conseguiu ficar os 8 segundos em cima do cavalo. Só faltou subir. Muito bem, mas tá lá, tá se recuperando, já tá bem, tá? Fiquem tranquilos. Só não vai poder ir pra Nashville, né? No rodeio lá do Texas. Infelizmente, não vai poder representar o Brasil nem a linha Santa Terezinha, o Deco. Mas sabe onde é que ele pode ir? Hã? Inclusive montar cavalo, se quiser. Lá no CTG Filhos do Sul, dia 7 de setembro tem...
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0: Bora comer uma costela do especialista, chefe. Dia 7, hein? 7 de setembro. Ó, vai ser coisa boa demais. Esse ano vai ser no Centro Pastoral Católico, né? Padre Antonino Mantovani. E você tá convidadíssimo, tarde. Tem um matinezão, hein? Aqui é bom de dançar bugio, vaneira.
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0: Shot, é figurado. Dançar que nem, como é que é? Sapo baleado, que é te chamamê. Meu amigo Barba diz que é bom de te chamamê. Vai levar a dona Ed lá pra dançar um chamamê, né, Barba? É, tem que levar a dona Ed, mãos de fada lá. Ô, rapaz, aí ela capricha, hein? No almoço. Ali também descobriu mais uma Masterchef perdida por aí. A dona Ed, né? Companheira do meu amigo Barba, lá do Bar do Milagre. Inclusive o Deco ontem falou assim, ó. Mandou a mensagem o seguinte. Falou assim, ó. Daniel, não conheço, mas deve ser muito bom esse tal de Bar do Barba aí. Porque ontem eu estava no Hospital Miqueleto. Ah, foi depois de tudo que ocorreu, né? Entendi. Essa escada, né? Tá louco. Ah, ele tava lá no... Mas tem que pegar a escada com corrimão, Deco. Pelo amor de Deus, homem. Tu não tem mais idade pra subir escada assim. Sem corrimãozinho, tá? O bom mesmo é pegar direto aí aquelas rampas, né? Nem pegar a escada, ó. Tá? Chega. Já foi tempo. Ele tava lá no Miqueleto, falou... Um paciente falou umas 386 vezes. Tomara que me liberem logo... Pra mim, lá no Bar do Barba, tomar uma. Não lembro o nome do cara, mas é verdade, disse aí o meu amigo Deco, hein? É, tinha um fã do Barba lá,
2: hein?
0: Um abraço, diz o Deco, que hoje começa as Olimpíadas de corte de fumo. E é melhor tá fora. Hoje lá no Beta Colheita. Mas na hora do lanche o Deco vai tá lá, claro, né? Tem que sarar a clavícula, né? Melhor coisa é lanchando.
2: Nosso Rio Grande.
0: E ó, dia 7 então lá no CTG. 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Vamos lá, né? Um abração aí. 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Pois é, domingão vai ter sorteio, hein? 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Você já comprou tua ficha? Não? Mas então se agiliza, homem. 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Com essas onças que tu tem em casa. Hã? O quanto que comem? O quanto de louça que surge pra fazer o almoço pra todo mundo aí? 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Hã? 45 na ficha. Ainda fala com os amigos. Dá pra tomar um diuréticozinho à tarde, né? Pra dar aquela digestão, tirar um pouco de líquido do corpo, ingerindo outros. E aí, meus amigos? Ainda dá pra aproveitar a tarde pra dar uma dançada. Ah, tu vai ficar em casa domingo mesmo, hein? Mas só se for bobo da cabeça.
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0: Gente, você tá convidadíssimo. A Grande Lago vai estar tá lá. Bora, meus amigos. Bora pra esquina. E ó, no matinê vai ter umas românticas, tipo essa aqui também, ó, pra vocês dançarem na lajota. Bem agarradinho no amor de vocês. É? No futuro amor, de repente, não sei. Tem gente que vai lá pra achar, né? Pessoal lá do Bar do Barbos Chapeludo, hein? É? Estão tudo atrás aí, de repente, um amor e tal. Enquanto isso, vão se bronzeando pé de manga. Mas quando achar, a coisa vai ser diferente. Então vão estar tudo lá de chapéu, esse chapeludo lá, tipo o Rei do Gado. E eles dançam essa aqui, ó. 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
1: Você tá na Grande Lago AM 580. Vamos que vamos, hein? Vamos ver quem tá participando aqui. Alô, alô, bom dia, tá valendo. 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Alô, bom dia, dona Gracie.
2: Bom dia, Daniel Carvalho. Tudo bem com você, meu querido?
1: Graças a Deus,
2: e tudo certo,
1: bem.
2: Graças a Deus. E quem fala é a Gracie. Então, Daniel,
1: fala,
2: é, não coloca meu nome no sorteio, que não vou participar do sorteio hoje, beleza?
1: Beleza.
2: Porque se eu chegar a ganhar, eu sei que não vou buscar.
1: Não vai conseguir?
2: Eu vou deixar para tirar a chance dos outros, não, né?
1: Não. Então deixa para os outros.
2: Então, Daniel, hoje eu quero oferecer esse programa em especial para uma pessoa maravilhosa que está completando 94 anos.
1: Quem que é? Fala aí.
2: Vai para você, dona Érica.
1: Ah, tá.
2: Um forte abraço.
1: É,
2: um feliz aniversário. Minha querida, considerada avó, que eu conheço já há 38 anos. Uma pessoa maravilhosa, uma pessoa iluminada.
1: A avó do meu amigo Max.
2: E que Deus continue te abençoando, vó, com muita saúde, muitas bênçãos. E é isso aí, minha querida. Fico sem palavras para falar para uma pessoa tão maravilhada, tão maravilhosa, tão abençoada que não é a dona Érica.
1: É verdade.
2: Forte abraço aí da Glaci, de todas as suas amigas que estão curtindo o programa ali do Daniel. Vai um forte abraço, dona Érica. Daniel, roda a música para ela. Feliz aniversário com JM. Deus te abençoe, minha linda. Feliz aniversário, dona Érica. Beijo, te amo.
1: Dona Érica, ganhando essa homenagem bonita da Glaci, estendo também a minha homenagem. Dona Érica faz parte da minha infância também. Minha vizinha de fundo já aguentou algumas peripécias quando a gente era pequeno, sabe, né? É, a gente fazia algumas, derrubava muro, fazia umas coisas assim, sem querer. É, um abraço pra você, dona Érica. Felicidades, muitos anos de vida. Que Deus te abençoe muito, tá? Tá hoje junto lá com a filha Vânia e o seu Gennaro.
3: Hã? Malbec argentino, seu Gennaro.
1: Junto com a Vânia, né, que é o companheiro da Vânia. Eu lembro de ir lá na casa da dona Érica pra brincar com meu amigo Max, que hoje está em Argentina, né? Um abraço pra eles e pra você, dona Érica. Felicidades, muitos anos de vida. Tem mais gente homenageando aqui, é o que eu sei, ó.
4: Dia, Daniel.
1: Não escutei o áudio, você quer.
4: Oi, São Luís, tudo bem? Então, não tem como não participar hoje do teu programa,
1: é
4: Daniel.
1: Isso aí.
4: Para homenagear a dona Érica, que está fazendo, completando hoje seus 94 aninhos.
1: 94 aninhos, olha
4: então,
1: só.
4: Então,
1: maravilhosa. E fazendo bolacha ainda.
4: Muita saúde, muita paz. E toca uma música bonita ali para ela, Daniel, fica a teu critério. E me bota pra participar no sorteio.
1: Tá no sorteio, beleza? Velho, claro.
4: Tudo de bom, parabéns pro teu programa. Tem bastante audiência. E fica com Deus.
1: Pra você também, minha querida. Fica com Deus, dona Érica, felicidades, né? Hoje lá junto do Genvinho dela, que é o Gennaro, né? Curradinho sempre lá perto da churrasqueira. E volta e meia fazendo até umas bolachas.
5: Aniversário hoje aqui!
1: Itajaí, hoje! Parabéns pra ela, muitos anos de vida!

0: Parabéns, parabéns, minha amiga Érica. Felicidades, vovó Érica. Aquele alô pra você. Tudo de bom. Muita saúde e paz, tá? Alô, bom dia.
1: Bom dia, Danielzinho. Tudo beleza?
0: Tudo beleza.
1: Daniela, eu quero participar dos sorteios aí da rádio, da feira, todo sorteio que tiver,
0: tá participando,
1: né?
0: Minha amiga.
1: Tá bom? Tá bom. Muito obrigado e um bom fim de semana, uma boa semana pra vocês.
0: Isso,
1: tudo
0: vamos,
1: de bom.
0: Vamos devagar que é quarta ainda, mas já é um bom final de semana adiantado, então. E boa semana também, minha amiga. Brincadeira. Obrigado. Sabe quem tá de aniversário hoje também, gente? A Carla Metzner. Isso, a Carla da Nutrivida. Um alô pra ela, né? Tá de aniversário também hoje. Parabéns, Carla. Todo sábado tá aqui trazendo sempre informação bacana relacionada à saúde pra gente, né? Felicidades, muitos anos de vida. A filha da Dona Amélia. Dona Amélia tava esses dias, né? Agora é ela. Tá de

0: Graças.
1: Ah, um pãozão da Grace.
0: E manda um abração aí pra toda...
1: aquele pão caseiro.
0: A equipe aí da Rádio Grande Lago.
1: Com a Natas, né?
0: Tamo junto.
1: Ai, ai. Ô, Cacer, desculpa, eu até me perdi nos pensamentos aqui, eu tô com fome. Alô, bom dia!
2: Muito bem. Daniel Carvalho, um abraço, bom dia. Você sabe que hoje minha torcida, você é meu amigo, mas camisa é camisa. Hoje eu tô com a galera do Santos, pelo amor de Deus. Ontem deu um empate já dos mineiros, sobrou queijo falcão pra todo mundo aí, e hoje a grande torcida é pelo Santos, da Vila Belmiro. Salve, Corinthians Santista, não é tão grande que nem a tua do Palmeiras. Mas é gente fiel, inclusive na tua audiência. Um abraço grande.
1: Sargento Neto é
2: um abraço grande.
3: E tamo junto no sorteio.
1: Tamo junto, Maria.
2: Daniel, só pra acrescentar, o João da Angola, a bicicleta, sei lá, ele é da máquina, trabalhou na Angola, show de bola, bicicleta, ele foi acidentado, alguma coisa parecida, mas a culpa não é da bicicleta, a culpa é do meio fio. Um abraço grande, João Angola é gente fina.
1: Gente finíssima demais, João Angola, almocei com ele domingo, inclusive, né, com o Vanderlei. Um abração pro João, ele me deu aqui uma mochila angolana, né? Agora o pessoal fica falando que eu tô com um angolano nas costas. Não é não, é uma mochila Angola só. Um abraço aí, João da Angola, Capitão Maneco. Obrigado, Maria também. Fala, Dona Rosa.
4: E é Daniel, é a Rosa Miquete da Vila Celeste, o Daniel. Você viu falar que parece que voltou o campeonato, Daniel?
1: Sim, vai voltar, vai voltar.
4: Ontem não fez no Freio do Lago, vai voltar.
1: Isso, vai.
4: Campeonato de Santa Helena Celeste, vamos jogar de novo.
1: Tem que jogar, não terminou.
4: Daí, Daniel, vocês vão transmitir? Fala aí. Quero participar do sorteio. Eu acho que o tempo tá pra chuva, Daniel.
1: Ih, rapaz, olha, tem uma previsão de chuva aí grande, né? Não aqui pra Santa Helena. O Cimepar não tá prevendo chuva pra hoje, hein, Dona Rosa? Nem hoje, nem amanhã, nem sexta, nem sábado. Só domingo e segunda. Mas lá pro sul e sudeste tem uma previsão grande de chuva. Inclusive, várias cidades aí já com precauções, né? Principalmente cidades maiores aí com relação a deslizamento de terras, por exemplo, né? A previsão aí é de muita chuva no sudeste, sul e centro-oeste para hoje. Uma frente fria que vem avançando deve trazer bastante chuva. A previsão é do IMET, o Instituto de Meteorologia. Bom, aqui para Santa Helena, de acordo com o CIMEPAR, essa chuva deve segurar, né? Um pouquinho, deve vir só pro final de semana. Mas sei não, hein? Será? Esse vento aí, quem é especialista em vento, diz pra mim, esse vento é de chuva ou não é? Manda aí, vamos ver quem acerta. Deixa eu ver quem mais tá participando aqui. Toca a música Parabéns pra Carla, eu adoro ela, lá da Nutrivida. É a da Marilene, lá da Moreninha. Ô, Marilene, um abraço pra você também, pra Carla, André Mestre, tá de aniversário, ganhando homenagem aqui na programação. Bom dia, Dani, viva a vó Érica! Ela faz parte da nossa história. Muita felicidade, muita saúde, é verdade. A Dava também ali do bairro, né? Aquelas ruas do Padre Martinho, Jardim Acácia, não seriam a mesma coisa sem as lembranças com a avó Érica lá na esquina, né? E a Vânia também. Um abração meu, da Irene e do Emanuel, pra avó Érica. Érica, tá ganhando mais uma homenagem aqui, vó. Aquele abraço. Um abraço pro Gilmar lá, ó. Bom dia, Daniel, tem como você... também quer participar do sorteio, quer dizer. É o Gilmar, salva-vida de Lagoa Seca. Sei lá se vai chover. Só pra domingo pra frente tem previsão, disse o Gilmar. Tá aí. O nosso especialista no tempo as bandas moreninhas disse que é só de domingo pra frente mesmo. Bom dia, quero participar do sorteio. Paula Plete, tudo bem, Ana? Tá participando do sorteio também. Lourdes Coles, tudo bem, Lourdes?
5: Bom dia, menino.
1: Bom dia.
5: Aqui é o Lourdes Coles aqui na roça. Se tiver sorteio. Chegou agora da cidade.
1: Ah, é? Tava por
5: se
1: aqui?
5: Se tiver sorteio.
1: Tá no sorteio. Tem dois aqui, ó.
5: Me coloca no sorteio. Tá no sorteio. Quero participar do sorteio.
1: Tá bom.
5: Se eu ganhar o queijo, você tem queijo, eu vou pegar a cidade.
1: Hoje não tem queijo. Aqui no Falcão.
5: Beleza. Coloca aí no sorteio.
1: Tá no sorteio, meu amigo.
5: Beleza.
1: Valeu, um abraço. Tudo de bom. 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Bom, hoje tem então, né? Hoje tem Copa do Brasil, tem Vasco e Vitória. Esse Vitória aí na Copa do Brasil, rapaz, tá incomodando esses capixaba aí, ó. Mas eu sou mais Vascão, hein, gente? Eu tô achando que vai dar Vasco, né? Se bem que, meu Deus do céu, Vasco ultimamente não dá pra confiar. Que o diga meu amigo Cris aí, né? Da Arte Obra, ó, meu amigo Chiquinho da Baixada Amarela. Meu Deus do céu, o Vasco, hein? O Vasco já foi notícia quando, né, umas notícias melhorzinhas na época, né? Era Romário ganhando título e não sei o que. Bom, mas não falaremos disso. Vamos focar, vascaínos, foquem no jogo de hoje. Você viu que o Palmeiras estava comprando o Vasco, né? Vamos comprar o Vasco, vamos ajudar o Vasco. Vasco e Vitória, 9:30 da noite. No mesmo horário tem também lá no Nubank. É o nome do estádio, não é pra ninguém ficar nu, não. É Nubank Park, lá em São Paulo. Hoje tem Santos e Palmeiras, clássico paulista, clássico dos carne branca. É peixe contra porco.

0: É, vamos ver se o Neymar joga hoje. Ai, não vou jogar, não gosto de jogar em gramado sintético. Pois é, tá fora do clássico o Neymar de novo. Ah, mas daí não tem nada a ver, né? Ó, eu, por exemplo, vivo com dor de garganta e continuo trabalhando na rádio. Jogo também às 9h30, Palmeiras e Santos. E amanhã tem o Grenal, e amanhã o programa especial pro Grenal. Vocês se preparem, vai ter sorteio, sim senhor, né? Surpresas especiais pra vocês aí, gremistas e colorados. Ei. Bom, gente, tá bom? Fica o recado. Vamos pro sorteio aí? Mandar um abraço aí pra minha amiga também, a Celi Bacete, mandar umas fotos aqui agora, hein? Bom dia, Daniel. Meus pães são maravilhosos. Farinha argentina. E estão assando. E é verdade o tamanho dos pãozão aí. Já experimentei um. Um abraço pra você, minha amiga Sueli, família Bacé. Alô, bom dia!
1: Cheguei agora da rua.
0: Opa!
1: Ainda tá tendo de participar.
0: Dá,
1: grande
0: claro.
1: Abraço, desejo uma feliz e abençoada quarta-feira. Se der sorteio, quero participar.
0: Tá, tá no bem? Sorteio, tá bom. Minha amiga Neuza lá da Moreninha também. Quem mais? A Rogério. Só que eu não vou conseguir botar a hora de todos vocês, né? Já tá na hora de encerrar o programa, já passou da hora. Então vamos pro sorteio rapidinho aqui, falando ligeiro assim, pra conseguir terminar logo. Vamos então aí. Primeiro, sorteio dos R$50 de vale-compras da Loedes. Deu a louca na Loedes, hein? Promoção do dia 1 ao dia 10 de setembro, mais esperada do ano. 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Vamos lá. Vamos ver quem vai ganhar aí os R$50 de desconto da Loedes. Manda, R$50 não, né? R$50 vale compra. Vamos lá. Nossa, também é bonitinho, né? Podia ficar tocando da manhã inteira, você. Saiu aqui. Vamos ver quem foi a ganhadora. Tcharam, tcharam, tcharam. Foi ela, né? Carmen, isso?
2: Oi, lá, bom dia, tudo bem? Quero concorrer aos prêmios.
0: Então, parabéns, concorreu, ganhou. Vale compras da Loedes, né? Foi pra Carmen. Vamos lá agora quem vai ganhar o produto da Grace, ó, aquele pãozão caseiro ou aquela massa da Grace pra retirar hoje na feirinha. Bota girar. Vamos ver quem vai ganhar. Tcharam.
3: Nosso alviverde.
0: Pode, pode deixar tocar, viu, Bruno?
3: Sabe ser brasileiro.
0: Aqui, ó. Essa aqui foi a ganhadora de hoje. Como é que é o nome dela?
2: Bom dia, Daniel. Viu, aqui é a Ana da Cidade Alta. Eu queria que você apanhasse no sorteio e toque uma música pra nós escutar.
0: Tá bom. Beleza? Beleza. Você ganhou o brinde da Grace Agromassas, tá? Retirar na feirinha hoje, minha amiga. Ó, galera, tô indo nessa, agradecendo a você pela audiência e pela sintonia. Tá chegando aí o programa da Lara. Daqui a pouco tem já o Jornal do Meio-Dia Rotativa no ar, logo na sequência pra você, tá bom? Eu vou fechar aqui, ó, com um clássico daqueles que a gente toca nas nossas tardes aqui da Rádio Grande Lago, hã? É, meus amigos, essa aqui tocou e embalou muita gente. Só um pedacinho, só pra vocês lembrarem. Inteira hoje, a partir das 3 no comando, tá? Neil Diamond. Beijos e abraços. Tchau.

0: amigos, estamos de volta no seu rádio, mais um programa da LAR Cooperativa Agroindustrial. Hoje é quarta-feira, dia 26 de agosto de 2026. Quarta-feira, sempre o destaque aqui é a participação do diretor-presidente, senhor Irineu da Costa Rodrigues. E de imediato vamos à sua participação. Senhor Irineu, o senhor está em uma viagem internacional. De onde o senhor está falando e qual o motivo desta viagem?
1: Boa tarde, senhores ouvintes, de um modo muito especial a família associada da LAR Cooperativa e da LAR Crédito. Estou falando de Barcelona, na Espanha, numa viagem que empreendi junto com o superintendente de negócios agrícolas Vandeir, onde saímos de Foz do Iguaçu na manhã de sábado passado e devemos retornar depois da meia-noite de sábado para domingo. É uma viagem de estudos onde participamos de um grupo de estudos, um ciclo que visa estarmos em diferentes escolas de negócio para um aprendizado em gestão de cooperativa, compreender os negócios do mundo, compreender as tendências e o que está acontecendo e também aquilo que podemos dizer que precisamos estar preparados para o futuro da LAR Cooperativa.
0: E quem mais está nesta viagem e a importância deste módulo de ensino?
1: Esta viagem, ela é patrocinada pela UPL, que é um importante fornecedor da LAR Cooperativa, é uma empresa indiana, e que procura trazer um algo mais às cooperativas que são clientes, entre elas a LAR. Nos acompanham cooperativas do Rio Grande do Sul, são duas, uma de Santa Catarina, diversas do estado do Paraná, e também três cooperativas do estado de São Paulo. O tema estudo nesse ciclo de Barcelona é sobre inovação, que se fala muito, que está a toda hora, sobretudo com a inteligência artificial, com a era da digitalização, está nos desafiando para sermos mais eficientes, mais competitivos e, portanto, fazer com que a LAR Cooperativa atenda melhor seu associado, tem um parque industrial mais moderno, mais voltado aos clientes, e que isso venha trazer uma solução, podemos dizer, financeira à cooperativa, porque cada vez mais nossas margens estão apertadas e nós precisamos ter processos mais eficientes, e aí tem que passar pela inovação, pela criatividade, incorporando o que tem de mais moderno na questão da digitalização, onde nossos associados estão inseridos. Nós vamos ter agora, esse ano ainda, mais um programa de ideias que está dentro do guarda-chuva do programa de inovação da LAR Cooperativa, onde desafiamos funcionários e também associados a trazer ideias que a gente possa estudar e, se essas ideias fazerem sentido e tiver resultado econômico, transformar isso numa inovação. Então é assim que a LAR tem evoluído e nós estamos aqui nos motivando, digamos assim, para esse tema e fazer com que nossos gestores eles possam desenvolver cada vez mais suas ideias para que a gente tenha uma gestão com melhores resultados.
0: Na próxima segunda-feira, outros eventos muito importantes previstos. Pode discorrer sobre esses eventos?
1: Chegando na madrugada do próximo domingo, nós já vamos estar também nos preparando para os eventos de segunda-feira. São três, podemos dizer assim: reunião do Conselho Consultivo, assembleias extraordinárias e também o evento da AproSoja. Tudo ocorrendo no dia 31 de agosto, ou seja, na próxima segunda-feira. Na primeira parte, que será na manhã de segunda-feira, teremos a reunião do Conselho Consultivo, onde foi pautado pela coordenação, pela liderança, que haverá a participação do superintendente Jair Meyer, que vai estar falando da sua área. Depois, os dois vice-presidentes da LAR Cooperativa estarão falando sobre como foi o primeiro semestre da LAR Cooperativa, da LAR Cred e da LAR Paraguai, ou seja, prestar contas do balanço, dos resultados do primeiro semestre. E depois, a partir, já podemos dizer, 10h30, 11 horas, eu devo estar entrando nessa reunião um assunto que à tarde estará sendo abordado nas Assembleias Gerais Extraordinárias, que é reforma estatutária da LAR Cooperativa, da LAR Cred e uma Assembleia Extraordinária também, portanto são três, para que nós vamos tratar de assuntos do momento que nós precisamos dar um encaminhamento.
0: Nas Assembleias Extraordinárias, quais os destaques principais e a importância da participação da família associada?
1: Portanto, a partir das 14 horas em ponto, nós queremos estar começando as Assembleias Gerais Extraordinárias da LAR Cooperativa e da LAR Cred. Começando pela Assembleia Geral Extraordinária da LAR Cred. Nós vamos fazer adequações do estatuto que precisam ser feitas, muitas por até necessidade impostas pelo Banco Central, pela legislação. A LAR Cred tem se desenvolvido muito bem. E ela precisa também ter o seu estatuto adequado a essas exigências. Mas também nós vamos estar depois tratando na segunda Assembleia Geral Extraordinária, que é da LAR Cooperativa, da reforma estatutária da, podemos dizer assim, da LAR Agro. Por que que essa reforma estatutária é importante? Porque nós sempre estamos evoluindo a nossa forma de fazer a administração da cooperativa, ou seja, a gestão. Então, um novo modelo de gestão está sendo proposto, isso aí enseja uma mudança nos estatutos, obviamente que esse novo modelo foi amplamente discutido e aprovado por unanimidade pelo Conselho de Administração, portanto, uma decisão muito madura, que visa uma segregação de funções do Conselho de Administração e da diretoria da cooperativa. Então, esse é um ponto bem importante. Então, para isso, precisa uma mudança no estatuto de uma forma bem significativa. E também já foi apreciado pelo Conselho Consultivo na reunião anterior. E agora, então, na reunião de segunda-feira, pela parte da manhã, esse assunto vai estar sendo de novo apresentado agora, uma proposta de estatuto definitiva. E depois da terceira assembleia, essa envolve um pouco de uma autorização para algumas medidas administrativas e até judiciais no âmbito do Fundo Rural. Também a LAR adquiriu há 5 anos atrás a planta de abate de frango de Rolândia, e ela precisa ser definitivamente incorporada no balanço da LAR Cooperativa. Então, isso também precisa passar pela apreciação da Assembleia. São esses assuntos. E daí enorme importância da participação dos associados, que terão, que ao longo dessa semana, estar se identificando nas nossas unidades e dando seu nome para estar participando. Nós precisamos saber quantos associados deveremos ter, para podermos começar segunda-feira às 14 horas em ponto. E depois, no final dessas assembleias, que acreditamos que vai ser pelas 16 horas, antes das 17 horas, ou seja, entre as 4 e 5 horas da tarde, deverá terminar. E aí termina com um lanche, como é de costume. Então, a importância dos associados darem o seu nome e se fazerem presentes a partir da 1 hora da tarde, já 1h30, para que às 14 horas possamos começar essas assembleias.
0: Ainda na segunda-feira, como será realizado o evento da AproSoja?
1: Completando um dia muito importante de trabalho, depois de realizarmos Assembleias Gerais Extraordinárias, que será no LAR Centro de Eventos, a partir das 19 horas vamos ter o evento da AproSoja, onde a LAR todo ano cria essa oportunidade que é pedido pela AproSoja, que é uma associação importante, conforme nós ouvimos no programa de rádio de ontem, de terça-feira. A LAR sempre se dispõe a acolher a AproSoja, administração aqui do Paraná, faz parte da administração nacional da AproSoja, que tem sede em Brasília, para podermos também ouvir as preocupações e as ações da AproSoja. Nós temos a FAEP, e a CNA, que é o braço político, digamos assim, da agricultura. Nós temos as cooperativas, o CEPAR e o OCB, que faz mais o trabalho econômico, mas também sempre com uma atuação forte no Congresso Nacional, e da mesma forma a ProSoja, que é voltado mais ao produto de soja. Então, queremos também dizer da importância dos associados que produzem soja, quem sabe num grau maior, que venham prestigiar também essa reunião, que será depois seguida de um jantar na Associação Recreativa Lar, dia 31, segunda-feira próxima, a partir das 19:30.
0: Agradecemos a participação aqui do diretor-presidente, senhor Irineu da Costa Rodrigues. Preços praticados pela manhã: soja R$131 a saca, milho R$58, trigo R$77. Obrigado a você pela companhia. Voltaremos amanhã, quinta-feira, da pecuária. A entrevista com o produtor destaque na produção do frango lá de Rio Bom, no norte do Paraná. Um grande abraço. Até lá. Tchau, tchau.
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0: esportes que serão destaques na edição de hoje.
1: Homem é preso suspeito de tentar realizar compras em nome de empresa na região. Acidente entre dois veículos no centro de Santa Helena deixa carro com frente danificada. Criança de 3 anos é encontrada sozinha em comércio. Médico, enfermeiro e técnica são indiciados após morte de criança de 4 anos de idade. Após mais de 3 meses de espera, a família se despede de empresário desaparecido na região. Mulher é condenada por falsificar atestados médicos para justificar falta ao trabalho. Primeira reunião marca início da construção da política de educação ambiental em cidade da região. Vereadoras flagradas com tiros e batida em carro oficial perdem mandatos. Encontro aborda autoestima e protagonismo feminino durante o agosto lilás em Itaipulândia. Sorgo amplia área cultivada no Brasil na safra 2025-2026. Justiça nega pedido de Lulinha para derrubar vídeo de Flávio Bolsonaro sobre fraudes no INSS. Escolhido de Trump para assumir embaixada no Brasil se posiciona sobre eleições de outubro. Ministro do STF Alexandre de Moraes diz que modelo eleitoral faliu e defende voto distrital misto. Flávio aposta em caso Lulinha para desgastar candidatura de Lula. Primeira remessa de barcos e carretinhas chega a Santa Helena para atender pescadores. E artesãos de Santa Helena e região têm até o dia 6 de setembro para se inscrever em concurso de artesanato. Essas e outras notícias você acompanha a partir de agora em Rotativa no Ar, edição de quarta-feira, 26 de agosto de 2026.
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1: Homem é preso suspeito de tentar realizar compras em nome de empresa na região. O homem foi preso pela polícia militar na manhã de hoje em Toledo após ser suspeito de tentar realizar compras em nome de uma empresa do setor avícola sem possuir autorização para isso. Segundo informações repassadas à equipe policial, o caso aconteceu em um estabelecimento localizado na Avenida Maripá, na região central da cidade. O indivíduo estava colocando diversos produtos em um carrinho, afirmando ser funcionário de uma empresa de carregamento de aves, utilizando o nome da companhia para realizar as compras e assinar a nota, deixando o débito para a empresa. Ainda conforme o relato, situações semelhantes já teriam ocorrido em datas anteriores, com registros de boletim de ocorrência. Diante da desconfiança, antes de autorizar a compra, funcionários do estabelecimento entraram em contato com a empresa mencionada pelo homem para confirmar se ele realmente tinha autorização para realizar a operação. Uma funcionária da empresa informou que o indivíduo não estava autorizado a efetuar as compras ou assumir compromissos financeiros em nome da companhia. Diante da confirmação, a representante deslocou-se até o estabelecimento e acionou a polícia militar. Quando a equipe policial chegou ao local, o homem estava contido por funcionários do estabelecimento. Ele recebeu voz de prisão e foi encaminhado juntamente com a representante da empresa à Delegacia de Polícia Civil de Toledo. Após mais de 3 meses de espera, a família se despede de empresário desaparecido na região. Depois de 108 dias de incerteza, a família do empresário Antônio Rodrigues Júnior, de 46 anos de idade, finalmente poderá realizar a despedida. Morador de Céu Azul, ele desapareceu em Foz do Iguaçu no dia 9 de maio. Na data do desaparecimento, Antônio aguardava o retorno da esposa, que havia ido à Cidade del Este, no Paraguai. Imagens de câmeras de segurança registraram o empresário caminhando pela região da Vila Portes. Desde então, não havia mais informações sobre seu paradeiro. Uma semana depois, em 16 de maio, um corpo foi encontrado no Rio Paraná, na região de Porto Leone, em Misiones, na Argentina. Familiares chegaram a reconhecer pertences que poderiam ser de Antônio, entre eles roupas, calçados e uma aliança. Entretanto, devido às condições do corpo, foi necessária a realização de exames para confirmar oficialmente a identidade. Material genético de uma das filhas do empresário foi utilizado no processo de identificação. Após semanas de espera, os procedimentos foram concluídos e o corpo foi liberado para ser transladado ao Brasil. A causa da morte ainda não havia sido informada oficialmente. O velório iniciou hoje às 8 horas na Capela Mortuária de Céu Azul. Familiares, amigos e moradores prestaram as últimas homenagens ao empresário. Acidente entre dois veículos no centro de Santa Helena deixa carro com frente danificada. O acidente de trânsito foi registrado na manhã de hoje por volta das 7h15 no cruzamento entre a Avenida Paraná e a Avenida Curitiba, na região central da cidade. Segundo informações, a colisão envolveu dois veículos Volkswagen Gol. Conforme os relatos iniciais, o veículo de cor preta teria atingido a carretinha que era rebocada por outro carro. Com o impacto, os veículos ficaram parcialmente destruídos, mas, apesar da força da colisão, nenhum dos ocupantes ficou ferido. Mulher é condenada por falsificar atestados médicos para justificar faltas ao trabalho. Um detalhe que poderia passar despercebido acabou levantando suspeitas e levou à condenação de uma mulher que apresentou 4 atestados médicos falsos para justificar faltas no trabalho. O caso começou em dezembro de 2019, quando a funcionária entregou à empresa um documento indicando que havia passado por consulta e precisava permanecer afastada por 3 dias. Pouco tempo depois, apresentou outro atestado, desta vez com indicação de 5 dias de afastamento. Em janeiro de 2020, veio um terceiro documento. Nele constava que a mulher teria acompanhado o filho em uma consulta médica em uma cidade vizinha. Um ano depois, em janeiro de 2021, ela apresentou um quarto atestado novamente relacionado ao suposto atendimento médico do filho. Foi durante a conferência dos documentos que a empresa percebeu algo estranho. Atestados diferentes apresentavam numerações repetidas. A empregadora decidiu então consultar a operadora responsável pelo plano de saúde. A resposta aumentou ainda mais a desconfiança. Os documentos não haviam sido emitidos pelo sistema e as numerações de identificação deveriam ser individualizadas. O juiz considerou o conjunto de provas, incluindo os próprios documentos, a apuração realizada pela empresa, as informações fornecidas pela operadora do plano de saúde e os depoimentos das testemunhas. A mulher foi condenada a 1 ano e 3 meses de reclusão em regime aberto. A pena de prisão, no entanto, foi substituída por 2 restritivas de direitos, limitação de fim de semana e prestação de serviços à comunidade. A decisão é da vara criminal da comarca de Guaramiri e cabe recurso ao Tribunal de Justiça. Criança de 3 anos de idade encontrada sozinha em comércio. Equipe da Guarda Municipal de Cascavel foi acionada ontem após uma criança de 3 anos de idade ser encontrada em um comércio no bairro Santa Felicidade. Os agentes foram até o local acompanhados por uma equipe do Conselho Tutelar para verificar a situação e localizar os responsáveis pela criança. Após as primeiras diligências, a equipe conseguiu localizar a residência da mãe. A criança foi então entregue à família. A equipe levou a criança até a mãe, foi entregue e tudo terminou bem, sem nenhum problema, explicou o diretor da Guarda Municipal, Adilson Machado. O caso relembra outras 2 ocorrências dos últimos dias envolvendo o esquecimento de crianças. É importante que, ao encontrar uma criança sozinha ou em uma situação de risco, a pessoa não tente resolver a situação por conta própria, acione as autoridades. Um dos canais é 190 da Polícia Militar.
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4: 12 horas e 41 minutos.
5: Sorgo amplia a área cultivada no Brasil na safra 2025-26.
6: O sorgo tem ganho importância no cenário da produção agrícola nacional. Houve um crescimento de quase 30% da área cultivada na safra 2025-26. Este avanço é revelado em um levantamento da CropLife Brasil, que é uma associação civil sem fins lucrativos que representa empresas especializadas em pesquisa e desenvolvimento de soluções para a produção agrícola sustentável. A CropLife promoveu na metade deste mês o Conexão Sorgo Brasil. O encontro reuniu especialistas da pesquisa, da indústria, representantes públicos e do setor produtivo na cidade de Imperatriz, no estado do Maranhão. A engenheira agrônoma Caroline Barbosa, que é especialista em assuntos regulatórios de germoplasma da CropLife Brasil, destaca a realização do evento e os diferenciais do sorgo.
7: Reunimos produtores, especialistas e representantes de toda a cadeia para falar sobre o futuro dessa cultura tão estratégica para o Brasil. O sorgo é uma cultura versátil e altamente tolerante à seca, uma característica cada vez mais importante diante dos desafios climáticos e da previsão de um cenário de Super El Niño para este ano. Esse potencial já se reflete no campo.
6: O chefe adjunto de transferência de tecnologia da Embrapa Milho e Sorgo, o engenheiro agrônomo Frederico Botelho, ressalta a capacidade de resistência a adversidades climáticas que possui o sorgo.
8: Principalmente o fator de maior tolerância a estresse hídrico, né, que contribui para que essas janelas restritivas, o próprio cultivo safrinha já é um momento bem restritivo e com significativos desafios para o produtor. Então essa maior tolerância a estresse hídrico e outros fatores como raiz mais profunda, raiz mais estruturadas, isso contribui para que ele tenha um desempenho um pouco mais longo, né? Então se você compara janela de plantio, o sorgo ainda tem uma janela em torno de até 20 dias superior, né, à janela do milho no fechamento da janela.
6: Em janeiro deste ano, o Brasil retomou as exportações de sorgo à China. Foi o primeiro envio de mais de 25 toneladas em 10 anos. Já nesta semana, as exportações do grão retomadas embarcaram 69 mil toneladas ao país asiático. Há um ano, a China reconheceu o sistema que permite a habilitação de empresas cerealistas interessadas na comercialização. Produção e reportagem, Diego Brião.
9: Indicadores agropecuários com Diego Brião. Soja.
6: Os contratos futuros com vencimento em setembro registraram elevação nos Estados Unidos na terça-feira. Na Bolsa de Chicago, a cotação era de US$ 12,28 por bushel. Valores no mercado físico, no Brasil, por saca de 60 quilos. Estado do Mato Grosso, cidade de Rondonópolis, R$ 141,00. Bahia, Luiz Eduardo Magalhães, R$ 137,00. E Rio Grande do Sul, Nonoais, R$ 130,00.
9: Boi Gordo.
6: Em São Paulo, na B3, os contratos com vencimento em agosto eram negociados ao final da terça a R$ 343,60 por arroba. Houve queda de 0,29% no dia. Boi à vista no Mato Grosso, em Cuiabá, R$ 320,25 por arroba.
9: Café.
6: Os contratos futuros de café arábica com entrega prevista para setembro terminaram a terça-feira em Nova York, nos Estados Unidos, em queda. A cotação era de R$ 2.530,13 por saca de 60 quilos. No Brasil, no mercado físico, valores do café arábica tipo 6 por saca de 60 quilos. Minas Gerais, Varginha, R$ 1.970 e São Paulo, Franca, R$ 1.900.
9: Milho.
6: Valores no mercado físico por saca de 60 quilos. Paraná, Marechal Cândido Rondon, R$ 58,00. Valor em estabilidade na comparação com a cotação anterior. E Goiás, Rio Verde, R$ 57,00. Também em estabilidade.
9: Laranja.
6: Os contratos futuros de suco de laranja com entrega prevista para setembro terminaram a terça em Nova York em queda. A cotação era de 150,95 de dólar por libra peso. Valor da caixa de 40 quilos e 800 gramas de laranja a prazo na indústria. Estado de São Paulo, R$ 31,18 em estabilidade.
9: Uva.
6: Valores no mercado físico, Rio Grande do Sul, região serrana, tipo Itália Rubi, média semanal, R$ 10 por quilo em estabilidade. E Pernambuco, tipo Isabel, preço médio comercial, R$ 100 por caixa de 18 a 20 quilos, também em estabilidade.
9: Algodão.
6: Valores do algodão em pluma, por arroba, Mato Grosso Sorriso, R$ 133,13 em elevação e Bahia, região oeste, R$ 142,33, também em elevação.
9: Cacau.
6: Os contratos futuros de cacau com entrega prevista para setembro terminaram a terça em Nova York em queda. A cotação era de $5,759 por tonelada. Valores do cacau no mercado convencional. Bahia, R$ 337,22 por arroba em elevação e Pará, R$ 14,48 por quilo, também em elevação.
10: Primeira reunião marca início da construção da política de educação ambiental em cidade da região. O município de Entre Rios do Oeste deu início à elaboração da Política Municipal de Educação Ambiental, PMA. A primeira reunião do grupo de trabalho responsável pela construção do plano foi realizada na segunda-feira, reunindo representantes de diferentes secretarias e instituições. Instituído por meio de uma portaria municipal, o grupo discutiu os objetivos do PMA e a importância da iniciativa e os primeiros encaminhamentos necessários para o desenvolvimento dos trabalhos. Durante o encontro também foram apresentadas demandas já identificadas no município, além da abertura de espaço para que os representantes possam contribuir com novas sugestões na próxima reunião. A elaboração do plano contará com o suporte técnico do convênio Linha Ecológica e do Conselho dos Municípios Lindeiros, que prestarão assessoria técnica e metodológica aos municípios que assinaram o termo de compromisso. Como próxima etapa, os integrantes do grupo participarão de um encontro técnico, no qual serão apresentadas metodologias e programas voltados à implementação do Plano Municipal de Educação Ambiental. A iniciativa busca fortalecer ações de conscientização e políticas públicas relacionadas à educação ambiental no município.
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5: A tristeza é uma das piores doenças do ser humano. Ela corrói o coração, opaca a alma e consome nossas energias. Nunca perca a fé e as esperanças.

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1: 12 horas e 49 minutos.
2: Justiça nega pedido de Lulinha para derrubar vídeo de Flávio Bolsonaro sobre fraudes no INSS. A Justiça de São Paulo negou ontem um pedido de Fábio Luiz Lula da Silva ou Lulinha para derrubar o vídeo de Flávio Bolsonaro que sugere a participação do filho de Lula no desvio de benefícios de aposentados do INSS. Lulinha pedia indenização de R$10 mil, além da retirada do vídeo das redes. Na decisão, a magistrada Alessandra Lopes Santana de Melo afirmou não ter encontrado elementos suficientes para concluir que o vídeo fosse um caso de fake news. A magistrada também alertou que a remoção do conteúdo poderia representar cerceamento à liberdade de expressão. Conforme a decisão, a questão merece ser apreciada com maior cautela e sob o crivo do contraditório, a fim de evitar cerceamento indevido à liberdade de expressão e ao direito à crítica. No vídeo, que foi feito com uso de inteligência artificial, Flávio pilota um caça com as cores nacionais em operação militar com a missão de localizar Lulinha, após uma voz de comando afirmar que o elemento é suspeito de ter roubado milhões de idosos no Brasil. Na petição inicial, o advogado Marcelo Pacheco argumenta que a publicação, que exibe uma animação inspirada no filme Top Gun, possui nítida intenção difamatória. Não existe contra o autor investigação, indiciamento, denúncia ou sequer hipótese acusatória de participação das fraudes praticadas contra beneficiários do INSS, aponta o documento. O mérito da ação ainda deverá ser apreciado pela Justiça. A defesa do empresário ainda pode recorrer e não comentou a negativa no pedido de liminar para retirar o conteúdo do ar. Escolhido de Trump para assumir a embaixada do Brasil se posiciona sobre eleições de outubro. Daniel Pérez, escolhido do presidente Donald Trump para ser o novo embaixador dos Estados Unidos no Brasil, voltou a fazer comentários sobre as eleições de outubro após sua aprovação pelo Senado americano nesse mês. Em uma entrevista a uma emissora da Flórida, no final de semana, o deputado estadual afastou alegações de interferência no pleito, reiterando que não irá se envolver no processo eleitoral. Isso, escolha de um novo presidente, caberá aos brasileiros decidir e eles têm um processo eleitoral pelo qual precisam passar em outubro. Quem quer que saia como vencedor será o líder do Brasil e será com quem estarei trabalhando, disse ao programa This Week in San Florida, da emissora WPLG de Miami. Pérez destacou que as eleições nos Estados Unidos são importantes para ele, especificamente na Flórida, onde cumpre mandato como deputado estadual. O político republicano de 38 anos é um aliado do secretário de Estado Marco Rubio, que tem pressionado o Brasil e outros governos de esquerda na América Latina. Pérez já se manifestou abertamente contra ditaduras da região, como a de Cuba e Venezuela, e ganhou protagonismo em suas gestões na Flórida por defender pautas associadas ao campo conservador, como a redução de impostos, diminuição do tamanho do Estado, investimentos em segurança pública e medidas relacionadas à integridade eleitoral. Na entrevista, o embaixador americano sinalizou que sua prioridade ao assumir o cargo de embaixador em Brasília será manter a segurança e a proteção dos americanos que estão no Brasil.
3: Vereadoras flagradas com tiros e batida em carro oficial perdem mandatos. As duas vereadoras de contenda flagradas pela Polícia Rodoviária Federal com ampolas de medicamento à base de tiros e batida em um carro oficial da Câmara Municipal de Vereadores perderam os mandatos. A decisão envolvendo Alexandra Maria dos Santos Lima, do PSD, conhecida como Índia, e Vanessa Cristina Patla da Silveira, do União Brasil, foi tomada pelo Legislativo Municipal durante sessão realizada na noite da última segunda-feira. O caso ganhou repercussão após as parlamentares serem abordadas pela Polícia Rodoviária Federal em 31 de julho, no quilômetro 251 da BR-277, em Irati. Elas retornavam de uma viagem oficial a Foz do Iguaçu quando os policiais encontraram 4 ampolas de tiros e batida entre os pertences transportados no porta-malas do veículo da Câmara. Segundo a Polícia Rodoviária Federal, os medicamentos não possuíam documentação legal nem receita médica. A condutora foi enquadrada em tese por contrabando. A viagem havia sido autorizada oficialmente para a realização de visitas técnicas visando a viabilização de recursos em favor do município. Cada parlamentar recebeu R$ 3.500 em diária, totalizando R$ 2.123 para cada vereadora. A ata da sessão mostra que o caso passou pela Comissão de Ética Parlamentar. Análise envolvendo cada uma das vereadoras, foram separados dois fatos. O primeiro relacionado à obtenção de diárias e utilização de veículo oficial mediante justificativa considerada genérica, inverificável e contraditória. E o segundo referente à abordagem policial e apreensão de mercadorias de ingresso irregular no interior do veículo oficial da Câmara. Os pareceres finais da Comissão de Ética referentes aos dois fatos foram aprovados por 6 votos no caso de cada uma das parlamentares. As vereadoras denunciadas ficaram impedidas de participar das respectivas votações. Na sequência, foram colocados em votação os projetos de resolução sobre a perda dos mandatos. O projeto de resolução de número 10, referente a Alexandre, foi aprovado por 6 votos, produzindo os efeitos da perda definitiva do mandato a partir da publicação da resolução. O mesmo ocorreu com Vanessa. O projeto de resolução de número 11 também recebeu 6 votos, determinando a perda definitiva do mandato da parlamentar após a publicação. A sessão não encerrou a discussão sobre a conduta das duas parlamentares. Conforme a ata, outras 2 denúncias foram recebidas pelo plenário por 8 votos. Como tratavam de fatos iguais atribuídos às pessoas diferentes, os vereadores decidiram criar uma comissão processante que deverá analisar individualmente as acusações contra as duas. Por sorteio, os vereadores Simone, Gugu e Ana Tereza foram escolhidos para integrar a comissão. Gugu ficou como presidente e Ana Tereza como relatora. A ata estabelece que os trabalhos devem seguir o rito previsto no decreto de número 201 de 1967. Alexandre e Vanessa foram abordadas quando retornavam da região de fronteira com o Paraguai. A viagem oficial estava prevista entre 28 e 31 de julho, com destino a Foz do Iguaçu. As 4 ampolas foram apreendidas e, após consulta à Polícia Federal e Receita Federal, as 2 mulheres e o veículo oficial foram liberados. Na ocasião em que o caso veio a público, a presidência da Câmara afirmou que não havia autorizado o uso do veículo para compras particulares e que eventual utilização diferente da finalidade oficial seria de responsabilidade de quem tivesse praticado o ato. Com as deliberações tomadas no dia 24, o episódio passou a ter também consequências político-administrativas dentro do legislativo de contenda. A ata registra expressamente a aprovação das resoluções que produziram a perda dos mandatos das 2 vereadoras.
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1: 12:58.
2: Ministro do STF Alexandre de Moraes diz que o modelo eleitoral faliu e defende voto distrital misto. O ministro Alexandre de Moraes, do Supremo Tribunal Federal, STF, afirmou que o atual modelo eleitoral faliu e defendeu a adoção gradual do voto distrital misto. Moraes deu a declaração ao ser homenageado pelo Tribunal de Contas do município de São Paulo na segunda-feira passada. A mãe de todas as reformas é uma reforma política, disse Moraes, afirmando que esse modelo eleitoral faliu porque produz candidatos e eleitos que não têm vinculação nenhuma a partidos, que se preocupam muito mais em ficar fazendo live da Câmara do que discutir o projeto que está sendo aprovado e que enfraquecem o Congresso, disse ele. Afirmou ainda defender há muito tempo, desde o tempo de promotor, que o Brasil saia da proporcional puro e vá para o distrital misto. Pode-se começar com 30% distrital, daí na outra 40%, 60%, mesmo no distrital misto, tem que se pensar se não é hora de fazer lista fechada, como em outros países, acrescentou Moraes. Com o voto em lista fechada, o eleitor vota no partido que define a ordem de seus candidatos na lista partidária. O ministro ressaltou que a Constituição e a separação dos poderes foram feitos com base em uma democracia de partidos. Se não tivermos partidos fortes, vamos ter sempre esse problema de governabilidade, pontuou ele. O Brasil utiliza o sistema eleitoral misto, com votação majoritária para chefes do executivo e senadores e proporcional para vereadores e deputados federais, estaduais e distritais. No modelo majoritário, vence o candidato com mais votos, seja por maioria simples ou absoluta. Já no proporcional, os votos são somados entre os partidos e as vagas são distribuídas de acordo com o total de votos da legenda ou federação. O voto distrital misto é uma mistura entre os sistemas majoritário e o proporcional. O eleitor vota duas vezes, para escolher um representante de seu distrito, que é o majoritário, e um representante de seu partido, de preferência, proporcional.
3: Encontro aborda autoestima e protagonismo feminino durante o Agosto Lilás, em Itaipulândia. A administração municipal de Itaipulândia, por meio da Secretaria Municipal de Assistência Social e do CRAS, promoveu o encontro das famílias do PAIF, o Serviço de Proteção e Atendimento Integral à Família, com o tema Autoestima, Protagonismo Feminino, Decisões Acertadas e Escolhas Positivas. A atividade integrou as ações do Agosto Lilás, campanha de conscientização e enfrentamento à violência contra a mulher. O encontro reuniu famílias, profissionais, autoridades e parceiros em uma programação voltada à reflexão, ao aprendizado e ao fortalecimento dos vínculos familiares e comunitários. A iniciativa destacou a importância da autoestima, autonomia, respeito, dignidade e conhecimento dos direitos como fatores de proteção e fortalecimento das mulheres. Segundo a administração municipal, a ação reforça o compromisso com as políticas públicas de assistência social e a prevenção de situações de vulnerabilidade e risco social. Entre os objetivos do PAIF estão fortalecer a função protetiva das famílias, ampliar o acesso a direitos e serviços e contribuir para relações familiares e comunitárias mais fortalecidas. A programação contou com a participação do professor Renato Oliveira, responsável pela oficina sobre autoestima, protagonismo feminino, decisões acertadas e escolhas positivas. Com mais de 36 anos de experiência como instrutor, escritor e palestrante, Renato é graduado em filosofia pela Unisul, pós-graduado em saúde mental pela UBRA e especialista em programação neurolinguística, PNL, e psicanálise. Ele também atuou por 10 anos como diretor do Centro de Desenvolvimento Humano e Valorização da Vida no Rio Grande do Sul e atualmente dirige o Instituto de Desenvolvimento Humano e Saúde Mental.
2: Flávio aposta em caso Lulinha para desgastar candidatura de Lula. Com a disputa presidencial acirrada, a campanha de Flávio Bolsonaro do PL busca transformar o caso Lulinha em uma arma eleitoral contra Luiz Inácio Lula da Silva do PT. A estratégia dentro do PL é explorar as investigações que envolvem o filho do presidente da República e manter o assunto no centro do debate ao longo da campanha. A ofensiva ganhou força após novas revelações sobre as relações de Fábio Luiz Lula da Silva com a lobista Roberta Luxinger, que também aparece nas investigações sobre as fraudes nos benefícios do INSS. Mensagens encontradas pela Polícia Federal mostram conversas entre os dois sobre negócios e interlocuções com integrantes do governo. Lulinha, como é conhecido o filho do presidente, é investigado em 3 inquéritos por suspeitas de tráfico de influência e nega irregularidades. Como parte da estratégia eleitoral do PL, Flávio passou a explorar o episódio de forma recorrente em manifestações públicas. Na semana passada, por exemplo, o candidato citou reportagens sobre as investigações e tentou associar o caso ao escândalo dos descontos indevidos no INSS. A estratégia também já havia aparecido nas redes sociais com a publicação do vídeo Missão Localizar Lulinha, que motivou uma ação judicial movida pela defesa do filho de Lula. Agora, a campanha do filho de Bolsonaro pretende ampliar o alcance da ofensiva e levar o caso para o horário eleitoral. A decisão coloca as investigações envolvendo Lulinha dentro

0: fechadas e permanecem abertas até o dia 6 de setembro. Promovido pelo Conselho de Desenvolvimento dos Municípios Lindeiros ao Lago de Itaipu, Itaipu Parque Tec, Sebrae Paraná e Adetur Cataratas e Caminhos, o concurso busca estimular a produção de roupas e acessórios autorais confeccionados com materiais sustentáveis, valorizando a criatividade e identidade regional e também a economia criativa. A edição deste ano conta com 5 categorias: moda circular para acessórios, moda da natureza para acessórios, moda circular para roupa, moda da natureza também para roupa e juventude criativa. A categoria Juventude Criativa é uma das novidades da edição e é destinada a jovens de 14 a 24 anos de idade. A proposta é incentivar novos talentos na moda sustentável por meio da criação de roupas e acessórios autorais, utilizando materiais recicláveis, naturais e industrializados, com certificação de origem sustentável. Nas demais categorias, os participantes poderão desenvolver peças com materiais reciclados, reaproveitados, fibras naturais e outros materiais provenientes de processos sustentáveis, de acordo com os critérios estabelecidos no regulamento. Os primeiros colocados de cada uma das 5 categorias receberão R$4.000 em premiação, além de uma visita técnica aos atrativos turísticos de Foz do Iguaçu. Podem participar artesãos residentes em um dos 16 municípios lindeiros ao Lago de Itaipu, incluindo Santa Helena, desde que atendam aos critérios previstos no regulamento. As inscrições e o regulamento completo estão disponíveis no site oficial do concurso, o campanha.itaipuparquetec.org.br. A prorrogação amplia a oportunidade para que artesãos e jovens interessados possam preparar e inscrever seus trabalhos no concurso, que alia produção artesanal, sustentabilidade, criatividade e valorização regional.
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3: 11h08.
0: Médico, enfermeira e técnicas são indiciados após morte de criança de 4 anos de idade. O médico, uma enfermeira e duas técnicas de enfermagem foram indiciados após a morte de Ravi Augusto Fernandes Teodoro, de 4 anos de idade, em Joaquim Távora, no norte pioneiro do Paraná. A Polícia Civil concluiu o inquérito e apontou falhas no atendimento prestado à criança antes da morte, registrada em junho deste ano. Ravi foi levado a uma unidade hospitalar na noite do dia 9 de junho e permaneceu em observação durante a madrugada. O quadro clínico se agravou e o menino morreu na manhã do dia 10. Na época, as informações divulgadas apontavam que a criança estava em tratamento e morreu em decorrência de complicações causadas pela influenza. Ravi era aluno do Centro Municipal de Educação Infantil Maria Aparecida Beruski. A morte causou comoção em Joaquim Távora e mobilizou familiares, amigos, colegas e moradores que prestaram homenagens e publicaram mensagens de solidariedade nas redes sociais. A investigação começou depois que o Conselho Tutelar encaminhou o caso à Polícia Civil. O órgão havia sido procurado pela família diante do questionamento ou de questionamentos relacionados ao atendimento prestado à criança. Durante a investigação, a Polícia Civil ouviu pessoas envolvidas e analisou prontuários, registros hospitalares, documentos e exames. O caso também passou por perícia médico-legal. Segundo a investigação, diante da evolução do quadro clínico de Ravi, medidas de avaliação, comunicação, monitoramento e acompanhamento não teriam sido adotadas no momento adequado. A polícia também identificou falhas na transmissão de informações sobre a evolução do estado de saúde da criança entre os profissionais responsáveis pelo atendimento. O laudo elaborado pela Polícia Científica apontou que o quadro apresentado pela criança exigia acompanhamento e intervenção

0: são compatíveis com a gravidade da situação. A perícia também identificou observância de regras técnicas profissionais durante o atendimento. Com base no conjunto de provas, a Polícia Civil concluiu pela exigência de elementos para responsabilização criminal dos profissionais. Um médico, uma enfermeira e duas técnicas de enfermagem foram indiciados por homicídio culposo, quando não há intenção de matar, com incidência relacionada à observância de regra técnica da profissão. Com a conclusão da investigação, o inquérito foi encaminhado ao Poder Judiciário e ao Ministério Público para análise e definição das próximas providências. Cópias também serão encaminhadas aos respectivos conselhos profissionais para eventual apuração na esfera administrativa.
1: Primeira remessa de barcos e carretinhas chega a Santa Helena e beneficia pescadores. Já chegou a Santa Helena a primeira remessa dos novos equipamentos destinados a pescadores do município. São 20 barcos e 20 carretinhas, que fazem parte de um projeto que prevê ao todo 40 embarcações e 40 carretinhas para a colônia de pescadores Nossa Senhora dos Navegantes. O investimento total do convênio é de aproximadamente R$ 780 mil. Além dos barcos e carretinhas, o projeto também contempla coletes, remos, placas solares, congeladores, geladeiras e outros equipamentos. Para o presidente da colônia de pescadores, Lírio Hoffmann, a conquista representa a realização de um sonho para a categoria. Segundo ele, a conquista foi possível graças à parceria com a Itaipu Binacional, Caixa Econômica, Administração Municipal e também o trabalho de pessoas que acompanharam o projeto desde o início. Uma nova remessa já está programada para o próximo sábado, quando serão buscados mais 20 barcos e 20 carretinhas. A distribuição dos equipamentos segue critérios de pontuação definidos pela diretoria da colônia e Itaipu, considerando fatores como participação nas atividades, reuniões e regularidade junto à entidade. E a previsão é de que a nova remessa seja destinada a outros pescadores em novembro. A iniciativa representa um avanço importante em investimentos na atividade pesqueira de Santa Helena, garantindo mais estrutura, segurança e melhores condições de trabalho aos pescadores, como destaca o presidente da colônia, Lírio Hoffmann.
2: É o sonho do pescador, porque o pescador nunca teve a oportunidade de ganhar um implemento tão importante, barco, caretinha, colete, remo, tudo completo. Então a gente tem só agradecer a Itaipu, a Caixa Econômica, e a gente tem que agradecer muito a Wendy. A Wendy foi uma parceira que ela batalhou aí, ó, do começo ao fim, e batalhou que tinha que sair, né? E a administração municipal, prefeito, secretário, os motoristas, olha, os motoristas estão desde ontem aí na estrada, deixaram sua família e vieram para ajudar nós, né? E sábado estamos indo de novo para buscar outra remessa de mais 20 barcos, mais 20 caretas e tudo ajeitado. Viu a carga que é? Imagina se um outro município vai ajudar tanto. E dois caminhão e uma careta. Quanto despesa que não dá, né? E o prefeito não mediu esforço para fazer essa parceria com a colônia.
1: Lírio, qual que é o valor do investimento aí de todas essas embarcações?
2: Ela está em torno de 600 mil. Então, o convênio que fizemos e tudo é 780 mil que veio, que tem as placas solar e mais os congeladores, geladeira e tudo. Então é uma conquista muito grande aí para a colônia de pesca e os pescadores. Então eles, assim, a gente sempre falou assim, pessoal, nós temos que pegar e fazer ficha para Itaipu, quem não é visto não é lembrado. E daí foi por pontuação. O cara que entregou a ficha um ponto, o cara que fez limpeza outro ponto, o cara que está em dia com a colônia outro ponto, e o cara que participa das reuniões outro ponto. Então, não não foi, os caras não podem dizer assim, não, foi dado para isso porque era puxa-saco. Não, a diretoria sentou e fizemos isso aí. Novembro vai ter outra remessa aí que vamos mais para quem está em dia aí com a colônia.
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7: 13 horas e 17 minutos.

13 horas com 18 minutos, 13 com 18 da tarde. Estamos chegando, hein, gente? Tá pintando por aqui, tá começando na sua tarde ser o nosso

Quarta-feira, meio de semana, hoje, 26 de agosto de 2026. Estamos chegando, hein? A partir de agora é Tarde Alegre no ar aqui na sua, na nossa M580. A partir de agora você vem comigo, Jonas Paulo, no melhor do rádio, no melhor da sua Grande Lago. É hoje quarta-feira, meio de semana, quarta-feira de céu com algumas nuvens, o sol é quem predomina nesse começo de tarde em Santa Helena, aqui no extremo oeste do Paraná. Bom, e o nosso Tarde Alegre, edição de quarta-feira, meio de semana, você sabe, é dia de feira, né, gente?

Quartou, dia de feira, aqui na Avenida Brasil, no centro de Santa Helena. É a quarta-feira do sofá, quarta-feira

Militar, Missionário Universal e Prêmio Nobel da Paz. É nascida em 1910. Bom, em um dia como hoje também nascia Albert Sabin, cientista polonês, cujo gênio desenvolveu a vacina oral contra a poliomielite. Marca também por aqui a Declaração dos Direitos do Homem e do Cidadão, né? No ápice da Revolução Francesa, era votada e aprovada a histórica Declaração dos Direitos do Homem e do Cidadão em 1789. Bom, nesse dia também o cardeal Albino Luciani era eleito pontífice, adotando o nome de

Ciferino, Papa e Mártir dos primeiros séculos do cristianismo, e também dia de Santa Micaela do Santíssimo Sacramento. É quarta-feira, hein? Quarta-feira, meio de semana. Daqui pra frente, meu povo, é só ladeira abaixo, hein? Mesmo volume, vem com a gente. O Tarde Alegre tá começando por aqui. E a partir de agora você curte o melhor do rádio aqui na sua, na nossa AM580. Então, aumenta o volume, vem com a gente, porque é Tarde Alegre no ar aqui na sua, na nossa AM580. A partir de agora a gente vai juntos até as 15. Eu, Jonas Paulo, vou fazendo companhia pra você no melhor do rádio, no melhor da sua Grande Lago. 3 com 24.

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3: Eu escolhi a Espanha ao invés de Portugal. Boa viagem, mas eu peço a palavra para lembrar que, pela norma culta, invés significa contrário. Então tem que ser usado para coisas opostas. Assim, ao invés de sair, entrou. Ao invés de ganhar, perdeu. É como se fosse ao contrário de sair, entrou. Ao contrário de ganhar, perdeu. Quando é só uma alternativa, as gramáticas indicam usar em vez. No caso daquela viagem, por exemplo, escolheu-se a Espanha em vez de Portugal. Então é fácil. Ao invés de, para oposição. Em vez de, para substituição, para alternativa.
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0: agora 13:41. Vamos que vamos seguindo.
1: Quem tá feliz na palma da mão.
0: É, daqui a pouquinho a gente vai trazer os destaques do clima por aqui, hein? As informações do tempo, os destaques do Cimepar, né? Saber como é que fica o clima aí pros próximos dias, final de semana,
1: né?
0: Já também vamos atualizar os principais destaques, as notícias. Santa Helena, região, Brasil, mundo, né? Os destaques que você confere aqui na nossa tarde, nosso Tarde Alegre. É, vamos que vamos, seguindo por aqui na programação Grande Lago, te levando o melhor do rádio. Você vai mandando aí a sua participação no 3268-1212. Você participa, interage, manda o seu recadinho, o seu alô. É, confirma audiência, companhia e sintonia. Então vem com a gente, aumenta o volume que até às 15 é Tarde Alegre no ar na sua Grande Lago.

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0: são 56, 13 horas 56 minutos. Estamos de volta por aqui na nossa tarde, a tarde boa por aqui do Tarde Alegre.
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0: Bom, tá na hora da gente atualizar por aqui os principais destaques do clima.
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0: Como vai o tempo e a temperatura? Destaque por aqui do CIMEPAR, o Sistema de Tecnologia e Monitoramento Ambiental do Paraná, atualizando aí as condições do clima, né? Os destaques do tempo na nossa tarde, segundo o CIMEPAR, o Sistema de Tecnologia e Monitoramento Ambiental do Paraná. Bom, hoje tempo segue instável no estado, bastante nebulosidade, ocorrência de chuva de forma irregular. Entre a madrugada e amanhã nós tivemos algumas pancadas de chuva acompanhadas de trovoadas isoladas, principalmente nas regiões noroeste e norte. E no decorrer do dia as áreas de chuva se distribuem de maneira bastante desorganizada, né, pelo estado, alternando momentos de melhoria com períodos de maior nebulosidade e novas pancadas de chuva, segundo o CIMEPAR. O meteorologista Paulo Barbieri destaca que o tempo no final da manhã estava instável, né, permaneceu instável pela manhã. Tivemos aí pancadas de chuva, né, no noroeste, norte, na área central e oeste. No leste, alguns registros de chuvas fracas, né? Segundo aí o Paulo Barbieri. Bom, em Santa Helena, temperatura no momento é de quase 26 graus, 25,9. Sensação térmica também na casa dos 25 graus. CIMEPAR está prevendo máximas podendo chegar à casa dos 27 ainda no decorrer da tarde. Pela manhã tivemos mínimas de 18, 17 graus, né? Céu claro para hoje. E o sol brilha lá fora nesse momento, né? Bom, previsão de sol e calor segue pelo menos até sábado, né? Com máximas aí. Amanhã ainda as máximas ficam abaixo dos 30 graus. No entanto, na sexta e no sábado, máximas de 31, 32 graus. Tem pancadas de chuva para o domingo. Previsão é de 16 milímetros, com mínimas de 22 e máximas de 29 graus. E também pancadas de chuva para segunda-feira, 21 milímetros, com mínimas de 20 e máximas de 26 graus. Para fechar o mês de agosto. E aí, terça-feira, 1º de setembro. Começa com sol, tem pancadas de chuva para o dia 13 de setembro, quinta-feira da semana que vem. Pouca coisa, 2 milímetros. E na sexta-feira, dia 4, 15 milímetros. Segunda-feira, 7 de setembro, feriadão nacional. Previsão aí é de céu claro, sol e um pouquinho de calor também, né? Mas as máximas ficam na casa aí dos 25, 26 graus. Clima agradável aí no feriadão de 7 de setembro, segundo o CIMEPAR, o Sistema de Tecnologia e Monitoramento Ambiental do Paraná. 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

aqui agora 14 horas, 14 minutos, 14 com 14. É, vamos seguindo por aqui, daqui a pouco a gente vai fazer um giro, né? Um giro pelos principais destaques, informações aí de Santa Helena, região, destaques de Brasil e de mundo, também aqui na nossa tarde. 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

14 com 37, 14 horas 37 minutos. Bom, vamos que vamos seguindo por aqui. Tá na hora da gente trazer informação, notícia, destaques na nossa tarde. É, as informações de Santa Helena e região, os destaques de Brasil e de mundo que você confere aqui no canal 580.

Degelo e seca avançam sobre Ásia Central e pequenos países insulares. Dois relatórios lançados hoje alertam para os pequenos países insulares em desenvolvimento e a Ásia Central. Criminosos usam ônibus em barricadas contra operação policial no Rio. Campo de Búzios da Petrobras bate recorde de exportação de gás. Ganhos foram resultado de otimização, segundo a empresa.

inundação repentina na fronteira entre Nepal e Tibete deixa 95 mortos. Autoridades alertam para risco de nova inundação. Guerra, tarifas e menos imposto a ricos geram dívida recorde nos Estados Unidos. Economistas rejeitam risco de insolvência por dívidas de 40 trilhões de dólares. Febre do Nilo Ocidental. Não há motivo para pânico, diz médico. Segundo infectologista, menos de 1% dos casos evolui para forma grave. Morre em Salvador o poeta e ativista Luiz Turiba. Escritor morreu em casa aos 76 anos. Estiagem. Defesa Civil reconhece emergência em cidades do Nordeste. Portaria cita 7 municípios dos estados de Alagoas, Bahia e Paraíba. E a prévia da inflação fica em menos 0,40%, a menor desde agosto de 2022. Bônus de Itaipu e alimentos ajudaram a derrubar o IPCA 15. Mais de 300 turistas estão desaparecidos no Nepal após cheias. Chuvas torrenciais atingiram a fronteira com o Tibete. Anvisa atualiza regras de segurança sanitária para aviões e aeroportos. Norma exige maior controle sobre resíduos, limpeza e saúde pública. E o pé de meia, nascidos em maio e junho, recebem parcela hoje. Eleições 2026 e agenda dos presidenciáveis. Pelo PSTU, Hertz Dias concede entrevista hoje para a TV Globo em São Paulo e para o podcast A Arte da Guerra. Pelo PL, Flávio Bolsonaro participa de motociata no centro de Arapiraca, em Alagoas, seguido de comício. Também participa de encontro com representantes do setor produtivo do Agreste e do Sertão. Renan Santos, do Missão, participa de sabatina na TV Globo. Romeu Zema, do Novo, visita o Hospital Regional de Teófilo Otoni, em Minas Gerais, e conversa com moradores. Também concede entrevista ao vivo para as rádios Teófilo Otoni e 98 FM. Ronaldo Caiado, do PSD, participa de sabatina dos veículos O Globo, Valor Econômico e CBN, no Rio de Janeiro, e agora à tarde visita o Santuário de Penha, no Rio de Janeiro. Rui Costa Pimenta, no início da tarde, concede entrevista nos estúdios da TV Globo em São Paulo, em seguida se reúne com militantes em Minas Gerais e à noite produz conteúdo para as redes sociais. Samara Martins, do UP, em Maceió, participa de sabatina do DCE, da Universidade Federal de Alagoas. À tarde participa de panfletagem e caminhada na comunidade do Vergel e de caminhada na Nova Orla. Wilson Grassi, do Democrata, concede entrevista ao programa Show da Manhã, da Rádio Mix FM Volta Redonda e a TV Globo São Paulo. Augusto Cury, do Avante, em Montes Claros, Minas Gerais, visita o Colégio Batista, faz caminhada pelo Mercado Central e participa de almoço com empresários. Clariana Barão, do DC, concedeu entrevista ao portal Sputnik Brasil. E o candidato Edemilson Costa, do PCB, não tem agenda pública de campanha hoje. Candidato Lula, do PT, não divulgou agenda de campanha até o momento da publicação. Alguns destaques aí do Brasil e do mundo, trazendo por aqui também informações do nosso estado, os destaques do Paraná. Candidatos ao governo do estado também cumprem agendas hoje, né? Hoje os candidatos Requião Filho do PDT, Sandro Alex do PSD e Sérgio Moro do PL cumprem agendas em Curitiba com reuniões e debate, né? Candidatos ao governo do Paraná. Alexandre Salomão do Mobiliza faz encontro com eleitores na região metropolitana de Curitiba. À tarde participa de entrevista e sabatina e à noite participa de um podcast. Luiz França do Missão dá entrevistas pela manhã, realiza a gravação e à noite se reúne no comitê.
Samuel Matos, do PSTU, faz panfletagem em Curitiba e concede entrevista. Bom, Riquelme Filho, do PDT, comparece à sabatina promovida pelo Lide Paraná e ao debate promovido pela plataforma multimídia TMC Paraná, hoje 20 horas. Sandra Alex, do PSD, faz reunião no Sindicato de Delegados de Polícia do Estado do Paraná e com prefeitos da Associação dos Municípios da Região Sudeste do Paraná. E ele comparece ao debate promovido pela plataforma multimídia TMC Paraná. Sérgio Moro tem encontro com representantes do Sindicato das Classes Policiais Civis do Estado do Paraná, da Associação Médica do Paraná e da Associação dos Oficiais Policiais Militares e Bombeiros Militares do Paraná. Ele não participa de debate promovido pelo TMC Paraná. Bom, lembrando que o primeiro turno das eleições ocorre no dia 4 de outubro. Se necessário, um segundo turno em 25 de outubro. Homem que caiu de moto aquática é encontrado morto após 4 dias de buscas em lago. Alex Viana, de 49 anos, desapareceu na noite de sábado no reassentamento São Francisco, em Cascavel. Presidente da Câmara de Guarapuava é alvo de operação que apura esquema de corrupção envolvendo ex-secretário e empresários. Ao todo, 20 mandados de busca e apreensão foram cumpridos. O Ministério Público afirma que políticos receberam propina para facilitar a regularização de construção de farmácia que foi iniciada sem licença de autorização. Duas mulheres morrem em batida entre carro e caminhão. Vítimas de 58 e 59 anos estavam no carro com os maridos que ficaram feridos. Acidente aconteceu entre Francisco Beltrão e Enéas Marques. Cão policial se aposenta após diagnóstico de câncer, fica deprimido e é colocado de volta ao trabalho. Aí foi aposentado e precisou amputar uma das patas, mas voltou a participar de operações há cerca de um mês e ajudou em 6 prisões. Bom, os destaques do Paraná que você confere aqui no canal 580. Todos os destaques aí também de Santa Helena e região. DPFRON e Polícia Federal apreendem 540 quilos de maconha em embarcação em Santa Helena. Vereadores propõem construção de UBS na comunidade de Esquina Céu Azul em Santa Helena. Primeira remessa de barcos e carretinhas chega a Santa Helena para atender pescadores do município. Categoria livre do Municipal de Futebol de Campo de Santa Helena pode voltar a ter jogos após definição da arbitragem. Avião de pequeno porte faz pouso de emergência em aeroporto de Cascavel.

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Aqui agora 14 com 58. 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Deixa eu ver aqui, boa tarde, tudo certo com Vossa Senhoria? Meu amigo Antônio Spilma, almoçando essas horas, ô Antônio, lá em Maringá, na cidade Canção Maringá, isso? Então tá certo, valeu, abraço, obrigado aí, seu Antônio Spilma, né, na audiência, na companhia aqui da nossa tarde. Bom, 15 em ponto, eu tô ficando por aqui, agradecendo a você pelo carinho da companhia e sintonia. Daqui a pouco tem Daniel Carvalho, comando da tarde aqui no canal 580. Eu volto amanhã, quinta-feira, contando com a sua audiência, companhia e sintonia. Valeu, gente, fui, tchau, tchau.

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gente! Boa tarde! Boa tarde pra você ligado aqui na Grande Lago. Alô você, sintonizado na 580, estamos chegando! Tá começando mais um Comando da Tarde. A partir de agora você vai comigo, Daniel Carvalho, na melhor, na boa, na M580, canal 330, Rádio Grande Lago de Santa Helena, para toda a região oeste do Paraná, leste paraguaio, Brasil e mundo através da internet. E aí, tudo certinho, tudo tranquilo, favorável, tarde de quarta-feira, meio de semana, dia de feira, dia de namorar, dia de sofá, dia de futebol, jogos decisivos da Copa do Brasil hoje. Hoje, dia 26 de agosto de 2026, comemora-se o Dia da Igualdade Feminina. Hoje também, o dia que nasceu o talentoso músico e arranjador carioca Dori Caymmi. Também o ator norte-americano Macaulay Culkin, do clássico Esqueceram de Mim. A cantora e atriz pop mexicana Thalia. É o dia do nascimento de Madre Teresa de Calcutá, missionária universal e Prêmio Nobel da Paz. Também Alberto Sabin, cientista polonês, cujo gênio desenvolveu a vacina oral contra a poliomielite. Também nascimento de Antoine Lavoisier, considerado por todos o pai da química moderna. Hoje ainda é dia de São Zeferino, papa e mártir dos primeiros séculos do cristianismo, e dia de Santa Micaela do Santíssimo Sacramento. Estamos numa quarta de lua crescente, a estação oficial ainda é a do inverno, meus amigos.

participação por aqui, mandando o seu recado e o seu alô. Você está participando da nossa programação e também fazendo a tarde comigo, né? 3268-1212 é o WhatsApp aqui da emissora da Grande Lago, aqui da tarde, aqui no comando para você participar. 3268-1212. Mande aí o seu alôzinho, seu recadinho, deixa a tarde mais gostosa, né? É uma tarde agradável, uma tarde ensolarada. Então, liga o radinho aí, aumenta o volume ainda mais alto e peça a música que você quer ouvir, que aí vai ficar mais gostosa ainda, tá? Tô aguardando sua participação. 3268-1212. Vem deixar essa tarde mais animada, vem deixar essa tarde mais informativa, interativa, mais a sua cara. Tamo chegando, tá começando o comando. Eu convido você a fazer essa tarde comigo, hein? 3268-1212. Bora, tamo aí, chegando. É o comando da tarde no ar. 3:18.

Maravilha, maravilha. Grupo Revelação, tá escrita. Ainda tivemos Alexandre Pires, Mineirinho Sai da Minha Aba. Pra começar aqui no Sapatinho, em grande estilo, seu comando. Aumenta o volume do rádio, música boa pra animar você.

0: E agora 3:35.
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0: 3:38. Vamos que vamos, hein? Na tarde 580, tarde Grande Lago, aqui no comando. Tô aguardando sua mensagem, hein? Passa com a Maria Gimenez lá de Diamante. Tudo bem, Maria? Boa tarde pra você. Como é que tá essa tarde gostosa aí, hein? Em Foz, em Diamante, para que lado você tá, minha amiga? Espero que, seja lá qual lado estiver, seja uma tarde linda, gostosa, agradável. Boa quarta-feira para você. Dona Eli, também participando aqui também. Tudo bem, Dona Eli? Tudo certinho aí? Ótima tarde, que você tenha uma excelente quarta também, né? E que aproveite bastante esse 26 de agosto. Tarde ensolarada. Tem previsão de chuva para hoje. Daqui a pouco eu trago a previsão, aliás, atualizada para os próximos dias aqui na nossa região, né? Aqui em Santa Helena. E olha só, gente, como é difícil a situação de quem aí gosta da tal dos jogos de celular, das bets, né? Tem que ter cuidado, gente. Olha, Hugo, da dupla Hugo e Guilherme, falou em entrevista sobre o seu vício em bets. Hugo, da dupla Hugo e Guilherme, revelou que perdeu muito dinheiro em jogos de azar, incluindo bets. Sem revelar valores, ele contou em uma entrevista ao canal André Piunti no YouTube que em um período da vida jogou em tudo o que tinha e teve um problema gravíssimo por isso. Me perdi durante esse tempo. Esse foi meu limbo também, minha decadência. Meu psiquiatra sempre disse que um dia eu falaria disso para as pessoas. Foi uma fase muito triste da minha vida, perdi uma grana considerável para mim. Me perdi como ser humano, não só pelo jogo, confidenciou Hugo. O sertanejo contou que conseguiu superar a fase e parou de jogar. E disse que, apesar de ter recebido propostas para fazer propaganda de jogos, negou todas. Disse ele, eu não faço propaganda de jogo nem a pau. Pode pagar o que for. Vou destruir a vida das pessoas? Não vou. Não indico ninguém a entrar nisso. É uma

0: né? Pode me oferecer o dinheiro que for, eu jamais farei, jamais irei seduzir pessoas, trazer pessoas para o que faz ou fez mal para mim. Pois é, Hugo defendeu que o tema seja discutido com maior seriedade. O país não sabe, o mundo não sabe onde está se metendo. É uma tristeza sem fim, acabando com várias famílias, suicídios, tristezas, disse o cantor. É, pois é, gente. Tá aí o recado do Hugo, da dupla Hugo e Guilherme, que passou por esse problema com as bets, né? Diz ele que perdeu tudo, ficou no fundo do poço. Claro, agora já recuperado, né? Fez tratamento psiquiátrico, psicológico, mas é com muito cuidado. Tem gente que tem muito problema mesmo com a tal dos jogos de celular, sejam eles de bets, sejam eles de, né, jogos de azar, tigrinho, enfim, a gente já conhece. Todo mundo sabe a história de alguém aí já que perdeu muito dinheiro, achou que estava ganhando e não estava. Gente, tem que se entender uma coisa tem que se entender: a casa nunca perde. A plataforma nunca vai deixar de ganhar dinheiro, tá? Uma hora ela vai te pegar, uma hora você vai perder uma grana considerável, mas é claro também que ela vai dando as migalhas, né? Só vai ganhando aqui, vai ganhando ali, vai ganhando lá, e aí, ah, não, ó como eu ganhei, ó como ele ganhou, e aí vai jogando. E não para, continua, porque ganhou uma vez, quer ganhar de novo, é como se fosse uma droga, né? Tem gente que não sabe controlar, né? Tem gente que controla, como a bebida, por exemplo, né? Muita gente que se controla, tá tranquilo, ah, passa uma cervejinha de vez em quando, aquela coisa toda. Mas tem gente que não se controla. E você não é bom pagar para ver, né? Melhor evitar. Então, a minha recomendação, gente. Olha, se você já tem predisposição para jogo e tal, não entra nessa aí. Isso aí pra dar problema é muito triste. A Grande Lago tá, inclusive, com a campanha, né, com relação às bets, para que você tome cuidado necessário. Porque no começo tá tudo uma alegria, tá ganhando ali, se perdeu um pouquinho, ah, mas eu recupero depois. E esse recupero vai indo. Antigamente, né, pra se ter o vício do jogo era mais difícil, você tinha que ir num lugar pra jogar. Hoje em dia, o lugar veio até você, com o celular na mão aí. Tem isso, né? Antigamente o pessoal queria beber, tinha que comprar bebida, né? Ou antigamente o pessoal queria jogar, vamos lá, vou dar um exemplo, no baralhinho aí, tinha que ir lá jogar o baralhinho, né? Mas aí queria jogar aquele que valia mais dinheiro, que ganhava mais dinheiro, mas tinha que ir lá. Hoje não precisa, você joga no celular aí, né? Seja o baralho, seja o tigrinho. E você tá jogando contra um computador, gente, tá? Que sabe aí todas as cartas que tem na mesa, que é um gênio da matemática, não tem como ganhar, né? Ele deixa você ganhar de vez em quando. É isso que acontece, tá? É um algoritmo que tá ali jogando com você. Ele nunca vai perder. Você acha que pode ter ganhado, mas talvez você só empatou o que você perdeu aí, né? Uns dias atrás, e depois lá na frente você acaba perdendo também. Gente, a plataforma nunca deixa de ganhar. Não é à toa que essas bets estão cada vez mais ricas, cada vez mais patrocinando times de futebol, isso, competições. O que você vê de propaganda aí em grandes emissoras de bets, né? Em grandes campeonatos, Copa do Mundo, tudo isso é muito caro, gente. E não para de aparecer bets aí, tem bet de tudo quanto é nome, né? Tudo quanto é jeito, todas ganhando muito dinheiro, tá? A plataforma nunca perde. Tenha cuidado. Com moderação, tudo é legal, beleza, acontece, né? Mas quando mexe aí com dinheiro, aí acaba muitas vezes tirando dinheiro da família, a pessoa acaba se metendo em muitas dívidas, gera ansiedade, depressão, pode levar até casos mais graves. Tome cuidado, alerta também do Hugo, da dupla Hugo Guilherme, sobre o seu vício em bets. Fique ligado.
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0: Tá bom, gente? Recado dado. Sem julgamentos, procure aí tratamento, é necessário muitas vezes, tá? Pra evitar problemas maiores. A gente quer ver vocês é super bem sempre, né? Alô, alô, Elci Anderle!
3: Boa tarde, Daniel. Tudo bem? Por aqui tudo bem, graças a Deus. Um ótimo dia para você. E tomar faxina. E hoje eu vou deixar a seu critério. Toca!
0: Tá bom, então. Vai deixar o meu critério, uma música para animar ela para fazer faxina, é isso? Entendi bem? Então tá certo. Vou trazer aqui. Pode deixar. Vou começar com aquelas internacionais para você, então. Pode ser, minha amiga? Valeu, Elci Anderle, lá em Sub-7 nos ouvindo. Então, ó, atenção. Respira. Para aí. Vamos lá? Começando a faxina? Para dar energia para ela, tá chegando as animadas internacionais. Bora aí caprichar na faxina, minha amiga. Essa aqui vai te dar aquele upgrade, tá bom? Se liga aí. Para ajudar Elci e você a se animar nessa quarta-feira. Chegando bloco de internacionais aqui pra gente. Começando com Footloose, Kenny Loggins, 3h46.

0: o Johnny Gall com o Eruption. Ainda tivemos o Bee Gees com Stay Alive e Footloose com Kenny Loggins aqui para ouvir animar nossa amiga Elci Anderle. E agora quero cantar os parabéns para minha amiga Maria Jimenez e Diamante. Oh, que maravilha, hein, Maria? Felicidades, muitos anos de vida, que Deus te abençoe. Obrigado pela amizade construída aí através do rádio, que a sua família seja muito abençoada e já é ter uma mãezona como você aí, tá bom? Felicidades, que essa quarta-feira seja mais que especial, parabéns, muitos anos de vida, tá de aniversário hoje, a nossa ouvinte de todas as tardes, Maria Jimenez, parabéns, felicidades, muitos, muitos anos de vida! Que beleza, hein? Desse 26 de agosto, tá de aniversário ela. Quem mais tá de aniversário hoje? Bom, deixa eu ver. Aniversário hoje com Macaulay Culkin, astro do filme Esqueceram de Mim. Hoje tá de aniversário também Carla Andrea Metzner, que é a nutricionista oficial aqui da Grande Lago, aí da Nutrivida. Parabéns pra Carla também, em nome de toda a equipe, em nome da dona Inês, em nome da dona Amélia.
1: Parabéns pra você.
0: De aniversário também hoje, por aqui, o Léo Rous. Ô, Léo, parabéns, grande arquiteto Léo, tá de aniversário hoje. Felicidades pra ele também, muitos anos de vida. Que Deus te abençoe muito, Léo.
1: Tão querida, hoje é o seu dia, curta com alegria.
0: Felicidades a todos aí, tá bom? Muitos e muitos anos de vida, parabéns a vocês. Coisa boa, hein? De aniversário, já numa quarta-feira, um dia bonito desse de presente, né, gente? Maravilha, maravilha.
1: Que Deus te ilumine, te ajude.
0: Mandando um abraço também pra dona Érica, né? Hoje, completando mais um ano de vida, minha vizinha lá, né? Vovó Érica, mãe da Vani. Ganhou muitas homenagens também hoje pela manhã aí no nosso programa Rádio Atividade. Parabéns pra ela, felicidades, tudo de bom, né? Que você tenha um excelente 2026, um excelente ciclo novo que comece na sua vida. Parabéns, dona Érica!
1: Feliz aniversário
0: a todos os aniversariantes de hoje, felicidades, parabéns pra vocês! Vou trazendo Bad Boys Blue para continuar aqui nosso bloco de internacionais. Vai lá para minha amiga Maria Jimenez, está de nível, então. 4 em ponto.

0: É sobre isso, rapaz!
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1: As duas vereadoras de contenda flagradas pela Polícia Rodoviária Federal com ampolas de medicamento à base de tirzepatida em um carro oficial da Câmara Municipal de Vereadores perderam os mandatos. A decisão envolvendo Alexandra Maria dos Santos Lima, do PSD, conhecida como Índia, e Vanessa Cristina Patla da Silveira, do União Brasil, foi tomada pelo Legislativo Municipal durante sessão realizada na noite da última segunda-feira. O caso ganhou repercussão após as parlamentares serem abordadas pela Polícia Rodoviária Federal em 31 de julho, no quilômetro 251 da BR-277, em Irati. Elas retornavam de uma viagem oficial a Foz do Iguaçu quando os policiais encontraram 4 ampolas de tirzepatida entre os pertences transportados no porta-malas do veículo da Câmara. Segundo a Polícia Rodoviária Federal, os medicamentos não possuíam documentação legal nem receita médica. A condutora foi enquadrada em tese por contrabando. A viagem havia sido autorizada oficialmente para a realização de visitas técnicas visando a viabilização de recursos em favor do município. Cada parlamentar recebeu R$3.500 em diária, totalizando R$2.123 para cada vereadora. A ata da sessão mostra que o caso passou pela Comissão de Ética Parlamentar. Análise envolvendo cada uma das vereadoras, foram separados 2 fatos. O primeiro relacionado à obtenção de diárias e utilização de veículo oficial mediante justificativa considerada genérica, inverificável e contraditória. E o segundo referente à abordagem policial e apreensão de mercadorias de ingresso irregular no interior do veículo oficial da Câmara. Os pareceres finais da Comissão de Ética referentes aos 2 fatos foram aprovados por 6 votos no caso de cada uma das parlamentares. As vereadoras denunciadas ficaram impedidas de participar das respectivas votações. Na sequência, foram colocados em votação os projetos de resolução sobre a perda dos mandatos. O projeto de resolução de número 10, referente a Alexandre, foi aprovado por 6 votos, produzindo os efeitos da perda definitiva do mandato a partir da publicação da resolução. O mesmo ocorreu com Vanessa. O projeto de resolução de número 11 também recebeu 6 votos, determinando a perda definitiva do mandato da parlamentar após a publicação. A sessão não encerrou a discussão sobre a conduta das duas parlamentares. Conforme a ata, outras 2 denúncias foram recebidas pelo plenário por 8 votos. Como tratavam de fatos iguais atribuídos às pessoas diferentes, os vereadores decidiram criar uma comissão processante e deverá analisar individualmente as acusações contra as 2. Por sorteio, os vereadores Simone, Gugu e Ana Tereza foram escolhidos para integrar a comissão. Gugu ficou como presidente e Ana Tereza como relatora. A ata estabelece que os trabalhos devem seguir o rito previsto no decreto de número 201 de 1967. Alexandra e Vanessa foram abordadas quando retornavam da região de fronteira com o Paraguai. A viagem oficial estava prevista entre 28 e 31 de julho, com destino a Foz do Iguaçu. As 4 ampolas foram apreendidas e, após consulta à Polícia Federal e Receita Federal, as 2 mulheres e o veículo oficial foram liberados. Na ocasião em que o caso veio a público, a presidência da Câmara afirmou que não havia autorizado o uso do veículo para compras particulares e que eventual utilização diferente da finalidade oficial seria de responsabilidade de quem tivesse praticado o ato. Com as deliberações tomadas no dia 24, o episódio passou a ter também consequências político-administrativas dentro do legislativo de contenda. A ata registra expressamente a aprovação das resoluções que produziram a perda dos mandatos das 2 vereadoras.
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1: Enem Ronaldo, só um grande amor.

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5: Com certeza, muito mais rádio. De volta aqui na programação Grande Lago 580. A sua melhor companhia. Faltando 9 minutos para 6. Deixa eu ver aqui, recebi uma mensagem. Deixa eu ouvi-la. Cadê? Aqui, ó.
6: Oi, Alex. Boa tarde, meu amigo. Tudo bem?
5: Boa tarde,
6: Alex. Estou te mandando essa mensagem só para você dar risada de mim, tá?
5: Ué.
6: Eu tava sem rádio. Daí ganhei um rádio velho lá de Toledo. Daí eu liguei aí na rádio hoje para mim saber que dava certo assim. Daí o Danielzinho me atendeu. Daí ele falou que 5 horas você tava aí.
5: Tá.
6: Agora eu vou te mandar a foto do meu rádio com meu bisneto, o que o meu bisneto fez no meu rádio.
5: Capaz.
6: Não vai dar risada. Vou te mandar, só pra você ver que era verdade. Tudo, tá, fazia bom tempo que eu tava sem rádio.
5: É.
6: Ai, Alex, que Deus te abençoe e te proteja. Amém. Assim. Olha esse videozinho que eu vou te mandar do rádio meu, tá?
5: Tá bom.
6: Tenha uma boa noite.
5: Obrigado.
6: Tá? Até mais, Alex.
5: Até. Manda o vídeo aí, Dona Eli. Um beijo bem gostoso pra Dona Eli, que tá ouvindo o programa. Falei poucos dias, falei com ela. Eu tava visitando o nono e a nona Fracaro lá, e a Dona Eli é vizinha deles. E aí eu tava saindo, ela gritou lá. E aí nós conversamos, fazia tempo que a gente não se falava, né, Dona Eli? A Dona Eli é uma queridona, né? Ouvinte minha aí, desde que eu comecei a trabalhar em rádio aí, a Dona Eli sempre tava ouvindo. E faz tempo que eu não vou na casa dela tomar um café, tomar um chimarrão, mas ela com certeza mora no meu coração. Manda foto aí ou vídeo, Dona Eli, pra eu ver o que fizeram com o teu radinho. Ah, espero que esteja funcionando, viu? Espero que esteja funcionando pra você ouvir a gente todos os dias aí, tá? Senão nós vamos ter que dar um jeito aí de um radinho pra senhora me ouvir, porque é a tua audiência, é importante pra mim, tá bom? Um abraço, minha querida. Agora, vamos seguindo por aqui. Deixa eu aguardar aqui, tomara que ela consiga mandar o vídeo aí pra eu ver como é que ficou, o que é que fizeram, né, com o radinho da Dona Eli.

0: Adriano, vamos encerrando aqui a primeira hora do Porteira Aberta. Já, já, eu tô de volta, agora é hora da Ave Maria.
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0: Boa tarde, caríssimos irmãos e irmãs. Alegria de estar junto com você neste momento de oração, final do nosso dia, agradecendo e bendizendo a Deus por estarmos juntos, reunidos para este momento de oração, rezando hoje de forma especial por todos os doentes, enfermos, hospitalizados, intercedendo a Nossa Senhora da Saúde para que olhe sempre por todos os doentes, rezando também por Arthur Sem, né, que está de aniversário, também hoje, dia da criação da Diocese de Foz do Iguaçu, rendendo graças, né, por esses 48 anos de caminhada, nossa Diocese, e que no dia 30 será celebrado a Romaria Diocesana. Você é convidado a estar participando conosco nesse dia 30 da Romaria Diocesana, juntos celebrando, né? Agradecendo a Deus por esta caminhada. Irmã Bernadette, que está de aniversário, pela sua intenção, a qual está no texto. Com fé, rezemos juntos em nome do Pai, do Filho e do Espírito Santo. Amém. Pensamento do dia: a misericórdia de Deus vem antes do juízo, porque a misericórdia nos salva. Meu Deus e Pai, não é fácil seguir seus ensinamentos e caminhar nos seus caminhos. No entanto, sabemos que só encontraremos felicidade e alegria no que deseja para nós. Ajudai-nos a sermos autênticos e corajosos para viver nossa vida cristã a cada dia em que nos tornemos pessoas comprometidas com o vosso reino de justiça e paz. Isso vos pedimos. Amém. O anjo do Senhor anunciou a Maria
1: e ela concebeu o Espírito Santo.
0: Ave Maria, cheia de graça, o Senhor é convosco. Bendita sois vós entre as mulheres e bendito é o fruto do vosso ventre, Jesus.
1: Santa Maria, Mãe de Deus, rogai por nós, pecadores, agora e na hora de nossa morte.
0: Eis a serva do Senhor.
1: Faça-se em mim segundo a vossa palavra.
0: Ave Maria, cheia de graça, o Senhor é convosco. Bendita sois vós entre as mulheres e bendito é o fruto do vosso ventre, Jesus.
1: Santa Maria, Mãe de Deus, rogai por nós, pecadores, agora e na hora de nossa morte.
0: E o Verbo se fez carne
1: e habitou entre nós.
0: Ave Maria, cheia de graça, o Senhor é convosco. Bendita sois vós entre as mulheres e bendito é o fruto do vosso ventre, Jesus.
1: Santa Maria, Mãe de Deus, rogai por nós, pecadores, agora e na hora de nossa morte. Amém.
0: Rogai por nós, Santa Mãe de Deus,
1: para que sejamos dignos das promessas de Cristo.
0: Oremos. Infundi, Senhor, em nossos corações a vossa graça, a fim de que, tendo conhecido pela anunciação do anjo a encarnação de Jesus Cristo, vosso Filho, pelos merecimentos de sua paixão e morte na cruz, sejamos conduzidos à glória da ressurreição. Isso vos pedimos, ó Pai, por Cristo Senhor nosso.

0: O Senhor esteja convosco.
1: Ele está no meio de nós.
0: Proclamação do Evangelho de Jesus Cristo segundo Mateus.
1: Glória a vós, Senhor.
0: Ai de vós, doutores da lei e fariseus hipócritas, vocês são como sepulcros caiados. Por fora parecem bonitos, mas por dentro estão cheios de ossos de mortos e de toda podridão. Assim também vocês por fora parecem justos para as pessoas, mas por dentro estão cheios de hipocrisia e injustiça. Ai de vocês, doutores da lei e fariseus hipócritas, vocês constroem os túmulos dos profetas e enfeitam os monumentos dos justos. E dizem, se tivéssemos vivido nos dias de nossos pais, não nos teríamos juntado a eles para derramar o sangue dos profetas. E assim vocês testemunham contra si mesmos, que são filhos daqueles que mataram os profetas. Completem, portanto, a medida de seus pais. Palavra da salvação.
1: Glória a vós, Senhor.
0: Caríssimos irmãos e irmãs, continua a série de admoestações de Jesus dirigidas aos líderes religiosos e políticos de Israel. Hoje vemos as duas últimas das sete sentenças. A indignação de Jesus é tamanha que ele compara os doutores da lei e os fariseus a sepulcros caiados, pois têm a aparência exterior de um túmulo recém-pintado de branco que tenta esconder sua realidade interior de corrupção e morte. Aparentando ser pessoas boas e justas, escondem uma realidade de mentiras e exploração, camuflam pecados e falta de comprometimento com os valores essenciais da religião, como a misericórdia e a justiça. São sepulcros caiados, também porque dizem uma coisa e fazem outra totalmente diferente, motivados por interesses próprios e não pelo bem comum. Como nós somos verdadeiramente verdadeiros? Aquilo que aparentamos verdadeiramente somos, o escondemos dentro de nós, uma podridão, um mal, a qual é incontável. Vivamos segundo

Brás. Deus Todo-Poderoso vos abençoe, Ele que é Pai, Filho, Espírito Santo. Amém. Uma boa noite a todos e até amanhã, se assim Deus nos permitir. Nesta

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1: Mesmo que seu corpo esteja doente, não deixe que sua mente fique doente. Buda. 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

18h11, 6h11, de volta o Porteira Aberta aqui na programação Grande Lago, AM 580, sua melhor companhia.

1212, manda pra mim aí a sua mensagem de áudio e de texto. Ajuda a gente a fazer a melhor programação do Rádio do Oeste do Paraná. Tá começando a segunda hora do Porteira Aberta com muita música sertaneja da melhor qualidade e também o melhor do Sul pra você, das músicas do Rio Grande do Sul, as músicas do tradicionalismo, nativismo gaúcho. Você acompanha aqui pela Rádio Grande Lago, aqui no Porteira Aberta.

Programação Grande Lago, a música não pode parar, hein? Deixa eu mandar um abraço pro Roberto, pediu Encanto e Magia do Chico Rei Paraná. Vai curtir aqui comigo no comecinho dessa segunda hora. O meu amigo Andrezão também, o André curtindo a programação, pediu Vida de Pescador com Mato Grosso e Matias e vai curtir aqui com a gente, né? Vou começar aqui com eles. Já tem mais gente participando aqui também. Já eu trago a participação de vocês também.

Jesus disse: felizes os que promovem a paz, porque serão chamados filhos de Deus. A paz não é somente a ausência de guerras e injustiças. A paz acontece quando existe união entre as pessoas, diálogo, respeito, solidariedade e confiança. Pratique a paz na sua própria família. Lembre-se, a paz começa em casa.

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0: Vamos lá, tem gente participando aqui com a gente na programação 580. Vamos lá, vamos atender esse pessoal querido que tá aí participando com a gente. É, deixa eu ver. Vamos lá. Agora sim. Oi, boa tarde.
1: Oi, Alex.
0: Oi.
1: É Nelcinda Brown.
0: Oi, Nelcinda.
1: Alex, eu gostaria de escutar a música Oi, Deus.
0: Opa.
1: Se possível, você tocar ela pra mim escutar, tá bom? Grande abraço, Alex, tudo de bom, que Deus
0: pra
1: abençoe.
0: Você também. Obrigado, viu? Um abraço pra você, pra toda a sua família. Obrigado por pedir aí a nossa música. E vou trazer pra você daqui a pouquinho, na música do dia, eu trago ela pra vocês, tá bom? Bom fim de tarde, boa noite pra vocês. Obrigado pela companhia. Participe sempre.

0: Quem também tá aqui comigo? Quem tá aqui comigo? Boa tarde.
1: Olá, boa tarde, Alex. Boa noite. Já falo as duas coisas junto, né? E tudo bem com você, meu
0: tudo
1: querido?
0: Bem,
1: tudo certo, graças a Deus. Estamos aí de novo, de volta, no seu Porteira Aberta.
0: Que bom.
1: Quando a gente pode, pode, né, Alex? Estamos aí, escutando seu programa. Tinha ido lá na Dona Érica, dar um abraço nela.
0: Ah, é?
1: E quero homenagear ela também através do seu programa. Hoje ela está de aniversário.
0: Opa!
1: É, completando 94 anos.
0: Olha só.
1: Não é qualquer um não, viu, Alex? Pelo amor de Deus, a avó é muito, muito pra frente. É, a cabeça assim, aberta, sabe?
0: É.
1: Uma mente lúcida.
0: Que maravilha.
1: Uma memória. Tá seguindo, como é que se diz, o ritmo do tempo.
0: Não parou no tempo.
1: E ela é um amor de pessoa. Eu amo muito ela.
0: Que
1: parabéns, maravilha. Dona Érica. Parabéns, parabéns pra Vânia também.
0: Abraço,
1: a filha,
0: Vânia.
1: Que cuida dela, né?
0: Uhum.
1: E é isso aí. Deu um forte abraço nela já, e ela é muito, muito querida, muito amor.
0: Que bom, que bom.
1: Então, oferecer a música com Agora ou Nunca Mais, é o Grupo Carisma que toca, que canta, né, Alex? E ela gosta também de uma música com terceira dimensão.
0: Qual?
1: Aruma Sacristia.
0: Ah.
1: Aruma Sacristia, que eu vou casar. Diz
0: Padre.
1: Ela que não quer mais casar. Ô, vó Érica, 94 anos.
0: Ah, dá
1: tem
0: tempo.
1: Tem que casar sim, dona Érica. Camida, ser feliz com a vida. Parabéns, parabéns pra essa figuraça aí.
0: Ela não quer
1: falou
0: se incomodar.
1: Falou hoje que vai arrumar um namorido.
0: O namorido.
1: Um namorido.
0: Tá bom.
1: Ô, minha linda, parabéns, dona Érica. Tudo de bom pra você. Que Deus te abençoe com muita saúde, muita saúde. E continua sendo essa pessoa iluminada.
0: Que bom, que maravilha. Dona Érica, a Glaci mandou aqui pra mim algumas fotos, né? Duas fotos, uma ela e a Dona Érica, e a outra a Dona Érica aqui. Ela parece, olha, ela não tem 94 anos, não pode. Que gracinha, e ela tá jovem de tudo, né? Olha que lindona, forte, né? Que bom, como você disse, né, Glaci? Ela tá aí, a cabeça dela, dá pra ver no sorriso dela, que a cabeça dela não parou no tempo, que ela tá aí aproveitando a vida nos seus 94 anos de vida. Dona Érica, um beijo forte pra senhora, tá bom? Feliz aniversário, que Deus lhe abençoe. Chegar nos 100 aí, hein? Quero ir na festa dos 100 anos da Dona Érica. Tá aí, tá pertinho. E se ela continuar desse jeito aqui, com essa alegria no rosto aqui, essa vitalidade, essa cabeça jovem aí, como a Glaci falou, ela vai passar facinho dos 100 aí. Dona Érica, vou falar um negócio. Tá com 94, tá bem assim. Fica assim, vai que arruma um namorido, aí ele começa a incomodar, e aí foi. Aí vai bater com as 10. Aí não dá. Tá feliz assim, tá feliz, tá feliz. Time que tá ganhando não se mexe. Dona Érica, brincadeira, tá? Que Deus abençoe aí a senhora, a Vânia também, né? É Vânia o nome da filha? É Vânia. Um abraço pra Vânia, pra Dona Érica. Que nome bonito, né? Érica, muito bonita, forte. Um abraço, tá bom? Feliz aniversário, que Deus te abençoe cada dia a mais. Para que você possa ouvir durante muitos anos o Porteira Aberta, né?

0: Feliz aniversário, dona Érica! Muitos anos de vida! Deixa eu ver aqui, a Glaci pediu, falou que ela gosta de ouvir essas duas músicas aqui, né? Vamos começar com Terceira Dimensão, vamos fazer aí as bandas do Sul. Padre, arruma a sacristia!
1: Padre, arrume a sacristia que
0: se bobear, ela vai dançar essa aqui ainda, né, dona Érica?

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3: 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Você ouviu aí, né? Dicas pra você. Estamos no período eleitoral. Sei que tem muita gente que se emociona um pouco nesse período, né? Pessoas que às vezes levam ao pé da letra muito as coisas e tal. Olha, não indiferente de quem você vai votar na eleição, graças a Deus vivemos num país democrático, né? Onde a gente escolhe para quem vai votar, vai lá e vota de forma secreta, né? E é um direito constitucional, e você vota para quem você quiser, você pode fazer campanha para quem você quiser, naquele candidato que você acredita, que você quer que ganhe. O que não pode acontecer é, não é só porque alguém postou na internet, o tiozão da internet, né? O tiozão do Facebook, foi lá e postou algo que diz, fala bem ou favorece o seu candidato, que você tem que sair compartilhando que aquilo é verdade, né? Porque, olha, muita coisa, eu durante, principalmente, as últimas eleições, os últimos anos, eu tenho pesquisado muito sobre isso e lido bastante sobre isso e acompanhado bastante. Eu vou te falar uma coisa, de cada 10 posts que a gente vai ver, cada 10 coisas que a gente vê na internet, umas 8 é mentira. Essa é a triste realidade, é mentira. E você compartilhando essas mentiras, você pode incorrer num crime. Daqui a pouco você está com a justiça no teu pé aí. Você que às vezes foi agir na maior da boa vontade. Então, cuida, muito cuidado na hora de compartilhar, porque às vezes pode ser alguém que é até adversário do teu candidato, que postou aquilo ali para você sair repostando a mentira e aí pegar toda essa gente que sai repostando as coisas sem ler, sem procurar saber se é verdade ou não é, e aí acaba sobrando depois, né? E assim, você que às vezes é uma pessoa de bem, tá com suas contas todas em dia, tá em dia com a justiça, é uma pessoa correta, e às vezes na maior da boa vontade, porque tá revoltado com alguma coisa, vai lá e compartilha algo, e é crime isso. É crime. Postar mentiras é crime, compartilhá-las também é crime. Você tá contribuindo para um crime eleitoral, de calúnia, difamação. Então tenha cuidado, né? A gente fala isso aqui porque é papel nosso enquanto meios de comunicação fazer isso, apesar de que a gente sabe que tem pessoas, inclusive no meio de comunicações, despreparadas e que acabam divulgando, falando, seja em qual for meio de comunicação, mentiras, porque também estão aí, no nosso meio aqui também, tem gente na imprensa que é toda emocionada também, né? Que é de um lado ou de outro aí, da política, né, eleitoral aí, se emociona e sai falando bobagem. Então toma cuidado, né? A gente tá aqui para informar, não desinformar, tá bom? Então, diz que conselho, se é bom não dá, vende, né? Esse aqui vai de graça. Não saia compartilhando coisas aí a bel prazer só porque aquilo ali satisfez o teu ego e porque o seu candidato de estimação aí sai bem naquilo ali, né? Até porque a gente não tem que estar aqui bajulando político não, tá bom? Beleza? 6h39, deixa eu ver, daqui a pouquinho, daqui a pouquinho eu trago Oi Deus aí, tá? Já, na música do dia, já vou trazer ela aí. Deixa eu trazer essa música aqui pra vó Cleusa, ela é do Leôncio Leonel, eu tenho certeza, olha, eu acho que a dona Érica também vai gostar dessa música aqui. Deixa eu mandar também pra toda a família Pires, o pessoal aí no Pacuri, que sempre estão ouvindo a gente aí, né? Todos que estão aí, né? Seu Tião Pires, a dona Maria, né? Que ouvem a gente aí. Meu amigo Bico Preto lá, o Bico Branco agora, né? Lá em Santa Clara também, ouvindo a gente. A dona Nair, o seu Anselmo lá em São Clemente, ouvindo Porteira Aberta. sempre também acompanhando. Essa aqui vai para vocês, ó. Velha

0: Candeeiro da Fazenda, Tião Carreiro e Paraíso aqui no Porteira Aberta, é a Rádio Grande Lago, a sua melhor companhia. Deixa eu trazer a Oi Deus aqui na programação, na nossa música do dia. Já a gente vai trazendo aqui também, tem mais participações aqui na programação, né? Deixa eu ver aqui, a Celoni também participou, deixa eu ver. Oi, Celoni.
1: Boa tarde, Alexa. Celoni. Oi. O Nilo pediu pra você rodar pra ele a música Canoeiro, acho que é com Tião Careiro e Pardinha. Se for atendido, desde já agradeço, tem uma excelente tarde.
0: Tá, beleza então, deixa eu achar Canoeiro aqui. Tem com Zé Carreiro e Carreirinha, tem com Tonico e Tinoco também. Vamos trazer aqui com Zé Carreiro e Carreirinho. Deixa eu trazer aqui, tem mais participação, vamos lá.
2: Alex Moreno, um abraço, uma boa
0: Fala,
2: noite.
0: Gatão.
2: E para sua carinhosa e merecida audiência, gostaria de ouvir uma música que antes da Lajota, eu tenho certeza que é Glaci. Aliás, ela podia mandar um alô e transmitiu a minha presença de vida para Nair e para o Walter Lox. Uhum. Parece-me que estão em Novo Progresso, sul do Pará. Tem uma música muito linda, um grupo de Santa Helena que chama-se Filhos da Terra, Pratas da Casa.
0: Uhum.
2: Nova Era na Nova Imagem, ou a banda Nova Era na Nova Imagem, com o saudoso Bugio, com Milton Miller, que hoje está em Criciúma, Rio Grande do Sul. Poxa, que legal, não precisa nenhuma lajota só, que essa gente é gente boa e mora no coração da gente. Toda a sua merecida audiência, um abraço, uma boa noite. Como é bom você ter raiz. Raiz é algo fantástico e raiz se chama esse teu programa Porteira Aberta.
0: Valeu.
2: Um abraço, uma boa noite.
0: Um abraço, boa noite, sucesso para todos nós aí, capitão. Uma boa noite, tudo de bom, tá? Obrigado pelas palavras, mais uma vez, sempre palavras carinhosas e de incentivo aí do capitão, né? Vamos trazer também a banda Nova Imagem aqui na programação. Deixa eu atender aqui primeiro quem pediu. Aqui, ó, Oi Deus. Aí eu venho na sequência com as demais aqui, tá bom?

0: abençoa.
1: Oi, Deus. 7 para 7.
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0: movimentaram o país no dia de hoje.
1: Olá, boa noite.
0: Boa noite para você que nos acompanha em todo o país.
1: Quarta-feira, 26 de agosto de 2026.
0: Vamos aos destaques do dia.
1: Defesa de crianças, adolescentes e mulheres no ambiente digital.
0: Discord é acionado na justiça por falhas na proteção de menores.
1: A ação civil pública foi apresentada pela Advocacia Geral do
0: no ambiente digital. O combate a crimes cibernéticos e as ameaças no ambiente digital contam com o apoio do CyberLab, Laboratório de Operações Cibernéticas.
1: Quem conversou com a gente sobre o assunto foi o coordenador, delegado Alessandro Barreto.
2: O CyberLab está ajudando as polícias estaduais a identificar a pessoa se achava acima de qualquer suspeita e se escondia por detrás de conexões de internet.
0: Atenção, diretores e professores de escolas públicas.
1: Está na hora
3: em consideração a proposta pedagógica, as características e as necessidades da comunidade.
0: Hoje, na apresentação da Voz do Brasil, eu, Luciana Vasconcelos e Luciano Seixas.
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0: A arrecadação do governo federal chegou a 289 bilhões e 300 milhões de reais no mês de julho.
1: Um aumento de quase 9%.
0: Indústria, serviços e arrecadação de impostos.
4: Na comparação com julho do ano passado, o resultado representa crescimento real de quase 9%, já descontada a inflação. Entre os fatores que contribuíram para o resultado estão o aumento da arrecadação da Previdência Social e o crescimento das receitas com PIS e COFINS associado ao aumento das vendas. Destaca Claudemir Malaquias, chefe do Centro de Estudos Tributários e Aduaneiros da República.
5: De 1,05%. A venda de bens, um crescimento de 4,93%. A venda de serviços, um crescimento de 2%. A massa salarial teve um crescimento nominal de 10,19% em relação ao ano passado. E o valor em dólar das importações, um crescimento de 12,16%.
4: O desempenho também é positivo no acumulado do ano. De janeiro a julho, a arrecadação chegou a 1 trilhão 876 bilhões de reais. De 2025. Reportagem Pablo Mundim.
1: O Índice Nacional de Preços ao Consumidor Amplo 15, o IPCA 15, considerado uma prévia da inflação oficial do país, ficou em menos 0,4% no mês de agosto.
0: Contribuíram para o resultado os setores de habitação, com queda de 1,41% nos preços, transportes com redução de menos 1% e alimentos e bebidas com queda de 0,1%.
1: E nos transportes, a queda no preço da gasolina.
0: Já no setor de alimentos e bebidas, os destaques ficaram por conta do tomate, batata inglesa, cenoura e café moído, que ficaram mais baratos no período.
1: Crianças e adolescentes estão no centro de uma ação civil pública contra a plataforma de comunicação Discord.
0: O motivo são possíveis falhas na proteção desse público, que teriam resultado em crimes e situações de violência.
6: Adote medidas efetivas para a proteção de crianças, adolescentes e mulheres no ambiente digital. Voltada inicialmente para as comunidades de games, hoje a ferramenta é usada por públicos variados e permite o compartilhamento de textos, arquivos de voz e vídeo e transmissões de modo público ou privado. Porém, segundo o governo, tem apresentado falhas na segurança e mecanismos de proteção a menores, como explicou.
7: A adoção de requisitos mínimos estabelecidos na legislação brasileira, em especial no ECA digital, e a ausência dessa rede de proteção tem levado a situações de ordem absolutamente criminal, envolvendo crianças, adolescentes, mulheres e animais. Tentamos, por 2 semanas, construir um termo de ajustamento de conduta. A empresa, num primeiro momento, demonstrou o interesse. Recusou a assinatura do termo no último momento.
6: O fato mais grave e recente envolvendo a plataforma foi a morte de uma adolescente de 13 anos no Mato Grosso do Sul, que tirou a própria vida durante uma transmissão ao vivo pelo Discord. O secretário nacional de Direitos Digitais, Vitor Fernandes, diz que a plataforma demorou a agir, mesmo quando foi notificada.
8: Essa live durou mais de 2 horas, ela começa por volta de 2h20. Do ocorrido.
6: O ministro da Justiça e Segurança Pública, Wellington César Lima e Silva, lembrou que as plataformas digitais devem se adequar ao país.
9: É uma resposta que busca fazer valer que qualquer plataforma, nacional ou estrangeira, não venha a descuidar dos limites impostos pela lei.
6: A ação pede que a plataforma reforce os mecanismos de controle parental, amplie de riscos para menores. É exigida ainda a criação de mecanismos específicos de detecção e moderação de conteúdos com práticas de maus tratos, violência, mutilação e crueldade contra animais. A plataforma tem até 15 dias para se adequar, sob pena diária de R$500 mil. Também é pedida a condenação da empresa em R$500 milhões por dano moral coletivo. Reportagem Graziele Bezerra.
0: Crianças e adolescentes devem ser orientados sobre os riscos existentes na internet e estimulados a conversar com adultos de confiança sempre que sentirem desconfortáveis durante interações online.
1: Caso alguém solicite sigilo sobre conversas, fotos ou qualquer outro conteúdo, o fato deve ser comunicado imediatamente aos pais ou responsáveis.
0: São orientações do delegado Alessandro Barreto, Segurança Pública.

0: cibernéticas. A pessoa acha que até um super laboratório, estilo Matrix. Mas não, nós temos lá policiais capacitados. A grande parte do time são de meninas cybergirls. Então, assim, são as meninas que fazem um trabalho espetacular nessa área. E essa unidade, ela apoia as polícias estaduais, trazendo informação qualificada para ajudar em diversos contextos, como, por exemplo, no enfrentamento. Se tem esse trabalho qualificado que ajuda certamente a salvar vidas e a evitar tragédias.
1: Quais são os crimes mais identificados pelo laboratório e nesse contexto, o que tem chamado mais atenção?
0: Bom, o que a gente tem visto aí nos últimos anos e principalmente pós pandemia, a migração do crime do espaço físico para o espaço virtual. Então a gente tem visto um aumento considerável de invasão de conta de WhatsApp, de redes sociais, falsa central. A gente tem visto isso muito. Nós temos visto também vários problemas, principalmente o extremismo digital, crimes de ódio. Eu fico indignado como policial e principalmente como cidadão. Muita misoginia, um ódio contra mulheres e meninas que dá nojo, que dá asco dessas pessoas. Para a internet. E nesse contexto, o CyberLab está ajudando as polícias estaduais a identificar pessoas que se achavam, a pessoa se achava acima de qualquer suspeita e se escondia por detrás de conexões de internet.
2: Bom, o senhor mencionou crimes como fraudes, né? Estelionatos e tal. Esses a gente já imagina quem são as pessoas por trás, são os bandidos comuns, vamos dizer assim. Mas o senhor mencionou também. Perfil dos criminosos e das vítimas, delegado?
0: Isso, bom, o perfil das vítimas, boa parte, principalmente relacionada a crime de ódio, a gente encontra de mulheres, meninas, entendeu? Às vezes até meninas novas, adolescentes. E o criminoso, o que a gente tem visto antigamente, que eu falo, há pouquíssimos anos, porque muda muito rápido na internet, a gente via menores, aliciando menores para cometer delitos. Quando se fala de internet, de uma maneira geral, quando vai se tratar de vítimas de fraudes, antes falava que o pessoal idoso, pessoal com a idade um pouco mais avançada, estava mais suscetível para isso. Hoje é todo mundo, ele pode ser vítima de um golpe. Crimes de ódio. Isso tem chamado muita atenção, que nós precisamos reforçar o trabalho para identificar ainda mais rápido e principalmente aqueles que estão por trás do processo de radicalização dos menores.
2: Sim, porque uma criança de 11 anos, ela não chega ao ponto de praticar um crime de ódio na internet sozinha, eu suponho, né?
0: A gente tem visto pessoas desvirtuar redes e serviços que são utilizados. Encontrar esses garotos e radicalizar. Então, nosso papel é antecipar cada vez mais, identificar esses grupos e evitar que crianças de 11 anos sejam atraídas para um caminho terrível como esse.
1: A partir do monitoramento, o CyberLab dá um alerta e colabora para o desencadeamento de operações importantes de combate ao crime nesses ambientes digitais. Quais são as
0: algumas, principalmente a proteção de crianças e adolescentes. Eu vejo pessoas falando, salvamos tantas vidas. Eu

0: Para mim é impossível mensurar isso. Eu só tenho certeza que tragédias foram evitadas, meninas que estavam sendo abusadas online foram libertadas. Aí essas operações, elas nos orgulham muito em fazer parte de um time. Vidas, isso é muito gratificante para mim.
1: Delegado, o senhor mencionou, né, que é um trabalho conjunto com as polícias civis dos estados. Se alguém quiser fazer um alerta para o CyberLab, fazer uma denúncia, como é que essa pessoa pode proceder? De repente, um pai, uma mãe que identificou ali com seus filhos uma situação desse tipo? Enfim, pessoas que queiram fazer algum tipo de alerta para o CyberLab, como é que pode proceder?
0: Eu recomendo que procurem no teu estado. Pegar informação qualificada, a gente está conversando com as polícias e consegue desencadear essas grandes operações. E um ponto relevante que você falou é o pai e a mãe. O que a gente tem visto? O pai e a mãe deixa o filho passar 10, 12, 15 horas na internet, não acompanha, e a internet tem muita gente má por trás das conexões. Chegar, mais pessoas vão ser identificadas e vão ser responsabilizadas, até porque tem-se aquela impressão que a internet é algo que você fez algo lá e fica impune, não vai ocorrer nada. Muito pelo contrário, tá? As polícias estão cada vez mais preparadas para identificar essas pessoas e responsabilizá-las.
2: Muito bem, nós conversamos com o delegado Alessandro Barreto, coordenador do laboratório.
1: O Ministério das Relações Exteriores emitiu nota de pesar pelas vítimas dos deslizamentos e inundações que atingiram o Nepal e o Tibete após o terremoto desta quarta-feira.
2: Equipes de resgate continuam as buscas por sobreviventes.
1: Até o momento, não há registros de brasileiros entre as vítimas.
2: A Embaixada do Brasil em Katmandu, no Nepal, e em Pequim,
1: o telefone do plantão geral do Itamaraty é 61, código de Brasília, 98260-0610.
2: Está aberto o período de escolha dos livros do Programa Nacional do Livro e do Material Didático, o PNLD, que serão usados por alunos do primeiro ao quinto ano do ensino fundamental no período de 2027 a 2030.
1: O prazo vai até 8 de setembro e a seleção deve ser feita de forma coletiva. Didáticos que serão utilizados por estudantes e professores do primeiro ao quinto ano do ensino fundamental já está aberto. As escolas públicas têm até 8 de setembro para selecionar os materiais que serão utilizados no triênio 2027-2030. A seleção deve ser feita com a participação da equipe escolar, levando em consideração a proposta pedagógica, as características e as necessidades da comunidade. O programa conta com 3 categorias, como
3: as obras são voltadas para estudantes e professores do primeiro e do segundo ano com foco na alfabetização. Na categoria 2, as obras são voltadas para o terceiro, quarto e quinto ano com foco no desenvolvimento do letramento e da escrita. Nesse ano, nós temos novidades como o livro regionalizado de história e geografia, a obra de produção de texto e livros voltados para educação digital e midiática. A categoria 3, ela é optativa para as redes e a seleção dela é para obras de língua espanhola.
4: ENLD, que reúne informações sobre as obras aprovadas, como resenhas, metodologias, organização dos conteúdos e orientações para a escolha. Depois, a seleção precisa ser formalizada em ata e registrada no sistema PNLD Gestão, com acesso pela conta GovBR. O preenchimento da ata sozinho não conclui o processo. Após o registro, a ata e o comprovante de escolha devem ficar disponíveis em local visível na escola. FNDE pelo e-mail livrodidático@fnde.gov.br. Reportagem Thaís de Araújo.
2: Instituições públicas do ensino superior e tecnológico que adotam práticas de prevenção e enfrentamento à violência de gênero vão ser reconhecidas com o selo de ambiente acadêmico seguro.
5: A iniciativa do Ministério da Educação vai conceder o título nas categorias ouro, prata e bronze.
2: Podem aderir ao programa
6: As mulheres já são maioria no ensino superior, então é muito importante criar ambientes cada vez mais seguros e livres de violência. Nesse sentido, o selo é um estímulo para que cada vez mais instituições se juntem a esse movimento de ter instituições verdadeiramente livres de violência.
2: Para mais informações, acesse gov.br/MEC.
5: Estamos no mês da gestante. Nós já falamos aqui sobre a importância de cuidar.
2: Hoje nós vamos falar dos direitos assegurados por lei às gestantes.
5: Estabilidade no emprego, atendimento médico gratuito pelo SUS, prioridade em filas e serviços, intervalo para a amamentação, além da licença maternidade.
2: Está tudo explicado na reportagem de Luciana Colares de Holanda, que ouviremos agora.
7: Maria Selma Pereira é empregada doméstica em Brasília, grávida de 8 meses. Ela espera a bebê para setembro e junto com a carteira assinada, um direito que Selma não teve nas outras 4 gestações quando trabalhou na informalidade.
8: Vai ser bem melhor porque vou acordar, cuidar da neném, né? Ficar os 4 meses em casa. Agora com carteira assinada tá bem melhor agora, porque aí quando você ganhar o bebê você vai receber, né?
7: No Brasil, as gestantes têm direitos fundamentais garantidos por lei, que se estendem até alguns meses após o nascimento. Cada gestante, por exemplo, desde a confirmação da gravidez até 5 meses após o parto. Por meio da licença maternidade, fica garantido o afastamento remunerado de 120 dias para trabalhadoras formais, empregadas domésticas e seguradas do INSS. Elas também têm acesso ao salário maternidade, benefício previdenciário que substitui a renda durante esse período.
9: R$621,00 atualmente, até o teto do INSS, que vai estar no valor de R$8.475,55, a depender da categoria da trabalhadora.
7: Entre as garantias previstas na legislação brasileira para gestantes e mães, também está previsto o direito à liberação do trabalho para realizar consultas médicas. A saúde exigir. Os direitos podem ser acessados pelo telefone ou pela internet, de acordo com Márcio Lima, do INSS.
9: Os direitos são acessados através da central telefônica 135, que funciona de segunda-feira a sábado, das 7 da manhã até as 22 horas no horário de Brasília, sendo que recebe ligação gratuita ou ainda
7: trabalhistas, as gestantes contam com atendimento prioritário e acompanhante no parto pelo SUS. Após o retorno ao trabalho, a mãe tem direito a 2 intervalos diários de 30 minutos para a amamentação até o bebê completar 6 meses. Reportagem Luciana Colares de Holanda.
5: E essas foram as notícias do governo federal.
2: Uma realização da Secretaria de Comunicação. Em seguida, as notícias do Poder Judiciário e do Congresso Nacional. Boa noite.
5: Boa noite para você e até amanhã.
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11: Minuto do TCU.
12: O Tribunal de Contas da União e o Conselho Nacional de Justiça firmaram um acordo para fortalecer a fiscalização das políticas públicas do sistema prisional. A parceria... ajudar o tribunal a fazer auditorias mais completas sobre problemas como a superlotação dos presídios e a atuação de organizações criminosas dentro das penitenciárias. O acordo também vai apoiar a fiscalização do Plano Pena Justa, que busca melhorar as condições dos presídios e reduzir violações de direitos. A parceria terá a duração de 3 anos e não envolve transferência de recursos entre as instituições. Saiba mais em TCU.
11: Você vai ouvir agora notícias do Poder Judiciário.
2: Supremo julga a ação sobre o poder de requisição do Ministério Público da União a órgãos da administração pública.
13: Para o STJ, acesso a sistema com dados contábeis não dispensa dever de prestação de contas de bens em condomínio.
2: Justiça determina que o
13: Boa noite, eu sou Arthur Filho.
2: E eu sou Walter Lima.
13: Supremo Tribunal Federal julga ação sobre o poder de requisição do Ministério Público da União a órgãos da administração pública.
2: O julgamento busca definir até onde vai essa prerrogativa do Ministério Público da União e em quais situações ela pode ser exercida, delimitando se a administração pública é obrigada a atender integralmente ao pedido.
13: Mesmo que dados contábeis estejam disponíveis em sistema eletrônico.
2: Essa decisão é do Superior Tribunal de Justiça, o STJ. Fátima Uchoa.
14: Um irmão ajuizou ação contra o outro pedindo a prestação de contas da administração dos imóveis de propriedade comum. A Justiça de Mato Grosso decidiu que o administrador tem o dever de apresentar as contas e a terceira turma do STJ manteve esse entendimento. Segundo a relatora ministra Nancy Andrighi, mesmo havendo sistema que permita o compartilhamento de informações, o administrador deve apresentar as contas de forma especificada e completa.
13: TST manteve condenação em caso de caseiro baleado durante assalto.
2: Empregador terá de pagar indenização por danos morais e materiais. Mila Amaral.
15: Um caseiro levou 3 tiros durante um assalto na fazenda onde ele trabalhava e morava em Cruz Alta, no interior do Rio Grande do Sul. Deu razão a ele. O Tribunal Regional do Trabalho condenou o proprietário a pagar R$30 mil por danos morais e R$70 mil por danos materiais. A fazenda recorreu, dizendo que a culpa era de terceiros. Mas a primeira turma do TST manteve a condenação e destacou que o dono sabia dos assaltos anteriores e, mesmo assim, não tomou nenhuma providência para aumentar a segurança dos trabalhadores. A decisão foi unânime.
13: Especial. especializada em doenças raras.
2: Decisão atende a pedidos do Ministério Público Federal em ação. Sabrine Menezes.
16: De acordo com o inquérito civil instaurado pelo MPF, Sergipe possui cerca de 120 mil pessoas acometidas por doenças raras. Dessas, aproximadamente 36 mil apenas em Aracaju e a maioria delas crianças. Com a decisão, o Estado e o município devem organizar e pactuar a linha de cuidado da rede de forma... um serviço de atenção especializada em doenças raras, além de estruturar a rede de atenção integral para pessoas com doenças raras. Em caso de descumprimento, foi fixada multa de R$5.000.
13: O Tribunal Superior Eleitoral recebeu um grupo de criadores de conteúdos digitais para uma iniciativa voltada a combater a desinformação sobre as urnas eletrônicas.
2: O encontro se estendeu por toda a tarde dessa terça-feira e foi viabilizado. Vitor Struck.
17: Juntos, os influenciadores somam 45 milhões de seguidores nas redes sociais. O encontro fez parte da iniciativa Confirma, 30 anos de urna eletrônica, e foi promovido pela organização Redes Cordiais, em parceria com o TSE e com o apoio do YouTube e do TikTok. A programação contou com visitas a espaços importantes do tribunal, como o local onde as urnas ficam armazenadas. Funcionamento dos equipamentos usados nas eleições. Ao final, os influenciadores participaram de uma roda de conversa com o presidente do TSE, o ministro Cássio Nunes Marques.
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13: A você, uma boa noite.
2: E até amanhã.

0: Senado.
1: Eu sou Paula Groba.
2: E eu sou Humberto Pinheiro.
1: E estes são os destaques de hoje do Jornal do Senado, que começa agora.
2: Governo e Congresso anunciam um acordo para votações prioritárias. Fim da escala 6x1, taxa das blusinhas, terra... do ensino fundamental.
1: Boa noite.
2: Boa noite.
1: Após encontro com o presidente Lula e o presidente da Câmara dos Deputados, Hugo Mota, o presidente do Senado, Davi Alcolumbre, anunciou as prioridades do Congresso nos próximos dias. Entre os temas citados estão a votação da MP que acaba com a taxa sobre compras internacionais acima de $50. Alcolumbre afirmou que a MP da chamada taxa das blusinhas será votada.
2: Que acaba com a escala 6x1 e a PEC da Segurança Pública, que devem ser analisadas pela Comissão de Constituição e Justiça na semana de esforço concentrado do Congresso a partir da próxima segunda-feira. Mais informações com o repórter Pedro Pincer.
3: O presidente do Senado, Davi Alcolumbre, afirmou que votará na próxima semana a medida provisória que acabou com a chamada taxa das blusinhas, imposto de importação de 20% sobre compras internacionais. Antes de perder a validade. Caso a votação não ocorra, o imposto voltará a ser cobrado em 9 de setembro. Alcolumbre reafirmou que a medida será pautada no esforço concentrado previsto para ocorrer entre 31 de agosto e 4 de setembro.
4: Nós vamos deliberar e ela virá lei para proteger milhões de brasileiros que usam desse instrumento para adquirir produtos muito baratos e terem qualidade de vida melhor.
3: Alcolumbre também... da Constituição que tratam da segurança pública e do fim da escala 6x1. Davi afirmou estar em contato frequente com o relator da mudança na escala de trabalho, senador Omar Aziz, do PSD do Amazonas.
4: Tem a compreensão da importância da matéria, me disse que já está construindo um relatório para ser apresentado na próxima quarta-feira na Comissão de Constituição e Justiça.
3: Outra proposta que deve ser pautada na semana que vem é a que cria uma...
2: está na Comissão de Constituição e Justiça. Repórter Herman Kulitz.
5: O texto altera diversas regras da Constituição para ampliar a atuação da Polícia Federal, endurecer o combate às facções e milícias e reforçar o financiamento do Fundo Nacional de Segurança Pública e do Fundo Penitenciário Nacional, além de aumentar a integração e a cooperação de sistemas e órgãos de segurança pública. Do senador Sargento Reginauro, do PSDB do Ceará, que recomendava que os homicídios praticados por organizações criminosas não fossem julgados pelo Tribunal do Júri. Já a emenda do senador Hamilton Mourão, do Republicanos do Rio Grande do Sul, defendia a previsão de um sistema de informação sobre antecedentes criminais. Ambas foram rejeitadas, com o entendimento do relator de que não cabe a implementação. Alterar o que já foi aprovado pelos deputados somente atrasaria medidas que precisam ser tomadas contra a criminalidade organizada e iria na contramão da expectativa da sociedade. Porém, as modificações podem ser apresentadas na Comissão de Constituição e Justiça até a discussão final da matéria. O texto ainda precisa ser aprovado em 2 turnos no plenário do Senado. Se passar sem alterações,
1: duas medidas provisórias editadas pelo governo federal para tentar reduzir os impactos das tarifas americanas e da alta internacional do petróleo.
2: As duas medidas provisórias já estão em vigor, mas precisam ser aprovadas por deputados e senadores para continuar valendo. Repórter Patrícia Oliveira.
0: Uma das medidas permite que empresas afetadas pelas novas tarifas impostas pelo governo americano prorroguem por até um ano o A medida libera 3 bilhões de reais para subsidiar a produção e a importação de diesel e gasolina, diante dos efeitos dos conflitos no Oriente Médio sobre o preço do petróleo. Para Carlos Pio, professor de Relações Internacionais da UNB, as medidas são importantes neste momento de emergência, mas o país precisa também adotar estratégias a longo prazo.
6: A gente precisa aumentar a produtividade. Com os outros parceiros de qualquer lugar do planeta, em qualquer setor.
0: As duas medidas provisórias já estão em vigor, mas precisam ser aprovadas por deputados e senadores para continuar valendo.
1: A adolescência é uma fase de muitas transformações e desafios que podem refletir diretamente no desempenho e na permanência dos estudantes na escola. Para apoiar o desenvolvimento dos alunos nessa etapa da vida, um projeto de lei de educação. Pelo texto, a política será voltada aos anos finais do ensino fundamental, do sexto ao nono ano. A ideia é tornar a escola mais atrativa, acolhedora e conectada à realidade dos adolescentes, com estratégias de apoio técnico e financeiro.
2: A medida também busca reduzir as taxas de reprovação e abandono escolar, especialmente no período de transição para o ensino médio. O senador Camilo Santana destaca ainda a importância da educação em tempo para a segurança.
7: Que além de dar oportunidade para o nosso jovem passar o dia na escola, fazer as refeições, praticar esporte, é a maior política de prevenção à violência. É você ter a meninada toda na escola nesse país.
1: O Senado também analisa um projeto que cria o programa Escola Sem Partido. De autoria do senador Magno Malta, do PL do Espírito Santo, a proposta altera a Lei de Diretrizes e Bases da Educação para incluir novos princípios e regras para o ensino. O texto prevê a garantia da pluralidade em sala de aula determinadas concepções ideológicas ou políticas.
2: A proposta está em análise na Comissão de Direitos Humanos, onde é relatada pelo senador Sargento Reginauro, do PSDB do Ceará. Depois, o projeto ainda deve passar pela Comissão de Constituição e Justiça e pela Comissão de Educação.
8: Eleições 2026.
1: As eleições deste ano vão contar com a participação
2: crescimento populacional apontada pelo IBGE. Repórter Lana Dias.
9: O número de eleitores idosos cresceu cerca de 14% desde as eleições de 2022. Neste ano, 37 milhões e meio poderão votar. Para aqueles entre 60 e 69 anos, o voto é obrigatório, mas acima dos 70 anos, a participação é facultativa. O senador Fernando Dueire, do PSD de Pernambuco, reforçou a importância do voto da terceira idade.
10: Aqueles que são mais experientes carregam uma parte importante da memória e da construção do nosso país.
9: Para a Dorci Antônia de Carvalho, de 83 anos, a participação não deve se limitar ao voto obrigatório.
11: Eu acho que todo mundo que tem mais de 60 anos, 70 anos, devia continuar votando. Eu tenho certeza, temos amigos também que já combinaram, vão votar.
9: O aumento do eleitorado idoso segue a tendência de envelhecimento populacional no Brasil. De acordo com o IBGE,
2: edição de Paula Grova e trabalhos técnicos Eliseu Caires. O Jornal do Senado fica por aqui. Acompanhe agora as notícias da Câmara dos Deputados. Boa noite.
1: Boa noite e até amanhã.
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12: Comissão analisa projetos que reduzem impacto ambiental de plásticos. Proteção à criança e adolescente.
13: Boa noite. Jefferson Rodrigues, do PSDB de Goiás, propõe novas obrigações para plataformas digitais no combate à exploração sexual de crianças e adolescentes na internet. Ele explica que o texto cria canais de denúncia e respostas rápidas às vítimas e aos órgãos de segurança.
12: Para facilitar a investigação desses crimes, a proposta de Jefferson Rodrigues. Usuários suspeitos. O deputado avalia que a medida amplia a capacidade de identificar os responsáveis e reunir provas no ambiente digital.
13: Está em análise projeto que cria o Programa Nacional Ampara, voltado à prevenção da violência contra crianças, adolescentes e mulheres nas escolas. A proposta de Helena Lima, do PSD de Roraima, prevê formação de profissionais e articulação entre escolas, famílias e segurança pública.
12: O projeto de Helena Lima orienta estudantes sobre como identificar fortalecer a cultura de paz e o respeito no ambiente escolar.
13: A punição de crimes contra a dignidade sexual praticados com abuso de autoridade é reforçada em projeto apresentado por Samuel Viana, do União de Minas Gerais. A proposta aumenta pela metade a pena por importunação sexual quando o agressor se valer de posição de supervisão sobre a vítima.
12: Samuel Viana aponta que a mudança alcança relações em ambientes educacionais, esportivos, religiosos, culturais e as
13: Alexandrino, do PSD de Goiás, apresentou projeto que torna crime dar escondido ou à força substância química que reduz a capacidade de reação de alguém, prática conhecida como Boa Noite Cinderela. De acordo com o projeto, o autor poderá ficar preso de 3 a 6 anos.
12: Doutor Ismael Alexandrino alega que o Brasil ainda não possui tipificação penal específica para essa conduta, o que gera impunidade. Para o deputado, o projeto muda isso ao obrigar a coleta imediata. Permanentes de prevenção.
8: Justiça.
13: Está em análise projeto de Fábio Choquete, do União de Santa Catarina, que estabelece restrições ao exercício da advocacia por cônjuges, parentes e sócios de magistrados. De acordo com o deputado, a proposta visa ampliar a transparência e evitar conflitos de interesse.
12: O texto de Fábio Choquete permite que partes questionem o patrocínio de causas diante de possíveis vínculos com magistrados. Em as vedações.
8: Saúde.
13: É de autoria de Juarez Costa, do Republicanos de Mato Grosso, projeto que estabelece diretrizes para o atendimento pelo SUS de mulheres que passam pelo climatério e menopausa. A proposta prevê acompanhamento integral com atuação da atenção primária e acesso a diferentes tratamentos.
12: Juarez Costa ressalta que a matéria prevê também oferta de terapia hormonal pelo SUS quando houver indicação.
8: Habitação.
13: Aline Gurgel, do União do Amapá, requer a criação de uma comissão especial para analisar o projeto que trata do financiamento de imóveis urbanos durante situações de emergência sanitária. A proposta suspende as parcelas de financiamentos durante esse período.
12: O projeto também determina que não sejam cobrados juros ou multas durante a suspensão e amplia o prazo para financiamento do Minha Casa Minha Vida. Aline Gurgel lembra que a medida foi apresentada durante a pandemia.

0: Milton Vieira, do Republicanos de São Paulo, quer garantir imunidade tributária para entidades esportivas sem fins lucrativos. O deputado defende equiparar essas organizações às instituições de educação e assistência social, desde que cumpram os requisitos previstos em lei.
1: A proposta de Milton Vieira abrange entidades certificadas dos movimentos olímpico, paralímpico, clubista. A inclusão social e contribuir para a formação de atletas e cidadãos.
2: Ciência e tecnologia.
0: Rui Falcão, do PT de São Paulo, apresentou relatório favorável ao projeto que amplia o uso de recursos destinados à ciência e tecnologia para financiar iniciativas inovadoras. Ele recomenda aprovação por considerar que a proposta aproxima a pesquisa científica do setor produtivo.
1: Rui Falcão avalia que a medida pode parceria entre universidades, empresas e governo contribui para a transformação de pesquisas em produtos e serviços para a população.
2: Economia.
0: A Receita Federal anunciou na Câmara mudanças no programa de compras do exterior para evitar a entrada de produtos irregulares. A repórter Silvia Munhato tem mais informações.
3: Ainda este ano, a Receita Federal deve adotar um sistema que vai excluir do seu programa de compras no exterior ainda este ano, com o uso de inteligência artificial para analisar o conteúdo dos pacotes. Um dos objetivos é evitar a fiscalização apenas quando a encomenda chega no país, porque a quantidade de remessas não para de crescer. Também será minimizado o problema de vazamento de dados dos destinatários, que acabam sendo alvo de golpes. O deputado Júlio Lopes, do PP do Rio de Janeiro, elogiou o trabalho da Receita e afirmou que é preciso tratar a pirataria de forma especial. Com a regulação nacional.
4: Os caminhões de semente transgênica feitas fora das regras e fora das normas são aprisionados e não há conhecimento da Polícia Rodoviária Federal, nem da Polícia Federal, nem de órgão nenhum para fazer a apreensão da mercadoria. Então esses têm sido liberados e são casos gravíssimos porque essas sementes, quando feitas fora de norma, elas podem gerar pragas, gerar deformações nas colheitas brasileiras, enfim, no meio ambiente como um todo, né?
3: Fazem compras no exterior com as suas rendas declaradas. Segundo ele, isso deverá revelar irregularidades. De acordo com a Receita Federal, as encomendas do exterior passaram de cerca de 30 milhões de pacotes em 2019 para mais de 200 milhões em 2023. Para este ano, é esperada uma arrecadação recorde com as encomendas, equivalente a 10% de todo o volume importado pelo país, ou 5 bilhões de reais. Da Rádio Câmara de Brasília, Silvia Munhato.
1: O órgão responsável por regular e fiscalizar o mercado de valores mobiliários no Brasil. O projeto prevê que a mudança da Comissão de Valores Mobiliários seja feita de forma gradual em até 4 anos.
0: Para Carlos Chiodini, a transferência aproxima a CVM de outros órgãos federais sediados em Brasília, facilitando a articulação entre as instituições. O projeto também assegura aos servidores da autarquia no Rio de Janeiro a opção de se transferir para Brasília ou de permanecer.
1: Para compartilhar custos e oferecer proteção patrimonial umas às outras. A proposta, segundo o deputado, é uma alternativa aos seguros tradicionais.
0: A frente pretende reunir parlamentares, governo, empresas e entidades do setor para acompanhar a regulamentação da proteção patrimonial mutualista. Stefano Aguiar acredita que a iniciativa pode ampliar o acesso dos brasileiros a uma opção de proteção competitiva.
1: Comissão
5: Comissão de Trabalho da Câmara aprovou o relatório final da Subcomissão Especial sobre o Setor de Estética, elaborado pela deputada Soraya Santos, do PL do Rio de Janeiro. Além de um projeto de lei que altera a regulamentação das atividades dos profissionais do setor, a relatora apresentou recomendações aos poderes executivo. Soraya Santos argumenta que as interpretações da legislação vêm dificultando o exercício.
6: Para outras carreiras, para biomedicina ou para medicina, passando dificuldades, por exemplo, com uma compra de insumos. Porque se eu não sou reconhecida, eu não posso comprar. É humilhante eu fazer um curso universitário regulamentado por um órgão público e eu ter que precisar de uma outra pessoa para assinar a compra do material que eu quero trabalhar. Para piorar, a Anvisa e as vigilâncias sanitárias não reconheciam a profissão quando a competência delas não é reconhecer. Quem reconhece profissão
5: expressamente na lei que os esteticistas são profissionais da área de saúde para todos os efeitos legais. Outro problema detectado pela subcomissão, segundo Soraya Santos, foi a falta de um currículo nacional que padronize a formação de esteticistas e cosmetólogos. Por isso, ela sugere ao Ministério da Educação que elabore diretrizes curriculares específicas para todos os cursos. Já formados. A proposta também permite a atuação de profissionais formados em outras áreas da saúde, como esteticistas, desde que façam pós-graduação na área ou passem por exame de proficiência. Da Rádio Câmara de Brasília, Maria Neves.
2: Trabalho.
0: Nicolete, do PL de Roraima, apresentou o projeto que permite a servidores públicos atuarem como com as funções exercidas no serviço público.
1: Nicolete afirma que a proibição atual pode levar servidores que realizam atividades nas horas de folga à informalidade. Para ele, a mudança estimula a formalização de pequenos negócios e preserva o funcionamento do serviço público por meio de regras definidas por cada ente federativo.
2: Transportes.
0: Danley de Deus Interhols, do PSD do Rio Grande do Sul,
1: Danley de Deus Interhols argumenta que a concessão pode acelerar investimentos como duplicação de trechos, construção de terceiras faixas e melhoria da sinalização. Ele afirma que as mudanças podem aumentar a segurança na rodovia e fortalecer a logística e a economia da região.
2: Desenvolvimento Regional.
0: Júlio César, do PSD do Piauí, defende projeto que isenta permanentemente distribuição. O texto acaba com a cobrança gradual sobre a energia solar excedente devolvida ao sistema.
1: Júlio César entende que a medida corrige uma distorção que é a cobrança pela energia injetada na rede. Segundo o parlamentar, o objetivo é garantir segurança jurídica, democratizar o acesso à energia limpa e incentivar novos investimentos sem sobrecarregar o cidadão.
2: Agricultura.
0: Projeto de Paulo Teixeira, do PT de que a medida busca reduzir o sofrimento dos animais durante transportes de longa distância e reforçar as políticas de proteção e bem-estar animal.
1: Segundo Paulo Teixeira, a proposta também pretende estimular o processamento da produção pecuária no país, contribuindo para a geração de empregos, renda e arrecadação. A proibição não se aplica a animais destinados à reprodução, pesquisa, melhoramento genético ou conservação de espécies.
0: A aprovou dois projetos para reduzir o impacto ambiental no uso de plásticos. Uma das propostas prevê a diminuição gradativa dos microplásticos em cosméticos e produtos de higiene pessoal, como informa o repórter Luiz Cláudio Canuto.
7: Dois projetos sobre redução do impacto ambiental do uso de plásticos foram aprovados pela Comissão de Indústria e Comércio da Câmara dos Deputados. Um deles obriga a classificação dos plásticos usados em produtos produzidos no Brasil ou importados. Também de reciclagem. O texto aprovado foi apresentado pelo relator, deputado Alexandre Lindenmayer, do PT do Rio Grande do Sul, e muda a Política Nacional de Resíduos Sólidos, com metas progressivas de reciclagem das embalagens. Pela versão aprovada, em até 5 anos, 10% das embalagens plásticas devem ser recicladas. O texto prevê ainda incentivos fiscais para indústrias que usem materiais com desempenho ambiental. A proposta foi inspirada em regulamento da União Europeia.
8: Plástica não é apenas um problema visual ou ambiental, mas uma emergência de saúde pública. Estudos recentes têm confirmado a presença de polímeros em tecidos cardíacos humanos e na placenta, elevando o risco de doenças crônicas não transmissíveis, como doenças cardiovasculares.
7: O projeto ainda vai ser analisado pelas comissões de defesa. Total do uso de microplásticos em cosméticos e produtos de higiene pessoal foi para a Comissão de Meio Ambiente. A Comissão de Indústria e Comércio seguiu o voto do relator, deputado Marcelo Queiroz, do PSDB do Rio de Janeiro. O texto considera microplásticos as partículas sólidas, sintéticas, insolúveis em água e não biodegradáveis, com dimensões inferiores a 5 milímetros, de origem petroquímica e colocadas intencionalmente em cosméticos e produtos de higiene pessoal. São ingredientes comuns em esfoliantes faciais e corporais, shampoos, cremes dentais e sabonetes. O relatório de Marcelo Queiroz foi lido pelo deputado Alexandre Lindenmayer.
8: Esses microplásticos tão presentes em produtos cosméticos ou de higiene pessoal com funções esfoliantes e abrasivas, por exemplo, ao serem utilizados e descartados, geram um significativo fator recomendadas é justamente a de que o poder público atue de forma a regulamentar ou mesmo proibir as atividades responsáveis por causar esse dano coletivo.
7: Pela proposta, o cronograma progressivo de redução a ser cumprido por fabricantes, importadores e formuladores é de 30% em até 3 anos, 60% em 5 anos, 90% em 7 anos e a eliminação total em 10. Alternativo com o mesmo desempenho, risco à segurança do consumidor na substituição ou impactos ambientais adversos do insumo que substituiria. A proposta ainda vai ser analisada pelas comissões de Meio Ambiente e de Constituição e Justiça. Da Rádio Câmara de Brasília, Luiz Cláudio Canuto.
2: Meio Ambiente.
1: Projeto de delegado Matheus Laiola, do União do Paraná, cria o programa local seguro para animais vítimas de maus tratos. Em ações policiais, fiscalizações ou decisões judiciais.
0: Delegado Matheus Laiola incluiu no texto que o responsável pelos maus tratos deverá arcar com as despesas de resgate e tratamento do animal. O projeto permite que hospitais e clínicas veterinárias, universidades e abrigos possam se credenciar para receber os animais resgatados.
1: A prevenção de maus tratos contra animais é o foco de projeto apresentado por Fábio Macedo, do Podemos do Maranhão. O texto
0: Macedo também propõe que adolescentes responsáveis por atos de violência contra animais cumpram serviços comunitários, de preferência em entidades de proteção e saúde animal. A proposta ainda institui o 4 de outubro como Dia Nacional da Proteção, Respeito e Empatia.
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13: Olá pessoal, por aqui nós estamos chegando juntos com você no programa Sertanejo Classe A. Tá pintando o nosso programa que você sabe, né? Que só tem moda boa, só sucessos aí pra você aumentar o volume do rádio e curtir com a gente, tá bom? Pode aumentar o volume.
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0: 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Estamos de volta com o Sertanejo Classe A, o seu programa sertanejo de todos os dias.

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1: Daqui a pouquinho tem mais após o nosso giro. Aguenta aí que eu volto já.
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3: 20h32.
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1: Você está curtindo o sertanejo classe A na comunicação do amigão de sempre, o Elbert Andrade. Vamos juntos. É muito bom, né? Saber que você está ligado com a gente, está ouvindo o nosso programa.
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1: Daqui a pouquinho, muito mais.
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2: 20 horas e 48 minutos.
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